0: está indo para a hibridização, veículos híbridos, sejam a combustão interna de passageiros a etanol, sejam pesados de biodiesel.
1: O Centro de Pesquisas do Instituto Mauá de Tecnologia comprovou a viabilidade técnica do E30, que usa 30% de etanol anidro na gasolina atualmente comercializada no Brasil. Agora, o objetivo é testar a adição de até 25% de biodiesel no diesel. A lei ainda prevê o uso de combustível sustentável também na aviação. Reportagem Luciana Colares de Holanda.
2: O Brasil agora é o sexto país do mundo a desenvolver a tecnologia para a fabricação de turbinas.
3: E a turbina brasileira é capaz de gerar energia elétrica funcionando principalmente com o etanol, um combustível limpo e sustentável.
2: Além de fornecer energia, a turbina poderá ser usada também em sistemas de defesa.
4: O Instituto de Aeronáutica e Espaço apresentou a integrantes do governo federal a primeira unidade de geração de energia elétrica movida a etanol com turbina a gás, totalmente desenvolvida no país. A unidade é capaz de gerar 1 megawatt de potência, energia suficiente para abastecer aproximadamente 3.600 residências. Como destacou o ministro de Minas e Energia, Alexandre Silveira, a turbina pode ajudar a levar energia elétrica de fontes renováveis a regiões remotas do país.
5: Nós temos 196 unidades isoladas na Amazônia. E isso, na composição da conta de energia, custa 12 bilhões e 600 milhões de reais de óleo diesel por ano.
4: De acordo com o tenente brigadeiro do ar, Marcelo Damasceno, comandante da aeronáutica, a turbina desenvolvida para o projeto pode ser utilizada também em projetos de segurança nacional.
6: Ela foi concebida para proporcionar rápido transporte, instalação e operação em localidades remotas, em cenários de calamidade ou sempre que se fizer necessária uma fonte confiável de energia. É igualmente capaz de impulsionar o desenvolvimento de sistemas propulsivos para aviões, drones e outras plataformas aeroespaciais militares e civis de interesse estratégico para o Estado brasileiro.
4: Foram investidos no projeto cerca de 134 milhões de reais do Fundo Nacional de Desenvolvimento Científico e Tecnológico. O projeto foi desenvolvido em parceria com a iniciativa privada. Reportagem Luana Karen.
3: Hoje, o Estatuto da Criança e do Adolescente completa 36 anos.
2: A lei provocou uma transformação na forma que a sociedade brasileira enxerga os direitos da infância.
3: E nós conversamos sobre essas mudanças e os avanços proporcionados pela legislação com o diretor de Proteção da Criança e do Adolescente do Ministério dos Direitos Humanos e da Cidadania, Fábio Meirelles. Acompanhe. Diretor Fábio Meirelles, muito bem-vindo aqui à Voz do Brasil. A gente quer começar falando da importância, né, do Estatuto da Criança e do Adolescente. A criação dessa legislação, ela promoveu uma mudança de paradigma na forma como a sociedade encara os direitos da infância, né? O que o senhor apontaria como essas principais mudanças do ECA em relação ao que existia anteriormente como legislação?
7: Prazer falar com os ouvintes da Voz do Brasil. O ECA foi promulgado em 1990, né? É um estatuto que marca uma virada histórica. É a consolidação de uma doutrina, que é a doutrina da proteção integral. Então, ele reconhece que as crianças e adolescentes, para além de objetos de políticas públicas assistencialistas, elas passam a ser sujeitos de direitos, e a gente, com o ECA, avança no tema da prioridade absoluta, da dignidade, da voz, da participação de crianças e adolescentes. Então, o ECA é um marco, né, para o mundo, ele é conhecido nacional e internacionalmente, e ele marca também uma adesão do Brasil a compromissos que o Brasil tem com a ONU. Então, a gente, em 1989, teve a Convenção sobre os Direitos da Criança e, em 1990, o ECA marca, né, ele é um marco jurídico, político, ético, voltado ao cuidado, à proteção e ao desenvolvimento integral de todas as infâncias e adolescências do Brasil. Então, acho que o ECA merece ser celebrado.
2: O ECA surgiu também no contexto da nova Constituição, que tinha sido promulgada apenas 2 anos antes, né? Ele traz esse espírito de afirmação de direitos sociais e deveres coletivos que marcou os debates também sobre a Constituição?
7: Com certeza. O artigo 227 da Constituição fala na prioridade absoluta de crianças e adolescentes, né? E o ECA vem para reafirmar esse artigo da Constituição e para avançar, né? A gente hoje olha para o ECA, olha para a universalização da escola pública, olha para a redução da mortalidade

0: infantil, olha para a criação dos conselhos e o papel dos conselhos tutelares, das varas da infância, das varas da juventude, o fortalecimento das políticas públicas de acolhimento, convivência familiar, convivência comunitária, para a consolidação das medidas socioeducativas. Esses são só alguns exemplos de conquistas concretas que a gente vê a partir da Constituição Federal e a partir do Estatuto da Criança e do Adolescente. Então, mais do que uma lei, né, o ECA representa essa mudança de paradigma e ele fortalece não só o papel da família, da sociedade, do Estado, mas dessa visão de promoção dos direitos de crianças e adolescentes.
1: Uma construção mesmo, né, de todos esses
0: Exatamente.
1: direitos. Agora, uma das principais inovações do ECA foi a criação dos conselhos tutelares, que a gente talvez possa dizer que são os grandes guardiões dos direitos da infância, né? Como é que foi a consolidação deles ao longo desse tempo? Hoje os conselhos são uma referência para quem busca proteção aos direitos das crianças?
0: Com certeza. O ECA, né, criou os conselhos tutelares, é uma das principais inovações do Estatuto, é apresentar, né, as funções, atribuições dos conselhos tutelares. O nosso CONAN, do Conselho Nacional dos Direitos da Criança e do Adolescente, recomenda que haja um conselho tutelar para cada 100 mil habitantes, e o importante é a gente falar sobre as competências dos conselhos tutelares. Ele é um órgão que ele é gerido, né, vinculado às prefeituras, composto por 5 membros, escolhidos pela comunidade local, eleições diretas, eles seguem diretrizes estabelecidas, eles são órgãos que eles evoluem de uma ideia de assistência a menores para um paradigma da proteção integral. A função do Conselho Tutelar não é prestar serviço de forma a atender direito, e sim zelar para que os direitos de crianças e adolescentes sejam cumpridos efetivamente. Eles são órgãos autônomos, né? Eles não aplicam penas e eles são essa ferramenta de requisitar serviços públicos como vaga em creche, tratamento psicológico, encaminhar os casos para o Ministério Público. Então, o Estatuto traz esse papel e atribuições dos conselhos tutelares, que são profissionais fundamentais do sistema de garantia de direitos e que eles fortalecem essa visão de princípio e de proteção integral de crianças e adolescentes no território.
2: Bom, diretor, 36 anos depois, o que o senhor apontaria como principais avanços proporcionados pelo ECA?
0: Veja, os principais avanços, a gente olha, né, para o país. O Brasil é um país diverso, plural. A gente olha para os territórios, a gente ainda consegue enxergar desigualdades sociais, econômicas, culturais. Mas o ECA é esse instrumento, né? Ele apresenta um avanço inegável. A legislação anterior, que era o Código de Menores, ele possuía uma visão punitivista, assistencialista, eventualmente até discriminatória. As crianças e adolescentes eram alvos de ações punitivistas, ações assistencialistas. Então, o ECA traz essa nova visão, né? O ECA representa essa mudança de paradigma. Ele fortalece o papel da família, da sociedade, no Estado. Então, se a gente olhar, como eu disse, para hoje a universalização da escola pública, a redução da mortalidade infantil, os conselhos tutelares, as varas, fortalecimento de políticas públicas, as políticas de assistência social, a política nacional de saúde para crianças e adolescentes. Então, isso tudo é uma consolidação. Para além de uma visão de direitos de desenvolvimento integral de crianças e adolescentes, a gente hoje vê que esses direitos estão garantidos com prioridade absoluta, dignidade. Então a gente celebra o ECA como esse instrumento que é uma referência e que hoje ele é, né? Ele é política pública intersetorial, do governo federal, de estados e municípios. Então a gente hoje vê o estatuto como uma referência para o mundo.
1: Agora, quais são então os desafios para garantir plenamente todos os direitos que estão previstos no estatuto?
0: Olha, a gente hoje tem um país, o Brasil é um país muito diverso, né? Muito plural. Ele tem muitos territórios. Então a gente tem crianças urbanas e rurais, a gente tem crianças e adolescentes indígenas, crianças e adolescentes quilombolas, ribeirinhas, com deficiência, migrantes e refugiadas, crianças em situação de vulnerabilidade. Então eu diria que o principal desafio é olhar para a proteção integral e prioridade absoluta, mas com esse recorte das diversidades, né, de crianças crianças e adolescentes. E eu acho que também o principal desafio não é criar novas leis, mas garantir que os direitos previstos no Estatuto da Criança e do Adolescente cheguem à vida real de crianças e adolescentes. Então, esse é o nosso papel, enquanto Ministério dos Direitos Humanos e da Cidadania, de articular para que o Estatuto da Criança não seja só uma legislação avançada, reconhecida no Brasil e no mundo, mas que ele vire realidade nos territórios e para as diversidades de crianças e adolescentes do nosso país.
2: Muito bem, nós conversamos com Fábio Meirelles, diretor de Proteção da Criança e do Adolescente do Ministério dos Direitos Humanos e da Cidadania. Amanhã você acompanha aqui na Voz do Brasil a segunda parte dessa entrevista sobre o ECA Digital. Muito obrigado, diretor. Até amanhã.
0: Obrigada a vocês. Estou à disposição.
1: Pois é, o Estatuto da Criança e do Adolescente estabelece que a vacinação infantil é obrigatória em todo o território nacional.
2: E para manter o calendário de vacinas em dia, basta o comparecimento a uma unidade básica de saúde.
1: O Sistema Único de Saúde oferece de graça 17 vacinas que previnem dezenas de doenças.
3: Carolina tem 7 anos e hoje está cheia de saúde. A mãe dela, a empresária Thaís Moraes, conta que a menina nasceu prematura e precisou passar os primeiros dias de vida na UTI. Depois da alta, manter a caderneta de vacinação em dia se tornou uma das prioridades da família.
4: Saiu do hospital, a primeira coisa que a gente fez foi providenciar as vacinas, né, de acordo com a idade dela. Então a gente sempre teve essa preocupação, principalmente porque ela nasceu prematura.
3: As vacinas estimulam o organismo a criar defesas contra vírus e bactérias, ajudando a prevenir doenças. Elas são importantes em todas as fases da vida, mas têm um papel fundamental na infância, quando o sistema imunológico ainda está em desenvolvimento. A primeira vacina que o bebê recebe pelo Sistema Único de Saúde é a BCG. Na rede pública, ela é aplicada ainda na maternidade e protege contra as formas graves da tuberculose. Mas o calendário infantil inclui várias outras vacinas nos primeiros anos de vida. É o que destaca Ana Catarina Araújo, diretora substituta do Departamento do Programa Nacional de Imunizações do Ministério da Saúde.
5: Nós temos vacina que protege, a vacina BCG e a vacina hepatite B, que devem ser feitas ainda na maternidade, que são vacinas que protegem para a hepatite, para as formas graves da tuberculose, como vacina contra a poliomielite, difteria, tétano, coqueluche, pneumonia, meningites, hepatite A, sarampo, cachumba, rubéola, a varicela, e nós temos hoje um calendário bastante robusto.
3: É importante que cada vacina seja aplicada na idade recomendada, mas se alguma dose ficou para trás, ainda é possível atualizar a caderneta. Basta procurar a unidade de saúde mais próxima, como explica o presidente do Departamento de Imunizações da Sociedade Brasileira de Pediatria, Eduardo Jorge.
6: Pais que estão com o calendário atrasado, vamos lá procurar o posto de saúde, atualizar o calendário dos bebês e de todas as ações básicas de saúde, a vacinação é aquela que representa a melhor evidência, o melhor custo-benefício.
3: Para manter a carteira de vacinação em dia e consultar as doses aplicadas, basta acessar meususdigital.saude.gov.br. O calendário nacional de vacinação também pode ser consultado diretamente no site do Ministério da Saúde, em saude.gov.br. Para acessar as informações, é preciso ter uma conta na plataforma gov.br. Reportagem Márcia Fernandes.
1: E a Agência Nacional de Vigilância Sanitária registrou nova vacina contra a influenza.
2: O imunizante é indicado a partir de 6 meses de idade e previne contra a doença causada pelos subtipos A e B.
1: De acordo com a Anvisa, estudos clínicos com a vacina indicaram eficácia de até 73% na prevenção de influenza em adultos e de até 65% em crianças.
2: O registro do imunizante foi publicado no Diário Oficial da União desta segunda-feira.
1: E a Anvisa também determinou o recolhimento de suplementos alimentares e a apreensão de lotes falsificados do medicamento Monjaro.
2: Foi definida a retirada dos suplementos alimentares Fenogrego e Cúrcuma Plus, produzidos pela Alivemed Soluções em Saúde, por falhas na comprovação dos ingredientes e fornecedores,
1: indicando o descumprimento das normas sanitárias. Em relação aos lotes falsificados do Monjaro, a empresa dona do registro informou ter identificado no mercado unidades com características diferentes das presentes no produto original.
2: A Assim como cada pessoa possui um CPF, cada empresa também tem um número de identificação. É o CNPJ, o Cadastro Nacional da Pessoa Jurídica.
1: E novas regras determinam, de forma mais objetiva, como será a análise das informações prestadas ao cadastro.
2: Agora as empresas devem ficar atentas ao

0: Preencher as informações.
1: A Receita Federal atualizou as regras do Cadastro Nacional da Pessoa Jurídica, o CNPJ. A nova instrução normativa detalha situações que podem levar à suspensão da inscrição por inconsistências cadastrais e estabelece critérios mais objetivos para análise das informações declaradas pelas empresas. Entre as mudanças estão novas regras relacionadas aos representantes legais e aos integrantes do quadro de sócios e administradores. O cadastro poderá apresentar problemas, por exemplo, quando houver CPF ou CNPJ de sócios em situação irregular. A norma também reforça o controle sobre os dados informados pelas empresas. Estão entre as inconsistências o uso de nome empresarial em desacordo com as normas de registro, endereço eletrônico vinculado a outra empresa, utilização de endereço ou telefone de terceiros sem autorização e incompatibilidades entre a atividade econômica, a natureza jurídica e as informações declaradas no CNPJ. Com a atualização, a Receita Federal orienta empresas e profissionais responsáveis pelos cadastros a manterem as informações sempre atualizadas e compatíveis com os documentos oficiais da pessoa jurídica. A Receita Federal também informou que o CNPJ, em formato alfanumérico, começa a ser implantado em 31 de julho. O novo modelo será utilizado nas novas inscrições e manterá os 14 caracteres, com combinação de letras e números. Os CNPJs já existentes continuam válidos e não precisam ser alterados. Raquel Mariano, para a Voz do Brasil.
2: Está disponível o resultado de quem solicitou atendimento especializado no Exame Nacional do Ensino Médio, o Enem 2026.
3: Um atendimento especializado é destinado aos participantes que necessitam de recursos de acessibilidade para realizar as provas.
2: Entre eles estão a prova em braille, a prova com letra ampliada, o auxílio para leitura e transcrição, a sala de fácil acesso e o tempo adicional.
3: A consulta pode ser feita na página do participante. As provas serão aplicadas nos dias 8 e 15 de novembro.
2: O governo brasileiro iniciou hoje o envio de 48 toneladas de leite em pó em ajuda humanitária a Cuba.
3: O objetivo é contribuir para o enfrentamento da situação de desabastecimento vivida pelo país.
2: A ajuda será transportada em dois navios da Força Aérea Brasileira, ambos com destino a Santiago de Cuba.
3: Essas foram as notícias do Governo do Brasil.
2: Uma realização da Secretaria de Comunicação Social da Presidência da República.
3: Com produção da Imprensa Brasil de Comunicação.
2: E agora com as notícias do Poder Judiciário e do Congresso Nacional. Boa noite.
3: Boa noite para você, até amanhã.
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6: STF suspende por 90 dias visita de Flávio ao pai, Jair Bolsonaro.
7: Relatório Justiça em Números 2026 destaca dados históricos sobre a redução do acervo processual.
6: STJ entende que furto de bilhete premiado em lotérica deve ser julgado pela Justiça Estadual.
7: Boa noite, eu sou o Arthur Filho.
6: E eu sou Walter Lima.
7: O ministro Alexandre de Moraes do Supremo Tribunal Federal suspendeu por 90 dias as visitas do senador Flávio Bolsonaro ao pai, o ex-presidente da República, Jair Bolsonaro.
6: A decisão foi assinada nesta segunda-feira após a divulgação de uma carta escrita pelo ex-presidente durante o período em que cumpre prisão domiciliar com proibição de uso de redes sociais. Marcelo Della Libera.
8: Decisão do relator da execução penal, ministro Alexandre de Moraes, determinou a suspensão do direito de visita por entender que a divulgação da carta por intermédio de terceiros desrespeitou a medida cautelar imposta ao ex-presidente, que está proibido de usar redes sociais. Além da suspensão das visitas, Moraes deu prazo de 48 horas para que a defesa de Jair Bolsonaro informe se ele tinha conhecimento de que a carta seria divulgada nas redes sociais do filho.
7: O relatório Justiça em Números do Conselho Nacional de Justiça reforça o comprometimento do Poder Judiciário com a transparência.
6: Entre os destaques da edição de 2026 estão dados históricos.

0: históricos sobre a redução do acervo processual. Fernanda Porto.
1: 45,2 milhões de processos julgados em todo o Brasil. Este é um dos destaques do relatório Justiça em Números 2026, realizado e divulgado pelo Conselho Nacional de Justiça. O levantamento indica ainda que o número é maior do que o total de processos recebidos, 40,9 milhões. Na prática, o índice revela quase 20% de produtividade e comprova que, pelo segundo ano consecutivo, o Poder Judiciário brasileiro julgou mais ações do que recebeu. Os dados são referentes ao ano base 2025 e indicam ainda outros fatores, como bom aproveitamento do orçamento, equidade de gênero e raça, além da atual composição do sistema de justiça.
2: Cabe à Justiça Estadual julgar a ação penal sobre furto de bilhete premiado retirado do cofre de casa lotérica.
0: Essa definição é do STJ. Fátima Uchoa.
3: Segundo investigação, após imprimir uma aposta da Mega Sena com defeito, a funcionária de uma lotérica a refez e a entregou ao cliente. Ela guardou a aposta defeituosa no cofre do estabelecimento, mas depois a retirou. No dia seguinte, foi à lotérica com um companheiro para pedir demissão, afirmando que ele era um dos ganhadores do prêmio principal. Após analisar filmagens, o Ministério Público ofereceu denúncia por furto qualificado. A defesa alegou competência da Justiça Federal, porque o bilhete geraria direito perante a Caixa Econômica Empresa Pública Federal, mas o ministro do STJ, Ribeiro Dantas, manteve a ação penal na Justiça Estadual, considerando que a vítima do crime foi a lotérica que detinha o bilhete e precisou pagar o valor da aposta não estornada. E o fato de a Caixa pagar o prêmio seria apenas consequência do furto já consumado.
2: TST amplia ações de inclusão e combate à discriminação contra pessoas LGBTQIAPN+.
0: Iniciativas buscam reduzir desigualdades e garantir direitos no ambiente de trabalho. Marla Lacerda.
4: Entre as ações, o TST criou um grupo de trabalho voltado à promoção dos direitos das pessoas LGBTQIAPN+. E implementou a reserva de vagas em contratos terceirizados para pessoas trans e travestis em situação de vulnerabilidade social. Além de promover campanhas institucionais de conscientização e visibilidade, o tribunal também tem assegurado direitos em decisões judiciais da corte, como o uso do nome social por pessoas transgênero, a reparação de danos em casos de discriminação no trabalho e a garantia de benefícios trabalhistas a casais homoafetivos.
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2: A você, uma boa noite.
0: E até amanhã.
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7: Eu sou Paula Groba.
8: E eu sou Humberto Pinheiro.
7: E estes são os destaques de hoje do Jornal do Senado, que começa agora.
8: Plenário pode votar nesta terça-feira a aposentadoria de agentes de saúde.
7: Porte de arma para vítimas de violência está na pauta das comissões nesta semana.
8: Avança a proposta que libera 13 bilhões para desenrola adimplentes, fiéis empreendedor e produtores rurais.
7: Boa noite.
8: Boa noite.
7: Avançou no Congresso o projeto que destina mais de 13 bilhões de reais aos programas Desenrola Adimplentes e Fiéis Empreendedor.
8: Após impasse sobre a origem dos recursos, deputados e senadores também aprovaram a destinação de verbas para apoiar produtores de cana-de-açúcar do Nordeste. Repórter Douglas Castilho.
9: O projeto foi aprovado pela Comissão Mista de Orçamento. O principal impasse durante a discussão da proposta se deu porque 270 milhões de reais do município montante do crédito aberto serão retirados de um fundo destinado ao Minha Casa Minha Vida. Mas ao apresentar seu relatório, o senador Carlos Fávaro, do PSD de Mato Grosso, explicou que os recentes aumentos orçamentários no programa habitacional, num total de 3 bilhões de reais, não permitirão que haja prejuízos ao setor.
10: Não há nenhuma precarização do programa tão relevante para o nosso país, dito por conta do aumento expressivo de recursos alocados para o programa, e todo ele em execução com toda a demanda necessária garantida em orçamento.
9: A maior parte dos recursos, porém, será remanejada de um superávit do Fundo Nacional de Desenvolvimento Científico e Tecnológico, hoje o maior instrumento público de fomento à inovação e pesquisa no Brasil. Como a verba é originária de acúmulo financeiro já ocorrido, também não haverá cancelamento de nenhuma ação governamental ativa. O texto agora precisa ser votado em sessão conjunta do Congresso Nacional.
7: O senador Chico Rodrigues, do PSB de Roraima, destacou a aprovação do projeto que atualiza as regras da regularização fundiária urbana.
8: Autor da proposta, o parlamentar afirmou que a medida vai agilizar a titulação de imóveis, ampliar a segurança jurídica para famílias que vivem em áreas ainda não regularizadas e facilitar o acesso ao crédito e a investimentos em infraestrutura, especialmente em Roraima.
11: Esse projeto, ele é certeiro. Ele procura exatamente fazer com que essas pessoas que vivem, que ocupam esse espaço, na maioria das vezes informal, possam definitivamente terem o seu título, que vai ser a sua carta de alforria.
7: Já o senador Eduardo Girão, do Novo do Ceará, cobrou mais transparência do Ministério da Saúde na compra de insulinas e de dispositivos usados por pacientes com diabetes. Segundo o parlamentar, reportagens e apontamentos de órgãos de controle indicam falhas em equipamentos de aplicação e levantam dúvidas sobre as licitações, o que na avaliação dele pode comprometer o tratamento de pacientes atendidos pelo SUS.
8: Girão defendeu a divulgação dos contratos, dos estudos técnicos e das medidas adotadas para corrigir os problemas. Ele também criticou o veto ao projeto, que reconhece o diabetes tipo 1 como deficiência para fins legais e afirmou que a decisão deve ser analisada pelo Congresso Nacional. Segundo o senador, o atendimento às pessoas com diabetes exige planejamento, transparência na gestão dos recursos públicos e garantia de tratamento seguro e contínuo.
12: Se um dispositivo médico apresenta falhas, o impacto é imediato. Significa interrupção do tratamento, insegurança para o paciente, o aumento do risco de complicações, sem falar no estresse de toda a família que sofre, que adoece junto.
7: E a Comissão de Assuntos Sociais discutiu a prevenção da cegueira evitável no Brasil.
8: Segundo um estudo da Agência Internacional para a Prevenção da Cegueira, mais de 28 milhões de brasileiros sofrerão perda de visão até 2030. Repórter César Mendes.
13: Autor do pedido do debate, médico oftalmologista, o senador Doutor Irã, do Progressistas de Roraima, afirmou que é fundamental a oferta de consultas oftalmológicas nas unidades básicas de saúde, as UBSs.
14: A gente precisa colocar a oftalmologia no núcleo de saúde da família. Eu não vejo razão para a oftalmologia estar na média alta complexidade quando a gente precisa dar acesso às pessoas nos rincões desse país, onde às vezes a gente não tem um hospital, mas a gente tem uma UBS.
13: Camila Carlone, do Ministério da Saúde, defendeu políticas voltadas para a infância e a importância da detecção precoce de problemas oculares em recém-nascidos. Mauro Goldbaum, do Conselho Brasileiro de Oftalmologia, pediu urgência no enfrentamento de doenças como a catarata e o glaucoma. E Vitor Pavarino, da Organização Pan-Americana da Saúde, alertou sobre o alto custo econômico da cegueira no mundo e apontou desigualdades no acesso aos cuidados oculares.
15: A OMS ela estima que 2 em cada 3 pessoas em países de baixa renda precisam de óculos, mas não têm acesso a esses óculos. E globalmente, 1 de cada 2 pessoas que precisa de cirurgia de catarata não tem acesso a esse procedimento.
13: O líder indígena Ewesh Yawalapiti Waurá, da terra indígena do Xingu, falou das dificuldades enfrentadas em aldeias situadas em áreas remotas do país e da importância de políticas públicas permanentes voltadas para essa população.
7: última semana de trabalho no Congresso, antes do recesso parlamentar, terá pauta movimentada no Senado.
8: A Comissão de Segurança Pública analisa o porte temporário de arma para mulheres com medida protetiva. Também estão na pauta o aumento da pena para o estelionato amoroso e a estabilidade provisória para agentes em trabalho intermitente. As informações com Márcio Maturana.
16: Na terça-feira, a Comissão de Segurança Pública analisa em votação final, antes de o texto seguir para a Câmara dos Deputados, um projeto que autoriza porte de arma temporário para mulheres sob medida protetiva de urgência. Na quarta-feira, o uso de recursos do Fundo Eleitoral para combate a calamidades está na pauta da Comissão de Direitos Humanos. É uma sugestão legislativa apresentada por um cidadão no portal E-Cidadania que pode virar projeto de lei. Ainda na quarta, em votação final, a Comissão de Assuntos Sociais pode votar estabilidade provisória para gestantes em trabalho intermitente, temporário ou por prazo determinado. O senador Paulo Paim, do PT do Rio Grande do Sul, já foi relator substituto desse projeto.
17: De fato, o trabalho intermitente é um problemão. Eu conheço muitos colegas trabalhadores que dependem do trabalho intermitente. Ele ganha por hora trabalhada e, consequentemente, ele é chamado quanto o empregador precisa dele. E alguém vai me garantir que ele está pagando o fundo de garantia, né? Que está pagando todos os direitos? Claro que não.
16: Outro projeto que pode ser votado pela Comissão de Direitos Humanos na quarta-feira aumenta a pena para crime de estelionato amoroso. É quando alguém usa um relacionamento para aplicar golpes emocionais, enganando, manipulando e causando prejuízos financeiros.
7: E a proposta de emenda à Constituição, que cria regras de aposentadoria diferenciada para agentes comunitários de saúde e agentes de combate às endemias, é o principal destaque da pauta do plenário desta terça-feira. A proposta permite a aposentadoria aos 57 anos para mulheres e aos 60 anos para homens, desde que comprovados 25 anos de contribuição e de exercício na atividade. O texto também prevê a regularização do vínculo funcional dos profissionais, regras de transição, assistência financeira da União e estende os mesmos benefícios a agentes indígenas de saúde e agentes de saneamento.
8: Se a proposta for aprovada em primeiro turno, ainda terá que passar por novas sessões de discussão e por uma votação em segundo turno. Também estão na pauta a reforma do processo administrativo tributário, o incentivo à produção nacional de fertilizantes e a limitação da retenção de recursos dos fundos de participação de estados e municípios para pagamento de dívidas previdenciárias.
7: Rádio Agência, serviço da Rádio Senado, que distribui conteúdo gratuito para emissoras de todo o país, ultrapassou a marca de 5 mil rádios parceiras.
8: A rede chegou a 5.011 emissoras, com média de 25 novas adesões por mês. A maioria está fora dos grandes grupos de comunicação e inclui rádios comunitárias, públicas e educativas. As parcerias estão presentes em 1.737 municípios, nos 26 estados e no Distrito Federal. Para Fernanda Nardelli, coordenadora de distribuição da Rádio Agência, o resultado reforça a democratização do acesso à informação.
18: O rádio continua sendo um veículo de comunicação confiável que consegue chegar em lugares que nenhum outro veículo consegue. E a gente vê isso com os nossos resultados.
7: As emissoras interessadas em se tornar parceiras da Rádio Agência Senado precisam fazer apenas o seu cadastro, disponível na internet no endereço senado.leg.br/radioagência.
8: Edição de Paulo Groba e trabalhos técnicos de João Lira. O Jornal do Senado fica por aqui. Acompanhe agora as notícias da Câmara dos Deputados. Boa noite.
7: Boa noite e até amanhã.
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19: Avança na Câmara a criação de programa que leva eletricidade às escolas.
20: Parlamentares estudam utilização de bens confiscados em garimpo ilegal.
19: Projeto proíbe a divulgação de dados de servidoras com medida protetiva.
21: Boa noite.
1: Para manter a proteção a vítimas de violência doméstica, um projeto determina que alguns dados de servidoras públicas nessa condição estejam fora da internet. O repórter Luiz Cláudio Canuto mostra os detalhes da proposta que já passou por algumas comissões da Câmara.
21: A Comissão de Administração e Serviço Público da Câmara dos Deputados aprovou o projeto que proíbe a divulgação na internet de dados profissionais de servidoras públicas que estejam sob medida protetiva da Lei Maria da Penha, principalmente o salário e o local de trabalho. A proteção também valeria para pessoas diretamente ligadas à vítima, como pais, filhos e aquelas que formam novos relacionamentos com ela. Pelo texto, o juiz pode determinar a retirada das informações dos portais de transparência ou das páginas de órgãos públicos em até 24 horas. No caso de não cumprimento da decisão, sem justificativa, deve ser instaurado o processo administrativo disciplinar para apurar a responsabilidade. O projeto acrescenta um artigo à Lei Maria da Penha, de 2006, e muda a Lei de Acesso à Informação, de 2011. Foi aprovada uma nova versão do texto, feita pelo deputado delegado Antônio Furtado, do União do Rio de Janeiro, relator da proposta na Comissão de Direitos de Defesa da Mulher. A relatora na Comissão de Administração, deputada Samia Bonfim, do PSOL de São Paulo, reconhece a importância dos mecanismos de transparência que permitem ao cidadão saber o salário e benefícios dos servidores.
22: Mas no caso específico das mulheres vítimas de violência, acaba sendo uma exposição e um novo risco para ela, porque há diversas formas de violência, inclusive a violência patrimonial. E a partir dali também dá para se identificar quais são as suas condições de vida, onde ela mora, onde ela tem a vida social dela, porque existem muitos dados, para além dos dados de salário, né, dizem respeito à alocação, ao órgão em que ela está. Então a proposta ela é muito clara, é vedar qualquer tipo de informação em se tratando de mulheres que têm medida protetiva e que, portanto, estão expostas, né, estão vulneráveis numa condição de risco.
21: Em seu parecer, Samia Bonfim previu que o sigilo dure enquanto persistir a situação de ameaça, com revisão a cada 5 anos. As informações que não forem sigilosas poderão ser acessadas por meio de certidão, extrato ou cópia, com a ocultação das partes em sigilo. O projeto do deputado Pedro Lucas Fernandes, do União do Maranhão, ainda vai ser analisado pela Comissão de Constituição e Justiça e não precisa passar pelo plenário. Para virar lei, precisa ser aprovado na Câmara e no Senado. Da Rádio Câmara de Brasília, Luiz Cláudio Canuto.
23: Direitos Humanos.
24: Rubens Ottoni, do PT de Goiás, defende a aprovação de projeto que obriga aeroportos a oferecer salas multissensoriais e de acomodação. Relator da medida, ele assinala que a ideia é acolher passageiros neurodivergentes em momentos de crise ou desconforto.
1: Rubens Ottoni destaca que a proposta também prevê capacitação periódica para equipes de atendimento e de segurança. O parlamentar acrescenta que a matéria determina que novos contratos de concessão aeroportuária incluam essa exigência.
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23: Justiça.
24: Proposta sugere o aproveitamento de equipamentos confiscados em operações contra o garimpo ilegal. A repórter Maria Neves tem os detalhes.
0: A Comissão de Minas e Energia da Câmara dos Deputados aprovou o projeto que proíbe a destruição imediata de bens de alto valor apreendidos em garimpo ilegal, como aeronaves, embarcações e tratores. Pela proposta, esses equipamentos deverão ser aproveitados pelo poder público sempre que possível. Autor do projeto, o deputado defensor Estélio Denner, de Roraima, defende não ser razoável a simples destruição de equipamentos que podem custar milhões de reais, como é o caso de aeronaves. Ele argumenta que há situações em que esse maquinário poderia atender aos interesses do próprio Estado.
2: Por exemplo, um maquinário de uma draga que pode servir muito bem ou das regiões que precisam, por exemplo, de balsas. Vou dar um exemplo específico aqui no estado de Roraima. Nós temos aqui no estado de Roraima ainda vários e vários rios que nós usamos balsas para a gente poder trafegar nas nossas rodovias, tanto federal como estadual ou municipal. Nós temos que ter balsas. Essas balsas poderiam ser reutilizadas para essa finalidade de a gente ajudar as pessoas a se locomover dentro do estado. Então tudo isso passa por esse projeto.
0: Dentre os destinos que podem ter os equipamentos apreendidos em garimpo ilegal, o projeto prevê, por exemplo, o leilão público, com a destinação dos recursos para fundos de fiscalização ambiental e recuperação de áreas degradadas. Outra aplicação possível prevista na proposta é a incorporação ao patrimônio público. O texto determina ainda a doação para instituições de ensino técnico ou superior. A destruição somente seria permitida em caso de risco iminente à segurança dos agentes públicos ou da população, ou se um laudo técnico comprovar que a remoção do bem é inviável ou gera risco ambiental grave. O projeto que proíbe a destruição imediata de equipamentos apreendidos em garimpos ilegais ainda será analisado pelas comissões de Meio Ambiente e de Constituição e Justiça. Da Rádio Câmara de Brasília, Maria Neves.
3: Agricultura.
20: Tramita na casa projeto de Maurício do Vôlei, do PL de Minas Gerais, que cria o Programa Nacional de Simplificação do Licenciamento Ambiental Rural de Pequeno Porte. Segundo o deputado, a medida reduz a burocracia para atividades de baixo impacto ambiental.
4: Nas palavras de Maurício do Vôlei, a proposta cria um rito simplificado para a concessão de licenças e prioriza a tramitação dos pedidos. Ele considera que o projeto gera mais eficiência e segurança jurídica ao produtor, sem reduzir as exigências de proteção ao meio ambiente.
3: Economia.
20: O projeto regulamenta a relação entre plataformas de comércio eletrônico e vendedores parceiros. De autoria de Paulinho da Força, do Solidariedade de São Paulo, a matéria estabelece regras de transparência, restringe alterações unilaterais de contratos e cria mecanismos para coibir práticas consideradas abusivas.
4: O texto prevê aviso prévio de 90 dias para mudanças que aumentem custos aos vendedores e proíbe condutas como a imposição de serviços. Paulinho da Força afirma que a medida protege pequenos empreendedores, fortalece a concorrência e reduz abusos no mercado digital.
3: Relações Exteriores.
20: Comissão aprova projeto que cria o Plano Nacional de Segurança de Fronteiras. A repórter Silvia Munhato explica os pontos da proposta.
6: A Comissão de Relações Exteriores e de Defesa Nacional da Câmara aprovou o projeto que institui o Plano Nacional de Segurança de Fronteiras. O projeto aprovado destina 30% dos recursos do Fundo Nacional de Segurança Pública para financiar o fortalecimento da fiscalização e o combate a crimes como narcotráfico e contrabando na faixa de fronteira brasileira. O relator, deputado José Rocha, do União da Bahia, modificou a proposta inicial para incluir o Ministério da Agricultura e Pecuária nos órgãos de gestão do plano.
25: Principalmente dos produtos fitossanitários que entram clandestinamente pelas fronteiras, a exemplo não só dos insumos, como também de soja contrabandeada por essas fronteiras.
6: A proposta estabelece a atuação integrada entre órgãos federais, estaduais e municipais e, para viabilizar essa coordenação, serão criados gabinetes de gestão integrada de fronteira e um centro de operações conjuntas, sediado no Ministério da Defesa. defesa. O deputado Arlindo Quinalha, do PT de São Paulo, foi contrário ao texto, afirmando que a ação nas fronteiras faz parte de várias normas infralegais, que precisam ser flexíveis.
9: Tem tido iniciativas cuidando do tema. Pode não ser completo, evidentemente, mas cabe ao Executivo essas iniciativas.
6: A proposta que cria o Plano Nacional de Segurança de Fronteiras ainda será analisada pelas comissões de Finanças e Tributação e de Constituição e Justiça. Da Rádio Câmara de Brasília, Silvio Minhato.
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23: Transportes.
4: Tramita na Câmara projeto de Caroline de Tone, do PL de Santa Catarina, que proíbe o uso de drones, satélites e sistemas de inteligência artificial para a aplicação de multas de trânsito. A deputada explica que a proposta mantém o uso de equipamentos de fiscalização já previstos na legislação.
1: Caroline de Tone sustenta que o projeto garante mais segurança jurídica e previsibilidade na fiscalização de trânsito. Ela avalia ainda que a medida também protege os motoristas de formas de monitoramento que possam comprometer a privacidade e gerar abusos.
4: Paulo Guedes, do PT de Minas Gerais, requer a realização de audiência para discutir a regulamentação dos táxis intermunicipais e do transporte alternativo. Ele afirma que o debate também deve abordar os critérios adotados para a aplicação de multas e apreensão de veículos.
1: Segundo Paulo Guedes, a audiência deve reunir órgãos públicos, representantes da categoria e especialistas para discutir alternativas que conciliem a fiscalização, a segurança dos passageiros, o direito ao trabalho dos profissionais e a melhoria da mobilidade entre os municípios.
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23: Comissões.
4: Deputados analisam regras para suporte de bicicletas em ônibus urbanos. O repórter José Carlos Oliveira nos conta quais são.
26: As comissões de Viação e Transporte e de Desenvolvimento Urbano da Câmara dos Deputados aprovaram regras para suporte de bicicletas em ônibus e micro-ônibus do transporte coletivo urbano. A intenção é facilitar a mobilidade nas cidades, incentivando o uso das bicicletas no deslocamento diário, como afirma o deputado Diego Andrade, do PSD de Minas Gerais, um dos relatores do texto.
27: Nós temos muitos ciclistas no Brasil e a gente tem que estar estimulando, né, mais ciclovias e essa integração com o transporte público. Por exemplo, a gente sabe que nem todo o transporte público leva a pessoa à porta da casa dela, né? Então ela pode se deslocar de bicicleta e aí ter o suporte para colocar a bicicleta e se deslocar.
26: A proposta original do deputado Juninho do Pneu, do Rio de Janeiro, previa obrigatoriedade na instalação dos suportes de bicicleta nos ônibus. Já Diego Andrade preferiu adotar um modelo que permite a implementação da medida de acordo com a realidade de cada município. O relator também quer que a regulamentação conte com o apoio técnico do CONTRAN, Conselho Nacional de Trânsito.
27: A gente passa para o poder público municipal estar regulamentando essa questão, né? De acordo com quais as linhas que têm a viabilidade, os veículos que têm a viabilidade e ao CONTRAN para poder definir como que isso será feito, né? Observando aí as normas de segurança, é claro, mas valorizando o ciclista e integrando aí os modais de transporte.
26: De acordo com o texto, as prefeituras terão autonomia para definir os trajetos de transporte público integrado e o percentual da frota de ônibus e micro-ônibus que terão suportes para bicicletas. Se também for for aprovado na Comissão de Constituição e Justiça, o projeto de lei poderá ser enviado diretamente para a análise do Senado, sem necessidade de votação no plenário da Câmara. Da Rádio Câmara de Brasília, José Carlos Oliveira.
3: Educação.
1: Política pública para garantir energia elétrica de qualidade nas escolas, principalmente as localizadas em áreas remotas, está sendo analisada em projeto na Câmara. Os detalhes com a repórter Sofia Peçanha.
5: A Comissão de Minas e Energia aprovou a criação do programa Luz na Escola por meio de verba do Fundo de Universalização de Serviços de Telecomunicações, o FUST. O programa apresenta os seguintes objetivos: promover a instalação de sistemas de geração de energia elétrica e apoiar as escolas em regiões de difícil acesso ou em situações de vulnerabilidade, de acordo com as metas do Plano Nacional de Educação e da Agenda 2030 para o Desenvolvimento Sustentável. Durante a votação na comissão, o relator, deputado Hugo Leal, do PSD do Rio de Janeiro, reafirmou que a promoção da equidade e da inclusão educacional, quando motivadas pela infraestrutura energética sustentável, devem ser uma prioridade governamental.
7: O projeto de lei que ora analisamos dá um passo além de garantir que a ausência de energia elétrica não seja obstáculo para a execução de políticas públicas de conectividade e educação digital.
5: Pelo texto, o programa será coordenado pelos órgãos responsáveis pelas políticas educacionais de comunicação e de energia. Além disso, o foco do projeto será em atender todas as escolas de educação básica da rede pública, em especial as localizadas em áreas remotas e sem acesso à energia. Em sua justificativa, o deputado Pedro Czai, do PT de Santa Catarina, autor do projeto, destacou que o programa surge como resposta a esse obstáculo. Dessa forma, a implementação da medida contribuirá para a sustentabilidade ambiental e a redução das desigualdades regionais. Na reunião da comissão, o deputado Guleal confirmou que o projeto destaca a importância do acesso à educação de qualidade e a inclusão digital como motores essenciais para o desenvolvimento social e econômico do país.
7: Entendemos que a iniciativa representa um avanço decisivo na universalização do acesso à energia elétrica em todas as escolas públicas, fortalecendo a integração de políticas públicas estruturantes de educação, telecomunicações e energia.
5: O Fundo de Universalização dos Serviços de Telecomunicações tem o objetivo de promover a universalização da conectividade nas escolas públicas. Atualmente, o fundo não abrange investimentos em fontes de energia renovável para escolas localizadas em áreas sem acesso à eletricidade. Portanto, a proposta altera a lei que institui o FUST, oferecendo a essas instituições os recursos necessários para se conectarem à rede elétrica e, consequentemente, à internet. Para ser aprovado, o projeto que cria o programa Luz na Escola ainda precisa ser analisado pelas comissões de Finanças, de Educação e de Constituição e Justiça. Da Rádio Câmara de Brasília, Sofia Peçanha.
3: Habitação.
4: Igor Timo, do União de Minas Gerais, é autor de projeto que amplia para 60 salários mínimos o valor dos imóveis que podem ser transferidos sem escritura pública. O deputado assinala que o propósito é reduzir custos para famílias de baixa renda, facilitando a regularização de moradias populares.
1: Igor Timo avalia que a regra atual empurra muitos compradores para contratos informais. O parlamentar ressalta que a proposta dispensa a escritura pública nesses casos, mas mantém a exigência de registro no cartório de imóveis.
4: Termina agora o Jornal Câmara dos Deputados, produzido pela Rádio Câmara, com trabalhos técnicos de Everson Urani e a apresentação de Márcio Aquilissardi e Val Monteiro. Boa noite.
1: Uma boa noite para você. Você fica com as notícias do Tribunal de Contas da União.
3: Minuto do TCU.
8: O Tribunal de Contas da União avaliou a atuação dos órgãos responsáveis pela prevenção e pelo combate à adulteração de bebidas alcoólicas. 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O TCU recomendou medidas à Anvisa, ao Ministério da Agricultura, à Agência Nacional do Petróleo, Gás Natural e Biocombustíveis e à Receita Federal para fortalecer a fiscalização e proteger a saúde dos consumidores. 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
1: 22 horas e 2 minutos.
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1: 22 horas e 29 minutos. 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
1: 23 horas e 1 minuto.
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1: 23 horas e 30 minutos.
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0: Creio em um só Deus, Pai Todo-Poderoso, Criador do céu e da terra, de todas as coisas visíveis e invisíveis. Creio em um só Senhor, Jesus Cristo, Filho Unigênito de Deus, nascido do Pai antes de todos os séculos. Deus de Deus, Luz da Luz, Deus verdadeiro de Deus verdadeiro, gerado, não criado, consubstancial ao Pai. Por Ele todas as coisas foram feitas e por nós homens, e para nossa salvação, desceu dos céus, encarnou pelo Espírito Santo no seio da Virgem Maria, e se fez homem. Também por nós foi crucificado sob Pôncio Pilatos, padeceu e foi sepultado. Ressuscitou ao terceiro dia conforme as Escrituras e subiu aos céus, onde está sentado à direita do Pai. E de novo há de vir em sua glória, para julgar os vivos e os mortos, e o seu reino não terá fim. Creio no Espírito Santo, Senhor que dá a vida e procede do Pai e do Filho. Igual Pai e Filho é adorado e glorificado. Ele é que falou pelos profetas. Creio na Igreja Una Santa Católica e Apostólica. Confesso um só batismo para a remissão dos pecados e espero a ressurreição dos mortos e a vida do mundo que há de vir. Amém.
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1: Jesus, no trecho do Evangelho de hoje, tirado de Mateus, começa a censurar as cidades de Corazim, de Betsaida e de Cafarnaum, embora onde fora realizada a maior parte de seus milagres, não se tinham convertido. Assim se expressa a sua censura: ai de ti, Corazim, ai de ti, Betsaida, porque se os milagres que se realizaram no meio de vós tivessem sido feitos em Tiro e Sidônia, há muito tempo elas teriam feito penitência, vestindo-se de silício e cobrindo de cinza. Pois bem, eu vos digo, no dia do julgamento, Tiro e Sidônia serão tratados com menos dureza do que vós. E tu, Cafarnaum, acaso serás erguida até o céu? Não, serás jogada no inferno. Porque se os milagres que foram realizados no meio de ti tivessem sido feitos em Sodoma, ela existiria até hoje. Eu, porém, vos digo, no dia do juízo, Sodoma será tratada com menos dureza do que vós. Como vimos, Jesus é muito duro com as cidades de Corazim, de Betsaida e de Cafarnaum. Elas não foram sensíveis à sua presença e à sua ação, expressas até em muitos sinais milagrosos. Elas terão um fim pior do que as cidades de Tiro, Sidônia e Sodoma. Será que o mesmo julgamento de Jesus não pode ocorrer em relação às nossas cidades? Precisamos ser sensíveis à presença e à ação de Jesus em nosso meio. Com a bênção do Deus misericordioso, o Pai, o Filho e o Espírito Santo. Amém.
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0: vai nos curando, que Ele vai nos tocando no nosso coração, que as enfermidades venham do nosso coração machucado, ferido, endurecido, e a gente deixa essas coisas ruins entrar. Mas hoje a gente vai pedir essa alegria, né? Alegria de vivermos em Cristo, de sermos felizes, felizes porque temos essa palavra que nos guia, que nos dá uma orientação durante toda a semana, né? Então que a gente possa ficar ligadinho até as 9 horas da manhã, não desliga, né? Fica aí durante a oração, durante a música, durante a palavra, da partilha principalmente, né? A partilha é uma coisa tão boa, né? Que a gente pode partilhar daquilo que a gente entendeu e daquilo que Cristo quer para nós, para nossa semana, né? Mais uma semana louvando e agradecendo a Deus. Já vou passar aqui o nosso contato para você que quer estar ligadinho conosco, quer estar fazendo pedido de oração ou quer partilhar conosco da palavra que vai ser proclamada daqui a pouquinho. 999-37-3882. 999-37-3882. E hoje a nossa pergunta, já vou passar aqui bem cedinho agora já no inicinho ali para você já pensando, né? Você é uma pessoa feliz? Né? Você é uma pessoa feliz? Bom dia, Karina.
1: Bom dia, Ana. Bom dia toda a mesa, todos os ouvintes de casa. Que alegria, né? Mais um sábado, estarmos juntos em oração para buscar essa felicidade, né? Que essa pergunta já nos remete. Porque só em Jesus, né, a gente encontra aquela felicidade que não passa, né? As outras alegrias passam, né? Mas olhando com os olhos de Deus, a gente encontra alegrias que permanecem, né? Desde agora na nossa vida, né? E que perdura para a eternidade. Então, que bom estar juntos nessa caminhada mais uma vez.
0: Bom dia, Andréia.
2: Bom dia, Aninha. Bom dia a todos, né, que nos escutam, estão aqui também. É uma alegria, estar aqui hoje, né? E pedir a presença, assim, de Nossa Senhora, né, que seja conosco também nesse programa, nos abençoe, quem está em casa também. Avisando que eu estou aqui aguardando, né, a sua, o seu comentário, né, a respeito não só dessa pergunta, né, o que daqui a pouquinho teremos, assim,

0: nem fala tanto, né? Acorde alguém, né? Sei que agora no frio tá mais difícil acordar, mas...
1: É, hoje o padre ainda falava na homilia, né? Que a gente precisa... A gente é curado, né? Para espalhar, né? Para tantas outras pessoas que precisam ser curadas de tantas coisas, né? Bom dia, Otávio.
2: Bom dia, mesa. Bom dia a todos vocês. Bom dia, Leonir, caríssimo. Bom dia, Pelotas. Bom dia, Rio Grande do Sul. Bom dia, Brasil, onde está chegando as ondas dessa rádio. Pela internet, a gente sabe que tem estudantes aqui de Pelotas que vão para outros países. Você que está no campo agora, aquele campo deve estar branco de geada, como é o Rio Grande do Sul, né? Você que está no Uruguai. Quantas vezes já me falaram que as ondas da rádio, às vezes, vez por outra, chega no Uruguai. Nós nem imaginamos onde estão chegando as ondas dessa rádio agora, né? Onde estão chegando pela internet, onde as pessoas... No Canadá, tem muito estudante aqui de Pelotas. Então, nós queremos dar esse bom dia com toda alegria, porque hoje nós vamos falar de felicidade, da verdadeira felicidade, de como é bom encontrá-la. Todos nós buscamos, né? Todo ser humano busca ser feliz. E há um lugar onde ela está. Então... Acorde alguém para que a gente possa, nesse grande grupo de oração aqui que tem... Estamos nós aqui, mas a gente tem certeza, tem muito intercessor em casa rezando por nós agora, né? Muitas pessoas ali ligadinhas com o radinho, como eu. Quando vocês estão aqui, eu estou em casa, eu ligo meu radinho lá. Eu não sou da internet, né? Eu gosto do rádio. Então eu ligo o radinho lá, a André diz, bota no Face. Mas eu gosto do radinho, né? Então, como é bom, seja no rádio, pelo Face, aonde você está, né? Uma vez uma pessoa nos ligou da boleia do caminhão. Nem conhecia o programa, ligou na Providência, ficou escutando o programa, ligou para nós aqui para dizer que estava muito tocado, que estava com saudade da família. Então é assim, né, Ana? A gente vai chegando, matando a saudade de uns, acariciando o coração de outros, trazendo a memória a Jesus. Às vezes a pessoa se afastou da igreja, por alguns motivos da vida, dos reveses da vida. Mas quando ouve a palavra de Deus, dá saudade de voltar para a casa do Pai. Como é bom ouvir a palavra de Deus, né, Aninha?
1: É verdade. Nós temos um caminhoneiro que escuta o nosso programa todos os sábados.
2: É mesmo?
1: Temos um caminhoneiro. Não lembrei o nome dele agora, me fugiu o nome dele, né? Mas o esposo da Tati, né? Ele escuta todos os sábados. Diz que ele adora o programa, né? Então ele disse, é nosso ouvinte assíduo, né? Coisa boa, né?
2: É isso. Deus é bom demais.
3: Grande abraço, então, pro nosso amigo aí.
1: E que a gente possa, né, preparar o nosso coração, né? Assim como a gente prepara, né, a palavra aqui, né? A gente se prepara para sair de casa, né? A gente prepara lá, né? Bota a nossa veste bem quentinha porque tá frio. A gente toma o nosso cafezinho, prepara o nosso chimarrão. Assim nós preparamos o nosso coração para receber a palavra de Deus. Essa palavra que nos alimenta, essa palavra que nos fortalece. Não sei de onde você está neste momento, mas Deus sabe onde você está, porque Ele te conhece, Ele te sonda. Basta você abrir o coração e deixar que ele entre, né? Pega teu chimarrão, teu cafezinho, vamos escutar essa música para preparar o nosso coração.

0: no Salmo 94, do 1 ao 3. Salmo 94, do 1 ao 3. Vinde, manifestemos nossa alegria ao Senhor. Aclamemos o rochedo de nossa salvação. Apresentemo-nos diante dele com louvores. Cantemos-lhes alegres cânticos. Porque o Senhor é um Deus imenso, um rei que ultrapassa todos os deuses. Apresentemo-nos diante dele com louvores e cantemos-lhes alegres cânticos. Que nós possamos pedir ao Senhor que ele venha adentrar na nossa vida, na nossa casa. Quantas coisas a gente tem para entregar para ele, muitas vezes o nosso coração está fechado, está abalado. Essa música maravilhosa que a Karina cantava, né? Segue além. Segue além e peça para o Senhor. Senhor, eu quero uma mudança na minha vida. Eu quero que a minha casa mude. Eu quero ser uma pessoa feliz, uma pessoa alegre. Sei que tenho tantas coisas para passar junto contigo, Senhor Jesus. Mas tenho certeza que onde tu estiver segurando da minha mão, Senhor, eu consigo passar por tantas coisas, por tantas dificuldades, por tantas barreiras. Mas contigo, Senhor, eu vou estar livre. Eu vou ser uma pessoa feliz, uma pessoa alegre. Eu vou vencer todas essas barreiras, Senhor Jesus, que é barreiras da decepção, é barreira, Senhor, da doença, das mágoas. Quantas coisas temos para vencer e o Senhor hoje nos convida. Segue além, vá em frente, não desista. Vem ser feliz, mas vem ser feliz comigo. Hoje eu estou aqui com meu coração aberto para que tu te abras, para que tu chegues mais perto de mim. Para que tu me busque numa santa missa, para que tu me busque numa oração. Quanta coisa a gente tem para entregar para o Senhor, quanta mudança a gente precisa, quantas dores, quantas feridas. Não sei o que você tem passado, mas o Senhor sabe, o Senhor te conhece, ele sabe o que precisa mudar na tua vida, o que precisa mudar na tua casa, na tua família. E muitas vezes tem que começar por nós, aqueles que são mais sofridos, mais doentes, para abrir o nosso coração e que nós possamos levar essa nossa abertura de coração para aqueles que estão ainda fechados, endurecidos. Precisamos aquebrantar tudo isso nos corações. E hoje eu te convido, meu irmão, abre o teu coração, segue além e vai, peça para o Senhor. O que está acontecendo na tua vida neste momento? O que está acontecendo na tua família, na tua casa, no teu trabalho? Quantas coisas a gente tem para pedir ao Senhor, para que Ele transforme tantas mágoas, tanta tristeza em alegria. Alegria de vivermos em Cristo. Alegria de buscarmos todos os dias. Senhor, neste momento eu te peço, Senhor, vai sobre cada um, Senhor Jesus, que neste momento escuta pela rádio, Senhor Jesus. Cada um que nos assiste pelo Facebook, Senhor. E que toque nos corações, Senhor Jesus. Nesses corações que estão frios, como nesse dia de hoje, frio, Senhor. Mas para que tu possa aquecer, Senhor. Aquecer esses corações com a tua alegria, com a tua felicidade. Com a tua palavra, Senhor. A palavra que nos aquece o nosso coração. A palavra que nos deixa, Senhor Jesus, pessoas alegres. Pessoas que brilham, Senhor Jesus, só de quando olham para as outras. Que hoje, Senhor Jesus, este povo, Senhor Jesus, que está adormecido, este povo que está cansado, Senhor Jesus, possa sentir a alegria de ser feliz, Senhor. Peço, Senhor Jesus, que tu passe pelos hospitais, que tu passe pelas creches, Senhor Jesus, pelos presídios. Tantas pessoas precisando, Senhor Jesus, que estão em casa acamadas, Senhor Jesus, precisando dessa palavra neste dia de hoje. Eu te peço, Senhor, envia teu Espírito Santo neste momento, nesses locais que precisam ser acolhidos, que precisam, Senhor Jesus, do teu amor. Que hoje seja derramado, Senhor, a tua graça, a tua glória, Senhor, sobre cada um dos teus filhos amados, Senhor Jesus. Glória ao Pai, ao Filho e ao Espírito Santo, como era no princípio, agora e sempre. Amém. Para a gente ser feliz, a gente precisa escutar Deus, né, Otávio? Que a nossa felicidade vem de Deus.
1: Muito bem, Ana. Esse é o segredo, né? de nós termos uma vida feliz. Nós vamos ver isso à luz da palavra de Deus, aquilo que o próprio Senhor nos ensina. É preciso que nós aprendamos as coisas. Tudo na vida a gente aprende, né? A gente aprende a falar, a gente aprende a caminhar, a gente aprende a brincar, a gente aprende a nos relacionar com as pessoas, a obedecer, tudo. E também a fé se aprende. Você sabia disso? A fé cresce conforme nós vamos aprendendo a palavra de Deus. Então vamos pedir a graça de ouvir bem, de acolher no coração essa palavra. Eis que estou à porta e bato. Se abrires, cearei contigo. Como Jesus fala bonito, né? Cear comigo, nossa. E nós gostamos de tomar um bom café, de comer, né? Então, Jesus sabe falar com a gente mesmo, né? Vamos pedir essa graça? Pelo sinal da Santa Cruz, livrai-nos Deus nosso Senhor dos nossos inimigos. Em nome do Pai, do Filho e do Espírito Santo.
0: Amém.
1: Então a palavra para nós hoje está lá, se André quiser passar. Lucas, capítulo 1, versículo 26. Lucas, capítulo 1, versículo 26. Vamos descobrir agora o segredo da felicidade aqui então. Quando Isabel estava no sexto mês, o anjo Gabriel foi enviado por Deus a uma cidade da Galiléia, chamada Nazaré, a uma virgem prometida em casamento a um homem de nome José, da casa de Davi. A virgem se chamava Maria. O anjo entrou onde ela estava e disse: alegra-te, cheia de graça, o Senhor está contigo. Ela perturbou-se com estas palavras e começou a pensar qual seria o significado dessa saudação. O anjo então disse: não tenhas medo, Maria. Encontraste graça junto a Deus. Conceberás e darás à luz a um filho, e lhe porás o nome de Jesus. Ele será grande, será chamado Filho do Altíssimo, e o Senhor Deus lhe dará o trono de Davi, seu pai. Ele reinará para sempre sobre a descendência de Jacó, e o seu reino não terá fim. Maria então perguntou ao anjo: como acontecerá isso, se eu não conheço o homem? O anjo respondeu: o Espírito Santo descerá sobre ti, e o poder do Altíssimo te cobrirá com a sua sombra. Por isso, aquele que vai nascer será chamado Santo, Filho de Deus. Também Isabel, tua parenta, concebeu um filho na sua velhice. Este já é o sexto mês daquela que era chamada estéril, pois para Deus nada é impossível. Maria disse: eis aqui a serva do Senhor, faça-se em mim segundo a tua palavra. E o anjo retirou-se junto dela. Palavra da salvação.
0: Glória a vós, Senhor.
1: Então, minhas irmãs queridas de missão e o nosso caríssimo Leonir, vocês são felizes?
2: Sim.
1: Pareceu a Sofia agora, né?
3: Sim.
1: Né? Vocês são felizes?
2: Sim.
1: É feliz, Leonir? Ó, o Leonir disse que é feliz lá também, olha aí, ó. Então, nós precisamos nos fazer essa pergunta na nossa vida, né? Você é uma pessoa feliz? E o que é felicidade? O Senhor tem uma alegria para nós que o mundo não conhece. Nós não encontramos essa alegria no mundo. Essa alegria é encontrada, e a Ana já leu a minha pregação aqui, a Levonei tem essa mania espiritualmente, porque estou brincando aqui, né? Quando a gente descobre qual é a vontade de Deus para a nossa vida. Qual é o caminho que Deus traçou para nós. Aí nós começamos a encontrar a verdadeira felicidade perene, tão sonhada para os jovens, pelas pessoas que correm uma vida inteira para encontrá-la. Então nós precisamos fazer essa pergunta: onde eu encontro essa felicidade? Às vezes eu pergunto, quando eu vou, tem uma pessoa que nos pede oração ou orientação, eu pergunto: tu é feliz? E aí, depois de pensar um pouquinho, a maioria me diz a mesma coisa: não, mas eu tenho momentos de felicidade na minha vida. Vamos então buscar essa palavra. Nós vemos que no Novo Testamento nós encontramos a resposta a essa pergunta. Porque o Novo Testamento é o livro da felicidade. E essa felicidade, ela tem um nome. No Magnífica, logo depois dessa leitura que eu li, Maria, ela exulta de alegria quando vai encontrar sua prima, Isabel, que na verdade é Elizabeth, mas para a nossa tradução em português ficou Isabel aqui. Então, quando ela chega diante de Isabel, ela ouve o anjo, todo aquele momento ela transmite para nós que ela exulta de alegria no Senhor. Não é isso que ela diz? É, né? Né, formadora? Exulta de alegria, não é? Essa palavra exulta, esse nome dessa alegria, é um verbo que quer dizer agaliel. Agaliel é a alegria da alegria. É uma alegria espiritual, acima da alegria humana, que vem daquelas pessoas que conseguem viver a vontade de Deus, conseguem passar por cima da sua própria vontade para experimentar na fé a vontade de Deus. Então vem agaliel, essa exultação, essa alegria espiritual. E veja, nós precisamos dessa alegria transbordante na nossa vida, porque essa é a própria alegria. Só aparece 10 vezes em toda a Bíblia essa alegria, mas ela é dada àqueles que se confiam a Deus, como a própria Nossa Senhora confiou-se a Deus. Minha alma exulta. Este agaliel, essa alegria além da alegria humana, ela complementa a alegria humana, mas ela é maior. Então, meus irmãos, nós falamos de uma alegria que vence o mal. Essa alegria, ela tem uma experiência profunda do amor de Deus, e ela é vencedora de toda maldade, de todo egoísmo. Ela é vencedora daquelas situações que nos fazem tomar decisões erradas. Onde nós a encontramos? Na pessoa de Jesus. Através de uma busca profunda da compreensão das verdades de Deus, e uma experiência com a graça de Deus. Porque, veja, no mundo nós encontramos um esboço dessa alegria nos excessos. No excesso da bebida, no excesso do sexo, no excesso de euforias que nós encontramos em algumas relacionamentos, em algumas vitórias, entre aspas, que nós temos, mas que logo depois vem uma sensação de frustração e de tristeza. Então, essa é uma alegria que não traz felicidade. São pequenas injeções de euforia. Nós já temos descoberto isso através da própria ciência, né? Como é que é o nome daquele hormônio da alegria que a gente busca tanto preencher?
2: Dopamina?
1: Como?
2: Dopamina.
1: Dopamina. Quantas vezes nós, enganados pelos nossos hormônios e por pequenas euforias, achamos ser pessoas alegres? Pode ver quando a gente vai aconselhar uma pessoa, olha, deixa essa vida, está errada. Essa vida não está certa. A pessoa diz, mas eu sou tão feliz. Com os olhos cheios de lágrimas, né? Ou com alguns padecimentos visíveis. Veja, essa alegria, ela tem um custo altíssimo. Ela tem um fruto amargo, porque gera muitas vezes frustração. Quando Jesus encontra aquela samaritana no poço em Sicar, Jesus começa a indagá-la e chama pelo marido dela. Ela diz, não, eu não tenho marido. Ele diz, sim, tu tem razão, tivesse seis homens aquela mulher buscou para lhe dar alegria. Encontrou frustração, solidão, tristeza, frustração completa. Jesus foi o sétimo homem daquela mulher, mas foi o homem que não a tocou, mas lhe deu a verdadeira alegria. Então veja, a alegria não está nas coisas desse mundo, mas está no encontro com a pessoa de Jesus, que pode nos dar essa alegria que Maria tinha. Como que eu faço então para achar essa alegria, meu Deus, né? Tem um poeta que disse uma vez assim, ó: não busca as borboletas, planta um jardim que elas virão a ti. E esse é o segredo da vida. Nós precisamos buscar em primeiro lugar as coisas de Deus, e o resto nos será dado em
3: acréscimo.
1: Então a alegria é fruto de uma busca, da busca da vontade de Deus. Nós chamamos isso de santidade. Quando eu busco a santidade, eu estou plantando esse jardim. E as borboletas são essa alegria. É bonito uma borboleta, né? Tem umas tão lindas, né? Tu que é artista, que gosta de arte, né? É bonita aquela, tem umas pretas com verde. É, nossa, aquilo é um desenho maravilhoso, né? Então a alegria vem quando eu plantei esse jardim. Quando eu busquei a santidade, eu busquei a vontade de Deus na minha vida. Então nasce em mim a verdadeira felicidade, a Galiel. Essa alegria acima da alegria humana, que não precisa de compensações, que não precisa de que aconteça alguma coisa hoje, ali ou aqui, para que eu esteja feliz. Mas é uma felicidade que vence o próprio mal. Olha isso. Então a felicidade, ela é filha da santidade. Ela tem uma mãe, um jeito, uma busca que eu preciso fazer. Em primeiro lugar, conhecer a palavra de Deus e tentar vivê-la, ter uma experiência com a graça de Deus. Então, esse agaliel, essa alegria verdadeira, essa felicidade vem a mim. E nós já sabemos, o escriba Esdras diz, né, lá em Esdras capítulo 8, que a alegria do Senhor é a nossa força. Como é bom quando a gente tem aquela alegria que nos impulsiona, sabe? Quando a gente tem aquela felicidade de viver, saborear um pequeno prato, tomar aquele café. Lá na comunidade, a gente dá cada risada, toma um café. É tão bom, né? Agora nós entramos no elevador, eu apertei errado ali, ficamos parados no elevador ali, né? Mas todo mundo rindo, né? Aquela alegria do Senhor, né? Que vem de estar um com o outro, de ter a alegria de estar com um amigo. Como é bom ter um amigo. Quanto tempo você não saboreia essas coisas na sua vida? Porque a alegria do mundo, ela tem preço. Ela tem um custo altíssimo. Você tem que estar fazendo mil coisas para ter momentos de alegria, como dizem as pessoas quando perguntadas por nós. Você é uma pessoa feliz? Não, mas eu tenho momentos de felicidade. Então a busca da felicidade, ela, em primeiro lugar, é uma busca da santidade, da vontade de Deus para a nossa vida. Então, as pessoas que encontraram a vontade de Deus nas suas vidas são pessoas felizes, alegres, fortes, determinadas. Então, a felicidade que nós buscamos, ela não é uma meta, como muita gente diz: a minha meta é ser feliz. Não. A nossa meta é ser santo, e a felicidade é uma consequência dessa santidade. Todo cristão tem que pensar assim: a minha meta é ser santo, é fazer a vontade de Deus. Então, o acréscimo é essa alegria. Quando Gabriel saudou Nossa Senhora, ele diz: alegra-te, cheia de graça. Lindo, né? Porque Maria era alegre, porque estava cheia da graça de Deus. E nós precisamos buscar ser cheios de graça. Sabe, a minha profissão na minha vida secular é corretor de imóveis. E eu vou fazer avaliação às vezes numa casa, entro em algumas casas para fazer avaliação, para olhar. Eu entrei em casas tão lindas. Louvado seja Deus pelo dom da arquitetura, né? Porque eu entrei em casas. Nossa, que beleza arquitetônica, sabe? Eu tô andando no mezanino assim, vendo a casa planejada para entrar pro sol à tardinha, assim, aquele pôr do sol entrando na casa, vendo aquele sol batendo, aquele projeto lindo, sabe? Parece um castelo aquilo. Eu encantado com aquilo. E a pessoa me mostrando a casa e dizendo assim: olha, vem aquela minha mulher. Puta Deus, que tristeza. Olha, minha filha, não sei o quê, sabe? E a gente vendo que toda aquela beleza não é capaz de dar alegria. Quantas belas casas que eu entrei, meu Deus, eu louvei a Deus pelo dom do arquiteto que fez aquilo, sabe? Projetos lindíssimos. A gente tem condições de ver o sol entrando, casas bem planejadas, né, planejadas para cada momento do dia, vi coisas lindas, mas poucas delas eu encontrei pessoas felizes. Por quê? A Galiel vem, é dom de Deus a alegria. Vem de uma busca de plantar um jardim para que as borboletas venham até nós. Então aqui veio a palavra de Deus, agora nós vamos partilhar isso, vamos cantar um pouquinho e vamos pedir agora a sabedoria, a graça de Deus para entendermos, sermos curados da tristeza. Senhor, coloca sobre nós hoje aqui a graça, nos cura da tristeza, da depressão, da ansiedade, das angústias, das síndromes que a nossa geração tem vivido, do pânico, do medo, da solidão. Cura-nos nessa manhã, Senhor, de buscarmos a felicidade nos excessos dessa vida, das festas, do sexo, dos elogios, das aparências, e temos colhido frustração. Nos ajuda nessa manhã a encontrar o bom caminho. Tu que és o bom pastor, vem nos curando, Senhor, das tendências que tem nos levado às frustrações. Cura-nos, abre os nossos olhos do coração, como São Paulo dizia, para que conheçamos o teu caminho. Vem nos curando agora das falsas alegrias, enganosas alegrias, que tem deixado um rastro de dor, de solidão, de perda da nossa identidade. Vem nos curando nessa manhã, Senhor. Nós te pedimos que o Sagrado Coração de Jesus e de Nossa Senhora nos deem esse Galiel, essa alegria do Espírito Santo, que venha nos curando das doenças afetivas, oriundas das escolhas erradas. Tudo isso nós te pedimos, em nome de Jesus.

0: 8:38 e este é o programa Palavra Viva, programa de leigos consagrados da comunidade Fonte Nova. E esse é o nosso momento da partilha, né? Onde você pode colocar suas delícias no Senhor, né? Porque que, eu adoro essa música, amo, né? A alegria, né? De estar, né?
1: A autora da música.
0: A autora é a Karina, né? Eu acho muito bonita, né? Põe tua, né? Tua delícia, né? A alegria do Senhor, imagina, né? É uma maravilha, né? Você é uma pessoa feliz? É a nossa pergunta de hoje, né? Você é uma pessoa feliz? Vou passar aqui novamente o número do nosso telefone para você que quer partilhar conosco. Que ainda dá tempo, né? Temos um tempinho aí que dá para partilhar. 999-37-3882. 999-37-3882. Nosso momento da partilha, a gente... buscar, né? Se a gente é uma pessoa feliz. Quando a gente entrega tudo a Deus, né? Quando a gente está com o nosso coração muito machucado, que a gente vem aí desse mundo aí, né? Mas se a gente abre o nosso coração verdadeiramente, que a gente se entrega ali, a gente é muito feliz. A gente é muito feliz. A gente vai deixando tantas coisas para trás, né? Tantos apegos que a gente tinha, né? A gente vai deixando para trás e a gente passa a ser feliz, que qualquer coisinha para nós é alegria, da gente estar rindo, da gente estar brincando, como o Otávio dizia, né? No elevador. A gente falava de banho frio, imagina, né? E a gente ria, né? Tomar banho frio, né? De uma coisa pequena, mas para nós é uma alegria, né? Esquecer de subir o elevador, né? Apertar o botão, apertou errado. Não, alegria da gente estar ali, né? Então o Senhor nos quer alegre, como diz a música, o Senhor nos quer feliz. Karina, você é uma pessoa feliz, Karina?
2: Sou, quero ser mais ainda, né? A gente é gulosa de alegria. Pois é, tantas coisas, assim, né? Eu vejo que o nosso mundo hoje foge, assim, da dor, né? Foge de refletir, qualquer reflexão, assim, que pode trazer algum sentimento mais triste, né? As pessoas fogem muito disso e buscam uma alegria, então, assim, superficial, né? Uma alegria de dopamina, que nem o Otávio falou, né? As pessoas se preocupam tanto com os hormônios, né? Da alegria. Parece que é só o hormônio que traz alegria. E não, o hormônio pode até trazer um bem-estar, mas não é alegria, né? Então, coisas completamente diferentes, né? E a gente caminhando com Deus, a nossa vida é que nem um filme, né? Porque um filme tem aqueles momentos tensos, aqueles momentos de dor, né? Que a gente chora, né? Filme bom tem tudo, né? Tem todas as emoções, mas termina com alegria, né? Termina com uma vitória, filme bom. Eu só gosto desses filmes, filme que termina com história triste, não gosto, né? Então, e a nossa vida com Deus, ela é assim também, né? Passa por tristezas e a gente tem que viver as tristezas, né? A gente tem que mergulhar em todas as emoções que a vida nos oferece, mas ela vai desembocar numa alegria, porque a gente está caminhando com Deus, a gente tem essa certeza. Então, até quando a gente está no momento de tristeza, a gente segura na mão de Deus e sabe que aquilo vai valer a pena. Então já é um momento difícil, com paz, com uma certa alegria, né? E as alegrias que Deus nos dá, nos leva a viver, são alegrias verdadeiras, são alegrias profundas. Não é só um bem-estar, não é só um banho quentinho, né? Pode até tomar um banho frio, mas a alegria vence, né? Então é essa alegria que a gente busca, que todo mundo busca essa alegria que permanece. Essa alegria que a gente acorda de manhã feliz, né? A gente, né, não é uma alegria assim que depende de alguma coisa acontecer, é uma alegria que já está com a gente. Só quem teve uma experiência com Deus, né? Uma cura. Porque quantas coisas a gente traz, quantas dores, quantas feridas no nosso coração que nos fazem a gente ser sempre triste. Mas Deus nos cura e nos dá alegria. Como vocês falaram, essa música aqui fui eu que compus, né? Mas assim, por graça de Deus, porque eu sou uma pessoa super melancólica, assim, né? Eu tô sempre, né, vendo o lado ruim das coisas. A minha tendência é essa, né? Mas, claro, eu com Deus, né? Eu sou feliz, quero ser cada vez mais. E Deus nos ensina, né? Que Ele, mais do que a gente, Ele quer a nossa felicidade. Como essa música fala, que a glória do Senhor é a felicidade dos seus filhos, né? Essa frase é de um santo.
1: São, né? Justino.
2: Isso. Então, Deus quer a nossa felicidade como um pai. Qual é a alegria de um pai? Que os filhos sejam felizes, né? O pai não vai ser feliz, não vai ter orgulho de uns filhos tristes, né? Então, Deus também quer a nossa felicidade. E é nele que a gente vai encontrar, né? Só nele, essa alegria que a gente anseia.
0: Coisa boa, Karina. Andréia, tem alguma... Alguém entrou aí?
3: Ah, bastante comentou. Gente, eu me lembrei da... Antes de comentar aqui, Aninha, eu me lembrei também de uma música, né? Aquela que diz: a alegria está no coração de quem já conhece a Jesus. Aí depois posso pisar numa tropa, saltar as muralhas, né? Então, quando a gente está em Cristo, mesmo no meio daquelas dificuldades, né? Às vezes a gente sente, vou usar do lado bom, do quentinho do coração, né? Não é só um quentinho, né? Uhum. Mas quando a gente está com Deus, a gente, no meio daquela tribulação, a gente sente aquele conforto espiritual, vamos colocar assim.
1: Consolo,
3: é,
1: né?
3: Um consolo espiritual. Porque eu sei que Deus está comigo, mesmo naquela tristeza, né? Mesmo naquele meio daquela tribulação, daquela muralha que eu tenho que vencer, né? Mas eu sei, isso é o que me ajuda na alegria vencer aquelas batalhas, né? Assim como a Edna coloca aqui, vou começar pela Edna: sou feliz sim, com tribulações casuais, é claro, mas entendi a palavra. Como dizia o padre Jonas, como pode ser triste um coração que ama Deus?
0: Oh.
3: Então, é verdade, nas tribulações, né? Jesus dizia, terão muitas neste mundo, né? Mas eu estou contigo. Esse estou contigo é que nos traz essa felicidade, né? A Zara: eu me sinto feliz porque mesmo nas horas difíceis eu tenho quem me consola e sinto que Jesus está ao meu lado. A Gorete, lá de Santa Maria, nos diz: ó, bom dia, irmãos, a paz e a alegria do Senhor. Te conhecer e te amar, Jesus, seja a maior alegria e que nos dá forças para viver.
0: Amém.
3: A Ilma também coloca para nós: sou feliz e muito grata a Deus em suscitar alegria em meu coração diariamente. Minha felicidade é maior ainda quando consigo ver a alegria do outro.
1: Lindo.
3: Amém. Então, a gente encontrou ontem a Ilma no finalzinho da missa, né? E depois a gente saiu comentando, falando em ti, viu? Dizendo, ela está sempre, né, vem com aquele sorriso, né, vem nos abraçar com um sorriso, né, e é um sorriso de Deus, né, que a gente vê quando encontra os irmãos, quando é uma coisa boa quando a gente se encontra, né, vê lá.
0: É,
3: às vezes até fora daquela rotina, tu encontrar alguém que te lembra Deus ali, né, esse é o passar para o outro, né, a gente passar essa alegria, não só para aquelas pessoas que convivem com a gente, né, mas ser um diferencial de alegria. Não uma alegria deste mundo passageira, né? De momentos. Mas uma alegria que a gente tem, que é constante dentro do coração da gente, né? A gente sabe que eu posso estar na tristeza, mas sou alegre porque tem Cristo na minha vida.
0: É verdade, né? E Andréia, tu é feliz, Andréia? Você é uma pessoa feliz?
3: Eu sou uma pessoa feliz. Sou uma pessoa feliz em Cristo, né? Como usar as palavras aqui das minhas amigas aqui que comentaram, né? Como pode ser uma pessoa não ser feliz tendo Cristo, né? Eu considero uma pessoa feliz com as tribulações, né, que a vida nos dá. Dias, né? Dias, vamos colocar assim, de cara mais fechada, dias de caras mais alegres, né? Mas a felicidade desse encontro com Cristo, né? E também sou sedenta que nem a Karina, né? Quero mais. Quero mais em Cristo.
0: Acho que todo mundo é, né? Acho que todo mundo procura, né? Ser sedento, né? Buscar mais. Que tem dias tristes, né? Agora, essa semana mesmo, vou nem andar meio triste, né? Meio. A gente conhece, né? Então, acho que vocês notaram, né? Que ele anda mais assim, né? Mas em pouco ele não se abre também, né? Então, fica mais difícil de, às vezes, de entender, né? Mas aí
3: pedra.
0: Vamos lá, né? A gente vai, né? A gente tem Jesus aí junto conosco, né? Então, só rezando mesmo, entregando para Deus, né? Mas sei que ele é uma pessoa feliz também, né? Sei que tem a Deus, né? Imagina, né? Ele adora, né? Assim, adora na Santa Missa e tudo, né? E a gente sabe, né? Ele tá cansado também um pouquinho, né? A gente vai sabendo, a gente vai entendendo, mas a gente tem que entender, né? nessa felicidade de Deus, né, também.
3: É, que tem, eu vejo no Volney, assim, a alegria dele, no, essa alegria de Jesus quando ele está servindo, vejo.
0: Sim.
3: Quando, né, vejo tanto, servir tanto na missa, servir nas nossas missões, a alegria do Volney no servir. Essa é a verdadeira alegria, né? De servir a Deus, né? E aí Deus vai nos servindo, claro. As tristezas deste mundo que todos nós temos, né?
0: Todo mundo tem, né? Não, e aí a gente fica pensando, né? Ah, mas a pessoa só, né? Só, se tem Deus vai ser sempre, sempre. Não, não tem dias
3: tá
0: que a gente
3: rindo,
0: também,
3: né?
0: Não tá sempre rindo, sempre alegre, né? Mas tem essa alegria, né? Essa alegria por dentro tem, né? Porque tem Jesus, né? Tem o Senhor para encaminhar, né? Para nos levar. Né? A gente passa por altos e baixos, como dizia a Karina, né? A gente tem nossos altos e baixos, mas a gente consegue vencer porque a gente tem o Senhor, né? Creio que o Otávio ri ali.
1: Lembrando da Ana, né? Vou ler alguma coisa aqui, Ana, vê se tu conhece. Felicidade brilha no ar como uma estrela que não está lá, é uma viagem doce magia. A música, lembra que tu gostava muito do Fábio Júnior, me lembrei muito, né? Então todo mundo busca felicidade, todo os cantores cantam, os poetas falam, mas a gente tem que plantar o jardim. Esse é o segredo, que as borboletas vêm. Não é buscar as borboletas. A gente precisa entender, um pouco de filosofia no programa hoje aqui, né? Temos que entender a metodologia que Jesus nos ensinou. A felicidade, a gente constrói ela fazendo a vontade de Deus, né? Então ela vem até nós. E é uma alegria, como a gente diz às vezes, né? Todo mundo cansado, a gente vai numa viagem longa para fazer uma missão, volta todo mundo, né? Quando vem daquele silêncio no carro, uns dormindo, um motorista pedindo para conversar, para não dormir, cansaço, porque a gente chega uma hora da manhã de missão, né? É. Viaja longe, mas a alegria que a gente fica ao voltar, né? Lembra daquele salmo, né? Fui chorando, mas voltei cheio de trigo, né? Com os feixes de trigo, né? Alegria da missão. Então, nós precisamos construir a nossa alegria. É um processo que precisa ser feito em Deus. E aí começa a vir essa alegria para nós, né? Até cantei Fábio Júnior aqui para Ana.
0: Olha aí.
3: Pouco falar também aqui, né? É o Duarte, né? Essa alegria do servir, que é algo...
1: Não tem igual, né?
3: Não tem igual. Eu lembro sempre assim dos encontros, quantos encontros, os últimos nossos encontros, né? Graças a Deus, com bastante gente, né? Claro, para quem está trabalhando, é um cansaço, né? Um cansaço, mas sempre a gente diz, né? Um cansaço bom, um cansaço alegre, porque tu tá cansada fisicamente, mas a gente tá alegre interiormente, né? Pela ver o toque de Cristo naquelas pessoas, né? Aquelas pessoas todas que buscam. Então, é um misto, né? De cansaço com uma alegria verdadeira, né? Essa é a alegria verdadeira, não é aquela que passa, né?
0: Eu penso muito na passagem aquela que me vem muito isso, né? De buscar aquela passagem que diz que o pai convida um filho, né? Para ajudar na vinha, né? Aí o filho diz que ia. Aí o pai convidou outro filho e
1: ia.
0: O pai ele disse pro pai que não ia, né? E eu sou muito assim. Ai, porque eu não vou, eu tô cansada. Ai, hoje não, não. Mas não adianta. Quando chega lá, a primeira tá lá de vir aqui. Eu. Então me vem muito, né, nessa passagem, assim. Eu gosto muito de ver, né, escutar essa passagem. Porque não adianta, né? Tu diz o não, mas tá lá, né? A primeira tá lá na fila, lá já é. Então eu gosto muito assim.
3: Adriana, tem complemento aqui pra gente, Aninha, ó. Bom abençoado sábado. O amor de Deus nos torna felizes em meio às tribulações. Paz e alegrias.
0: Amém. Amém. E quando a gente planta, né, que nem diz, a gente vem com esses feixes, né, cheio de alegria, né, louvando e agradecendo
1: cansado,
0: ao Senhor, né.
1: Mas...
0: quantas pessoas curadas, quantas pessoas tocadas, né, isso aí nos dá uma alegria, né. Porque a gente vê que a gente é feliz e tá passando essa felicidade, né.
3: E até essa semana passada, né, aconteceu uma coisa triste, né, porque nem dia as coisas tristes acontecem também, né, uma amiga da minha filha, do meu genro lá, perdeu o esposo, rapaz jovem, né, uma fatalidade assim da vida, né, um momento muito triste, né, muito tristemente, né. Mas aí, durante a semana, assim, ó, me deu, como eu digo assim, é ver a alegria no meio da tristeza. Onde que Deus planta a alegria, né? A alegria de ver a amizade, né? Até me emociona, assim, a amizade desses, né?
1: desses jovens,
3: né? Não só dos dois, né? Da Esther e do Heitor, mas dos outros amigos, se revezando para ir todos os dias lá na casa da menina, né? Que é uma moça jovem que perdeu o esposo, né? Então, se revezando para que essa moça não ficasse sozinha, né? Tentar dar um consolo, né?
1: Foi toda semana.
3: Foi toda semana, assim, eu pensei, ah, que lindo isso, lindo. Assim, né? Que doação, eu digo assim, no meio da tristeza, uma alegria de ver jovens que se doam por um amigo. Uma amizade verdadeira, entendeu? Então, é aí que a gente, às vezes, tem que ver, no meio da tristeza. Ah, como é que vê uma alegria no meio da tristeza? Deus se usa das fatalidades, das coisas, né, tristes dessa vida, para plantar uma amizade verdadeira, um amor verdadeiro, né? Então, é só Deus nos fazer isso, né? Só Deus, no meio de um momento triste, né? Então, que a gente possa ter esse olhar, né, esse coração, plantar essas flores na nossa vida, para que a gente possa ter um olhar além, né, dessas coisas tão tristes que estão acontecendo, muita coisa triste nesse mundo, né?
0: Sim.
3: Mas que a gente possa ter um olhar de Deus para levar, semear algo bom, né, no meio dessa tristeza.
0: Amém.
3: Filosofia, só
0: é.
1: Não, hoje o programa.
0: Amém. Andréia, tu quer falar um pouquinho? O que, que nós temos dia 18 e 19?
3: Dia 18, não, melhor, dia 19, vamos começar por dia 19. Nós temos um grande encontro, né, da nossa querida irmã Maria Eunice, né, terceiro ano que vem aí, ó, a pedidos, muita gente pedindo para ela vir, e ela sentiu também no coração de vir, tinha um outro encontro lá no Rio de Janeiro, e ela disse, não, se vocês me chamarem, eu vou. Então ela tem um chamado também para essa cidade, eu sempre digo, a irmã Maria Eunice tem um chamado aqui, para quem não conhece, a irmã Maria Eunice, né, da Canção Nova. Então ela vem, tem um ministério de cura muito grande, né? Nosso encontro Fé e Milagres. Então vai ser dia 19, este ano vai ser só no domingo, porque a gente não conseguiu um local, né, que comportasse, né, todo mundo. Então vai ser dia 19, local diferente também, vai ser no Salão São José ali da Catedral, os fundos da Catedral. Né? Então nós vamos ter nosso encontro, nós já estamos com 109 inscritos. Olha. Vão ser só 150 vagas, só 150 vagas para não... para dar dentro do salão lá, né? Então, se você não se inscreveu, nós temos o link aqui no nosso Facebook. Depois, Aninha, eu vou pedir que a Ana repita o telefone. Pode pedir ali, ó, eu quero participar. Eu mando o link ali pelo telefone também para fazer a inscrição. Para que você não perca este momento, né? No sábado, nós faremos, né, a Catedral também, uma noite de louvor. Né, que vai ter a participação da irmã Maria Eunice. Aí vai ser aberto, né? Vai ser dentro da Catedral no dia 18. Mas o encontro fechado, né, hoje vai ser mais profundo, né, porque o encontro fechado vai ser no domingo, dia 19. Então, peço o link ali e faça a sua inscrição.
0: O valor, André, tu tens
3: o valor? O valor é R$100, né, porque a gente precisa custodiar as despesas todas, né, tá incluindo alimentação, a gente vai procurar fazer uma alimentação bem gostosa aí para compor esse nosso dia, né? Mas vamos fazer uns lanchinhos também diferentes. E também tem que custodiar toda a despesa da irmã e tudo mais para vir aqui, né? Então é R$100 o valor.
0: E o local todo mundo sabe onde que é, né, Andréia? Né? Na Catedral, né, São Francisco de Paula, mas no Salão São José. Na Catedral que fica atrás, né? Pelas escadas ali, né?
3: Isso mesmo.
0: Então a gente passando aí para... Andréia, tu quer dar um abraço aí para os...
3: Eu vou dar meus abraços, né? Para não ficar ninguém sem abraço. Então, mandar um abraço então para a Ilma, para o Juliano, né? O Juliano disse lá no iniciozinho, até o Juliano eu não comentei, não botei um comentáriozinho do Juliano, assim, que ele disse que tem tudo para ser feliz, só basta para ele, falta a alegria de viver o agora. Então, vou botar aqui, ó, o conselho do Otávio, planta hoje, é hoje, Juliano. Planta, né, em Cristo, né, as
1: tuas... São João da Cruz aí dizia, né, Deia, onde não há amor, planta amor e vai nascer amor.
0: Então, tá aí, Juliano é o Juliano Valente.
3: Isso mesmo.
0: Ele que perdeu o pai também na semana passada,
3: ah,
0: né?
3: Isso também, mesmo, né, Juliano? Então,
1: nossos sentimentos.
3: Então, nossos sentimentos, o consolo, né? E só Cristo que pode nos ir curando a dor, né? Porque a saudade a gente vai ter sempre, porque uma pessoa que a gente amou, né? Mas que o Senhor vá curando, né, as feridas da dor.
1: E me lembrei agora também, pedi oração pela Arlete, né?
0: Sim.
1: Nossa irmã consagrada que está no hospital, agora não sei se já saiu.
3: Já saiu do hospital,
1: já saiu.
3: Está passando por umas enfermidades.
1: Pedimos, né, a todos a oração pela vida da Arlete.
0: O Juliano está intercessor agora lá do Fátima também.
3: Ah, é?
0: É, uma benção,
3: que
0: né?
3: Que benção mesmo, que benção.
0: É, o Frei foi fazer, né, lá no dia do velório do pai dele, né? E muito alegre com ele, muito faceiro, né? Conversei um pouquinho com o Frei ali, né? E ele falando muito faceiro com o Giuliano, né? O intercessor deles lá.
3: Que graça, que benção. Então quero mandar seguir aqui, tá mandando um abraço para a Edna, para o Sandro, né? E para as crianças lá em Rio Grande, para a Silvana, lá de Pedro Osório, para Cláudio, Alex, o João, a Laci, o Breno, a Nari, o Anilton lá de Jaguarão, a Rosa, o Mário Sérgio, que está trabalhando e ouvindo. Um grande
1: abraço.
3: A Zaira, a Ciane, o Luiz Miguel, o Jader, a Jane, nosso querido Padre Aldo, sempre manda um grande abraço, a Gorete lá de Santa Maria, a Carmen Colecel, a Adriana e a Nara Barbosa e todos aqueles que estão nos escutando, que a gente sabe, né, que não deram nome, mas que vai o nosso abraço aí.
0: E toda quinta-feira tem nosso grupo de oração, né, na Igreja da Luz, às 20 horas. Fica o convite para todos que possam participar, né, e convide um amigo, convide uma pessoa que você sabe que está precisando de oração, está precisando dessa felicidade, né, dessa alegria em Cristo. Passar novamente aqui o nosso telefone, né, antes de encerrar aqui, para que você possa pegar, né, chamar ali a Andréia para passar o link, 999-37-3882, 999-37-3882, né, e está chegando o nosso programa ao final, né, mas mais um sábado de alegria, né, que a gente se alegra estar aqui juntinho com vocês, e lembrando que amanhã, né, é dia de Santa Missa, dia de buscar, né, todos os horários que tem a nossa cidade, vários locais, que a gente não possa deixar de buscar o dia do Senhor, né? Deixar de ir à Santa Missa, né? Que a gente possa buscar alegria nos irmãos, né? Buscar principalmente na palavra, no Senhor, né? Que vai nos dar essa alegria, né? E que a gente possa ser feliz nesse dia de domingo, né? Abrir os braços e dizer, Senhor, cheguei, tô aqui, né? Com alegria vim te buscar, Senhor, né? Mais um domingo. Então até sábado que vem, se Deus quiser.

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1: 1:05. 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

0: Santo. Amém. Oferecimento do Santo Terço. Divino Jesus, nós vos oferecemos este rosário que vamos rezar, contemplando os mistérios de vossa redenção. Concedei-nos, por intercessão de Maria, vossa Mãe Santíssima, a quem nos dirigimos, as virtudes que nos são necessárias para bem rezá-lo e a graça de ganhar as indulgências anexas a esta santa devoção. Creio em Deus Pai, Todo-Poderoso, Criador do céu e da terra, e em Jesus Cristo, seu único Filho, nosso Senhor, que foi concebido pelo poder do Espírito Santo, nasceu da Virgem Maria, padeceu sob Pôncio Pilatos, foi crucificado, morto e sepultado, desceu à mansão dos mortos, ressuscitou ao terceiro dia, subiu aos céus, está assentado à direita de Deus Pai Todo-Poderoso, donde há de vir a julgar os vivos e os mortos. Creio no Espírito Santo, na Santa Igreja Católica, na comunhão dos santos, na remissão dos pecados, na ressurreição da carne, na vida eterna. Amém.
1: Pai nosso que estais no céu, santificado seja o vosso nome. Venha a nós o vosso reino. Seja feita a vossa vontade, assim na terra como no céu.
2: O pão nosso de cada dia nos dai hoje. Perdoai as nossas ofensas, assim

0: Ave Maria, cheia de graça, o Senhor é convosco, bendita sois vós entre as mulheres, e bendito é o fruto do vosso ventre, Jesus.
1: Santa Maria, Mãe de Deus, rogai por nós, pecadores, agora e na hora de nossa morte. Amém.
0: Ave Maria, cheia de graça, o Senhor é convosco, bendita sois vós entre as mulheres, e bendito é o fruto do vosso ventre, Jesus.
1: Santa Maria, Mãe de Deus, rogai por nós, pecadores, agora e na hora de nossa morte. Amém.
0: Ave Maria, cheia de graça, o Senhor é convosco, bendita sois vós entre as mulheres, e bendito é o fruto do vosso ventre, Jesus.
1: Santa Maria, Mãe de Deus, rogai por nós, pecadores, agora e na hora de nossa morte. Amém.
2: Glória ao Pai, ao Filho e ao Espírito Santo.
1: Como era no princípio, agora e sempre. Amém.
0: Mistérios dolorosos. No primeiro mistério, contemplamos a agonia de Jesus no Horto das Oliveiras. Pai nosso que estais no céu, santificado seja o vosso nome. Venha a nós o vosso reino, seja feita a vossa vontade, assim na terra como no céu.
1: O pão nosso de cada dia nos dai hoje. Perdoai as nossas ofensas, assim como nós perdoamos a quem nos tem ofendido. E não nos deixeis cair em tentação, mas

0: O Senhor é convosco, bendita sois vós entre as mulheres, e bendito é o fruto do vosso ventre, Jesus.
1: Santa Maria, Mãe de Deus, rogai por nós, pecadores, agora e na hora de nossa morte. Amém.
0: Ave Maria, cheia de graça, o Senhor é convosco, bendita sois vós entre as mulheres, e bendito é o fruto do vosso ventre, Jesus.
1: Santa Maria, Mãe de Deus, rogai por nós, pecadores, agora e na hora de nossa morte. Amém.
0: Ave Maria, cheia de graça, o Senhor é convosco. Bendita sois vós entre as mulheres, e bendito é o fruto do vosso ventre, Jesus.
1: Santa Maria, Mãe de Deus, rogai por nós, pecadores, agora e na hora de nossa morte. Amém.
0: Ave Maria, cheia de graça, o Senhor é convosco. Bendita sois vós entre as mulheres, e bendito é o fruto do vosso ventre, Jesus.
1: Santa Maria, Mãe de Deus, rogai por nós, pecadores, agora e na hora de nossa morte. Amém.
0: Ave Maria, cheia de graça, o Senhor é convosco. Bendita sois vós entre as mulheres, e bendito é o fruto do vosso ventre, Jesus.
1: Santa Maria, Mãe de Deus, rogai por nós, pecadores, agora e na hora de nossa morte. Amém.
0: Ave Maria, cheia de graça, o Senhor é convosco. Bendita sois vós entre as mulheres, e bendito é o fruto do vosso ventre, Jesus.
1: Santa Maria, Mãe de Deus, rogai por nós, pecadores, agora e na hora de nossa morte. Amém.
0: Ave Maria, cheia de graça, o Senhor é convosco. Bendita sois vós entre as mulheres, e bendito é o fruto do vosso ventre, Jesus.
1: Santa Maria, Mãe de Deus, rogai por nós, pecadores, agora e na hora de nossa morte. Amém.
0: Ave Maria, cheia de graça, o Senhor é convosco. Bendita sois vós entre as mulheres, e bendito é o fruto do vosso ventre, Jesus.
1: Santa Maria, Mãe de Deus, rogai por nós, pecadores, agora e na hora de nossa morte. Amém.
0: Glória ao Pai, ao Filho e ao Espírito Santo.
1: Era no princípio, agora e sempre. Amém.
0: Ó bom Jesus, perdoai-nos, livrai-nos do fogo do inferno, levai as almas todas para o céu e socorrei principalmente as que mais precisarem. No segundo mistério, contemplamos a flagelação de Jesus.
2: Pai nosso que estais no céu, santificado seja o vosso nome. Venha a nós o vosso reino. Seja feita a vossa vontade, assim na terra como no

0: Ave Maria, cheia de graça, o Senhor é convosco. Bendita sois vós entre as mulheres, e bendito é o fruto do vosso ventre, Jesus.
1: Santa Maria, Mãe de Deus, rogai por nós, pecadores, agora e na hora de nossa morte. Amém.
0: Ave Maria, cheia de graça, o Senhor é convosco. Bendita sois vós entre as mulheres, e bendito é o fruto de vosso ventre, Jesus.
1: Santa Maria, Mãe de Deus, rogai por nós, pecadores, agora e na hora de nossa morte. Amém.
0: Ave Maria, cheia de graça, o Senhor é convosco. Bendita sois vós entre as mulheres, e bendito é o fruto do vosso ventre, Jesus.
1: Santa Maria, Mãe de Deus, rogai por nós, pecadores, agora e na hora de nossa morte. Amém.
0: Ave Maria, cheia de graça, o Senhor é convosco. Bendita sois vós entre as mulheres, e bendito é o fruto do vosso ventre, Jesus.
1: Santa Maria, Mãe de Deus, rogai por nós, pecadores, agora e na hora de nossa morte. Amém.
0: Ave Maria, cheia de graça, o Senhor é convosco. Bendita sois vós entre as mulheres, e bendito é o fruto do vosso ventre, Jesus.
1: Santa Maria, Mãe de Deus, rogai por nós, pecadores, agora e na hora de nossa morte. Amém.
0: Ave Maria, cheia de graça, o Senhor é convosco. Bendita sois vós entre as mulheres, e bendito é o fruto de vosso ventre, Jesus.
1: Santa Maria, Mãe de Deus, rogai por nós, pecadores, agora e na hora de nossa morte. Amém.
0: Ave Maria, cheia de graça, o Senhor é convosco. Bendita sois vós entre as mulheres, e bendito é o fruto do vosso ventre, Jesus.
1: Santa Maria, Mãe de Deus, rogai por nós, pecadores,

0: Ave Maria, cheia de graça, o Senhor é convosco. Bendita sois vós entre as mulheres, e bendito é o fruto do vosso ventre, Jesus.
1: Santa Maria, Mãe de Deus, rogai por nós, pecadores, agora e na hora de nossa morte. Amém.
0: Ave Maria, cheia de graça, o Senhor é convosco. Bendita sois vós entre as mulheres, e bendito é o fruto do vosso ventre, Jesus.
1: Santa Maria, Mãe de Deus, rogai por nós, pecadores, agora e na hora de nossa morte. Amém.
0: Ave Maria, cheia de graça, o Senhor é convosco. Bendita sois vós entre as mulheres, e bendito é o fruto do vosso ventre, Jesus.
1: Santa Maria, Mãe de Deus, rogai por nós, pecadores, agora e na hora de nossa morte. Amém.
0: Glória ao Pai, ao Filho e ao Espírito Santo.
1: Como era no princípio, agora e sempre. Amém.
0: Ó bom Jesus,
1: perdoai-nos e livrai-nos do fogo do inferno.
0: Levai as almas todas para o céu e socorrei-as,
1: principalmente as que mais precisarem.
2: No terceiro mistério, contemplamos Jesus coroado de agudos espinhos. Pai nosso que estais no céu, santificado seja o vosso nome. Venha a nós o vosso reino, seja feita a vossa vontade, assim na terra como no céu.
1: O nosso de cada dia
3: nos dai hoje, perdoai as nossas ofensas, assim como nós perdoamos a quem nos tem ofendido. E não nos deixeis cair em tentação, mas livrai-nos do mal. Amém.
2: Ave Maria, cheia de graça, o Senhor é convosco. Bendita sois vós entre as mulheres, e bendito é o fruto do vosso ventre, Jesus.
1: Santa Maria,
3: Mãe de Deus, rogai por nós, pecadores, agora e na hora de nossa morte. Amém.
2: Ave Maria, cheia de graça, o Senhor é convosco. Bendita sois vós entre as mulheres, e bendito é o fruto do vosso ventre, Jesus.
1: Santa Maria,
3: Mãe de Deus, rogai por nós, pecadores, agora e na hora de nossa morte. Amém.
2: Ave Maria, cheia de graça, o Senhor é convosco. Bendita sois vós entre as mulheres, e bendito é o fruto do vosso ventre, Jesus.
1: Santa Maria,
3: Mãe de Deus, rogai por nós, pecadores, agora e na hora de nossa morte. Amém.
2: Ave Maria, cheia de graça, o Senhor é convosco. Bendita sois vós entre as mulheres, e bendito é o fruto do vosso ventre, Jesus.
1: Santa Maria,
3: Mãe de Deus, rogai por nós, pecadores, agora e na hora de nossa morte. Amém.
2: Ave Maria, cheia de graça, o Senhor é convosco. Bendita sois vós entre as mulheres, e bendito é o fruto do vosso ventre, Jesus.
1: Santa Maria, Mãe de Deus, rogai
3: por nós, pecadores, agora e na hora de nossa morte. Amém.
2: Ave Maria, cheia de graça, o Senhor é convosco. Bendita sois vós entre as mulheres, e bendito é o fruto do vosso ventre, Jesus.
1: Santa Maria,
3: Mãe de Deus, rogai por nós, pecadores, agora e na hora de nossa morte. Amém.
2: Ave Maria, cheia de graça, o Senhor é convosco. Bendita sois vós entre as mulheres, e bendito é o fruto do vosso ventre, Jesus.
1: Santa Maria,
3: Mãe de Deus, rogai por nós, pecadores, agora e na hora de nossa morte. Amém.
2: Ave Maria, cheia de graça, o Senhor é convosco. Bendita sois vós entre as mulheres, e bendito é o fruto do vosso ventre, Jesus.
1: Santa Maria,
3: Mãe de Deus, rogai por nós, pecadores, agora e na hora de nossa morte. Amém.
2: Ave Maria, cheia de graça, o Senhor é convosco. Bendita sois vós entre as mulheres, e bendito é o fruto do vosso ventre, Jesus.
1: Santa Maria,
3: Mãe de Deus, rogai por nós, pecadores, agora e na hora de nossa morte. Amém.
2: Ave Maria, cheia de graça, o Senhor é convosco. Bendita sois vós entre as mulheres, e bendito é o fruto do vosso ventre, Jesus.
1: Santa Maria,
3: Mãe de Deus, rogai por nós, pecadores, agora e na hora de nossa morte. Amém.
2: Glória ao Pai, ao Filho e ao Espírito Santo.
3: No princípio, agora e sempre. Amém.
2: Ó bom Jesus,
3: perdoai-nos, livrai-nos do fogo do inferno, levai as almas todas para o céu,
1: e socorrei principalmente as que mais precisarem.
2: No quarto mistério, contemplamos Jesus carregando a pesada cruz até o Monte Calvário.
0: Pai nosso que estais no céu, santificado seja o vosso nome. Venha a nós o vosso reino, seja feita a vossa vontade, assim na terra como no céu.
1: O pão nosso de cada dia nos dai hoje, perdoai as nossas ofensas, assim

0: Maria, cheia de graça, o Senhor é convosco. Bendita sois vós entre as mulheres, e bendito é o fruto do vosso ventre, Jesus.
1: Santa Maria, Mãe de Deus, rogai por nós, pecadores, agora e na hora de nossa morte. Amém.
0: Ave Maria, cheia de graça, o Senhor é convosco. Bendita sois vós entre as mulheres, e bendito é o fruto do vosso ventre, Jesus.
1: Santa Maria, Mãe de Deus, rogai por nós, pecadores, agora e na hora de nossa morte. Amém.
0: Ave Maria, cheia de graça, o Senhor é convosco. Bendita sois vós entre as mulheres, e bendito é o fruto de vosso ventre, Jesus.
1: Santa Maria, Mãe de Deus, rogai por nós, pecadores, agora e na hora de nossa morte. Amém.
0: Ave Maria, cheia de graça, o Senhor é convosco. Bendita sois vós entre as mulheres, e bendito é o fruto do vosso ventre, Jesus.
1: Santa Maria, Mãe de Deus, rogai por nós, pecadores, agora e na hora de nossa morte. Amém.
0: Ave Maria, cheia de graça, o Senhor é convosco. Bendita sois vós entre as mulheres, e bendito é o fruto do vosso ventre, Jesus.
1: Santa Maria, Mãe de Deus, rogai por nós, pecadores, agora e na hora de nossa morte. Amém.
0: Ave Maria, cheia de graça, o Senhor é convosco. Bendita sois vós entre as mulheres, e bendito é o fruto do vosso ventre, Jesus.
1: Santa Maria, Mãe de Deus, rogai por nós, pecadores, agora e na hora de nossa morte. Amém.
0: Ave Maria, cheia de graça, o Senhor é convosco. Bendita sois vós entre as mulheres, e bendito é o fruto do vosso ventre.

0: cheia de graça, o Senhor é convosco. Bendita sois vós entre as mulheres, e bendito é o fruto de vosso ventre, Jesus.
1: Santa Maria, Mãe de Deus, rogai por nós, pecadores, agora e na hora de nossa morte. Amém.
0: Ave Maria, cheia de graça, o Senhor é convosco. Bendita sois vós entre as mulheres, e bendito é o fruto do vosso ventre, Jesus.
1: Santa Maria, Mãe de Deus, rogai por nós, pecadores, agora e na hora de nossa morte. Amém.
0: Ave Maria, cheia de graça, o Senhor é convosco. Bendita sois vós entre as mulheres, e bendito é o fruto do vosso ventre, Jesus.
1: Santa Maria, Mãe de Deus, rogai por nós, pecadores, agora e na hora de nossa morte. Amém.
0: Glória ao Pai, ao Filho e ao Espírito Santo.
1: Como era no princípio, agora e sempre. Amém.
0: Ó meu Jesus, perdoai-nos, livrai-nos do fogo do inferno, levai as almas todas para o céu e socorrei principalmente as que mais precisarem.
2: No quinto mistério, contemplamos a crucifixão e morte de nosso Senhor Jesus Cristo. Pai nosso que estais no céu, santificado seja o vosso nome. Venha a nós o vosso reino, seja feita a vossa vontade, assim na terra como no céu. Cada dia nos dai hoje, perdoai as nossas ofensas, assim como nós perdoamos a quem nos tem ofendido. E não nos deixeis cair em tentação, mas livrai-nos do mal. Amém. Ave Maria, cheia de graça, o Senhor é convosco. Bendita sois vós entre as mulheres, e bendito é o fruto do vosso ventre, Jesus.
1: Santa Maria, Mãe de Deus,
2: rogai por nós, pecadores, agora e na hora de nossa morte. Amém. Ave Maria, cheia de graça, o Senhor é convosco. Bendita sois vós entre as mulheres, e bendito é o fruto do vosso ventre, Jesus.
1: Santa Maria,
2: e a Mãe de Deus, rogai por nós, pecadores, agora e na hora de nossa morte. Amém. Ave Maria, cheia de graça, o Senhor é convosco. Bendita sois vós entre as mulheres, e bendito é o fruto do vosso ventre, Jesus.
1: Santa Maria,
2: e a Mãe de Deus, rogai por nós, pecadores, agora e na hora de nossa morte. Amém. Ave Maria, cheia de graça, o Senhor é convosco. Bendita sois vós entre as mulheres, e bendito é o fruto do vosso ventre, Jesus.
1: Santa Maria,
2: e a Mãe de Deus, rogai por nós, pecadores, agora e na hora de nossa morte. Amém. Ave Maria, cheia de graça, o Senhor é convosco. Bendita sois vós entre as mulheres, e bendito é o fruto do vosso ventre, Jesus.
1: Santa Maria,
2: Mãe de Deus, por nós, pecadores, agora e na hora de nossa morte. Amém. Ave Maria, cheia de graça, o Senhor é convosco. Bendita sois vós entre as mulheres, e bendito é o fruto do vosso ventre, Jesus.
1: Santa Maria,
2: e a Mãe de Deus, rogai por nós, pecadores, agora e na hora de nossa morte. Amém. Ave Maria, cheia de graça, o Senhor é convosco. Bendita sois vós entre as mulheres, e bendito é o fruto do vosso ventre, Jesus.
1: Santa Maria,
2: Mãe de Deus, rogai por nós, pecadores, agora e na hora de nossa morte. Amém. Ave Maria, cheia de graça, o Senhor é convosco. Bendita sois vós entre as mulheres, e bendito é o fruto do vosso ventre, Jesus.
1: Santa Maria,
2: e a Mãe de Deus, rogai por nós, pecadores, agora e na hora de nossa morte. Amém. Ave Maria, cheia de graça, o Senhor é convosco. Bendita sois vós entre as mulheres, e bendito é o fruto do vosso ventre, Jesus.
1: Santa Maria,
2: Mãe de Deus, rogai por nós, pecadores, agora e na hora de nossa morte. Amém. Ave Maria, cheia de graça, o Senhor é convosco. Bendita sois vós entre as mulheres, e bendito é o fruto do vosso ventre, Jesus.
1: Santa Maria,
2: Mãe de Deus, rogai por nós, pecadores, agora e na hora de nossa morte. Amém. Glória ao Pai, ao Filho e ao Espírito Santo,
1: como
2: era no princípio, agora e sempre. Amém. Ó bom Jesus, doai-nos, livrai-nos do fogo do inferno, levai as almas todas para o céu,
1: e socorrei principalmente as que mais precisarem.
2: Agradecimento. Infinitas graças vos damos, soberana Rainha, pelos benefícios que todos os dias recebemos de vossas mãos liberais. Dignai-vos agora e para sempre tomar-nos debaixo de vosso poderoso amparo. E em vosso louvor vos saudamos cantando uma salve, Rainha.

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0: Bem, amigos de todo o Brasil, estamos de volta com o nosso Em Romaria, caminhando juntos nesse terceiro milênio. Nos estúdios da Rádio Vaticano, Silvone José. Bem, amigos de todo o Brasil, no nosso Em Romaria desta semana e da próxima semana, teremos a presença do cardeal arcebispo de Manaus, Dom Leonardo Steiner. Tivemos a alegria de recebê-lo nos nossos estúdios e conversamos amplamente com ele. No programa de hoje, a primeira parte da nossa conversa. Bem, amigos de todo o Brasil, recebemos aqui nos nossos estúdios o arcebispo de Manaus, cardeal Leonardo Steiner. Que alegria tê-lo conosco, Dom Leonardo. Bem-vindo.
1: Bem-vindo, digo também a você. Quer dizer, somos bem-vindos para entrarmos em contato com tantos irmãos e irmãs. Agradeço essa oportunidade, se vê onde é que você me dá.
0: Dom Leonardo, começamos pela passagem por Roma. Momento vivido de modo muito intenso junto com o nosso Papa Leão no consistório.
1: E foi um momento de graça. Estivemos reunidos um bom número de cardeais. Estiveram presentes cardeais, inclusive em cadeira de roda, de bengala, mas estavam ali participando das reflexões nos grupos, dos debates, intervindo em plenário. Foi um momento muito importante para nós nos conhecermos, entre nós cardeais. Esse trabalho em grupo, a dinâmica que foi empregada, ajudou muito na aproximação. Mas também foi muito rico porque nós ouvimos cardeais do mundo inteiro, de realidades muito diferentes e de culturas diferentes, como a Igreja está ali inserida, como ela busca exercer a sua missão de levar a Boa Nova a todas as pessoas, mas também como cada cardeal percebe a realidade onde se está. E é claro, nós tivemos as questões apresentadas, especialmente a partir da encíclica de Papa Leão, Magnifica Humanitas. A partir disso foram feitas diversas reflexões e também discussões. Mas eu penso que o momento mais rico foi de nós podermos partilhar o nosso ser igreja. Como sermos igreja em realidades tão diferentes. Você escuta o bispo, o cardeal da Índia, você escuta o cardeal do Brasil, você escuta o cardeal dos Estados Unidos, escuta o cardeal da Alemanha. Quer dizer, Europeia, Ásia, Oceania, América Latina, América do Norte, são quase, diria assim, perspectivas diferentes e tentativas sempre de levar a sério a missão que Jesus nos confiou. Ide e anunciai a Boa Nova. O que eu senti, talvez falta, Sivonei, é de tentarmos aprofundar a questão da ecologia integral. Abordamos muitos aspectos a partir da Magnifica Humanitas que ajudaram a iluminar, a compreender melhor a nossa missão como igreja, mas talvez pudéssemos ter dado um passo a mais no sentido de percebermos que a questão do meio ambiente hoje é uma questão crucial. Nós estamos chegando num impasse. Participei da COP em Belém e lá nós vimos a que impasse nós devagar estamos chegando. E a Igreja tomou parte em Belém e de uma maneira assim muito ativa. Talvez tenhamos que aprofundar a Laudato Si e ajudarmos a retomar, a abrir outra perspectiva em relação ao meio ambiente. Não sermos exploradores, mas sermos cuidadores. Não sermos dominadores, mas sermos irmãos. A natureza, ela é irmã e nós todos vivemos numa casa comum. Eu penso que esse elemento talvez pudéssemos ter aprofundado e ajudaria a igreja a exercer melhor a sua missão. E talvez até retomando também um pouco o que tentamos refletir no Brasil com a aprovação das novas diretrizes para ação evangelizadora, também esse aspecto eu penso que ficou a dever. A dever. Que talvez poderíamos ter levado mais em consideração, porque eu vejo devagarinho que estamos chegando realmente num impasse, que envolvem os pobres, envolvem, no caso do Brasil, os quilombolas, envolvem especialmente os povos indígenas. E se não tomarmos a sério, nós teremos muita dificuldade no futuro com toda essa questão aí dos minerais raros que tem, toda essa discussão, toda essa busca, já não mais tanto do petróleo, mas agora essa questão, esses elementos, nós temos que aprofundar a reflexão.
0: Temos que fazer uma pausa e repropor a ecologia integral novamente, quem sabe numa outra dimensão.
1: Quer dizer, a dimensão que Papa Francisco nos colocou é uma dimensão resumida em duas palavras, não em dois conceitos, porque cada palavra que ele colocou tem uma dinâmica, cuidado e cultivo, né? Retomando, fazendo uma hermenêutica dos textos do Gênesis, ele coloca o cuidado e o cultivo. Quer dizer, o cultivo é como nós estamos, a nossa ação está indo ao encontro das criaturas, está indo ao encontro da casa comum, para que nós não destruamos. Eu uso uma linguagem que eu ouvi de um irmão da Amazônia. Ele diz, a casa comum, bispo, é mais ou menos assim como o barco. O barco, você precisa cuidar do barco e ir devagarinho trocando as peças do barco. Mas você não pode tirar uma peça do barco para fazer fogo. Se depois você tira mais um para fazer fogo, daqui a pouco você afunda e não tem mais o barco. É interessante a imagem, né?
0: Uma metáfora que ajuda a entender.
1: Que ajuda a entender. Quer dizer, isso que Papa Francisco chama de cultivo. E cuidado no sentido de que o meio ambiente não é para ser explorado, mas é para ser cuidado.
0: O senhor estava falando que os senhores cardeais trouxeram um pouquinho de cada realidade do nosso planeta. O senhor é o rosto da nossa Amazônia. Que Amazônia o senhor trouxe, então, para esse encontro com os senhores cardeais?
1: Eu procurei colocar uma questão que para nós, a Amazônia, é fundamental. A comunidade. Nós temos muitas comunidades, mas em termos de sinodalidade, em termos de estar a serviço, em termos de evangelização, é a comunidade. Existe diocese porque existem comunidades. Existe igreja porque existem comunidades. Sem comunidades não existe igreja. Tanto assim que nós, eu fui bispo auxiliar e eu recebi o título de uma diocese que não existe. Por que ela não existe? Ela existe como nome. Ela não existe porque não existem comunidades. Então, existe igreja porque existem comunidades. Quer dizer, as igrejas, ou melhor, as comunidades são a igreja. Eu creio que esse aspecto, ele é importante, porque o reino de Deus, ele é visibilizado na vida da comunidade. E nós falamos de povo de Deus, na sinodalidade, o povo de Deus com seus carismas, os seus ministérios e tudo mais, que está a caminho. Mas está a caminho como o reino de Deus, e isso é visibilizado na comunidade. É claro que um outro elemento importante que sempre de novo voltou é a questão da sinodalidade. E eu gosto de falar da sinodalidade da nossa igreja, porque é uma caminhada já de 30 anos que se faz em Manaus. Nós estamos agora começando a preparar a Assembleia da Arquidiocese. A primeira coisa é montar pequenos círculos bíblicos para enviar para todas as comunidades, mais de 1000, para elas fazerem um círculo bíblico e, a partir da palavra de Deus, refletir a vida da comunidade e nos enviar. E nós depois vamos refazer, vamos reenviar a comunidade, ela devolve de novo e reenviaremos mais uma vez. O resultado dessa escuta é que depois irá para a discussão e aprovação dos que vão representar os chamados setores, os setores que compõem as regiões episcopais. Então, essa dinâmica sinodal, ela é extraordinária, porque a comunidade vai poder dizer como ela está, mas quais são as suas necessidades. Por exemplo, ao visitar várias comunidades agora, nós ouvimos o quê? O arquidiocese precisa ajudar a preparar os nossos catequistas. Nós estamos sem catequistas. Nós temos catequistas, mas a pessoa precisa de preparo. Quer dizer, como é que você fica sabendo disso? Indo lá, ouvindo. Ou você faz isso através de um texto bíblico de reflexão, ou você faz através da visita pastoral. A visita pastoral tem nos ajudado muito, estamos fazendo, porque nós temos uma realidade muito extensa na arquidiocese. Não só no número, mas na extensão geográfica. Nós somos o tamanho do estado de Santa Catarina, quer dizer, a nossa extensão é maior que Portugal. Então, tem a sua exigência, porque também muitas comunidades, elas são ribeirinhas, que só se consegue visitar através do barco ou da voadeira. Então, essa realidade, no grupo em que nós estávamos, eu procurei sempre de novo recordar, porque uma das questões é quais são as fraturas de hoje. Então, esse desejo do poder que tem hoje, seja na política, seja na economia, essas discussões todas. Ora, qual é, digamos assim, entre aspas, uma solução? A comunidade. A comunidade e esse modo da igreja ser, da sinodalidade. Isso ajuda a superar e reconstrói a irmandade, reconstrói a fraternidade e visibiliza o reino de Deus.
0: Quando o senhor fala de comunidade, me vem imediatamente nosso Papa Bento XVI com a pertença. Por quê? Eu digo que eu sou católico porque eu pertenço a essa igreja. Quando o senhor fala de comunidade, é pouco resgatar também essa pertença.
1: Quer dizer, sentir-se comunidade é não só dizer-se católico, mas ser católico ativamente. Dizer, se eu pertenço, eu ajudo a cuidar da comunidade. Eu sou capaz de assumir o ministério de catequista. Sou capaz de assumir o ministério da palavra. Eu sou capaz de assumir a coordenação da comunidade. Porque eu me sinto pertencente, eu sou a comunidade. Eu também sou a comunidade. Então, não existe, porque a comunidade equivale, não existe aquele receio de, quem sabe, eu não vou dar conta. Não, porque tem a comunidade. Você caminha com a comunidade. Você escuta a comunidade. Você decide com a comunidade. Então, esse ser católico se alarga no sentido de que você diz de pertença.
0: Francisco olhou muito de perto com os olhos e o coração à Amazônia e deixou sonhos para a gente. Onde estão esses sonhos do Papa Francisco?
1: Eles estão muito presentes. Ao menos no nosso regional. Nós tivemos ano passado a Assembleia Regional. Aprofundamos o texto das diretrizes que estavam sendo propostas, ainda elaboradas, e que agora na Assembleia foram, em Aparecida, foram aprovadas. Mas nós lá sempre de novo retomamos a querida Amazônia. Sempre de novo. Não só na Assembleia do Regional, que envolve as nossas dioceses e paroquias do Norte 1, mas também quando nós discutimos internamente a nossa evangelização na arquidiocese. É tanto assim que nós temos hoje uma comissão que procura dinamizar a questão da ecologia integral na arquidiocese. Nós não tínhamos isso, hoje temos. Nós temos uma comissão que procura dinamizar a formação, que foi o grande pedido das comunidades, especialmente do interior, as comunidades ribeirinhas. Nós temos, fizemos uma assembleia sinodal para a juventude, foi extraordinária a participação dos jovens, e os jovens hoje se tornaram cada vez mais ativos. E eles não são o futuro da igreja. Como me disse um jovem bispo, a gente não é o futuro, nós somos a igreja. Quer dizer, veja como cresceu a consciência. Não, eles querem participar e a gente tem que abrir espaço. Quer dizer, esses sonhos de Papa Francisco de uma igreja que esteja profundamente inserida, que as pequenas comunidades tenham as suas lideranças, não ficam na dependência da visita que se faz uma vez por ano, duas vezes por ano, três vezes por ano, mas ela que se constitua a comunidade e tem uma liderança fixa, mas também a tentativa do sonho dele de enculturar a religiosidade. Nós estamos fazendo um levantamento muito interessante, porque a nossa região ficou com a expulsão dos religiosos, especialmente os jesuítas, que eram muito presentes na região amazônica. As comunidades ficaram, entre aspas, só. Não ficaram só, porque se organizaram. E os leigos foram muito ativos. Então, existem expressões de religiosidade que eu acho que nós precisaríamos resgatar. E que em várias comunidades eles ainda procuram fazer, mesmo que seja fora do ambiente da igreja, digamos assim, material, né? Eu não sei se não deveríamos prestar atenção e ver como inserir essa religiosidade, essas expressões de oração na celebração da palavra de Deus, por exemplo, né? Eu já acho que já citei aqui numa entrevista com você, mas eu vou repetir, porque o povo de Deus nas comunidades tem as suas expressões. Então, ainda em São Félix do Araguaia, ao visitar uma comunidade, tinha muita gente. Aí o padre falou: bispo, hoje não vai ter missa, não. Disse: como assim? Tem tanta gente porque hoje é dia de reza. É como assim? Não, no dia de missa vem um grupo, mas no dia de reza vem todos.
0: E qual seria a diferença para eles?
1: É porque a missa é o padre, a reza é deles. De duas gerações em que eles tinham a missa uma vez por ano, mas todo fim de semana eles tinham a reza deles. O que eu fiz? Eu participei da reza, uma hora e meia. Tudo cantado, com gestos e tudo. E todo mundo participando, todo mundo ativo. E eu fiquei assim admirado de como aquele povo de Deus que ali estava era capaz de rezar. Realmente você percebia que eles estavam diante de Deus. Terminada a reza, eu disse: eu queria agradecer porque é a primeira vez que eu participo de um momento de oração assim. Na minha família, nós rezamos o terço e outras orações. Mas a oração que vocês fizeram é muito bonita, muito bonita. E é tão importante. A gente não poderia ouvir agora o que Jesus tem para dizer? E todo mundo... Eu li o Evangelho. E uma pequenina reflexão e perguntei a eles: a gente não poderia oferecer agora tudo isso, a reza e tudo oferecer a Deus? E celebrei do ofertório em diante. Quer dizer, toda a liturgia inicial, como às vezes a gente faz uma procissão, por exemplo, Domingo de Ramos, a gente faz a liturgia, depois a gente já continua a celebração sem fazer o ato penitencial e tudo. Inspirado nisso, ninguém foi embora. todos ficaram. Todos ficaram e depois ainda tivemos um tempo, porque eles costumam sempre ter um lanche comum, etc. Ficamos conversando e tudo. Aí uma senhora, a senhora que faz a reza, como eles dizem, ela me disse: Bispo, é a primeira vez que a gente faz a reza e a missa. E foi muito bom, ela falou. Foi muito bom. Então, a gente hoje reflete bastante na Igreja do Brasil a questão da religiosidade, até diz religiosidade popular, né? E talvez nós devêssemos prestar mais atenção e ver como fazer com que a comunidade sinta que esse é um valor que conquistaram de geração em geração e que isso não pode ser dispensado. Nós não queremos substituir. Se através de gerações isso alimentou a vida das pessoas, nós temos obrigação como pastores de ir ao encontro e tentar possibilitar. Eu em São Félix participava de momentos de novena, de reza, que eles não faziam mais na igreja, faziam nas famílias. Eu ia participar. Uma hora e meia de reza. A ladainha ainda em latim, que de latim já não tinha tanto, né? Mas aquilo tudo de um ambiente assim, de uma expressão de fé e tudo. É pena que talvez a gente não tenha conseguido, depois do concílio, estar mais atento a essa experiência religiosa. As famílias vivem disso, né?
0: Papa Francisco tinha uma visão belíssima com a religiosidade.
1: E não esquecer que isso está no fundo presente em Querida Amazônia. Quando ele fala da enculturação dos ministérios, fala da enculturação da espiritualidade.

0: E assim chegamos ao final do nosso Em Romaria desta semana, agradecendo mais uma vez a sua presença. Voltamos na próxima semana com mais um Em Romaria, caminhando juntos neste terceiro milênio.
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2: 2:02. 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

Queridos amigos do nosso Porta Aberta, hoje o programa vai ser de música. E não estamos falando de música qualquer, mas sim da Capela Musical Pontifícia Sistina, a mais antiga do mundo em atividade. É a primeira vez em 600 anos de história que o coro se apresenta na América Latina. E quem nos leva para esta viagem é Andressa Collet.

0: Assim como foram intensos os últimos dias de junho no Vaticano, com compromissos ligados ao consistório e à missa na solenidade dos santos Pedro e Paulo, na Basílica de São Pedro. Será também a primeira quinzena de julho, mas a quase 10 mil quilômetros de distância, no Brasil. O coro da Capela Musical Pontifícia Sistina partiu nesta quarta-feira a São Paulo para uma turnê inédita de 15 dias que, além da capital paulistana, vai cumprir agenda em Campinas, Curitiba, Brasília e Rio de Janeiro. É a primeira vez em 600 anos de história que o mais antigo coro do mundo em atividade vai se apresentar na América Latina, já que na bagagem leva consigo viagens realizadas por diversos países, como Japão, Coreia do Sul, Hungria, Alemanha, Rússia, Emirados Árabes Unidos, Estados Unidos e Canadá. Com grande influência na história da música, o coro é responsável pela música das principais celebrações no Vaticano e tem na regência um maestro brasileiro, Monsenhor Marcos Pavan, o primeiro não italiano a ocupar a função na história. Natural de São Paulo, o diretor realizou estudos musicais na capital paulistana, especializando-se em técnica vocal e canto gregoriano. Após carreira no Brasil como cantor lírico e regente, transferiu-se para a Itália em 1991. Em 1998, foi nomeado maestro dos puericantores da Capela Musical Pontifícia. Em 2020, Francisco o nomeou maestro-diretor do Coro do Papa em pleno dia de festa litúrgica de Santa Cecília, em 22 de novembro.
1: Estou assim, unindo duas partes muito importantes da minha história, né? Um país onde eu nasci, onde eu comecei a minha formação musical e onde eu senti a minha vocação ao sacerdócio, e o trabalho que eu estou realizando hoje para a Igreja Universal no Vaticano. Eu espero que seja um momento de muita alegria, e certamente vai ser um momento de muita gratidão também, de minha parte.
0: Outro brasileiro presente na turnê é Alessio Daniello, natural de Araxá, Minas Gerais, adotado ainda bebê por uma família italiana através das Irmãs Discípulas de Jesus Eucarístico. Há mais de 10 anos, uma das vozes mais graves da Capela Musical Pontifícia Sistina. O cantor baixo faz parte do grupo dos 23 cantores adultos que viajam junto aos 29 puericantores, as vozes brancas que acompanham a liturgia, ou seja, dos meninos cantores, além de 6 acompanhantes, organista e maestro. Para Alessio, mais uma ocasião para reencontrar os familiares biológicos, desta vez mostrando seu talento também ao grande público brasileiro.
2: O nosso desejo é proporcionar às pessoas a emoção das celebrações como Papa, como se levássemos um pouco do Vaticano até elas.
0: A viagem, acrescenta o Monsenhor Pavan, é uma oportunidade para levar a todos os fiéis do Brasil a proximidade e a comunhão com o Papa e com toda a Igreja de Roma. O maestro enaltece que a turnê no Brasil ainda celebra os 200 anos das relações diplomáticas entre o Brasil e a Santa Sé. Além da participação em celebrações eucarísticas, as apresentações em São Paulo e Brasília, financiadas via Lei Rouanet, e os concertos extras em Campinas, Curitiba e Rio de Janeiro terão acesso gratuito, fazendo parte da missão de evangelização do Coro do Papa, que, além de preservar, transmite o patrimônio da música sacra, colocando-o a serviço tanto da liturgia papal como de toda a Igreja, como preconizado pelo Concílio Vaticano II.
1: O fato que os concertos sejam gratuitos é muito importante, porque permite que um público mais amplo possa participar e ter acesso a isso que é a nossa missão, que é a difusão do patrimônio artístico musical da Igreja, né? A música sacra não pertence a ninguém, não pertence a nós, pertence à Igreja como tal. E, de certo modo, todos têm direito de apreciá-la sem dever pagar nada por isso.
0: O programa amplo que será apresentado no Brasil foi preparado para mostrar as várias épocas de tradição musical da Capela Musical Pontifícia, comentou o Monsenhor Pavan, porque vai abraçar um pouco as músicas desses 1.400 anos de história da música sacra. Em especial, no domingo passado, no concerto ao final da missa na Catedral da Sé, em São Paulo, o coro do Papa interpretou em português uma obra do padre José Weber, um grande expoente da música litúrgica brasileira da atualidade, que dedicou a sua vida à causa da música.

0: outras ocasiões eles já estiveram na América do Norte, mas aqui na América do Sul é a primeira vez, e trazê-los ao Brasil, que é um país continental, com certeza mostra a força que a Igreja Católica tem neste lugar, e também a força que a música pode suscitar de sinergia entre as diversas pessoas, diversas culturas, né? Então, também um movimento da Igreja Romana no sentido de estar mais próximos de nós, da América, enfim, desse pedaço tão abençoado por Deus.
1: A programação completa com os concertos gratuitos da Capela Musical Pontifícia Sistina você confere no nosso site, o www.vaticanews.va/pt.

0: Delfim, diretor de música da Catedral da Sé e regente da São Paulo Escola Cantorum, que conta justamente com a colaboração do compositor Verbita, conta que o padre Weber compôs uma série de cânticos baseados nas cartas de Paulo e esse trecho é muito festivo, em estilo contrapontístico para coro e órgão.
1: Imagine só, isso era uma coisa impensável, né? Que o coral da Capela Sistina, lá do Papa, estaria cantando a música litúrgica de um padre brasileiro que escreveu bem. O padre Weber é o grande expoente da música renovada pelo Concílio Vaticano II. Isso não é que eles vão cantar uma música dele, que é uma polifonia em latim, não, eles vão cantar uma música em português, feita por um padre que dedicou a sua vida à causa da música litúrgica. E isso vai ser um feito histórico.
0: Para chegar à excelência da peça no concerto do próximo domingo, Alessio Daniello, natural de Araxá, Minas Gerais, adotado ainda bebê por uma família italiana e há mais de 10 anos, atuando como cantor baixo do coro da Capela Sistina, conta que os ensaios foram intensificados para a turnê de 15 dias no Brasil para preparar todo o repertório das missas e dos 6 concertos pelo país. Questionado sobre como foi a preparação da obra em língua portuguesa do padre Weber, o brasileiro explica.
2: Foi divertido para todo o coro, tanto para os adultos quanto para as crianças, quando o maestro Pavan nos deu instruções sobre a pronúncia. Muitos dos meus colegas de coro viviam me perguntando se estavam pronunciando as palavras corretamente.
0: Alessio, o primeiro cantor brasileiro do coro da Capela Sistina, volta ao seu país de origem de uma forma diferente, porque é a primeira vez que retorno ao meu país para cantar, levando comigo a paixão que sempre tive pela música, diz ele. Uma paixão que traz um vínculo ainda maior com o Brasil.
3: Aos 21 anos, viajei ao Brasil para encontrar minha família biológica e descobrir que minha mãe também tinha uma grande paixão pela música. Foi especial perceber que este dom eu também herdei dela.
4: Desde então já voltei muitas vezes ao Brasil. Desta vez estou inclusive organizando a possibilidade de levar alguns familiares brasileiros por assistir às apresentações.
0: O maestro diretor da Capela Musical Pontifícia Sistina também é um brasileiro, o Monsenhor Marcos

0: Pavan dirige hoje o coro mais antigo do mundo ainda em atividade e volta ao seu país nesta primeira quinzena de julho, pela primeira vez levando o trabalho realizado com a sua Capela Musical Pontifícia para celebrar os 200 anos das relações diplomáticas entre o Brasil e a Santa Sé. Uma oportunidade para oferecer a todos os fiéis do Brasil, diz ele, a proximidade e a comunhão com o Papa e com toda a Igreja de Roma. O maestro Delfim, que em 2024 recebeu a medalha São Paulo Apóstolo na categoria Inovação na Metodologia Pastoral pela contribuição à música litúrgica, comenta sobre a importância da presença do coro do Papa no país, formado por 23 cantores adultos e por 29 puericantores, as vozes brancas que acompanham a liturgia, ou seja, os meninos cantores.
1: O coro da Capela Sistina é um coro muito especial porque eles têm mais de 600 anos. Isso significa ser mais antigo do que a própria configuração do Brasil como nós temos conhecido, né? Eu penso que quando nós virmos o coro se apresentar, nós vamos ter, muitos, né, conhecem o coro da Capela Sistina só pelo nome, né? As celebrações do Papa, porque é um serviço muito prestigioso, mas no fim é um serviço discreto. Nós ouvimos a música, mas não vemos os coralistas, né? Em geral, mesmo aqui na catedral, quando nós cantamos, alguém vê o salmista, mas não é que vê toda a integralidade do coro, né? É um coro que a maior parte é composta por crianças, por meninos, abaixo dos 13 anos, então, com vozes brancas, né? O coro, ele tem meninos e homens maduros que cantam as vozes mais graves, né, do coro. Então as crianças fazem as vozes mais agudas. E é muito bonito ouvi-los, sobretudo para inspirar novas gerações, crianças, adolescentes, a não cantarem qualquer repertório, né? Então vocês vão ver que o coro ele é muito competente e canta peças muito difíceis da literatura sacra. Mas, por outro lado, com crianças isso traz uma sensação para quem assiste, né, de que aquilo é uma coisa de fato acessível, né, ou ao menos se pode galgar esse lugar, né, mais do que quando você escuta talvez uma criança cantando como no The Voice, né, no The Voice Kids. Aqui você escuta a criançada cantando de um jeito realmente especial, como crianças mesmo, né, com aquela voz, a voz da inocência, né? Eu penso que quando você escuta um coro de criança, você escuta o som da inocência, isso é uma coisa da pureza. Isso não é só uma coisa poética, mas penso que também pode inspirar as nossas práticas paroquiais, né? Mais do que você suscitar artistas comerciais, né? Assim, suscitar pessoas que fazem com simplicidade o serviço, com discrição e, claro, né, com muita competência artística.
0: Para os meninos cantores, Monsenhor aborda a experiência vivida com outras culturas em tão tenra idade, desta vez inclusive cantando em português a obra de Padre Weber, mas sobretudo por poderem sentir a universalidade da Igreja.
2: Levar os meninos é sempre uma alegria, mas também uma grande responsabilidade, né? Eles precisam ser acompanhados, não só musicalmente, mas em todos os aspectos da viagem. Nós, graças a Deus, temos uma ótima equipe de professores que os acompanham todos os dias aqui na nossa capela, na nossa escola, e que já acompanharam o nosso grupo de crianças em muitíssimos países do mundo, Japão, Estados Unidos, Rússia, Coreia, tantos países diferentes, até mesmo em Abu Dhabi, nós cantamos uma missa para a comunidade católica daquela cidade. E no Brasil vamos ser certamente recebidos por uma comunidade católica muito mais ampla, mas não por isso menos entusiasmada com a nossa visita.

E agora, então, abrimos espaço para algumas execuções da Capela Musical Pontifícia Sistina durante o Festival de 2024 Abu Dhabi.

E assim chegamos ao final da edição desta semana do nosso Porta Aberta. Obrigada pela companhia, obrigada pela sintonia. Estaremos de volta na próxima semana. Até lá!

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1: Alô, amigos, está no ar o programa em português da Rádio Vaticano, o Vatican News, e nesta segunda-feira, 13 de julho, a gente traz as últimas notícias sobre o Papa Leão XIV, a Santa Sé e a Igreja no mundo. Nos estúdios hoje, Andressa Collet, e partimos diretamente aos destaques do programa de hoje. O coro do Papa, liderado pelo maestro brasileiro Monsenhor Pavan, já está em São Paulo para a última etapa da turnê de 15 dias no Brasil. Vamos saber como foi a passagem do coro da Capela Sistina em Brasília e no Rio de Janeiro, onde inclusive visitou o Cristo Redentor. Para o último concerto na Sala São Paulo, na capital paulistana, ainda há chance de conseguir bilhete gratuito na hora. Na Itália, cerca de 10 mil pessoas devem ouvir Leão XIV em encontro na costa do Mar Adriático, em 22 de julho. No editorial do diretor Andrea Tornielli, a palavra do Papa é sempre a do pastor e já pode ser acessado online o documentário sobre os 400 anos das missões jesuítico-guarani no Rio Grande do Sul. Fique com a gente, o programa está começando agora. O coro da Capela Musical Pontifícia Sistina entra na fase final da turnê de 15 dias no Brasil. O grupo, formado por 23 cantores adultos e 29 adolescentes, os chamados puericantores, já estão na capital paulistana. Nesta segunda-feira, o concerto será só para convidados no Tuca, o Teatro da PUC São Paulo, em comemoração aos 80 anos da Universidade Católica. Já o último espetáculo da temporada no país será nesta terça-feira na Sala São Paulo. Segundo nota publicada pelos organizadores, entre eles a Arquidiocese de São Paulo, devido à altíssima procura, os ingressos gratuitos online e também os presenciais para o concerto se esgotaram em minutos. Para garantir maior acesso ao público, ao espaço com capacidade para 1.388 pessoas, haverá distribuição de 60 entradas presencialmente no dia do concerto, a partir de uma hora antes do início da apresentação, na bilheteria do subsolo da Sala São Paulo. Isso além de fila de espera para eventuais locais livres e remanescentes de pessoas que retiraram e não comparecerem, sujeitos à disponibilidade. A fila de espera será também ao lado da bilheteria do subsolo da Sala São Paulo. O lote extra estará disponível a partir das 7:30 da noite desta terça, com o limite de um ingresso por pessoa para prestigiar o último concerto do Coro do Papa no Brasil, já que a viagem de volta para a Itália está marcada para o final da tarde de quarta-feira, 15 de julho, após a participação em celebrações e concertos por 5 cidades do país desde o início do mês. Os concertos que precederam a etapa final da turnê em São Paulo foram realizados em Brasília e no Rio de Janeiro. Na capital federal, Monsenhor Marcos Pavan, inclusive, ministrou uma aula magna sobre a música sacra e o seu papel essencial na liturgia em um encontro formativo no Santuário São João Bosco. O evento do dia 8 de julho, que também fez parte dos 200 anos de relações diplomáticas entre o Brasil e a Santa Sé, aprofundou o tema através do valor do canto gregoriano, da função do coro nas celebrações e da beleza como caminho para a experiência de Deus. Na abertura, o arcebispo local, o cardeal Paulo César Costa, recordou que o coro da Capela Sistina é a instituição musical mais antiga do mundo, ainda em atividade e com total vivacidade, cuja história atravessa aproximadamente 15 séculos da vida da Igreja e que continua exercendo até hoje a missão de servir musicalmente nas celebrações litúrgicas do sucessor de Pedro. Por sua vez, Monsenhor Pavan iniciou a aula magna afirmando: "Mais do que dar uma aula, quero compartilhar as minhas experiências depois de quase 30 anos trabalhando na Capela Sistina. Vou compartilhar com vocês os problemas e as soluções que nós encontramos ao longo desses anos. Vamos começar falando da música litúrgica, pois a música na liturgia não é um enfeite, não é um fundo musical, mas é parte integrante da liturgia, é um sinal litúrgico sem o qual a liturgia fica incompleta." No dia seguinte, em 9 de julho, o Coro do Papa participou da missa e realizou uma apresentação histórica na Catedral Metropolitana Nossa Senhora Aparecida de Brasília para cerca de 3 mil pessoas, proporcionando ao público uma experiência marcada pela espiritualidade, beleza e excelência da música sacra. Marina Gomes de Moura, professora de 77 anos e apaixonada pela arte, descreveu como um momento de contemplar a beleza de Deus expressa na arte musical que já deixou saudade.
2: O clima que reinava na catedral era de encantamento e oração. Recordei o Papa Francisco quando dizia: "Nossa igreja deve ser uma igreja em saída." Senti o Vaticano pertinho de todos nós.
1: A jornalista Tassiana Collet também externou a sua emoção.
3: Por diversos momentos, ela ia fechar os olhos, que aquela música, né, que as vozes nos levavam para dentro do Vaticano, para uma celebração com o Papa. Foi um momento de rara beleza. E o belo, de fato, ele nos conecta com Deus. Um espetáculo de fé, de rara beleza, E de muita conexão com Deus. Em dois momentos da missa me emocionei muito, durante a comunhão e também ao final, quando tocaram Salve Rainha em latim. Então foi um presente de Deus poder participar de uma missa com uma música que nos deixa tão pertinho do nosso Pai.
1: No Rio de Janeiro, por onde a delegação esteve no final de semana, teve concerto na noite de sexta na Igreja Nossa Senhora da Paz em Ipanema para celebrar os 105 anos da paróquia, inclusive com telão na parte externa para quem não conseguiu entrar no local. No dia seguinte, o grupo participou da missa no Colégio Santo Antônio Maria Zacaria, no bairro do Catete, presidida pelo arcebispo local, o cardeal Orani João Tempesta. A celebração marcou a abertura do 12º Congresso Arquidiocesano de Iniciação à Vida Cristã e contou com a presença da imagem peregrina de Nossa Senhora de Nazaré. Ainda no sábado, o Coro do Papa, formado por adultos e crianças, também visitou o Santuário Cristo Redentor para conhecer um dos maiores símbolos da fé cristã no mundo, inspirando as palavras do Monsenhor Pavan.
4: Deus é a fonte de toda beleza. A gente tem o privilégio todos os dias de cantar músicas muito bonitas que elevam nosso espírito a Deus, mas é também a contemplação dessa paisagem, dessa criação que Deus fez tão perfeita, tão bonita, nos faz pensar nele. Não existe beleza nesse mundo que não seja um reflexo, ainda que imperfeito, da beleza de Deus.
1: E agora vamos ouvir o editorial de Andrea Tornielli, intitulado "A Palavra do Papa é Sempre a do Pastor", na voz de Raimundo Lima.
5: Mesmo quando fala de paz e de guerra, de acolhimento aos migrantes ou de como permanecer humano na era da inteligência artificial, o sucessor de Pedro é e continua sendo sempre um líder espiritual. O fato de o bispo de Roma, em virtude dos pactos lateranenses de 1929, que resolveram a questão romana, ser também soberano do menor estado do mundo, menos de meio quilômetro quadrado no coração da capital italiana, não significa, de fato, que ele haja ou se expresse como político quando aborda temas que dizem respeito aos acontecimentos da nossa humanidade. Paulo VI explicou isso muito bem ao discursar em 4 de outubro de 1985 na Assembleia Geral das Nações Unidas. Este encontro, como todos vós compreendeis, disse o Papa Montini, marca um momento simples e grandioso. Simples porque tendes diante de vós um homem como vós. Ele é vosso irmão e, entre vós, representantes de estados soberanos, um dos menores, revestido também ele, se assim preferirdes nos considerar, de uma soberania temporal minúscula, quase simbólica, a quanto lhe basta para ser livre para exercer sua missão espiritual e para garantir a quem quer que trate com ele que é independente de qualquer soberania deste mundo. O Papa, em visita aos Estados Unidos, acrescentou logo em seguida, falando de si mesmo: ele não possui nenhum poder temporal, nem qualquer ambição de competir convosco. De fato, não temos nada a pedir, nenhuma questão a levantar. Se há algum desejo a expressar e uma permissão a solicitar, é o de poder servir-vos naquilo que nos é dado fazer, com desprendimento, humildade e amor. Fim da citação. É verdade que, para garantir a liberdade absoluta do vigário de Cristo, há quase 100 anos foi estabelecido que houvesse um minúsculo pedaço de terra onde o bispo de Roma e pastor da Igreja Universal fosse também soberano, ou seja, chefe de Estado. Mas tratava-se, e trata-se, de uma convenção para reconhecer justamente essa necessidade de independência em relação a qualquer outro Estado, e não a afirmação de uma dupla missão. Qualquer exaltação ou supervalorização do papel do pontífice como chefe de Estado, qualquer ênfase na importância desse papel, acaba sendo, portanto, enganosa, pois prejudica sua única e verdadeira missão de pastor universal. Um pastor que se dirige aos católicos, aos cristãos, aos crentes e a todos os homens de boa vontade, com o único intuito de anunciar o Evangelho, sua mensagem de amor, de fraternidade e de paz, desarmada e desarmante. Isso foi bem destacado pelo então cardeal Giovanni Battista Montini, cardeal arcebispo de Milão, em seu discurso no Capitólio em 10 de outubro de 1962, na véspera da inauguração do Concílio Ecumênico Vaticano II. Nesse discurso, o futuro Papa, ao falar do fim do poder temporal da Igreja com a queda do Estado Pontifício em 1870, disse: foi então que o papado retomou, com vigor inusitado, suas funções de mestre de vida e de testemunho do Evangelho, de modo a alcançar uma altura tão elevada no governo espiritual da Igreja e na irradiação moral sobre o mundo, como nunca antes. Fim da citação. Quando pede que a vida humana seja sempre respeitada e protegida em todas as fases de sua existência, quando fala de paz pensando no bem dos povos e pede que se ponha fim à louca corrida ao rearmamento, superando até mesmo o conceito de guerra justa, quando convida ao diálogo e à negociação, invocando o magistério da doutrina social, quando pede que os migrantes sejam considerados pessoas a serem acolhidas, sem jamais esquecer sua dignidade humana, quando nos lembra que os pobres estão no centro do Evangelho e que devemos construir sociedades mais justas e equitativas, quando defende o direito à liberdade religiosa, quando ressalta a importância de zelar pela criação para transmiti-la aos nossos filhos e netos, o sucessor de Pedro não está falando como chefe de Estado. Ele está simplesmente anunciando o Evangelho.
1: E agora, na reportagem de Poliana Ferreira, a importância do esporte para o Papa Leão XIV. Vamos ouvir.
6: Papa Leão XIV sempre praticou esporte. Em sua infância, em Chicago, o então Robert Francis Prevost, junto com seus irmãos Louis e John Prevost, praticava beisebol e andava de bicicleta nas ruas de seu bairro. Na escola, o Papa Leão XIV praticava futebol americano e, durante seu tempo no Peru, jogava futebol junto com os outros sacerdotes seminaristas. Já cardeal, sua santidade jogava tênis na sede agostiniana em Roma e frequentava a academia. Desde sua eleição, Papa Leão XIV deixou bem claro seu comprometimento com o esporte. Apenas 5 dias de pontificado, o Papa recebeu o tenista italiano Jannik Sinner para uma audiência que se tornou descontraída para saudá-lo durante os Masters 1000 de Roma. Jannik, sabendo que o pontífice pratica tênis, o presenteou com raquetes e o convidou para uma partida. Papa Leão XIV, com seu carisma, ainda brincou que poderia participar do torneio de Wimbledon, por conta de sua roupa branca, sendo essa a regra número 1 do torneio. Também, em 2025, foi o ano jubilar, sendo um ano de renovação espiritual, perdão e graça, rezando por intenções específicas. No mês de junho, nos dias 14 e 15, foi celebrado o Jubileu do Esporte, que contou com a presença de atletas, tanto profissionais quanto amadores. Em sua homilia, Papa Leão ressaltou que o esporte pode ser uma porta de encontro com Deus Trino. Eis a razão pela qual o desporto pode ajudar-nos a encontrar o Deus Trino. Porque existe um movimento do eu para o outro, que é certamente exterior, mas também e sobretudo interior. Sem isso, ele se reduz a uma estéril competição de egoísmos. Em uma carta redigida no mês de fevereiro deste ano, com o título A Vida em Abundância, Papa Leão XIV discutiu o valor do esporte, mostrando como uma fonte educativa e humana. Ele também mostrou que é um meio de ensinar a enfrentar derrotas e celebrar vitórias em comunidade, cooperação e solidariedade. O pontífice escreveu: "O desporto pode e deve ser um espaço de acolhimento, capaz de envolver pessoas de diferentes origens sociais, culturais e físicas. A alegria de estar juntos, que nasce do jogo partilhado, do treino comum e do apoio mútuo, é uma das expressões mais simples e profundas da humanidade reconciliada. Além disso, em um encontro com a Federação Italiana de Natação, em junho, Papa Leão XIV ressaltou que o esporte é uma oportunidade para o crescimento espiritual, sendo um remédio para o corpo e espírito, ao dizer: "Viver significa aprender a se mover em harmonia com os outros e com o ambiente ao nosso redor. Para nós cristãos, a água também é um símbolo do batismo e da nova vida em Cristo." O pontífice continuou a audiência mostrando como o esporte também representa um sinal de esperança, complementando: "Todos vós, de diferentes países, reunistes-vos aqui, movidos pela mesma paixão e pelos mesmos valores, para além de qualquer diferença de língua, nacionalidade ou cultura. Este fato, típico dos eventos esportivos internacionais, oferece um sinal de esperança, um sinal do mundo que desejamos. Contribui para encontros pacíficos entre os povos e para a fraternidade." Por fim, para adicionar ao mês de junho, perto da Copa do Mundo, o Papa convidou a todos a rezarem pelos valores do esporte. Para ele, o esporte deve ser um espaço de diálogo entre culturas, respeito, solidariedade e superação. Segue a oração rezada pelo pontífice. Em nome do Pai, do Filho, do Espírito Santo. Amém. Senhor da vida, agradecemos-te pelo dom do esporte, por aqueles que glorificam a Deus através do exercício de seus corpos, pelas amizades que nascem em campo e pela alegria de jogar em equipe. Tu nos ensinas que na vida, assim como no jogo, ninguém se salva sozinho. Precisamos dos outros para crescer, para aprender o respeito e para superar nossos limites e para celebrar juntos as vitórias que alcançamos. Pedimos que o esporte seja sempre uma escola de fraternidade e não de rivalidade vazia, um espaço de encontro e não de exclusão, um caminho de paz e não de violência. Que aqueles que praticam, treinam ou torcem descubram no esporte uma linguagem universal, que aproxima culturas, une povos e semeia respeito, solidariedade e crescimento pessoal. Senhor Jesus, que todo esporte se torne uma parábola da vida vivida contigo, trabalhando com alegria e empenho, vivendo com humildade na derrota e com gratidão na vitória que ofereces em tua ressurreição. Que o teu espírito nunca nos falte, fazendo de nós uma só equipe, unidos a ti, para construir comunhão e fraternidade na história. Amém. Portanto, como ressaltado anteriormente, o esporte possui um grande papel no pontificado de Papa Leão XIV e em sua vida. Ademais, ele acredita em ser uma porta para cooperação, comunidade e esperança, mostrando a importância para todos nós praticarmos. Em suas idas semanais ao Castel Gandolfo, e em particular agora em suas férias, ele tem o costume de jogar tênis e nadar, a fim de ter um intervalo das atividades oficiais do Vaticano, como explicou aos jornalistas que o aguardavam na saída do Palazzo Barberini, em 18 de novembro de 2025, acrescentando: Acho que o ser humano precisa realmente cuidar bem de si. Todos deveriam fazer um pouco de atividade para o corpo e para a alma. Tudo junto. Para mim faz muito bem.

0: O documentário audiovisual que celebra o jubileu dos 400 anos das missões jesuítico-guarani e assim o início da evangelização no contexto que hoje corresponde ao estado do Rio Grande do Sul, já pode ser acessado gratuitamente online pelo canal do YouTube do Regional Sul 3 da CNBB. O link você encontra no nosso site, o www.vaticannews.va/pt. O lançamento foi feito no final de junho, durante a Assembleia Regional da Ação Evangelizadora do Rio Grande do Sul, no Instituto São José em Santa Maria, diante de bispos, coordenadores da Ação Evangelizadora, ecônomos e leigos das 18 arquidioceses gaúchas, além de representantes das comissões pastorais e organismos eclesiais. O padre Leonardo Dieckmann, coordenador da Ação Evangelizadora da Diocese de Santo Ângelo, foi quem contextualizou a celebração dos 400 anos das missões jesuítico-guarani para depois fazer o lançamento do documentário que já está sendo distribuído para as arquidioceses gaúchas e disponibilizado nas diferentes plataformas para ampliar o alcance às celebrações dos quatro séculos em que o jesuíta padre Roque Gonzalez e seus companheiros atravessaram o Rio Uruguai e iniciaram o processo de evangelização das aldeias indígenas e a organização das populações em comunidade. O projeto do documentário, idealizado pelo Regional Sul 3, foi desenvolvido em parceria com a Diocese de Santo Ângelo, território que abriga os sítios arqueológicos das ruínas das reduções jesuíticas. A produção ficou a cargo da Rua Comunicação, agência de comunicação católica com sede em Caxias do Sul, que realizou as gravações no mês de abril nas cidades gaúchas de Santo Ângelo, Caibaté, São Luís Gonzaga, São Miguel das Missões e em Porto Mauá, às margens do Rio Uruguai. Em apenas 3 dias, a equipe percorreu quase 1.000 quilômetros entre a Serra Gaúcha e a região noroeste do Rio Grande do Sul para resgatar a história do início da evangelização no estado, iniciada em 1626 com a chegada dos jesuítas. O audiovisual reúne entrevistas, imagens históricas e uma narrativa profunda sobre o trabalho evangelizador e a organização social promovida pela Igreja Católica no século XVII. Chama a atenção a gravação junto ao Santuário do Caró, lugar do martírio dos padres jesuítas Roque Gonzalez e Afonso Rodrigues. Em São Luís Gonzaga também está um acervo de imagens sacras esculpidas pelos Guarani no tempo das missões. Para o padre Leonardo Dieckmann, a partir desse movimento do Regional Sul 3, para contar a história, a Igreja quer valorizar o caminho já feito e reconhecer que hoje, 400 anos depois, a transmissão da fé católica nesse território é fruto do trabalho dos primeiros jesuítas e dos mártires. E o padre Leonardo comentou: desenvolver esse trabalho através desse documentário contribui para promover um resgate histórico da região das missões, da história da evangelização no Rio Grande do Sul. Nos faz revisitar nossas raízes, nossas origens e, ao mesmo tempo, nos ajuda a tomar consciência de que somos herdeiros desse legado deixado pelas missões jesuítico-guarani. É o momento de nós celebrarmos a passagem desses 400 anos, mas revisitarmos a nossa história e compreendermos a nossa responsabilidade em sermos evangelizadores nesse tempo de história, buscando inspiração no passado para encontrarmos caminhos, metodologias para o presente.
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E o programa brasileiro desta segunda-feira, 13 de julho, vai ficando por aqui. A gente agradece, como sempre, a sua companhia e a sua audiência e conta com você amanhã, neste mesmo horário. Um forte abraço e até lá!

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1: 3:01. 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
7: Olá, gente amiga! Hoje queria deixar um abraço muito especial aos nossos amigos aqui da paróquia do Senhor Ressuscitado. Cada um de vocês, em cada comunidade, com o belo trabalho que realizam de evangelização, vamos juntos construindo uma paróquia melhor, uma diocese melhor, construindo um pedaço desse reino de Deus aqui na cidade de Pelotas. É uma alegria muito grande poder estar trabalhando com vocês.
8: Livro do Apocalipse, capítulo 7. Afinal de contas, então, quando o Cordeiro abre o sexto selo, vem a perseguição e a morte àqueles que estão perseguindo os cristãos, na visão aí de João. E o que acontece, então, com aqueles que estão sendo perseguidos, com os cristãos, aqueles que aderiram à proposta do Cristo? Capítulo 7, versículos a partir do 1. Depois, vi 4 anjos postados nos 4 cantos da terra. Eles seguravam os 4 ventos da terra, para que o vento não pudesse soprar na terra, nem no mar, nem nas árvores. Vi ainda um outro anjo, que subia do lado onde nasce o sol. Ele trazia consigo o selo do Deus vivo e gritou em alta voz aos 4 anjos que tinham recebido o poder de danificar a terra e o mar. E ele exclamou: não façais mal à terra nem ao mar, nem as árvores, até que tenhamos marcado a fronte dos servos do nosso Deus. Então, ouvi o número dos que tinham sido marcados. Eram 144 mil de todas as tribos dos filhos de Israel. Da tribo de Judá, 12 mil. Da tribo de Rubem, 12 mil. Da tribo de Gad, 12 mil. E vai aí, enunciando todas as tribos, como cada um, com 12 mil. Tá. Vamos dar uma paradinha aqui para a gente já tentar entender um pedaço disso aqui. Então, aparecem os anjos, e os anjos agora vão, então, segurar as catástrofes que vão acontecer com a Terra. Eles se postam nos quatro cantos da Terra para impedir as tormentas, os tornados, os raios, a inundação, o fogo, etc. Eles vão impedir que o mal aconteça até que sejam marcados aqueles que são os fiéis, marcados na fonte, os servos de Deus. Lembrem-se, isso volta a uma passagem lá do início, lá no Êxodo, quando eles vão sair do Egito, e quando vem a grande peste que vai matar os primogênitos, quando Moisés lança uma praga, né, a décima praga, que é a morte de todos os primogênitos, humanos e animais dos egípcios, que os judeus, para não serem, os hebreus no tempo, né, para não serem atingidos pela peste, eles então matam o cordeiro e pintam o umbral da casa de sangue. Lembra disso? Era a marca para que eles não sofressem o extermínio que os egípcios iam sofrer. Aqui, João já está tendo uma visão apocalíptica do mundo inteiro. Não é mais só a escravidão deles no Egito, é o mundo inteiro. Então, de novo, precisamos marcar aqueles que são os servos de Deus. E curiosamente, eles dão o número daqueles que vão ser marcados, que é os 144 mil. Mas isso nós vamos ver no próximo programa. Pergunta. Logo no início do capítulo 7, lá no versículo 1, falam em anjos postados nos cantos da terra. Quantos anjos eram esses?

sexto selo do livro da vida. O cordeiro que foi abrindo os selos, são sete selos que travam o livro, e nós estamos abrindo o sexto. Vimos que o início da abertura do sexto, João tem uma visão de perseguição e morte e fuga daqueles que perseguiam os cristãos. E agora, quatro anjos postados nos quatro cantos da terra seguram as catástrofes até que possam ser marcados na fronte aqueles que são os eleitos, os cristãos que toparam seguir a Jesus, os cristãos, para que as catástrofes não os atinjam. E aí eles dão um número, 144 mil é o número dos eleitos, e colocam 12 mil em cada uma das 12 tribos dos filhos de Jacó. Tá. Sobre esse número tem uma grande polêmica, né? Porque algumas igrejas colocam então que só serão salvos, só irão para o céu, na linguagem tradicional, tá? Só vão para o reino de Deus, 144 mil. Tá. Acontece que essa própria igreja está com um problema grave, né? Porque ao longo dos anos, claro, que os seus fiéis já ultrapassaram 144 mil. E aí como é que vai fazer? Eles se entendem que só eles é que estão salvos, tá? Mas agora então nem eles, né? Porque já completou a cota de 144 mil. Tá. Qual a interpretação que tem que ser feita nisso? Vamos entender. O número 12 para eles, as 12 tribos de Israel, depois os 12 apóstolos, os 12 meses do ano. Número 12 é o número que significa a população completa. Todos. Todas as tribos, então são todos os judeus. Tá. Quando eles colocam 12 vezes 12, aí seria uma alusão assim, é muito mais do que as 12 tribos de Israel. São as 12 tribos de Israel e todas as tribos de todos os povos. São 12 vezes 12, 144. Agora, quando ainda coloca 144 vezes 1000, 144 mil, significa que é, na verdade, todas as pessoas da Terra que se dispuserem a seguir a Cristo estarão, então, entre os eleitos. Então, não é um número matemático, é um número simbólico, que diz muitos, muitos, muitos, milhares, bilhares. Veja bem, hoje o mundo tem 7 milhões de pessoas, 7 milhões e pouquinho, imagina. Se 144 mil vão ser salvos, e os que já passaram para trás, viveram, desde o começo da história, claro que não pode ser um número matemático. É um número apocalíptico, que significa, na verdade, todos nós, inclusive os mais fragilizados, aqueles que têm chance de ser resgatados pelo Cordeiro. E isso, então, é muito interessante para a gente analisar assim, que a salvação é uma proposta para todos. Porque todos nós estamos marcados pelo sinal do Cordeiro que vem nos libertar. Basta que a gente queira ser libertado. Tá. Então, esses são os eleitos marcados com o sinal da fé. Vamos pegar aí a partir do versículo 9, seguindo a ideia. Depois disso, vi uma multidão imensa que ninguém podia contar. Gente de todas as nações.

0: E todos que estavam lá adoravam a Deus dizendo: Amém. O louvor, a glória, a sabedoria, a ação de graças, a honra, o poder, a força pertencem ao nosso Deus para sempre. Amém. Então vamos lá. Além dos 144 mil, que estão os eleitos, que já estão marcados pelo sinal da fé, e que já vimos aqui que não é um número de matemática, além disso, João ainda vê uma grande multidão que nem se pode contar, todos com vestes brancas, ou seja, pureza, com palmas na mão, que é o símbolo do triunfo. Lembra quando Jesus foi entrar em Jerusalém, que todos com palmas na mão gritavam: Hosana, Hosana, o filho de Davi e tal? Então, com as palmas na mão significa o símbolo do triunfo. E eram vindos de todas as nações, todos os povos, todas as línguas e não só dos judeus. É a constatação inequívoca de que realmente a salvação é para todos. Pergunta: o que a multidão vestindo túnicas brancas traziam nas mãos?
1: Tua

sétimo. Aí do versículo 13 em diante. Lembrando que estamos vendo a leitura do sexto selo. Então vamos lá. João, no livro do Apocalipse, vê um buraco no céu, uma porta no céu. E ele entra e tem uma visão do trono, com os anciãos em tronos ao lado, com os quatro seres vivos, e vai tendo toda essa visão de como é que é o céu, e vê no trono, então, na mão daquele que está no trono, o tal do livro da vida. O livro tem sete selos, ninguém consegue abrir esses selos, é uma tristeza, porque ali naquele livro está toda a solução para a perseguição dos cristãos. E aí vem o Cordeiro Imolado, Jesus Cristo ressuscitado, que é o único que é capaz de abrir os selos. E já abriu os cinco primeiros e nós estamos trabalhando a abertura do sexto selo. Então, quando ele abre o sexto selo, a primeira experiência é de que morte, perseguição e fuga daqueles que perseguem o Cristo. Depois, a salvação, o cuidado com aqueles que defendem o Cristo, que estão seguindo a sua doutrina, começando então pela marcação dos eleitos, dos 144 mil, e depois na grande multidão, imensa multidão, de pessoas de todas as línguas, que estão lá com vestes brancas e com palmas na mão, dando glórias a Deus. E agora, a partir do versículo 13. Então, um dos anciãos falou comigo perguntando: estes que estão vestidos com túnica branca, quem são e de onde vieram? E eu respondi: tu é que sabes, meu senhor. E ele então me disse: esses são os que vieram da grande tribulação. Lavaram e branquearam as suas vestes no sangue do Cordeiro. Por isso estão diante do trono de Deus e lhe prestam culto dia e noite no seu santuário. E aquele que está sentado no trono os abrigará na sua tenda. Nunca mais terão fome nem sede, nem os molestará o sol, nem algum calor ardente, porque o Cordeiro que está no meio do trono será o seu pastor e os conduzirá às fontes da água viva. E Deus enxugará toda a lágrima dos seus olhos. Então agora é uma alusão de que esses, então, que estão aí com vestes brancas, são aqueles que são os frutos da perseguição. São aqueles que foram tão perseguidos que se tornaram mártires. São aqueles que foram assassinados, perseguidos, presos, etc., pelos romanos e pelos judeus, porque pregavam uma doutrina diferente daquelas que eles viviam. E aqui então, nessa abertura do sexto selo, e fazendo essa alusão à forma como então os mártires estão

citados, é o momento da gente pensar na nossa situação hoje. Quantas e quantas vezes nós estamos sendo chamados a algum tipo de dificuldade, algum tipo de martírio, para defender o que Jesus pregou e ensinou. Não basta que a gente use aqui a teoria do avestruz, que vê o perigo, enfia a cabeça no buraco, fica com aquele corpão todo de fora e acha que está escondido. Os problemas estão aí. A evangelização está aí. Precisa ser feita. Vamos entender o que está acontecendo com a nossa sociedade. Vamos denunciar aqueles que estão para nos dirigir, estão para nos coordenar e que, na verdade, estão levando os pobres à morte, estão levando os pobres à dificuldade. É isso que é o nosso martírio hoje. É isso que nós precisamos viver. Pergunta. No final do capítulo 7º do livro do Apocalipse, é feita uma alusão àqueles que estão de vestes brancas. Quem são?

só pra gente fazer aquela retomada. Então é João, que está preso lá na ilha de Patmos, e ele então tem uma visão do céu, uma grande porta, e ele vai e entra por essa porta, e lá ele tem uma visão, que é o quê? Um grande trono com o grande Criador no trono, e vários tronos em volta, com vários anciãos, todos vestidos de branco, etc. E os quatro seres animais que ladeiam esse trono. E nessa visão global, assim, apocalíptica desse trono, um livro com sete selos, que é o livro que traz a história da humanidade e a libertação dos cristãos frente à perseguição romana. Só que esse livro está lacrado com sete selos e ninguém consegue abrir os selos. Até que aparece o Cordeiro Imolado, aquele que foi crucificado, ressuscitou, etc. Ele é capaz de abrir os sete selos. E aí, ao longo dos nossos programas, a gente vem abrindo cada selo, cada selo, cada selo. E hoje, então, finalmente, nós vamos aí no capítulo 8 verificar aonde que a gente chega com a abertura do último selo. Então, vamos lá. Capítulo 8, livro do Apocalipse. Livro do Apocalipse. Abre sua Bíblia aí. Apocalipse. Lá no capítulo 8, o sétimo selo. Começa assim: quando o Cordeiro abriu o sétimo selo, fez-se no céu um silêncio de meia hora. Começa dando uma solenidade, né, para o anúncio que vai vir. E aí vem: vi então sete anjos que estão diante de Deus. Eles receberam sete trombetas, e veio um outro anjo que se colocou perto do altar com um turíbulo de ouro. Ele recebeu uma grande quantidade de incenso para oferecê-lo com as orações de todos os santos no altar de ouro que está diante do trono. E da mão do anjo subia até Deus a fumaça do incenso com as orações dos santos. Então o anjo pegou no turíbulo, encheu-o com o fogo do altar e atirou o turíbulo sobre a terra. Houve trovões, clamores, relâmpagos e terremotos. Então vamos entender primeiro esse pedaço aí. Sete anjos, sete trombetas, incenso com um novo anjo. De que nós estamos falando? Nós estamos falando da solenidade, né? De uma liturgia, de toda essa postura sacerdotal do número 7, que é o número do completo, do inteiro e tal. Então, estamos falando praticamente da liturgia celeste para a libertação do povo. Vamos seguir aí, no versículo 6. Os sete anjos, com as sete trombetas, preparados para tocar. O primeiro anjo tocou e caiu sobre a terra granizo e fogo misturados com sangue. E a terça parte da terra foi queimada. A terça parte das árvores foi queimada. E toda a erva verde foi queimada. Então agora começam as catástrofes, né? Então abriu o livro que vai libertar os cristãos contra a opressão romana. Jesus é aquele que é capaz de abrir o livro para ensinar as suas comunidades cristãs católicas de hoje como é que vão se libertar das opressões em que vivemos hoje. E a primeira das trombetas, quando toca, já é uma primeira catástrofe: granizo, fogo, sangue, um terço da terra destruída, um terço das árvores destruída. E aqui eu chamo a atenção: quem destrói um terço mantém a possibilidade da conversão, da mudança de vida dos outros dois terços restantes. Então deixa ainda um sinal de vida para a sequência.
Lá no versículo 8, o segundo anjo tocou, e algo como uma grande montanha ardendo em chamas foi lançado no mar. A terça parte do mar transformou-se em sangue, e a terça parte das criaturas que viviam no mar morreu. A terça parte dos navios naufragou. Então, de novo, toca a segunda trombeta, uma montanha de fogo cai no mar, o mar vira sangue. E de novo, um terço de tudo é destruído, mantendo a possibilidade, então, da reconstrução, da renovação da vida com os dois terços que ficam. Pergunta: qual dos selos o Cordeiro está, abriu, né, nesta, nesse programa, né, nessa reflexão que estamos fazendo hoje?

0: Dando sequência, vimos no último programa que o Cordeiro, então, aquele que é capaz de abrir os selos, abre o sétimo selo e começa uma série de catástrofes sobre a Terra. Então, quando ele abre o sétimo selo, aparecem sete anjos com sete trombetas. A primeira trombeta faz chover sobre a Terra granizo, fogo e sangue, destruindo um terço de tudo que tem na Terra. A segunda trombeta joga uma montanha de fogo sobre o mar e destrói um terço de tudo que tem no mar. E agora vamos ver a terceira trombeta. Livro do Apocalipse, capítulo 8, versículo 10. O terceiro anjo tocou e caiu do céu uma grande estrela ardendo como uma tocha. Caiu sobre a terça parte dos rios e sobre as fontes das águas. O nome da estrela é Amargor. A terça parte das águas tornou-se amargor, e muitas pessoas morreram devido às águas, porque se tinham tornado amargas. Então a destruição vai continuando, né? Destruiu um terço da terra, destruiu um terço do mar, e agora destrói um terço da água potável do mundo, para com isso muitas pessoas morrerem, porque as águas agora ficaram amargas. Então é a grande estrela que cai do céu e envenena, né? Torna amargas um terço das águas dos rios e fontes de água potável. Versículo 12. O quarto anjo tocou e foi atingida a terça parte do sol e a terça parte da lua e a terça parte das estrelas, de modo que escureceu a terça parte deles, e o dia perdeu um terço da claridade, e a noite igualmente. Eu vi, ouvi uma águia que voava no ápice do céu, proclamando em alta voz: ai, ai, ai, ai dos habitantes da terra, por causa dos próximos toques das trombetas dos anjos que ainda vão tocar. Então veja, a quarta trombeta destrói o firmamento, né? Um terço do sol, da lua, das estrelas, e cria então uma situação até além da Terra, né? Uma situação de destruição universal, demonstrando sempre o poder das trombetas, dos anjos, o poder daquilo que está escrito no livro, o poder do Cordeiro que é capaz de abrir o livro, o poder de Deus, aquele que escreveu o livro da vida. Pergunta: com a quarta trombeta, o que, que foi destruído?
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0: Bem, amigos de todo o Brasil, estamos de volta com o nosso Em Romaria, caminhando juntos nesse terceiro milênio. Nos estúdios da Rádio Vaticano, Silvone José. Bem, amigos de todo o Brasil, no nosso Em Romaria desta semana e da próxima semana, teremos a presença do cardeal arcebispo de Manaus, Dom Leonardo Steiner. Tivemos a alegria de recebê-lo nos nossos estúdios e conversamos amplamente com ele. O programa de hoje, a primeira parte da nossa conversa. Bem, amigos de todo o Brasil, recebemos aqui nos nossos estúdios o arcebispo de Manaus, cardeal Leonardo Steiner. Que alegria tê-lo conosco, Dom Leonardo. Bem-vindo.
1: Bem-vindo, digo também a você. Quer dizer, somos bem-vindos para entrarmos em contato com tantos irmãos e irmãs. Agradeço essa oportunidade, Silvandei, que você me dá.
0: Dom Leonardo, começamos pela passagem por Roma. Momento vivido de modo muito intenso junto com o nosso Papa Leão no consistório.
1: E foi um momento de graça. Estivemos reunidos um bom número de cardeais. Estiveram presentes cardeais, inclusive em cadeira de roda, de bengala, mas estavam ali participando das reflexões nos grupos, dos debates, intervindo em plenário. Foi um momento muito importante para nós nos conhecermos entre nós cardeais. Esse trabalho em grupo, a dinâmica que foi empregada, ajudou muito na aproximação. Mas também foi muito rico porque nós ouvimos cardeais do mundo inteiro, de realidades muito diferentes e de culturas diferentes, como a Igreja está ali inserida, como ela busca exercer a sua missão de levar a Boa Nova a todas as pessoas, mas também como cada cardeal percebe a realidade onde se está. E é claro, nós tivemos as questões apresentadas, especialmente a partir da encíclica de Papa Leão, Magnifica Humanitas. A partir disso foram feitas diversas reflexões e também discussões. Mas eu penso que o momento mais rico foi de nós podermos partilhar o nosso ser igreja. Como sermos igreja em realidades tão diferentes. Você escuta o bispo o cardeal da Índia, você escuta o cardeal do Brasil, você escuta o cardeal dos Estados Unidos, escuta o cardeal da Alemanha, quer dizer, Europeia, Ásia, Oceania, América Latina, América do Norte, são quase, diria assim, perspectivas diferentes e tentativas sempre de levar a sério a missão que Jesus nos confiou, ide e anunciai a Boa Nova. O que eu senti, talvez falta, Silvonei, é de tentarmos aprofundar a questão da ecologia integral. Abordamos muitos aspectos a partir da Magnifica Humanitas que ajudaram a iluminar, a compreender melhor a nossa missão como igreja, mas talvez pudéssemos ter dado um passo a mais no sentido de percebermos que a questão do meio ambiente hoje é uma questão crucial. Nós estamos chegando num impasse. Participei da COP em Belém e lá nós vimos a que impasse nós devagar estamos chegando. E a Igreja tomou parte em Belém e de uma maneira assim muito ativa. Talvez tenhamos que aprofundar a Laudato Si e ajudarmos a retomar, a abrir outra perspectiva em relação ao meio ambiente. Não sermos exploradores, mas sermos cuidadores. Não sermos dominadores, mas sermos irmãos. A natureza, ela é irmã e nós todos vivemos numa casa comum. Eu penso que esse elemento talvez pudéssemos ter aprofundado e ajudaria a igreja a exercer melhor a sua missão. E talvez até retomando também um pouco o que tentamos refletir no Brasil com a aprovação das novas diretrizes para ação evangelizadora, também esse aspecto eu penso que ficou a dever. Que talvez poderíamos ter levado mais em consideração, porque eu vejo devagarinho que estamos chegando realmente num impasse. Que envolvem os pobres, envolvem, no caso do Brasil, os quilombolas, envolvem especialmente os povos indígenas. E se não tomarmos a sério, nós teremos muita dificuldade no futuro com toda essa questão aí dos minerais raros que tem, toda essa discussão, toda essa busca, já não mais tanto do petróleo, mas agora essa questão, esses elementos, nós temos que aprofundar a reflexão.
0: Temos que fazer uma pausa e repropor a ecologia integral novamente, quem sabe numa outra dimensão.
1: Quer dizer, a dimensão que Papa Francisco nos colocou é uma dimensão resumida em duas palavras, não em dois conceitos, porque cada palavra que ele colocou tem uma dinâmica, cuidado e cultivo, né? Retomando, fazendo uma hermenêutica dos textos do Gênesis, ele coloca o cuidado e o cultivo. Quer dizer, o cultivo é como nós estamos, a nossa ação está indo ao encontro das criaturas, está indo ao encontro da casa comum, para que nós não destruamos. Eu uso uma linguagem que eu ouvi de um irmão da Amazônia. Ele diz, a casa comum, bispo, é mais ou menos assim como o barco. O barco, você precisa cuidar do barco e ir devagarinho trocando as peças do barco. Mas você não pode tirar uma peça do barco para fazer fogo. Se depois você tira mais um para fazer fogo, daqui a pouco você afunda e não tem mais o barco. É interessante a imagem, né?
0: Uma metáfora que ajuda a entender
1: também. Ajuda a entender. Quer dizer, isso que Papa Francisco chama de cultivo. E cuidado no sentido de que o meio ambiente não é para ser explorado, mas é para ser cuidado.
0: O senhor estava falando que os senhores cardeais trouxeram um pouquinho de cada realidade do nosso planeta. O senhor é o rosto da nossa Amazônia. Que Amazônia o senhor trouxe, então, para esse encontro com os senhores cardeais?
1: Eu procurei colocar uma questão que para nós, a Amazônia, é fundamental. A comunidade. Nós temos muitas comunidades, mas em termos de sinodalidade, em termos de estar a serviço, em termos de evangelização, é a comunidade. Existe diocese porque existem comunidades. Existe igreja porque existem comunidades. Sem comunidades não existe igreja. Tanto assim que eu fui bispo auxiliar e eu recebi o título de uma diocese que não existe. Por que ela não existe? Ela existe como nome. Ela não existe porque não existem comunidades. Então, existe igreja porque existem comunidades. Quer dizer, as igrejas, ou melhor, as comunidades são a igreja. Eu creio que esse aspecto ele é importante, porque o reino de Deus ele é visibilizado na vida da comunidade. E nós falamos de povo de Deus na sinodalidade, o povo de Deus com seus carismas, os seus ministérios e tudo mais, que está a caminho, mas está a caminho como reino de Deus. Isso é visibilizado na comunidade. É claro que um outro elemento importante que sempre de novo voltou é a questão da sinodalidade. Eu gosto de falar da sinodalidade da nossa igreja, porque é uma caminhada já de 30 anos que se faz em Manaus. Nós estamos agora começando a preparar a Assembleia da Arquidiocese. A primeira coisa é montar pequenos círculos bíblicos para enviar para todas as comunidades, mais de 1000, para elas fazerem um círculo bíblico e, a partir da palavra de Deus, refletir a vida da comunidade e nos enviar. E nós depois vamos refazer, vamos reenviar a comunidade, ela devolve de novo e reenviaremos mais uma vez. O resultado dessa escuta é que depois irá para a discussão e aprovação dos que vão representar os chamados setores, os setores que compõem as regiões episcopais. Então, essa dinâmica sinodal, ela é extraordinária, porque a comunidade vai poder dizer como ela está, mas quais são as suas necessidades. Por exemplo, ao visitar várias comunidades agora, nós ouvimos o quê? O arquidiocese precisa ajudar a preparar os nossos catequistas. Nós estamos sem catequistas. Nós temos catequistas, mas a pessoa precisa de preparo. Quer dizer, como é que você fica sabendo disso? Indo lá, ouvindo. Ou você faz isso através de um texto bíblico de reflexão, ou você faz através da visita pastoral. A visita pastoral tem nos ajudado muito, estamos fazendo, porque nós temos uma realidade muito extensa na arquidiocese. Não só no número, mas na extensão geográfica. Nós somos o tamanho do estado de Santa Catarina. Quer dizer, a nossa extensão é maior que Portugal. Então, tem a sua exigência, porque também muitas comunidades, elas são ribeirinhas, que só se consegue visitar através do barco ou da voadeira. Então, essa realidade, no grupo em que nós estávamos, eu procurei sempre de novo recordar, porque uma das questões é quais são as fraturas de hoje. Então, esse desejo do poder que tem hoje, seja na política, seja na economia, essas discussões todas. Ora, qual é, digamos assim, entre aspas, uma solução? A comunidade. A comunidade e esse modo da igreja ser, da sinodalidade. Isso ajuda a superar e reconstrói a irmandade, reconstrói a fraternidade e visibiliza o reino de Deus.
0: Quando o senhor fala de comunidade, me vem imediatamente o nosso Papa Bento XVI com a pertença. Por quê? Eu digo que eu sou católico porque eu pertenço a essa igreja. Quando o senhor fala de comunidade, é pouco resgatar também essa pertença.
1: Quer dizer, sentir-se comunidade é não só dizer-se católico, mas ser católico ativamente. Dizer, se eu pertenço, eu ajudo a cuidar da comunidade. Eu sou capaz de assumir o ministério de catequista. Sou capaz de assumir o ministério da palavra. Eu sou capaz de assumir a coordenação da comunidade. Porque eu me sinto pertencente, eu sou a comunidade. Eu também sou a comunidade. Então, não existe, porque a comunidade equivale, não existe aquele receio de quem sabe eu não vou dar conta. Não, porque tem a comunidade. Você caminha com a comunidade. Você escuta a comunidade. Você decide com a comunidade. Então, esse ser católico se alarga no sentido de que você diz de pertença.
0: Francisco olhou muito de perto com os olhos e o coração a Amazônia e deixou sonhos para a gente. Onde estão esses sonhos do Papa Francisco?
1: Eles estão muito presentes. Ao menos no nosso regional. Nós tivemos ano passado a Assembleia Regional. Aprofundamos o texto das diretrizes que estavam sendo propostas, ainda elaboradas, e que agora na Assembleia foram, em Aparecida, foram aprovadas. Mas nós lá sempre de novo retomamos a querida Amazônia. Sempre de novo. Não só na Assembleia do Regional, que envolve as nossas dioceses e prelasias do Norte 1, mas também quando nós discutimos internamente a nossa evangelização na arquidiocese. É tanto assim que nós temos hoje uma comissão que procura dinamizar a questão da ecologia integral na arquidiocese. Nós não tínhamos isso, hoje temos. Nós temos uma comissão que procura dinamizar a formação, que foi o grande pedido das comunidades, especialmente do interior, as comunidades ribeirinhas. Nós temos, fizemos uma assembleia sinodal para a juventude, foi extraordinária a participação dos jovens, e os jovens hoje se tornaram cada vez mais ativos. E eles não são o futuro da igreja. Como me disse um jovem bispo, a gente não é o futuro, nós somos igreja. Quer dizer, veja como cresceu a consciência. Não, eles querem participar e a gente tem que abrir espaço. Quer dizer, esses sonhos de Papa Francisco de uma igreja que esteja profundamente inserida, que as pequenas comunidades tenham as suas lideranças, não ficam na dependência da visita que se faz uma vez por ano, duas vezes por ano, três vezes por ano, mas ela que se constitua a comunidade e tem uma liderança fixa, mas também a tentativa do sonho dele de enculturar a religiosidade. Nós estamos fazendo um levantamento muito interessante, porque a nossa região ficou com a expulsão dos religiosos, especialmente os jesuítas, que eram muito presentes na região amazônica. As comunidades ficaram, entre aspas, só. Não ficaram só, porque se organizaram. E os leigos foram muito ativos. Então, existem expressões de religiosidade que eu acho que nós precisaríamos resgatar. E que em várias comunidades eles ainda procuram fazer, mesmo que seja fora do ambiente da igreja, digamos assim, material, né? E não sei se não deveríamos prestar atenção e ver como inserir essa religiosidade, essas expressões de oração na celebração da palavra de Deus, por exemplo, né? Eu já acho que já citei aqui numa entrevista com você, mas eu vou repetir, porque o povo de Deus nas comunidades tem as suas expressões. Então, ainda em São Félix do Araguaia, ao visitar uma comunidade, tinha muita gente. Aí o padre falou: bispo, hoje não vai ter missa, não. Disse: como assim? Tem tanta gente porque hoje é dia de reza. É como assim? Não, no dia de missa vem um grupo, mas no dia de reza vem todos.
0: E qual seria a diferença para eles?
1: É porque a missa é o padre, a reza é deles. De duas gerações em que eles tinham a missa uma vez por ano, mas todo fim de semana eles tinham a reza deles. O que eu fiz? Eu participei da reza, uma hora e meia. Tudo cantado, com gestos e tudo. E todo mundo participando, todo mundo ativo. E eu fiquei assim admirado de como aquele povo de Deus que ali estava era capaz de rezar. Realmente você percebia que eles estavam diante de Deus. Terminada a reza, eu disse: eu queria agradecer porque é a primeira vez que eu participo de um momento de oração assim. Na minha família nós rezamos o terço e outras orações, mas a oração que vocês fizeram é muito bonita, muito bonita, e é tão importante. A gente não poderia ouvir agora o que Jesus tem para dizer? E todo mundo, eu li o evangelho e uma pequenina reflexão, e perguntei a eles: a gente não poderia oferecer agora tudo isso, a reza e tudo, oferecer a Deus? E celebrei do ofertório em diante. Quer dizer, toda a liturgia inicial, como às vezes a gente faz uma procissão, por exemplo, Domingo de Ramos, a gente faz a liturgia, depois a gente já continua a celebração sem fazer o ato penitencial e tudo. Inspirado nisso, ninguém foi embora. todos ficaram. Todos ficaram e depois ainda tivemos um tempo, porque eles costumam sempre ter um lanche comum, etc. Ficamos conversando e tudo. Aí uma senhora, a senhora que faz a reza, como eles dizem, ela me disse: Bispo, é a primeira vez que a gente faz a reza e a missa. E foi muito bom, ela falou. Foi muito bom. Então, a gente hoje reflete bastante na Igreja do Brasil a questão da religiosidade, até diz religiosidade popular, né? E talvez nós devêssemos prestar mais atenção e ver como fazer com que a comunidade sinta que esse é um valor que conquistaram de geração em geração e que isso não pode ser dispensado. Nós não queremos substituir. Se através de gerações isso alimentou a vida das pessoas, nós temos obrigação como pastores de ir ao encontro e tentar possibilitar. Eu em São Félix participava de momentos de novena, de reza, que eles não faziam mais na igreja, faziam nas famílias. Eu ia participar. Uma hora e meia de reza. A ladainha ainda em latim, que de latim já não tinha tanto, né? Mas aquilo tudo de um ambiente assim, de uma expressão de fé e tudo. É pena que talvez a gente não tenha conseguido, depois do concílio, estar mais atento a essa experiência religiosa. As famílias vivem disso, né?
0: Papa Francisco tinha uma visão belíssima com a religiosidade.
1: E não esquecer que isso está no fundo presente em Querida Amazônia. Quando ele fala da enculturação dos ministérios, fala da enculturação da espiritualidade.

0: E assim chegamos ao final do nosso Em Romaria desta semana, agradecendo mais uma vez a sua presença. Voltamos na próxima semana com mais um Em Romaria, caminhando juntos neste terceiro milênio.
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2: 3:58. 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
5: Alô, amigos, está no ar o programa em português da Rádio Vaticano, o Vatican News, e nesta segunda-feira, 13 de julho, a gente traz as últimas notícias sobre o Papa Leão XIV, a Santa Sé e a Igreja no mundo. Nos estúdios hoje, Andressa Colê, e partimos diretamente aos destaques do programa de hoje. O coro do Papa, liderado pelo maestro brasileiro Monsenhor Pavan, já está em São Paulo para a última etapa da turnê de 15 dias no Brasil. Vamos saber como foi a passagem do coro da Capela Sistina em Brasília e no Rio de Janeiro, onde inclusive visitou o Cristo Redentor. Para o último concerto na Sala São Paulo, na capital paulistana, ainda há chance de conseguir bilhete gratuito na hora. Na Itália, cerca de 10 mil pessoas devem ouvir Leão XIV em encontro na costa do Mar Adriático, em 22 de julho. No editorial do diretor Andrea Tornielli, a palavra do Papa é sempre a do pastor e já pode ser acessado online o documentário sobre os 400 anos das missões jesuítico-guarani no Rio Grande do Sul. Fique com a gente, o programa está começando agora. O coro da Capela Musical Pontifícia Sistina entra na fase final da turnê de 15 dias no Brasil. O grupo, formado por 23 cantores adultos e 29 adolescentes, os chamados puericantores, já estão na capital paulistana. Nesta segunda-feira, o concerto será só para convidados no Tuca, o Teatro da PUC São Paulo, em comemoração aos 80 anos da Universidade Católica. Já o último espetáculo da temporada no país será nesta terça-feira na Sala São Paulo. Segundo nota publicada pelos organizadores, entre eles a Arquidiocese de São Paulo, devido à altíssima procura, os ingressos gratuitos online e também os presenciais para o concerto se esgotaram em minutos. Para garantir maior acesso ao público, ao espaço com capacidade para 1.388 pessoas, haverá distribuição de 60 entradas presencialmente no dia do concerto, a partir de uma hora antes do início da apresentação, na bilheteria do subsolo da Sala São Paulo. E isso além de fila de espera para eventuais locais livres e remanescentes de pessoas que retiraram e não comparecerem, sujeitos à disponibilidade. A fila de espera será também ao lado da bilheteria do subsolo da Sala São Paulo. O lote extra estará disponível a partir das 7:30 da noite desta terça, com o limite de um ingresso por pessoa para prestigiar o último concerto do Coro do Papa no Brasil, já que a viagem de volta para a Itália está marcada para o final da tarde de quarta-feira, 15 de julho, após a participação em celebrações e concertos por 5 cidades do país desde o início do mês. Os concertos que precederam a etapa final da turnê em São Paulo foram realizados em Brasília e no Rio de Janeiro. Na capital federal, Monsenhor Marcos Pavan, inclusive, ministrou uma aula magna sobre a música sacra e o seu papel essencial na liturgia em um encontro formativo no Santuário São João Bosco. O evento do dia 8 de julho, que também fez parte dos 200 anos de relações diplomáticas entre o Brasil e a Santa Sé, aprofundou o tema através do valor do canto gregoriano, da função do coro nas celebrações e da beleza como caminho para a experiência de Deus. Na abertura, o arcebispo local, o cardeal Paulo César Costa, recordou que o coro da Capela Sistina é a instituição musical mais antiga do mundo, ainda em atividade e com total vivacidade, cuja história atravessa aproximadamente 15 séculos da vida da Igreja e que continua exercendo até hoje a missão de servir musicalmente nas celebrações litúrgicas do sucessor de Pedro. Por sua vez, Monsenhor Pavan iniciou a aula magna afirmando: mais do que dar uma aula, quero compartilhar as minhas experiências depois de quase 30 anos trabalhando na Capela Sistina. Vou compartilhar com vocês os problemas e as soluções que nós encontramos ao longo desses anos. Vamos começar falando da música litúrgica, pois a música na liturgia não é um enfeite, não é um fundo musical, mas é parte integrante da liturgia, é um sinal litúrgico sem o qual a liturgia fica incompleta. No dia seguinte, em 9 de julho, o Coro do Papa participou da missa e realizou uma apresentação histórica na Catedral Metropolitana Nossa Senhora Aparecida de Brasília para cerca de 3 mil pessoas, proporcionando ao público uma experiência marcada pela espiritualidade, beleza e excelência da música sacra. Marina Gomes de Moura, professora de 77 anos e apaixonada pela arte, descreveu como um momento de contemplar a beleza de Deus expressa na arte musical que já deixou saudade.
6: O clima que reinava na catedral era de encantamento e oração. Recordei o Papa Francisco quando dizia: nossa igreja deve ser uma igreja em saída. Senti o Vaticano pertinho de todos nós.
5: A jornalista Tassiana Collet também externou a sua emoção.
7: Por diversos momentos, ela ia fechar os olhos, que aquela música, né, que as vozes nos levavam para dentro do Vaticano, para uma celebração com o Papa, foi um momento de rara beleza. E o belo, de fato, ele nos conecta com Deus. Um espetáculo de fé, de rara beleza, E de muita conexão com Deus. Em dois momentos da missa me emocionei muito, durante a comunhão e também ao final, quando tocaram Salve Rainha em latim. Então foi um presente de Deus poder participar de uma missa com uma música que nos deixa tão pertinho do nosso Pai.
5: No Rio de Janeiro, por onde a delegação esteve no final de semana, teve concerto na noite de sexta na Igreja Nossa Senhora da Paz em Ipanema para celebrar os 105 anos da paróquia, inclusive com telão na parte externa para quem não conseguiu entrar no local. No dia seguinte, o grupo participou da missa no Colégio Santo Antônio Maria Zacaria, no bairro do Catete, presidida pelo arcebispo local, o cardeal Orani João Tempesta. A celebração marcou a abertura do 12º Congresso Arquidiocesano de Iniciação à Vida Cristã e contou com a presença da imagem peregrina de Nossa Senhora de Nazaré. Ainda no sábado, o Coro do Papa, formado por adultos e crianças, também visitou o Santuário Cristo Redentor para conhecer um dos maiores símbolos da fé cristã no mundo, inspirando as palavras do Monsenhor Pavan.
8: Deus é a fonte de toda beleza. A gente tem o privilégio todos os dias de cantar músicas muito bonitas que elevam o nosso espírito a Deus. Mas é também a contemplação dessa paisagem, dessa criação que Deus fez tão perfeita, tão bonita, nos faz pensar nele. Não existe beleza nesse mundo que não seja um reflexo, ainda que imperfeito, da beleza de Deus.
5: E agora vamos ouvir o editorial de Andrea Tornielli, intitulado A Palavra do Papa é Sempre a do Pastor, na voz de Raimundo Lima.
9: Mesmo quando fala de paz e de guerra, de acolhimento aos migrantes ou de como permanecer humano na era da inteligência artificial, o sucessor de Pedro é e continua sendo sempre um líder espiritual. O fato de o bispo de Roma, em virtude dos pactos lateranenses de 1929, que resolveram a questão romana, ser também soberano do menor estado do mundo, menos de meio quilômetro quadrado no coração da capital italiana, não significa, de fato, que ele haja ou se expresse como político quando aborda temas que dizem respeito aos acontecimentos da nossa humanidade. Paulo VI explicou isso muito bem ao discursar em 4 de outubro de 1985 na Assembleia Geral das Nações Unidas. Este encontro, como todos vós compreendeis, disse o Papa Montini, marca um momento simples e grandioso. Simples porque tendes diante de vós um homem como vós. Ele é vosso irmão e, entre vós, representantes de estados soberanos, um dos menores, revestido também ele, se assim preferirdes nos considerar, de uma soberania temporal minúscula, quase simbólica, a quanto lhe basta para ser livre para exercer sua missão espiritual e para garantir a quem quer que trate com ele que é independente de qualquer soberania deste mundo. O Papa, em visita aos Estados Unidos, acrescentou logo em seguida, falando de si mesmo: ele não possui nenhum poder temporal, nem qualquer ambição de competir convosco. De fato, não temos nada a pedir, nenhuma questão a levantar. Se há algum desejo a expressar e uma permissão a solicitar, é o de poder servir-vos naquilo que nos é dado fazer, com desprendimento, humildade e amor. Fim da citação. É verdade que, para garantir a liberdade absoluta do vigário de Cristo, há quase 100 anos foi estabelecido que houvesse um minúsculo pedaço de terra onde o bispo de Roma e pastor da Igreja Universal fosse também soberano, ou seja, chefe de Estado. Mas tratava-se, e trata-se, de uma convenção para reconhecer justamente essa necessidade de independência em relação a qualquer outro Estado, e não a afirmação de uma dupla missão. Qualquer exaltação ou supervalorização do papel do pontífice como chefe de Estado, qualquer ênfase na importância desse papel, acaba sendo, portanto, enganosa, pois prejudica sua única e verdadeira missão de pastor universal. Um pastor que se dirige aos católicos, aos cristãos, aos crentes e a todos os homens de boa vontade, com o único intuito de anunciar o Evangelho, sua mensagem de amor, de fraternidade e de paz, desarmada e desarmante. Isso foi bem destacado pelo então cardeal Giovanni Battista Montini, cardeal arcebispo de Milão, em seu discurso no Capitólio em 10 de outubro de 1962, na véspera da inauguração do Concílio Ecumênico Vaticano II. Nesse discurso, o futuro Papa, ao falar do fim do poder temporal da Igreja com a queda do Estado Pontifício em 1870, disse: Foi então que o papado retomou, com vigor inusitado, suas funções de mestre de vida e de testemunho do Evangelho, de modo a alcançar uma altura tão elevada no governo espiritual da Igreja e na irradiação moral sobre o mundo, como nunca antes. Fim da citação. Quando pede que a vida humana seja sempre respeitada e protegida em todas as fases de sua existência, quando fala de paz pensando no bem dos povos e pede que se ponha fim à louca corrida ao rearmamento, superando até mesmo o conceito de guerra justa, quando convida ao diálogo e à negociação, invocando o magistério da doutrina social, quando pede que os

0: Ferreira, a importância do esporte para o Papa Leão XIV. Vamos ouvir.
1: Papa Leão XIV sempre praticou esporte. Em sua infância, em Chicago, o então Robert Francis Prevost, junto com seus irmãos Louis e John Prevost, praticava beisebol e andava de bicicleta nas ruas de seu bairro. Na escola, o Papa Leão XIV praticava futebol americano e, durante seu tempo no Peru, jogava futebol junto com os outros sacerdotes seminaristas. Já cardeal, sua santidade jogava tênis na sede agostiniana em Roma e frequentava a academia. Desde sua eleição, Papa Leão XIV deixou bem claro seu comprometimento com o esporte. Apenas 5 dias de pontificado, o Papa recebeu o tenista italiano Jannik Sinner para uma audiência que se tornou descontraída para saudá-lo durante os Masters 1000 de Roma. Jannik, sabendo que o pontífice pratica tênis, o presenteou com raquetes e o convidou para uma partida. Papa Leão XIV, com seu carisma, ainda brincou que poderia participar do torneio de Wimbledon, por conta de sua roupa branca, sendo essa a regra número 1 do torneio. Também, em 2025, foi o ano jubilar, sendo um ano de renovação espiritual, perdão e graça, rezando por intenções específicas. No mês de junho, nos dias 14 e 15, foi celebrado o Jubileu do Esporte, que contou com a presença de atletas, tanto profissionais quanto amadores. Em sua homilia, Papa Leão ressaltou que o esporte pode ser uma porta de encontro com o Deus Trino. Eis a razão pela qual o desporto pode ajudar-nos a encontrar o Deus Trino. Porque existe um movimento do eu para o outro, que é certamente exterior, mas também e sobretudo interior. Sem isso, ele se reduz a uma estéril competição de egoísmos. Em uma carta redigida no mês de fevereiro deste ano, com o título A Vida em Abundância, Papa Leão XIV discutiu o valor do esporte, mostrando como uma fonte educativa e humana. Ele também mostrou que é um meio de ensinar a enfrentar derrotas e celebrar vitórias em comunidade, cooperação e solidariedade. O pontífice escreveu: "O desporto pode e deve ser um espaço de acolhimento, capaz de envolver pessoas de diferentes origens sociais, culturais e físicas. A alegria de estar juntos, que nasce do jogo partilhado, do treino comum e do apoio mútuo, é uma das expressões mais simples e profundas da humanidade reconciliada. Além disso, em um encontro com a Federação Italiana de Natação, em junho, Papa Leão XIV ressaltou que o esporte é uma oportunidade para o crescimento espiritual, sendo um remédio para o corpo e espírito, ao dizer: viver significa aprender a se mover em harmonia com os outros e com o ambiente ao nosso redor. Para nós cristãos, a água também é um símbolo do batismo e da nova vida em Cristo." O pontífice continuou a audiência mostrando como o esporte também representa um sinal de esperança, complementando: "Todos vós, de diferentes países, reunistes-vos aqui, movidos pela mesma paixão e pelos mesmos valores, para além de qualquer diferença de língua, nacionalidade ou cultura. Este fato, típico dos eventos esportivos internacionais, oferece um sinal de esperança, um sinal do mundo que desejamos. Contribui para encontros pacíficos entre os povos e para a fraternidade. Por fim, para adicionar ao mês de junho, perto da Copa do Mundo, o Papa convidou a todos a rezarem pelos valores do esporte. Para ele, o esporte deve ser um espaço de diálogo entre culturas, respeito, solidariedade e superação." Segue a oração rezada pelo pontífice. Em nome do Pai, do Filho, do Espírito Santo. Amém. Senhor da vida, agradecemos-te pelo dom do esporte, por aqueles que glorificam a Deus através do exercício de seus corpos, pelas amizades que nascem em campo e pela alegria de jogar em equipe. Tu nos ensinas que na vida, assim como no jogo, ninguém se salva sozinho. Precisamos dos outros para crescer, para aprender o respeito e para superar nossos limites e para celebrar juntos as vitórias que alcançamos. Pedimos que o esporte seja sempre uma escola de fraternidade e não de rivalidade vazia, um espaço de encontro e não de exclusão, um caminho de paz e não de violência. Que aqueles que praticam, treinam ou torcem descubram no esporte uma linguagem universal, que aproxima culturas, une povos e semeia respeito, solidariedade e crescimento pessoal. Senhor Jesus, que todo esporte se torne uma parábola da vida vivida contigo, trabalhando com alegria e empenho, vivendo com humildade na derrota e com gratidão na vitória que ofereces em tua ressurreição. Que o teu Espírito nunca nos falte, fazendo de nós uma só equipe, unidos a ti.

para construir comunhão e fraternidade na história. Amém. Portanto, como ressaltado anteriormente, o esporte possui um grande papel no pontificado de Papa Leão XIV e em sua vida. Ademais, ele acredita em ser uma porta para cooperação, comunidade e esperança, mostrando a importância para todos nós praticarmos. Em suas idas semanais ao Castel Gandolfo, e em particular agora em suas férias, ele tem o costume de jogar tênis e nadar, a fim de ter um intervalo das atividades oficiais do Vaticano, como explicou aos jornalistas que o aguardavam na saída do Palazzo Barberini, em 18 de novembro de 2025, acrescentando: "Acho que o ser humano precisa realmente cuidar bem de si. Todos deveriam fazer um pouco de atividade para o corpo e para a alma. Tudo junto. Para mim faz muito bem."

0: O documentário audiovisual que celebra o jubileu dos 400 anos das missões jesuítico-guarani e assim o início da evangelização no contexto que hoje corresponde ao estado do Rio Grande do Sul, já pode ser acessado gratuitamente online pelo canal do YouTube do Regional Sul 3 da CNBB. O link você encontra no nosso site, o www.vaticanews.va/pt. O lançamento foi feito no final de junho, durante a Assembleia Regional da Ação Evangelizadora do Rio Grande do Sul, no Instituto São José em Santa Maria, diante de bispos, coordenadores da Ação Evangelizadora, ecônomos e leigos das 18 arquidioceses gaúchas, além de representantes das comissões pastorais e organismos eclesiais. O padre Leonardo Dieckmann, coordenador da Ação Evangelizadora da Diocese de Santo Ângelo, foi quem contextualizou a celebração dos 400 anos das missões jesuítico-guarani para depois fazer o lançamento do documentário que já está sendo distribuído para as arquidioceses gaúchas e disponibilizado nas diferentes plataformas para ampliar o alcance às celebrações dos 4 séculos em que o jesuíta padre Roque Gonzalez e seus companheiros atravessaram o Rio Uruguai e iniciaram o processo de evangelização das aldeias indígenas e a organização das populações em comunidade. O projeto do documentário, idealizado pelo Regional Sul 3, foi desenvolvido em parceria com a Diocese de Santo Ângelo, território que abriga os sítios arqueológicos das ruínas das reduções jesuíticas. A produção ficou a cargo da Rua Comunicação, agência de comunicação católica com sede em Caxias do Sul, que realizou as gravações no mês de abril nas cidades gaúchas de Santo Ângelo, Caibaté, São Luís Gonzaga, São Miguel das Missões e em Porto Mauá, às margens do Rio Uruguai. Em apenas 3 dias, a equipe percorreu quase 1.000 quilômetros entre a Serra Gaúcha e a região noroeste do Rio Grande do Sul para resgatar a história do início da evangelização no estado, iniciada em 1626 com a chegada dos jesuítas. O audiovisual reúne entrevistas, imagens históricas e uma narrativa profunda sobre o trabalho evangelizador e a organização social promovida pela Igreja Católica no século XVII. Chama a atenção a gravação junto ao Santuário do Caró, lugar do martírio dos padres jesuítas Roque Gonzalez e Afonso Rodrigues. Em São Luís Gonzaga também está um acervo de imagens sacras esculpidas pelos Guarani no tempo das missões. Para o padre Leonardo Dieckmann, a partir desse movimento do Regional Sul 3, para contar a história, a Igreja quer valorizar o caminho já feito e reconhecer que hoje, 400 anos depois, a transmissão da fé católica nesse território é fruto do trabalho dos primeiros jesuítas e dos mártires. E o padre Leonardo comentou: desenvolver esse trabalho através desse documentário contribui para promover um resgate histórico da região das missões, da história da evangelização no Rio Grande do Sul, nos faz revisitar nossas raízes, nossas origens e, ao mesmo tempo, nos ajuda a tomar consciência de que somos herdeiros desse legado deixado pelas missões jesuítico-guarani. É o momento de nós celebrarmos a passagem desses 400 anos, mas revisitarmos a nossa história e compreendermos a nossa responsabilidade em sermos evangelizadores nesse tempo de história, buscando inspiração no passado para encontrarmos caminhos, metodologias para o presente.
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E o programa brasileiro desta segunda-feira, 13 de julho, vai ficando por aqui. A gente agradece, como sempre, a sua companhia e a sua audiência e conta com você amanhã, neste mesmo horário. Um forte abraço e até lá!

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1: Jesus, no trecho do Evangelho de hoje, tirado de Mateus, começa a censurar as cidades de Corazim, de Betsaida e de Cafarnaum, embora onde fora realizada a maior parte de seus milagres, não se tinham convertido. Assim se expressa a sua censura. Ai de ti, Corazim! Ai de ti, Betsaida! Porque se os milagres que se realizaram no meio de vós tivessem sido feitos em Tiro e Sidônia, há muito tempo elas teriam feito penitência, vestindo-se de cilício e cobrindo de cinza. Pois bem, eu vos digo, no dia do julgamento, Tiro e Sidônia serão tratados com menos dureza do que vós. E tu, Cafarnaum, acaso serás erguida até o céu? Não, serás jogada no inferno. Porque se os milagres que foram realizados no meio de ti tivessem sido feitos em Sodoma, ela existiria até hoje. Eu, porém, vos digo, no dia do juízo, Sodoma será tratada com menos dureza do que vós. Como vimos, Jesus é muito duro com as cidades de Corazim, de Betsaida e de Cafarnaum. Elas não foram sensíveis à sua presença e à sua ação, expressas até em muitos sinais milagrosos. Elas terão um fim pior do que as cidades de Tiro, Sidônia e Sodoma. Será que o mesmo julgamento de Jesus não pode ocorrer em relação às nossas cidades? Precisamos ser sensíveis à presença e à ação de Jesus em nosso meio. Com a bênção do Deus misericordioso, o Pai, o Filho e o Espírito Santo. Amém.
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3: Em nome do Pai, do Filho e do Espírito Santo. Amém. Oferecimento do Santo Terço. Divino Jesus, nós vos oferecemos este rosário que vamos rezar, contemplando os mistérios de vossa redenção. Concedei-nos, por intercessão de Maria, vossa Mãe Santíssima, a quem nos dirigimos, as virtudes que nos são necessárias para bem rezá-lo e a graça de ganhar as indulgências anexas a esta santa devoção. Creio em Deus Pai, Todo-Poderoso, Criador do céu e da terra, e em Jesus Cristo, seu único Filho, nosso Senhor, que foi concebido pelo poder do Espírito Santo, nasceu da Virgem Maria, padeceu sob Pôncio Pilatos, foi crucificado, morto e sepultado, desceu à mansão dos mortos, ressuscitou ao terceiro dia, subiu aos céus, está assentado à direita de Deus Pai Todo-Poderoso, donde há de vir a julgar os vivos e os mortos. Creio no Espírito Santo, na Santa Igreja Católica, na comunhão dos santos, na remissão dos pecados, na ressurreição da carne, na vida eterna. Amém.
4: Pai nosso que estais no céu, santificado seja o vosso nome. Venha a nós o vosso reino. Seja feita a vossa vontade, assim na terra como no céu.
5: O pão nosso de cada dia nos dai hoje. perdoai as nossas ofensas, assim como nós perdoamos a quem nos tem ofendido. E não nos deixeis cair em tentação, mas livrai-nos do mal. Amém.
3: Ave Maria, cheia de graça, o Senhor é convosco, bendita sois vós entre as mulheres, e bendito é o fruto do vosso ventre, Jesus.
5: Santa Maria, Mãe de Deus, rogai por nós, pecadores, agora e na hora de nossa morte. Amém.
3: Ave Maria, cheia de graça, o Senhor é convosco, bendita sois vós entre as mulheres, e bendito é o fruto do vosso ventre, Jesus.
5: Santa Maria, Mãe de Deus, rogai por nós, pecadores, agora e na hora de nossa morte. Amém.
3: Ave Maria, cheia de graça, o Senhor é convosco, bendita sois vós entre as mulheres, e bendito é o fruto do vosso ventre, Jesus.
5: Santa Maria, Mãe de Deus, rogai por nós, pecadores, agora e na hora de nossa morte. Amém.
4: Glória ao Pai, ao Filho e ao Espírito Santo.
5: Como era no princípio, agora e sempre. Amém.
3: Mistérios dolorosos. No primeiro mistério, contemplamos a agonia de Jesus no Horto das Oliveiras. Pai nosso que estais no céu, santificado seja o vosso nome. Venha a nós o vosso reino, seja feita a vossa vontade, assim na terra como no céu.
5: O nosso de cada dia nos dai hoje. Perdoai as nossas ofensas, assim como nós perdoamos a quem nos tem ofendido. E não nos deixeis cair em tentação, mas livrai-nos do mal. Amém.
3: Ave Maria, cheia de graça, o Senhor é convosco. Bendita sois vós entre as mulheres, e bendito é o fruto do vosso ventre, Jesus.
5: Santa Maria, Mãe de Deus, rogai por nós, pecadores, agora e na hora de nossa morte. Amém.
3: Ave Maria, cheia de graça, o Senhor é convosco. Bendita sois vós entre as mulheres, e bendito é o fruto do vosso ventre, Jesus.
5: Santa Maria, Mãe de Deus,
3: rogai por nós, pecadores, agora e na hora de nossa morte. Amém. Ave Maria, cheia de graça, o Senhor é convosco. Bendita sois vós entre as mulheres, e bendito é o fruto do vosso ventre, Jesus.
5: Santa Maria, Mãe de Deus, rogai por nós, pecadores, agora e na hora de nossa morte. Amém.
3: Ave Maria, cheia de graça, o Senhor é convosco. Bendita sois vós entre as mulheres, e bendito é o fruto do vosso ventre, Jesus.
5: Santa Maria, Mãe de Deus, rogai por nós, pecadores, agora e na hora de nossa morte. Amém.
3: Ave Maria, cheia de graça, o Senhor é convosco. Bendita sois vós entre as mulheres, e bendito é o fruto do vosso ventre, Jesus.
5: Santa Maria, Mãe de Deus, rogai por nós, pecadores, agora e na hora de nossa morte. Amém.
3: Ave Maria, cheia de graça, o Senhor é convosco. Bendita sois vós entre as mulheres, e bendito é o fruto do vosso ventre, Jesus.
5: Santa Maria, Mãe de Deus, rogai por nós, pecadores, agora e na hora de nossa morte. Amém.
3: Ave Maria, cheia de graça, o Senhor é convosco. Bendita sois vós entre as mulheres, e bendito é o fruto do vosso ventre, Jesus.
5: Santa Maria, Mãe de Deus, rogai por nós, pecadores, agora e na hora de nossa morte. Amém.
3: Ave Maria, cheia de graça, o Senhor é convosco. Bendita sois vós entre as mulheres, e bendito é o fruto do vosso ventre, Jesus.
5: Santa Maria, Mãe de Deus, rogai por nós, pecadores, agora e na hora de nossa morte. Amém.
3: Ave Maria, cheia de graça, o Senhor é convosco. Bendita sois vós entre as mulheres, e bendito é o fruto do vosso ventre, Jesus.
5: Santa Maria, Mãe de Deus, rogai por nós, pecadores, agora e na hora de nossa morte. Amém.
3: Ave Maria, cheia de graça, o Senhor é convosco. Bendita sois vós entre as mulheres, e bendito é o fruto do vosso ventre, Jesus.
5: Santa Maria, Mãe de Deus, rogai por nós, pecadores, agora e na hora de nossa morte. Amém.
3: Glória ao Pai, ao Filho e ao Espírito Santo.
5: Como era no princípio, agora e sempre. Amém.
3: Ó bom Jesus, perdoai-nos, livrai-nos do fogo do inferno, levai as almas todas para o céu e socorrei principalmente as que mais precisarem. No segundo mistério, contemplamos a flagelação de Jesus.
4: Pai nosso que estais no céu, santificado seja o vosso nome. Venha a nós o vosso reino. Seja feita a vossa vontade, assim na terra como no

0: Ave Maria, cheia de graça, o Senhor é convosco. Bendita sois vós entre as mulheres, e bendito é o fruto do vosso ventre, Jesus.
1: Santa Maria, Mãe de Deus, rogai por nós, pecadores, agora e na hora de nossa morte. Amém.
0: Ave Maria, cheia de graça, o Senhor é convosco. Bendita sois vós entre as mulheres, e bendito é o fruto de vosso ventre, Jesus.
1: Santa Maria, Mãe de Deus, rogai por nós, pecadores, agora e na hora de nossa morte. Amém.
0: Ave Maria, cheia de graça, o Senhor é convosco. Bendita sois vós entre as mulheres, e bendito é o fruto do vosso ventre, Jesus.
1: Santa Maria, Mãe de Deus, rogai por nós, pecadores, agora e na hora de nossa morte. Amém.
0: Ave Maria, cheia de graça, o Senhor é convosco. Bendita sois vós entre as mulheres, e bendito é o fruto do vosso ventre, Jesus.
1: Santa Maria, Mãe de Deus, rogai por nós, pecadores, agora e na hora de nossa morte. Amém.
0: Ave Maria, cheia de graça, o Senhor é convosco. Bendita sois vós entre as mulheres, e bendito é o fruto do vosso ventre, Jesus.
1: Santa Maria, Mãe de Deus, rogai por nós, pecadores, agora e na hora de nossa morte. Amém.
0: Ave Maria, cheia de graça, o Senhor é convosco. Bendita sois vós entre as mulheres, e bendito é o fruto do vosso ventre, Jesus.
1: Santa Maria, Mãe de Deus, rogai por nós, pecadores, agora e na hora de nossa morte. Amém.
0: Ave Maria, cheia de graça, o Senhor é convosco. Bendita sois vós entre as mulheres, e bendito é o fruto do vosso ventre, Jesus.
1: Santa Maria, Mãe de Deus, rogai por nós, pecadores, agora e na hora de nossa morte. Amém.
0: Ave Maria, cheia de graça, o Senhor é convosco. Bendita sois vós entre as mulheres, e bendito é o fruto do vosso ventre, Jesus.
1: Santa Maria, Mãe de Deus, rogai por nós, pecadores, agora e na hora de nossa morte. Amém.
0: Ave Maria, cheia de graça, o Senhor é convosco. Bendita sois vós entre as mulheres, e bendito é o fruto do vosso ventre, Jesus.
1: Santa Maria, Mãe de Deus, rogai por nós, pecadores, agora e na hora de nossa morte. Amém.
0: Ave Maria, cheia de graça, o Senhor é convosco. Bendita sois vós entre as mulheres, e bendito é o fruto do vosso ventre, Jesus.
1: Santa Maria, Mãe de Deus, rogai por nós, pecadores, agora e na hora de nossa morte. Amém.
0: Glória ao Pai, ao Filho e ao Espírito Santo.
1: Como era no princípio, agora e sempre. Amém.
0: Ó bom Jesus,
1: perdoai-nos e livrai-nos do fogo do inferno, levai as almas todas para o céu e socorrei-as, principalmente as que mais precisarem.
2: No terceiro mistério, contemplamos Jesus coroado de agudos espinhos. Pai nosso que estais no céu, santificado seja o vosso nome. Venha a nós o vosso reino, seja feita a vossa vontade, assim na terra como no céu.
3: Dia nos dai hoje, perdoai as nossas ofensas, assim como nós perdoamos a quem nos tem ofendido. E não nos deixeis cair em tentação, mas livrai-nos do mal. Amém.
2: Ave Maria, cheia de graça, o Senhor é convosco. Bendita sois vós entre as mulheres, e bendito é o fruto do vosso ventre, Jesus. Mãe de Deus, rogai por nós, pecadores, agora e na hora de nossa morte. Amém. Ave Maria, cheia de graça, o Senhor é convosco. Bendita sois vós entre as mulheres, e bendito é o fruto do vosso ventre, Jesus.
3: Maria, Mãe de Deus, rogai por nós, pecadores, agora e na hora de nossa morte. Amém.
2: Ave Maria, cheia de graça, o Senhor é convosco. Bendita sois vós entre as mulheres, e bendito é o fruto do vosso ventre, Jesus.
3: Mãe de Deus, rogai por nós, pecadores, agora e na hora de nossa morte. Amém.
2: Ave Maria, cheia de graça, o Senhor é convosco. Bendita sois vós entre as mulheres, e bendito é o fruto do vosso ventre, Jesus.
3: Maria, Mãe de Deus, rogai por nós, pecadores, agora e na hora de nossa morte. Amém.
2: Ave Maria, cheia de graça, o Senhor é convosco. Bendita sois vós entre as mulheres, e bendito é o fruto do vosso ventre, Jesus.
1: Santa Maria, Mãe de Deus,
3: por nós, pecadores, agora e na hora de nossa morte. Amém.
2: Ave Maria, cheia de graça, o Senhor é convosco. Bendita sois vós entre as mulheres, e bendito é o fruto do vosso ventre, Jesus.
3: Santa Maria, Mãe de Deus, rogai por nós, pecadores, agora e na hora de nossa morte. Amém.
2: Ave Maria, cheia de graça, o Senhor é convosco. Bendita sois vós entre as mulheres, e bendito é o fruto do vosso ventre, Jesus.
3: Santa Maria, Mãe de Deus, rogai por nós, pecadores, agora e na hora de nossa morte. Amém.
2: Ave Maria, cheia de graça, o Senhor é convosco. Bendita sois vós entre as mulheres, e bendito é o fruto do vosso ventre, Jesus.
3: Santa Maria, Mãe de Deus, rogai por nós, pecadores, agora e na hora de nossa morte. Amém.
2: Ave Maria, cheia de graça, o Senhor é convosco. Bendita sois vós entre as mulheres, e bendito é o fruto do vosso ventre, Jesus.
3: Santa Maria, Mãe de Deus, rogai por nós, pecadores, agora e na hora de nossa morte. Amém.
2: Ave Maria, cheia de graça, o Senhor é convosco. Bendita sois vós entre as mulheres, e bendito é o fruto do vosso ventre, Jesus.
3: Santa Maria, Mãe de Deus, rogai por nós, pecadores, agora e na hora de nossa morte. Amém.
2: Glória ao Pai, ao Filho e ao Espírito Santo. No princípio, agora e sempre. Amém. Ó bom Jesus, perdoai-nos, livrai-nos do fogo do inferno, levai as almas todas para o céu e socorrei principalmente as que mais precisarem. No quarto mistério, contemplamos Jesus carregando a pesada cruz até o Monte Calvário.
0: Pai nosso que estais no céu, santificado seja o vosso nome. Venha a nós o vosso reino, seja feita a vossa vontade, assim na terra como no céu.
1: O pão nosso de cada dia nos dai hoje, perdoai as nossas ofensas,

0: Maria, cheia de graça, o Senhor é convosco. Bendita sois vós entre as mulheres, e bendito é o fruto do vosso ventre, Jesus.
1: Santa Maria, Mãe de Deus, rogai por nós, pecadores, agora e na hora de nossa morte. Amém.
0: Ave Maria, cheia de graça, o Senhor é convosco. Bendita sois vós entre as mulheres, e bendito é o fruto do vosso ventre,

0: Maria, cheia de graça, o Senhor é convosco. Bendita sois vós entre as mulheres, e bendito é o fruto de vosso ventre, Jesus.
1: Santa Maria, Mãe de Deus, rogai por nós, pecadores, agora e na hora de nossa morte. Amém.
0: Ave Maria, cheia de graça, o Senhor é convosco. Bendita sois vós entre as mulheres, e bendito é o fruto do vosso ventre, Jesus.
1: Santa Maria, Mãe de Deus, rogai por nós, pecadores, agora e na hora de nossa morte. Amém.
0: Ave Maria, cheia de graça, o Senhor é convosco. Bendita sois vós entre as mulheres, e bendito é o fruto do vosso ventre, Jesus.
1: Santa

0: cheia de graça, o Senhor é convosco. Bendita sois vós entre as mulheres, e bendito é o fruto do vosso ventre, Jesus.
1: Santa Maria, Mãe de Deus, rogai por nós, pecadores, agora e na hora de nossa morte. Amém.
0: Ave Maria, cheia de graça, o Senhor é convosco. Bendita sois vós entre as mulheres, e bendito é o fruto do vosso ventre, Jesus.
1: Santa Maria, Mãe de Deus, rogai por nós, pecadores, agora e na hora de nossa morte. Amém.
0: Ave Maria, cheia de graça, o Senhor é convosco. Bendita sois vós entre as mulheres, e bendito é o fruto do vosso ventre, Jesus.
1: Santa Maria, Mãe de Deus, rogai por nós, pecadores, agora e na hora de nossa morte. Amém.
0: Ave Maria, cheia de graça, o Senhor é convosco. Bendita sois vós entre as mulheres, e bendito é o fruto do vosso ventre, Jesus.
1: Santa Maria, Mãe de Deus, rogai por nós, pecadores, agora e na hora de nossa morte. Amém.
0: Ave Maria, cheia de graça, o Senhor é convosco. Bendita sois vós entre as mulheres, e bendito é o fruto do vosso ventre, Jesus.
1: Santa Maria, Mãe de Deus, rogai por nós, pecadores, agora e na hora de nossa morte. Amém.
0: Glória ao Pai, ao Filho e ao Espírito Santo,
1: como era no princípio, agora e sempre. Amém.
0: Ó meu Jesus, perdoai-nos, livrai-nos do fogo do inferno, levai as almas todas para o céu, e socorrei principalmente as que mais precisarem.
2: No quinto mistério, contemplamos a crucifixão e morte de nosso Senhor Jesus Cristo. Pai nosso que estais no céu, santificado seja o vosso nome. Venha a nós o vosso reino, seja feita a vossa vontade, assim na terra como no céu. Cada dia nos dai hoje, perdoai as nossas ofensas, assim como nós perdoamos a quem nos tem ofendido. E não nos deixeis cair em tentação, mas livrai-nos do mal. Amém. Ave Maria, cheia de graça, o Senhor é convosco. Bendita sois vós entre as mulheres, e bendito é o fruto do vosso ventre, Jesus.
1: Santa Maria, Mãe de Deus,
2: rogai por nós, pecadores, agora e na hora de nossa morte. Amém. Ave Maria, cheia de graça, o Senhor é convosco. Bendita sois vós entre as mulheres, e bendito é o fruto do vosso ventre, Jesus.
1: Santa Maria,
2: e a Mãe de Deus, rogai por nós, pecadores, agora e na hora de nossa morte. Amém. Ave Maria, cheia de graça, o Senhor é convosco. Bendita sois vós entre as mulheres, e bendito é o fruto do vosso ventre, Jesus.
1: Santa Maria,
2: e a Mãe de Deus, rogai por nós, pecadores, agora e na hora de nossa morte. Amém. Ave Maria, cheia de graça, o Senhor é convosco. Bendita sois vós entre as mulheres, e bendito é o fruto do vosso ventre, Jesus.
1: Santa Maria,
2: e a Mãe de Deus, rogai por nós, pecadores, agora e na hora de nossa morte. Amém. Ave Maria, cheia de graça, o Senhor é convosco. Bendita sois vós entre as mulheres, e bendito é o fruto do vosso ventre, Jesus.
1: Santa Maria,
2: Mãe de Deus,
1: rogai
2: por nós, pecadores, agora e na hora de nossa morte. Amém. Ave Maria, cheia de graça, o Senhor é convosco. Bendita sois vós entre as mulheres, e bendito é o fruto do vosso ventre, Jesus.
1: Santa Maria,
2: e a Mãe de Deus, rogai por nós, pecadores, agora e na hora de nossa morte. Amém. Ave Maria, cheia de graça, o Senhor é convosco. Bendita sois vós entre as mulheres, e bendito é o fruto do vosso ventre, Jesus.
1: Santa Maria,
2: Mãe de Deus, rogai por nós, pecadores, agora e na hora de nossa morte. Amém. Ave Maria, cheia de graça, o Senhor é convosco. Bendita sois vós entre as mulheres, e bendito é o fruto do vosso ventre, Jesus.
1: Santa Maria,
2: e a Mãe de Deus, rogai por nós, pecadores, agora e na hora de nossa morte. Amém. Ave Maria, cheia de graça, o Senhor é convosco. Bendita sois vós entre as mulheres, e bendito é o fruto do vosso ventre, Jesus.
1: Santa Maria, Mãe de Deus,
2: rogai por nós, pecadores, agora e na hora de nossa morte. Amém. Ave Maria, cheia de graça, o Senhor é convosco. Bendita sois vós entre as mulheres e bendito é o fruto do vosso ventre, Jesus.
1: Santa Maria,
2: Mãe de Deus, rogai por nós, pecadores, agora e na hora de nossa morte. Amém. Glória ao Pai, ao Filho e ao Espírito Santo, como era no princípio, agora e sempre. Amém. Ó bom Jesus, doai-nos, livrai-nos do fogo do inferno, levai as almas todas para o céu e socorrei principalmente as que mais precisarem. Agradecimento. Infinitas graças vos damos, soberana Rainha, pelos benefícios que todos os dias recebemos de vossas mãos liberais. Dignai-vos agora e para sempre tomar-nos debaixo de vosso poderoso amparo. E em vosso louvor vos saudamos cantando uma salve, Rainha.

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2: 4:56. 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
7: Alô, amigos, está no ar o programa em português da Rádio Vaticano, o Vatican News, e nesta segunda-feira, 13 de julho, a gente traz as últimas notícias sobre o Papa Leão XIV, a Santa Sé e a Igreja no mundo. Nos estúdios hoje, Andressa Collet, e partimos diretamente aos destaques do programa de hoje. O coro do Papa, liderado pelo maestro brasileiro Monsenhor Pavan, já está em São Paulo para a última etapa da turnê de 15 dias no Brasil. Vamos saber como foi a passagem do coro da Capela Sistina em Brasília e no Rio de Janeiro, onde inclusive visitou o Cristo Redentor. Para o último concerto na Sala São Paulo, na capital paulistana, ainda há chance de conseguir bilhete gratuito na hora. Na Itália, cerca de 10 mil pessoas devem ouvir Leão XIV em encontro na costa do Mar Adriático, em 22 de julho. No editorial do diretor Andrea Tornielli, a palavra do Papa é sempre a do pastor e já pode ser acessado online o documentário sobre os 400 anos das missões jesuítico-guarani no Rio Grande do Sul. Fique com a gente, o programa está começando agora. O coro da Capela Musical Pontifícia Sistina entra na fase final da turnê de 15 dias no Brasil. O grupo, formado por 23 cantores adultos e 29 adolescentes, os chamados puericantores, já estão na capital paulistana. Nesta segunda-feira, o concerto será só para convidados no Tuca, o Teatro da PUC São Paulo, em comemoração aos 80 anos da Universidade Católica. Já o último espetáculo da temporada no país será nesta terça-feira na Sala São Paulo. Segundo nota publicada pelos organizadores, entre eles a Arquidiocese de São Paulo, devido à altíssima procura, os ingressos gratuitos online e também os presenciais para o concerto se esgotaram em minutos. Para garantir maior acesso ao público, ao espaço com capacidade para 1.388 pessoas, haverá distribuição de 60 entradas presencialmente no dia do concerto, a partir de uma hora antes do início da apresentação, na bilheteria do subsolo da Sala São Paulo. E isso além de fila de espera para eventuais locais livres e remanescentes de pessoas que retiraram e não comparecerem, sujeitos à disponibilidade. A fila de espera será também ao lado da bilheteria do subsolo da Sala São Paulo. O lote extra estará disponível a partir das 7:30 da noite desta terça, com o limite de um ingresso por pessoa para prestigiar o último concerto do Coro do Papa no Brasil, já que a viagem de volta para a Itália está marcada para o final da tarde de quarta-feira, 15 de julho, após a participação em celebrações e concertos por 5 cidades do país desde o início do mês. Os concertos que precederam a etapa final da turnê em São Paulo foram realizados em Brasília e no Rio de Janeiro. Na capital federal, Monsenhor Marcos Pavan, inclusive, ministrou uma aula magna sobre a música sacra e o seu papel essencial na liturgia em um encontro formativo no Santuário São João Bosco. O evento do dia 8 de julho, que também fez parte dos 200 anos de relações diplomáticas entre o Brasil e a Santa Sé, aprofundou o tema através do valor do canto gregoriano, da função do coro nas celebrações e da beleza como caminho para a experiência de Deus. Na abertura, o arcebispo local, o cardeal Paulo César Costa, recordou que o coro da Capela Sistina é a instituição musical mais antiga do mundo, ainda em atividade e com total vivacidade, cuja história atravessa aproximadamente 15 séculos da vida da Igreja e que continua exercendo até hoje a missão de servir musicalmente nas celebrações litúrgicas do sucessor de Pedro. Por sua vez, Monsenhor Pavan iniciou a aula magna afirmando: mais do que dar uma aula, quero compartilhar as minhas experiências depois de quase 30 anos trabalhando na Capela Sistina. Vou compartilhar com vocês os problemas e as soluções que nós encontramos ao longo desses anos. Vamos começar falando da música litúrgica, pois a música na liturgia não é um enfeite, não é um fundo musical, mas é parte integrante da liturgia, é um sinal litúrgico sem o qual a liturgia fica incompleta. No dia seguinte, em 9 de julho, o Coro do Papa participou da missa e realizou uma apresentação histórica na Catedral Metropolitana Nossa Senhora Aparecida de Brasília para cerca de 3 mil pessoas, proporcionando ao público uma experiência marcada pela espiritualidade, beleza e excelência da música sacra. Marina Gomes de Moura, professora de 77 anos e apaixonada pela arte, descreveu como um momento de contemplar a beleza de Deus expressa na arte musical que já deixou saudade.
8: O clima que reinava na catedral era de encantamento e oração. Recordei o Papa Francisco quando dizia: nossa igreja deve ser uma igreja em saída. Senti o Vaticano pertinho de todos nós.
7: A jornalista Tassiana Collet também externou a sua emoção.
9: Por diversos momentos, ali era fechar os olhos, que aquela música, né, que as vozes nos levavam para dentro do Vaticano, para uma celebração com o Papa. Foi um momento de rara beleza. E o belo, de fato, ele nos conecta com Deus. um espetáculo de fé, de rara beleza e de muita conexão com Deus. Em dois momentos da missa me emocionei muito durante a comunhão e também ao final, quando tocaram Salve Rainha em latim. Então foi um presente de Deus poder participar de uma missa com uma música que nos deixa tão pertinho do nosso Pai.
7: No Rio de Janeiro, por onde a delegação esteve no final de semana, teve concerto na noite de sexta na Igreja Nossa Senhora da Paz em Ipanema para celebrar os 105 anos da paróquia, inclusive com telão na parte externa para quem não conseguiu entrar no local. No dia seguinte, o grupo participou da missa no Colégio Santo Antônio Maria Zacaria, no bairro do Catete, presidida pelo arcebispo local, o cardeal Orani João Tempesta. A celebração marcou a abertura do 12º Congresso Arquidiocesano de Iniciação à Vida Cristã e contou com a presença da imagem peregrina de Nossa Senhora de Nazaré. Ainda no sábado, o coro do Papa, formado por adultos e crianças, também visitou o Santuário Cristo Redentor para conhecer um dos maiores símbolos da fé cristã no mundo, inspirando as palavras do Monsenhor Pavan.
10: Deus é a fonte de toda beleza. A gente tem o privilégio todos os dias de cantar músicas muito bonitas que elevam o nosso espírito a Deus. Mas é também a contemplação dessa paisagem, dessa criação que Deus fez tão perfeita, tão bonita, nos faz pensar nele. Não existe beleza nesse mundo que não seja um reflexo, ainda que imperfeito, da beleza de Deus.
7: E agora vamos ouvir o editorial de Andrea Tornielli, intitulado A Palavra do Papa é Sempre a do Pastor, na voz de Raimundo Lima.
11: Mesmo quando fala de paz e de guerra, de acolhimento aos migrantes ou de como permanecer humano na era da inteligência artificial, o sucessor de Pedro é e continua sendo sempre um líder espiritual. O fato de o bispo de Roma, em virtude dos pactos lateranenses de 1929, que resolveram a questão romana, ser também soberano do menor estado do mundo, menos de meio quilômetro quadrado no coração da capital italiana, não significa, de fato, que ele haja ou se expresse como político quando aborda temas que dizem respeito aos acontecimentos da nossa humanidade. Paulo VI explicou isso muito bem ao discursar em 4 de outubro de 1985 na Assembleia Geral das Nações Unidas. Este encontro, como todos vós compreendeis, disse o Papa Montini, marca um momento simples e grandioso. Simples porque tendes diante de vós um homem como vós. Ele é vosso irmão e, entre vós, representantes de estados soberanos, um dos menores, revestido também ele, se assim preferirdes nos considerar, de uma soberania temporal minúscula, quase simbólica, a quanto lhe basta para ser livre para exercer sua missão espiritual e para garantir a quem quer que trate com ele que é independente de qualquer soberania deste mundo. O Papa, em visita aos Estados Unidos, acrescentou logo em seguida, falando de si mesmo: ele não possui nenhum poder temporal, nem qualquer ambição de competir convosco. De fato, não temos nada a pedir, nenhuma questão a levantar. Se há algum desejo a expressar e uma permissão a solicitar, é o de poder servir-vos naquilo que nos é dado fazer, com desprendimento, humildade e amor. Fim da citação. É verdade que, para garantir a liberdade absoluta do vigário de Cristo, há quase 100 anos foi estabelecido que houvesse um minúsculo pedaço de terra onde o bispo de Roma e pastor da Igreja Universal fosse também soberano, ou seja, chefe de Estado. Mas tratava-se, e trata-se, de uma convenção para reconhecer justamente essa necessidade de independência em relação a qualquer outro Estado, e não a afirmação de uma dupla missão. Qualquer exaltação ou supervalorização do papel do pontífice como chefe de Estado, qualquer ênfase na importância desse papel, acaba sendo, portanto, enganosa, pois prejudica sua única e verdadeira missão de pastor universal. Um pastor que se dirige aos católicos, aos cristãos, aos crentes e a todos os homens de boa vontade, com o único intuito de anunciar o Evangelho, sua mensagem de amor, de fraternidade e de paz, desarmada e desarmante. Isso foi bem destacado pelo então cardeal Giovanni Battista Montini, cardeal arcebispo de Milão, em seu discurso no Capitólio em 10 de outubro de 1962, na véspera da inauguração do Concílio Ecumênico Vaticano II. Nesse discurso, o futuro Papa, ao falar do fim do poder temporal da Igreja com a queda do Estado Pontifício em 1870, disse: "Foi então que o papado retomou, com vigor inusitado, suas funções de mestre de vida e de testemunho do Evangelho, de modo a alcançar uma altura tão elevada no governo espiritual da Igreja e na irradiação moral sobre o mundo, como nunca antes." Fim da citação. Quando pede que a vida humana seja sempre respeitada e protegida em todas as fases de sua existência, quando fala de paz pensando no bem dos povos e pede que se ponha fim à louca corrida ao rearmamento, superando até mesmo o conceito de guerra justa, quando convida ao diálogo e à negociação, invocando o magistério da doutrina social, quando pede que os migrantes sejam considerados pessoas a serem acolhidas, sem jamais esquecer sua dignidade humana, quando nos lembra que os pobres estão no centro do Evangelho e que devemos construir sociedades mais justas e equitativas, quando defende o direito à liberdade religiosa, quando ressalta a importância de zelar pela criação para transmiti-la aos nossos filhos e netos, o sucessor de Pedro não está falando como chefe de Estado. Ele está simplesmente anunciando o Evangelho.
7: E agora na reportagem de Poliana Ferreira, a importância do esporte para o Papa Leão XIV. Vamos ouvir.
12: Papa Leão XIV sempre praticou esporte. Em sua infância, em Chicago, o então Robert Francis Prevost, junto com seus irmãos Louis e John Prevost, praticava beisebol e andava de bicicleta nas ruas de seu bairro. Na escola, o Papa Leão XIV praticava futebol americano e, durante seu tempo no Peru, jogava futebol junto com os outros sacerdotes seminaristas. Já cardeal, sua santidade jogava tênis na sede agostiniana em Roma e frequentava a academia. Desde sua eleição, Papa Leão XIV deixou bem claro seu comprometimento com o esporte. Apenas 5 dias de pontificado, o Papa recebeu o tenista italiano Jannik Sinner para uma audiência que se tornou descontraída para saudá-lo durante os Masters 1000 de Roma. Jannik, sabendo que o pontífice pratica tênis, o presenteou com raquetes e o convidou para uma partida. Papa Leão XIV, com seu carisma, ainda brincou que poderia participar do torneio de Wimbledon, por conta de sua roupa branca, sendo essa a regra número 1 do torneio. Também, em 2025, foi o ano jubilar, sendo um ano de renovação espiritual, perdão e graça, rezando por intenções específicas. No mês de junho, nos dias 14 e 15, foi celebrado o jubileu do esporte,

sociedade. O pontífice escreveu: o desporto pode e deve ser um espaço de acolhimento, capaz de envolver pessoas de diferentes origens sociais, culturais e físicas. A alegria de estar juntos, que nasce do jogo partilhado, do treino comum e do apoio mútuo, é uma das expressões mais simples e profundas da humanidade reconciliada. Além disso, em um encontro com a Federação Italiana de Natação, em junho, Papa Leão XIV ressaltou que o esporte é uma oportunidade para o crescimento espiritual, sendo um remédio para o corpo e espírito, ao dizer: viver significa aprender a se mover em harmonia com os outros e com o ambiente ao nosso redor. Para nós cristãos, a água também é um símbolo do batismo e da nova vida em Cristo. O pontífice continuou a audiência mostrando como o esporte também representa um sinal de esperança, complementando: todos vós, de diferentes países, reunistes-vos aqui, movidos pela mesma paixão e pelos mesmos valores, para além de qualquer diferença de língua, nacionalidade ou cultura. Este fato, típico dos eventos esportivos internacionais, oferece um sinal de esperança, um sinal do mundo que desejamos. Contribui para encontros pacíficos entre os povos e para a fraternidade. Por fim, para adicionar ao mês de junho, perto da Copa do Mundo, o Papa convidou a todos a rezarem pelos valores do esporte. Para ele, o esporte deve ser um espaço de diálogo entre culturas, respeito, solidariedade e superação. Segue a oração rezada pelo pontífice. Em nome do Pai, do Filho, do Espírito Santo. Amém. Senhor da vida, agradecemos-te pelo dom do esporte, por aqueles que glorificam a Deus através do exercício de seus corpos, pelas amizades que nascem em campo e pela alegria de jogar em equipe. Tu nos ensinas que na vida, assim como no jogo, ninguém se salva sozinho. Precisamos dos outros para crescer, para aprender o respeito e para superar nossos limites e para celebrar juntos as vitórias que alcançamos. Pedimos que o esporte seja sempre uma escola de fraternidade e não de rivalidade vazia. Um espaço de encontro e não de exclusão. Um caminho de paz e não de violência. Que aqueles que praticam, treinam ou torcem descubram no esporte uma linguagem universal, que aproxima culturas, une povos e semeia respeito, solidariedade e crescimento pessoal. Senhor Jesus, que todo esporte se torne uma parábola da vida vivida contigo, trabalhando com alegria e empenho, vivendo com humildade na derrota e com gratidão na vitória que ofereces em tua ressurreição. Que o teu Espírito nunca nos falte, fazendo de nós uma só equipe, unidos a ti, para construir comunhão e fraternidade na história. Amém. Portanto, como ressaltado anteriormente, o esporte possui um grande papel no pontificado de Papa Leão XIV e em sua vida. Ademais, ele acredita em ser uma porta para cooperação, comunidade e esperança, mostrando a importância para todos nós praticarmos. Em suas idas semanais ao Castel Gandolfo, e em particular agora em suas férias, ele tem o costume de jogar tênis e nadar, a fim de ter um intervalo das atividades oficiais do Vaticano, como explicou aos jornalistas que o aguardavam na saída do Palazzo Barberini, em 18 de novembro de 2025, acrescentando: acho que o ser humano precisa realmente cuidar bem de si. Todos deveriam fazer um pouco de atividade para o corpo e para a alma. Tudo junto. Para mim faz muito bem.

O documentário audiovisual que celebra o jubileu dos 400 anos das missões jesuítico-guarani e assim o início da evangelização no contexto que hoje corresponde ao estado do Rio Grande do Sul, já pode ser acessado gratuitamente online pelo canal do YouTube do Regional Sul 3 da Assembleia.

0: Bebê. O link você encontra no nosso site, o www.vaticanews.va/pt. O lançamento foi feito no final de junho, durante a Assembleia Regional da Ação Evangelizadora do Rio Grande do Sul, no Instituto São José, em Santa Maria, diante de bispos, coordenadores da Ação Evangelizadora, ecônomos e leigos das 18 arquidioceses gaúchas, além de representantes das comissões pastorais e organismos eclesiais. O padre Leonardo Diekmann, coordenador da Ação Evangelizadora da Diocese de Santo Ângelo, foi quem contextualizou a celebração dos 400 anos das missões jesuítico-guarani para depois fazer o lançamento do documentário que já está sendo distribuído para as arquidioceses gaúchas e disponibilizado nas diferentes plataformas para ampliar o alcance às celebrações dos 4 séculos em que o jesuíta padre Roque Gonzalez e seus companheiros atravessaram o Rio Uruguai e iniciaram o processo de evangelização das aldeias indígenas e a organização das populações em comunidade. O projeto do documentário, idealizado pelo Regional Sul 3, foi desenvolvido em parceria com a Diocese de Santo Ângelo, território que abriga os sítios arqueológicos das ruínas das reduções jesuíticas. A produção ficou a cargo da RUA Comunicação, agência de comunicação católica com sede em Caxias do Sul, que realizou as gravações no mês de abril nas cidades gaúchas de Santo Ângelo, Caibaté, São Luís Gonzaga, São Miguel das Missões e em Porto Mauá, às margens do Rio Uruguai. Em apenas 3 dias, a equipe percorreu quase 1.000 quilômetros entre a Serra Gaúcha e a região noroeste do Rio Grande do Sul para resgatar a história do início da evangelização no estado, iniciada em 1626 com a chegada dos jesuítas. O audiovisual reúne entrevistas, imagens históricas e uma narrativa profunda sobre o trabalho evangelizador e a organização social promovida pela Igreja Católica no século XVII. Chama a atenção a gravação junto ao Santuário do Caró, lugar do martírio dos padres jesuítas Roque Gonzalez e Afonso Rodrigues. Em São Luís Gonzaga também está um acervo de imagens sacras esculpidas pelos Guarani no tempo das missões. Para o padre Leonardo Diekmann, a partir desse movimento do Regional Sul 3, para contar a história, a Igreja quer valorizar o caminho já feito e reconhecer que hoje, 400 anos depois, a transmissão da fé católica nesse território é fruto do trabalho dos primeiros jesuítas e dos mártires. E o padre Leonardo comentou: desenvolver esse trabalho através desse documentário contribui para promover um resgate histórico da região das missões, da história da evangelização no Rio Grande do Sul. Nos faz revisitar nossas raízes, nossas origens e, ao mesmo tempo, nos ajuda a tomar consciência de que somos herdeiros desse legado deixado pelas missões jesuítico-guarani. É o momento de nós celebrarmos a passagem desses 400 anos, mas revisitarmos a nossa história e compreendermos a nossa responsabilidade em sermos evangelizadores nesse tempo de história, buscando inspiração no passado para encontrarmos caminhos, metodologias para o presente.
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E o programa brasileiro desta segunda-feira, 13 de julho, vai ficando por aqui. A gente agradece, como sempre, a sua companhia e a sua audiência e conta com você amanhã, neste mesmo horário. Um forte abraço e até lá!

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2: Alô Brasil, está no ar o programa Viva a Vida, da Pastoral da Criança.
3: Olá, amigas e amigos do Viva a Vida. Certamente você já ouviu falar sobre a primeira infância.
2: É durante a primeira infância que são construídos os fundamentos para uma boa saúde, o aprendizado, o comportamento e o bem-estar da pessoa ao longo da vida.
3: Para que o desenvolvimento pleno aconteça, é fundamental que os direitos da criança sejam garantidos. É sobre isso que vamos conversar no programa de hoje.

0: Pastoral da Criança desde sua fundação. Procura orientar as famílias e as gestantes sobre os cuidados, a atenção e a garantia dos direitos da criança, principalmente na primeira infância.
1: Para entendermos um pouco mais sobre os direitos da criança na primeira infância, vamos conversar agora com o professor Vital Didonê, especialista em educação infantil e em direitos da criança.
0: Professor Didonê, o que é a primeira infância e por que é uma fase tão importante para o desenvolvimento da criança?
2: É o primeiro ciclo da vida humana e vai desde a concepção até os 6 anos de idade. Ou desde o nascimento, porque a infância começa no nascimento, antes disso ainda é o feto na barriga da mamãe. Esse período dos 6 primeiros anos é visto pelas ciências como a fase mais importante, porque ali são adquiridos os valores que vão orientar a vida inteira da pessoa. A primeira infância, vivida com amor, respeito, acolhimento, carinho, ternura, liberdade de aprender e com muito brincar, é a melhor base que uma pessoa pode ter para sua vida toda.
1: Quais habilidades devem ser estimuladas nessa fase, professora?
2: Mais do que estimular habilidades, os pais devem mostrar carinho, muito amor e bem-querer, respeito pelo bebê e pela criança pequena, dar oportunidade para ela brincar muito e com liberdade, sozinha e com irmãos e coleguinhas. É assim que a criança desenvolve suas capacidades e forma habilidades para a vida. Ela aprende vendo, imitando e tentando fazer o que os adultos fazem. Mas o mais importante nesse ver, imitar e tentar fazer é a iniciativa da criança.
0: Quais são os principais direitos da criança na primeira infância, professor?
2: Eles estão escritos na Convenção dos Direitos da Criança das Nações Unidas e são escritos no artigo 227 da Constituição Federal, no Estatuto da Criança e Adolescente, no Marco Legal da Primeira Infância e em outras leis que reconhecem a criança como sujeito de direitos. Ela é dona desses direitos. O direito a ser acolhido na família com alegria e bem-querer, e ali ser amada e cuidada. O direito de ter saúde, de receber uma boa educação. O direito de ver e participar das atividades culturais. Direito de brincar, de ter amigos. Direito de um sono tranquilo. Direito à comida, uma alimentação saudável, a ter roupa, calçado, água limpa, ar puro. Direito a nunca sofrer atos de violência. Esses direitos nós não estamos dando para as crianças como uma generosidade nossa, por uma bondade nossa. Eles são dela, fazem parte da dignidade de sua pessoa e são condições para ela crescer e se desenvolver.
1: A criança tem direitos antes mesmo de nascer?
2: Claro, já que ela foi concebida, isto é, ela foi chamada para a existência, ela tem direito à vida, tem direito a uma gestação tranquila, tem direito a ser protegida contra toda forma de violência. Esses direitos são realizados quando se dá para a mulher gestante a atenção e saúde durante o pré-natal, cuidados psicológicos e médicos e assistência social, e ela tem condições de cuidar bem para que a formação do seu bebê seja perfeita.
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0: Nos últimos anos, foram criadas leis para defender e estimular políticas para a primeira infância. Professor Didonê, quais avanços são importantes e o que ainda precisa melhorar?
2: Depois do Estatuto da Criança e Adolescente, a lei mais completa e mais bem feita para garantir os direitos da criança de 0 a 6 anos é o Marco Legal da Primeira Infância. Os avanços mais importantes dessa lei é que ela manda fazer políticas públicas para a primeira infância e elaborar planos de ação pelo governo federal, pelos governos dos estados, do Distrito Federal e por todos os municípios. Planos que zelem para atender todos os direitos da criança.
1: Como podemos proteger as crianças em um mundo cada vez mais digital?
2: Primeiro, cuidando em casa. Os pais devem prestar atenção ao uso do celular, do tablet e até da televisão. A Sociedade Brasileira de Pediatria diz que criança de até 2 anos de idade não deve usar celular nem telas digitais. Prejudicam a formação do seu cérebro, da sua inteligência. E as de 2 a 5 têm que ter o tempo limitado no máximo de 1 hora por dia. E as de 6 a 10, no máximo 2 horas por dia. E, finalmente, as de 11 a 18 anos, o tempo de uso do celular, do computador, do tablet, das telas digitais, deve ser no máximo de 3 horas por dia. Mais do que isso, prejudica o cérebro, mas prejudica o brincar, o estudar, a afetividade, a socialização da criança e adolescente. Na escola foi proibido o uso do celular no ensino fundamental. O governo federal publicou, no ano passado, o Guia para o Uso de Dispositivos Digitais, dirigido aos pais, aos responsáveis pelas crianças, aos professores e a outros profissionais, abordando temas como o impacto das telas na saúde mental, na segurança online, no bullying na internet e a importância do equilíbrio entre atividades digitais e interações no mundo digital. Eu sugiro que os pais leiam esse guia. Ele está disponível na internet e é importante porque ele dá orientações de como tratar esse assunto tão difícil com os filhos.
0: Vivemos em uma sociedade adulto-cêntrica. O que isso significa e como os adultos devem se preparar para respeitar a criança?
2: Significa que a nossa sociedade coloca os valores dos adultos como centrais e considera a infância um período de preparação para a vida. Ela é muito mais do que preparatório. Ela tem um valor em si mesmo. Nós temos que mudar essa visão adultocêntrica, ou seja, do pensamento, pensando que o adulto que é o certo, o adulto que é o completo, o adulto que é a referência, o adulto que é o padrão. Não. Cada fase da vida tem um significado, tem uma importância e tem que ser vivida na sua plenitude. E nós temos que aprender, nós adultos, a ver nas crianças muita coisa maravilhosa e que nos ensinam. A infância é um tempo importante de vida, de descoberta, de construção da pessoa.
1: Professor Didonê, o que a família pode fazer quando os direitos da criança não são respeitados?
2: A família é o primeiro lugar em que as crianças precisam ser acolhidas, amadas e respeitadas. Uma coisa muito feia, muito má, muito vergonhosa do Brasil é que a maioria das violências que os bebês, que as criancinhas sofrem, inclusive abuso sexual, acontece nas famílias, na sua própria família. Às vezes é o padrasto, às vezes é o pai, às vezes é a própria mãe, às vezes é uma outra pessoa que causa esses abusos na criança, essas violências. E não só física, psicológica, mas as famílias podem formar grupos de pais e mães para conversar sobre os direitos da criança e trocar ideias de como criar na comunidade um ambiente de paz, de alegria, de cuidado, em que todos se tornem responsáveis por todas as crianças daquela comunidade. Que bonito quando a comunidade diz: nós queremos um bairro, uma vila, uma rua, uma comunidade onde as nossas crianças são respeitadas e possam viver com plenitude a sua existência. E também que as famílias e a comunidade possam denunciar ao Conselho Tutelar qualquer violência contra as crianças que aconteçam na sua comunidade.

0: Vamos conversar agora com a Maria Inês Monteiro de Freitas, coordenadora nacional da Pastoral da Criança.
1: Maria Inês, como a Pastoral da Criança contribui pelo respeito aos direitos da criança na primeira infância?
2: Quando os direitos das crianças são garantidos, elas têm mais oportunidades de crescer com dignidade e alcançar seu pleno desenvolvimento. Nossos líderes são incansáveis em orientar, buscar e reivindicar tudo aquilo que possa trazer melhor qualidade de vida na primeira infância. Queremos que cada criança cresça em um ambiente seguro e acolhedor, livre de violência, negligência e de qualquer forma de discriminação, com acesso à saúde, à alimentação adequada, à educação, ao lazer, à proteção e ao convívio familiar. Um forte abraço.

0: Hoje participa do nosso programa a Gildete Ferreira Lima, coordenadora arquidiocesana da Pastoral da Criança no Distrito Federal.
1: Gildete, qual é o papel dos líderes da Pastoral da Criança em ajudar a garantir os direitos das crianças?
2: Os líderes da Pastoral da Criança, na sua missão de acompanhamento às famílias, ajudam a garantir os direitos das crianças, orientando e trocando experiências sobre saúde, principalmente sobre a vacinação, sobre alimentação, educação e cuidados essenciais para o desenvolvimento infantil, contribuindo para que os direitos das crianças sejam respeitados. Também ajudam as famílias com orientações sobre acesso à creche, atualização do cadastro único, programas sociais, documentação e outros direitos básicos que garantem proteção e melhores condições de vida para as crianças. Viva a vida!
0: E agora chegou a hora de ouvirmos a mensagem de otimismo e de esperança de Dom Frei Severino Clasen, arcebispo de Maringá, Paraná e presidente da Pastoral da Criança.
3: A primeira infância corresponde ao período que vai do nascimento até aproximadamente os seus 6 aninhos de idade. As experiências vividas pela criança nesse período influenciam diretamente sua aprendizagem, sua saúde emocional e sua forma de se relacionar no futuro. Por isso, a criança tem direitos desde o ventre materno. Precisamos levar isso a sério. Quando os pais, educadores e a sociedade valorizam essa etapa da vida, respeitam os direitos e a dignidade da criança, eles contribuem para a formação de pessoas mais felizes e saudáveis. Por isso, líderes, pais, amigos, cuidem bem das crianças da primeira infância.

0: e o tempo passou ligeiro demais. Hoje o programa fica por aqui.
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0: e fazemos o convite para que você esteja conosco no próximo Viva a Vida.
1: Um grande abraço a todos e até lá.
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1: 5:54.
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3: Jesus, no trecho do Evangelho de hoje, tirado de Mateus, começa a censurar as cidades de Corazim, de Betsaida e de Cafarnaum, embora onde fora realizada a maior parte de seus milagres, não se tinham convertido. Assim se expressa a sua censura: ai de ti, Corazim! Ai de ti, Betsaida! Porque se os milagres que se realizaram no meio de vós tivessem sido feitos em Tiro e Sidônia, há muito tempo elas teriam feito penitência, vestindo-se de cilício e cobrindo de cinza. Pois bem, eu vos digo, no dia do julgamento, Tiro e Sidônia serão tratados com menos dureza do que vós. E tu, Cafarnaum, acaso serás erguida até o céu? Não, serás jogada no inferno. Porque se os milagres que foram realizados no meio de ti tivessem sido feitos em Sodoma, ela existiria até hoje. Eu, porém, vos digo, no dia do juízo, Sodoma será tratada com menos dureza do que vós. Como vimos, Jesus é muito duro com as cidades de Corazim, de Betsaida e de Cafarnaum. Elas não foram sensíveis à sua presença e à sua ação, expressas até em muitos sinais milagrosos. Elas terão um fim pior do que as cidades de Tiro, Sidônia e Sodoma. Será que o mesmo julgamento de Jesus não pode ocorrer em relação às nossas cidades? Precisamos ser sensíveis à presença e à ação de Jesus em nosso meio. Com a bênção do Deus misericordioso, o Pai, o Filho e o Espírito Santo. Amém.
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2: 6:27. 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

0: Amém. Oferecimento do Santo Terço. Divino Jesus, nós vos oferecemos este rosário que vamos rezar, contemplando os mistérios de vossa redenção. Concedei-nos, por intercessão de Maria, vossa Mãe Santíssima, a quem nos dirigimos, as virtudes que nos são necessárias para bem rezá-lo e a graça de ganhar as indulgências anexas a esta santa devoção. Creio em Deus Pai, Todo-Poderoso, Criador do céu e da terra, e em Jesus Cristo, seu único Filho, nosso Senhor, que foi concebido pelo poder do Espírito Santo, nasceu da Virgem Maria, padeceu sob Pôncio Pilatos, foi crucificado, morto e sepultado, desceu à mansão dos mortos, ressuscitou ao terceiro dia, subiu aos céus, está assentado à direita de Deus Pai Todo-Poderoso, donde há de vir a julgar os vivos e os mortos. Creio no Espírito Santo, na Santa Igreja Católica, na comunhão dos santos, na remissão dos pecados, na ressurreição da carne, na vida eterna. Amém.
1: Pai nosso que estais no céu, santificado seja o vosso nome. Venha a nós o vosso reino. Seja feita a vossa vontade, assim na terra como no céu.
2: O pão nosso de cada dia nos dai hoje. Perdoai as nossas ofensas,

0: mal. Amém.
1: Ave Maria, cheia de graça, o Senhor é convosco. Bendita sois vós entre as mulheres. E bendito é o fruto do vosso ventre, Jesus.
0: Santa Maria, Mãe de Deus, rogai por nós, pecadores, agora e na hora de nossa morte. Amém.
1: Ave Maria, cheia de graça, o Senhor é convosco. Bendita sois vós entre as mulheres. E bendito é o fruto do vosso ventre, Jesus.
0: Santa Maria, Mãe de Deus, rogai por nós, pecadores, agora e na hora de nossa morte. Amém.
1: Ave Maria, cheia de graça, o Senhor é convosco. Bendita sois vós entre as mulheres. E bendito é o fruto do vosso ventre, Jesus.
0: Santa Maria, Mãe de Deus, rogai por nós, pecadores, agora e na hora de nossa morte. Amém.
2: Glória ao Pai, ao Filho e ao Espírito Santo.
0: Como era no princípio, agora e sempre. Amém.
1: Mistérios dolorosos. No primeiro mistério, contemplamos a agonia de Jesus no Horto das Oliveiras. Pai nosso que estais no céu, santificado seja o vosso nome. Venha a nós o vosso reino, seja feita a vossa vontade, assim na terra como no céu.
0: O pão nosso de cada dia nos dai hoje. Perdoai as nossas ofensas, assim como nós perdoamos a quem nos tem ofendido. E não nos deixeis cair em tentação, mas livrai-nos do mal. Amém.
1: Ave Maria, cheia de graça, o Senhor é convosco. Bendita sois vós entre as mulheres, e bendito é o fruto do vosso ventre, Jesus.
0: Santa Maria, Mãe de Deus, rogai por nós, pecadores, agora e na hora de nossa morte. Amém.
1: Ave Maria, cheia de graça, o Senhor é convosco. Bendita sois vós entre as mulheres e bendito é o fruto do vosso ventre, Jesus.
0: Santa Maria, Mãe de Deus,
1: rogai por nós, pecadores, agora e na hora de nossa morte. Amém. Ave Maria, cheia de graça, o Senhor é convosco. Bendita sois vós entre as mulheres e bendito é o fruto do vosso ventre, Jesus.
0: Santa Maria, Mãe de Deus, rogai por nós, pecadores, agora e na hora de nossa morte. Amém.
1: Ave Maria, cheia de graça, o Senhor é convosco. Bendita sois vós entre as mulheres e bendito é o fruto do vosso ventre, Jesus.
0: Santa Maria, Mãe de Deus, rogai por nós, pecadores, agora e na hora de nossa morte. Amém.
1: Ave Maria, cheia de graça, o Senhor é convosco. Bendita sois vós entre as mulheres e bendito é o fruto do vosso ventre, Jesus.
0: Santa Maria, Mãe de Deus, rogai por nós, pecadores, agora e na hora de nossa morte. Amém.
1: Ave Maria, cheia de graça, o Senhor é convosco. Bendita sois vós entre as mulheres e bendito é o fruto do vosso ventre, Jesus.
0: Santa Maria, Mãe de Deus, rogai por nós, pecadores, agora e na hora de nossa morte. Amém.
1: Ave Maria, cheia de graça, o Senhor é convosco. Bendita sois vós entre as mulheres e bendito é o fruto do vosso ventre, Jesus.
0: Santa Maria, Mãe de Deus, rogai por nós, pecadores, agora e na hora de nossa morte. Amém.
1: Ave Maria, cheia de graça, o Senhor é convosco. Bendita sois vós entre as mulheres e bendito é o fruto do vosso ventre, Jesus.
0: Santa Maria, Mãe de Deus, rogai por nós, pecadores, agora e na hora de nossa morte. Amém.
1: Ave Maria, cheia de graça, o Senhor é convosco. Bendita sois vós entre as mulheres e bendito é o fruto do vosso ventre, Jesus.
0: Santa Maria, Mãe de Deus, rogai por nós, pecadores,
1: agora e na hora de nossa morte. Amém. Ave Maria, cheia de graça, o Senhor é convosco. Bendita sois vós entre as mulheres e bendito é o fruto do vosso ventre, Jesus.
0: Santa Maria, Mãe de Deus, rogai por nós, pecadores, agora e na hora de nossa morte. Amém.
1: Glória ao Pai, ao Filho e ao Espírito Santo.
0: Como era no princípio, agora e sempre. Amém.
1: Ó bom Jesus, perdoai-nos, livrai-nos do fogo do inferno, levai as almas todas para o céu e socorrei principalmente as que mais precisarem. No segundo mistério, contemplamos a flagelação de Jesus.
2: Pai nosso que estais no céu, santificado seja o vosso nome. Venha a nós o vosso reino, seja feita a vossa vontade, assim na terra como no céu.
0: O pão nosso.

0: Ave Maria, cheia de graça, o Senhor é convosco. Bendita sois vós entre as mulheres, e bendito é o fruto do vosso ventre, Jesus.
1: Santa Maria, Mãe de Deus, rogai por nós, pecadores, agora e na hora de nossa morte. Amém.
0: Ave Maria, cheia de graça, o Senhor é convosco. Bendita sois vós entre as mulheres, e bendito é o fruto de vosso ventre, Jesus.
1: Santa Maria, Mãe de Deus, rogai por nós, pecadores, agora e na hora de nossa morte. Amém.
0: Ave Maria, cheia de graça, o Senhor é convosco. Bendita sois vós entre as mulheres, e bendito é o fruto do vosso ventre, Jesus.
1: Santa Maria, Mãe de Deus, rogai por nós, pecadores, agora e na hora de nossa morte. Amém.
0: Ave Maria, cheia de graça, o Senhor é convosco. Bendita sois vós entre as mulheres, e bendito é o fruto do vosso ventre, Jesus.
1: Santa Maria, Mãe de Deus, rogai por nós, pecadores, agora e na hora de nossa morte. Amém.
0: Ave Maria, cheia de graça, o Senhor é convosco. Bendita sois vós entre as mulheres, e bendito é o fruto do vosso ventre, Jesus.
1: Santa Maria, Mãe de Deus, rogai por nós, pecadores, agora e na hora de nossa morte. Amém.
0: Ave Maria, cheia de graça, o Senhor é convosco. Bendita sois vós entre as mulheres, e bendito é o fruto do vosso ventre, Jesus.
1: Santa Maria, Mãe de Deus, rogai por nós, pecadores, agora e na hora de nossa morte. Amém.
0: Ave Maria, cheia de graça, o Senhor é convosco. Bendita sois vós entre as mulheres, e bendito é o fruto do vosso ventre, Jesus.
1: Santa Maria, Mãe de Deus, rogai por nós, pecadores, agora e na hora de nossa morte. Amém.
0: Ave Maria, cheia de graça, o Senhor é convosco. Bendita sois vós entre as mulheres, e bendito é o fruto do vosso ventre, Jesus.
1: Santa Maria, Mãe de Deus, rogai por nós, pecadores, agora e na hora de nossa morte. Amém.
0: Ave Maria, cheia de graça, o Senhor é convosco. Bendita sois vós entre as mulheres, e bendito é o fruto do vosso ventre, Jesus.
1: Santa Maria, Mãe de Deus, rogai por nós, pecadores, agora e na hora de nossa morte. Amém.
0: Ave Maria, cheia de graça, o Senhor é convosco. Bendita sois vós entre as mulheres, e bendito é o fruto do vosso ventre, Jesus.
1: Santa Maria, Mãe de Deus, rogai por nós, pecadores, agora e na hora de nossa morte. Amém.
0: Glória ao Pai, ao Filho e ao Espírito Santo.
1: Como era no princípio, agora e sempre. Amém.
0: Ó bom Jesus,
1: perdoai-nos e livrai-nos do fogo do inferno, levai as almas todas para o céu e socorrei-as, principalmente as que mais precisarem.
2: No terceiro mistério, contemplamos Jesus coroado de agudos espinhos. Pai nosso que estais no céu, santificado seja o vosso nome. Venha a nós o vosso reino, seja feita a vossa vontade, assim na terra como no céu.
1: Dia nos dai hoje, perdoai as nossas ofensas, assim como nós perdoamos a quem nos tem ofendido. E não nos deixeis cair em tentação, mas livrai-nos do mal. Amém.
2: Ave Maria, cheia de graça, o Senhor é convosco. Bendita sois vós entre as mulheres, e bendito é o fruto do vosso ventre, Jesus. Mãe de Deus, rogai por nós, pecadores, agora e na hora de nossa morte. Amém.
0: Ave Maria, cheia de graça, o Senhor é convosco. Bendita sois vós entre as mulheres, e bendito é o fruto do vosso ventre, Jesus.
1: Maria, Mãe de Deus, rogai por nós, pecadores, agora e na hora de nossa morte. Amém.
0: Ave Maria, cheia de graça, o Senhor é convosco. Bendita sois vós entre as mulheres, e bendito é o fruto do vosso ventre, Jesus.
1: Mãe de Deus, rogai por nós, pecadores, agora e na hora de nossa morte. Amém.
0: Ave Maria, cheia de graça, o Senhor é convosco. Bendita sois vós entre as mulheres, e bendito é o fruto do vosso ventre, Jesus.
1: Maria, Mãe de Deus, rogai por nós, pecadores, agora e na hora de nossa morte. Amém.
0: Ave Maria, cheia de graça, o Senhor é convosco. Bendita sois vós entre as mulheres, e bendito é o fruto do vosso ventre, Jesus.
1: Santa Maria, Mãe
3: de Deus, rogai
0: por nós, pecadores, agora e na hora de nossa morte. Amém. Ave Maria, cheia de graça, o Senhor é convosco. Bendita sois vós entre as mulheres, e bendito é o fruto do vosso ventre, Jesus.
3: Santa Maria, Mãe de Deus, rogai por nós, pecadores, agora e na hora de nossa morte. Amém.
0: Ave Maria, cheia de graça, o Senhor é convosco. Bendita sois vós entre as mulheres, e bendito é o fruto do vosso ventre, Jesus.
3: Santa Maria,
0: Mãe de Deus, rogai por nós, pecadores, agora e na hora de nossa morte. Amém. Ave Maria, cheia de graça, o Senhor é convosco. Bendita sois vós entre as mulheres, e bendito é o fruto do vosso ventre, Jesus.
3: Santa Maria,
0: Mãe de Deus, rogai por nós, pecadores, agora e na hora de nossa morte. Amém. Ave Maria, cheia de graça, o Senhor é convosco. Bendita sois vós entre as mulheres, e bendito é o fruto do vosso ventre, Jesus.
3: Santa Maria,
0: Mãe de Deus, rogai por nós, pecadores, agora e na hora de nossa morte. Amém. Ave Maria, cheia de graça, o Senhor é convosco. Bendita sois vós entre as mulheres, e bendito é o fruto do vosso ventre, Jesus.
3: Santa Maria,
0: Mãe de Deus, rogai por nós, pecadores, agora e na hora de nossa morte. Amém. Glória ao Pai, ao Filho e ao Espírito Santo. No princípio, agora e sempre. Amém. Ó bom Jesus, perdoai-nos, livrai-nos do fogo do inferno, levai as almas todas para o céu e socorrei principalmente as que mais precisarem. No quarto mistério, contemplamos Jesus carregando a pesada cruz até o Monte Calvário.
4: Pai nosso que estais no céu, santificado seja o vosso nome. Venha a nós o vosso reino, seja feita a vossa vontade, assim na terra como no céu.
5: O pão nosso de cada dia nos dai hoje, perdoai as nossas ofensas,

0: Maria, cheia de graça, o Senhor é convosco. Bendita sois vós entre as mulheres, e bendito é o fruto do vosso ventre, Jesus.
1: Santa Maria, Mãe de Deus, rogai por nós, pecadores, agora e na hora de nossa morte. Amém.
0: Ave Maria, cheia de graça, o Senhor é convosco. Bendita sois vós entre as mulheres, e bendito é o fruto do vosso ventre, Jesus.
1: Santa Maria, Mãe de Deus, rogai por nós, pecadores, agora e na hora de nossa morte. Amém.
0: Ave Maria, cheia de graça, o Senhor é convosco. Bendita sois vós entre as mulheres, e bendito é o fruto de vosso ventre, Jesus.
1: Santa Maria, Mãe de Deus, rogai por nós, pecadores, agora e na hora de nossa morte. Amém.
0: Ave Maria, cheia de graça, o Senhor é convosco. Bendita sois vós entre as mulheres, e bendito é o fruto do vosso ventre, Jesus.
1: Santa Maria, Mãe de Deus, rogai por nós, pecadores, agora e na hora de nossa morte. Amém.
0: Ave Maria, cheia de graça, o Senhor é convosco. Bendita sois vós entre as mulheres, e bendito é o fruto do vosso ventre, Jesus.

0: Maria, cheia de graça, o Senhor é convosco. Bendita sois vós entre as mulheres, e bendito é o fruto do vosso ventre, Jesus.
1: Santa Maria, Mãe de Deus, rogai por nós, pecadores, agora e na hora de nossa morte. Amém.
0: Ave Maria, cheia de graça, o Senhor é convosco. Bendita sois vós entre as mulheres, e bendito é o fruto do vosso ventre, Jesus.
1: Santa Maria, Mãe de Deus, rogai por nós, pecadores, agora e na hora de nossa morte. Amém.
0: Ave Maria, cheia de graça, o Senhor é convosco. Bendita sois vós entre as mulheres, e bendito é o fruto do vosso ventre, Jesus.
1: Santa Maria, Mãe de Deus, rogai por nós, pecadores, agora e na hora de nossa morte. Amém.
0: Ave Maria, cheia de graça, o Senhor é convosco. Bendita sois vós entre as mulheres, e bendito é o fruto do vosso ventre, Jesus.
1: Santa Maria, Mãe de Deus, rogai por nós, pecadores, agora e na hora de nossa morte. Amém.
0: Ave Maria, cheia de graça, o Senhor é convosco. Bendita sois vós entre as mulheres, e bendito é o fruto do vosso ventre, Jesus.
1: Santa Maria, Mãe de Deus, rogai por nós, pecadores, agora e na hora de nossa morte. Amém.
0: Glória ao Pai, ao Filho e ao Espírito Santo,
1: como era no princípio, agora e sempre. Amém.
0: Ó meu Jesus, perdoai-nos, livrai-nos do fogo do inferno, levai as almas todas para o céu, e socorrei principalmente as que mais precisarem.
2: No quinto mistério, contemplamos a crucifixão e morte de nosso Senhor Jesus Cristo. Pai nosso que estais no céu, santificado seja o vosso nome. Venha a nós o vosso reino, seja feita a vossa vontade, assim na terra como no céu. Cada dia nos dai hoje, perdoai as nossas ofensas, assim como nós perdoamos a quem nos tem ofendido. E não nos deixeis cair em tentação, mas livrai-nos do mal. Amém. Ave Maria, cheia de graça, o Senhor é convosco. Bendita sois vós entre as mulheres, e bendito é o fruto do vosso ventre, Jesus.
1: Santa Maria, Mãe de Deus,
2: rogai por nós, pecadores, agora e na hora de nossa morte. Amém. Ave Maria, cheia de graça, o Senhor é convosco. Bendita sois vós entre as mulheres, e bendito é o fruto do vosso ventre, Jesus.
1: Santa Maria,
2: e a Mãe de Deus, rogai por nós, pecadores, agora e na hora de nossa morte. Amém. Ave Maria, cheia de graça, o Senhor é convosco. Bendita sois vós entre as mulheres, e bendito é o fruto do vosso ventre, Jesus.
1: Santa Maria,
2: e a Mãe de Deus, rogai por nós, pecadores, agora e na hora de nossa morte. Amém. Ave Maria, cheia de graça, o Senhor é convosco. Bendita sois vós entre as mulheres, e bendito é o fruto do vosso ventre, Jesus.
1: Santa Maria,
2: e a Mãe de Deus, rogai por nós, pecadores, agora e na hora de nossa morte. Amém. Ave Maria, cheia de graça, o Senhor é convosco. Bendita sois vós entre as mulheres, e bendito é o fruto do vosso ventre, Jesus.
1: Santa Maria, Mãe de Deus,
2: por nós, pecadores, agora e na hora de nossa morte. Amém. Ave Maria, cheia de graça, o Senhor é convosco. Bendita sois vós entre as mulheres, e bendito é o fruto do vosso ventre, Jesus.
1: Santa Maria,
2: e a Mãe de Deus, rogai por nós, pecadores, agora e na hora de nossa morte. Amém. Ave Maria, cheia de graça, o Senhor é convosco. Bendita sois vós entre as mulheres, e bendito é o fruto do vosso ventre, Jesus.
1: Santa Maria,
2: Mãe de Deus, rogai por nós, pecadores, agora e na hora de nossa morte. Amém. Ave Maria, cheia de graça, o Senhor é convosco. Bendita sois vós entre as mulheres, e bendito é o fruto do vosso ventre, Jesus.
1: Santa Maria,
2: e a Mãe de Deus, rogai por nós, pecadores, agora e na hora de nossa morte. Amém. Ave Maria, cheia de graça, o Senhor é convosco. Bendita sois vós entre as mulheres, e bendito é o fruto do vosso ventre, Jesus.
1: Santa Maria, Mãe de Deus,
2: rogai por nós, pecadores, agora e na hora de nossa morte. Amém. Ave Maria, cheia de graça, o Senhor é convosco. Bendita sois vós entre as mulheres, e bendito é o fruto do vosso ventre, Jesus.
1: Santa Maria,
2: Mãe de Deus, rogai por nós, pecadores, agora e na hora de nossa morte. Amém. Glória ao Pai, ao Filho e ao Espírito Santo, como era no princípio, agora e sempre. Amém. Ó bom Jesus, doai

0: precisarem.
1: Agradecimento. Infinitas graças vos damos, soberana Rainha, pelos benefícios que todos os dias recebemos de vossas mãos liberais. Dignai-vos agora e para sempre tomar-nos debaixo de vosso poderoso amparo. E em vosso louvor vos saudamos cantando uma salve, Rainha.

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4: Olá, gente amiga! Então, hoje queria deixar um super abraço aos coordenadores e acolhidos lá da CAEX. Essa nossa fazenda de recuperação que tem feito grandes milagres. E aí, moçada, vamos trocar de fase, vamos ficar firme no propósito, vamos seguir direitinho aí as orientações e vamos fazer esse milagre na nossa vida. Grande abraço!
5: E dando sequência aí no nosso livro de Atos dos Apóstolos, nós estamos vendo Paulo na sua viagem para Roma. É a viagem final, né? A viagem definitiva. E vimos no último programa a viagem, as paradas, onde é que ia, onde é que não ia e tal. E hoje, vamos ver a tempestade. Vamos lá. Capítulo 27 de Atos de Apóstolos, a partir do versículo 13. Atos de Apóstolos, capítulo 27, a partir do versículo 13. Então, Paulo tinha dito, vamos ficar aqui no porto. E o pessoal resolveu, não, vamos viajar. Quando começou a soprar uma brisa do sul, eles julgaram poder executar esse projeto. Levantaram âncoras e foram costeando Creta mais de perto. Pouco depois, desencadeou-se do lado da ilha o furacão conhecido como Euraquilão. Incapaz de resistir ao vento, o navio foi arrastado violentamente e ficamos à mercê dos ventos. Passando rente a uma pequena ilha chamada Cauda, com dificuldade conseguimos recolher o bote. Após tê-lo içado, os tripulantes usaram expedientes de emergência, cingiram o navio com cordas de segurança e, temendo encalhar em Sirte, desceram a âncora flutuante e ficaram à deriva. Quando, no dia seguinte, fomos violentamente sacudidos pela tempestade, começaram a jogar a carga no mar. No terceiro dia, com as próprias mãos, lançaram ao mar o equipamento do navio. Por vários dias não vimos nem o sol nem as estrelas, e a violenta tempestade continuava a nos ameaçar. Já tínhamos perdido toda a esperança de salvação. Estávamos muito tempo sem comer nada. Então Paulo se pôs de pé no meio deles e disse: amigos, se me tivesseis escutado e não tivesseis saído de Creta, teríamos evitado esse perigo e esse prejuízo. Apesar disso, aconselho que sejais corajosos, porque ninguém de vós vai morrer. Só perdereis o navio. Essa noite apareceu-me um anjo do Senhor, ao qual pertenço e a quem adoro. E o anjo me disse: não tenhas medo, Paulo. Deves comparecer diante de César, e Deus concede a ti a vida de todos os teus companheiros de viagem. Portanto, coragem, amigos. Tenho confiança em Deus de que as coisas acontecerão como me foi dito. Entretanto, vamos encalhar em alguma ilha. Então é muito interessante, porque no meio da tormenta, da confusão, todo mundo apavorado, jogando a carga no mar, os equipamentos do navio completamente à deriva, Paulo tem um sonho e vai e tranquiliza a todos, dizendo: bom, nós vamos perder o barco, mas nenhum de nós vai morrer. E logo em seguida vem o naufrágio. Lá no versículo 27 começa lá assim: já fazia 14 noites que éramos jogados de um lado para outro no mar, quando pela meia-noite os marinheiros viram um sinal de terra, lançaram a sonda e deu uns 30 metros de profundidade. Um pouco mais adiante, lançaram novamente e deu 20. Com medo de que o navio batesse nas rochas, desceram 4 âncoras do lado de trás do navio e esperavam ansiosamente o raiar do dia. Entretanto, os marinheiros tentavam fugir do navio. Com o pretexto de jogar âncoras, a partir da proa, já estavam descendo o bote ao mar. Mas Paulo disse ao centurião e aos soldados: se eles não ficaram no navio, vós não vos salvareis. Então os soldados cortaram as cordas do bote e o deixaram cair no mar. Esperando que amanhecesse, Paulo insistia que todos comessem. E dizia: já faz 14 dias que estáis esperando em jejum sem comer nada. Aconselho que vos alimenteis. É necessário para a saúde, pois ninguém de vós perderá um cabelo da cabeça. Depois de dizer isso, Paulo tomou o pão, deu graças a Deus diante de todos, partiu o pão e começou a comer. Olha que lindamente, né? Outra referência à Eucaristia, né? Paulo que pega o pão, abençoa, reparte o pão. Então todos se reanimaram e alimentaram-se. No navio éramos ao todo 276 pessoas. Depois de comer o suficiente, jogaram o trigo ao mar, aliviando o navio. Quando amanheceu, os marinheiros não reconheceram a terra. Vendo uma enseada com uma praia, ponderavam se ali poderiam levar o navio à terra. Soltaram as âncoras, entregando o navio ao movimento do mar. Ao mesmo tempo, desamarraram as cordas dos lemes, içaram a vela da frente ao vento e dirigiram o navio para a praia. Mas o navio foi de encontro a um banco de areia e encalhou. A parte dianteira atolada ficou imóvel, mas a parte traseira começou a desconjuntar-se pela violência das ondas. Então os soldados deles decidiram matar os prisioneiros para evitar que alguns deles escapassem a nado. Mas o centurião, querendo salvar Paulo, não aceitou a ideia. Mandou aos que sabiam nadar que saltassem primeiro e alcançassem a terra. Depois mandou que os outros fossem atrás, agarrados em pranchas ou em qualquer pedaço do navio. Assim, todos chegaram à terra sãos e salvos. Tá. Então é a viagem de Paulo, o naufrágio do navio e a previsão que Paulo fez de que todos eles se salvariam. Pergunta: quando o navio em que Paulo viajava encalhou, com medo de que os prisioneiros fugissem, qual foi a ideia dos soldados?
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6: Sete horas e quatro minutos.
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0: 7:09, 7:09, manhã de terça-feira. É, terça-feira. Dia 14 de julho de 2026. Muito bom dia a você que acompanhava a programação de início de manhã aqui da Rádio Universidade AM 1160, Rádio da Universidade Católica de Pelotas. Bom dia a você que ligou o rádio agora através do bom e velho Rádio Raiz no AM 1160, ou você que sintonizou pelos aplicativos Rádios Net, Tudo Rádio, pelo site da Rádio Universidade. O importante é que você esteja conectado conosco, ou você que está conectado pelo YouTube. Já vai um aceno para você, um bom dia, né? O desejo de que um dia de hoje, esta terça-feira, seja um dia maravilhoso em todas as nossas vidas, né? Que a gente tenha a presença de Deus, que a gente tenha motivo para ser feliz. É, precisamos cada vez mais, né, buscar a retomada daquele sorriso no rosto de cada um, pois o mundo vive muitas tormentas, não somente as tormentas do El Niño, mas muitas tormentas psicológicas, muitas tormentas de comportamento, e nós precisamos voltar a amar uns aos outros, respeitar uns aos outros, para que a gente viva melhor, viva em comunidade, viva em comunhão. São 7:11, bom dia, hoje é terça-feira, 14 de julho, eu sou o Sérgio Corrêa e o Bom Dia Rio é a sua melhor companhia para iniciar o dia muito bem informado com notícias de Pelotas, do estado do Rio Grande do Sul, aqui da região, do Brasil e do mundo. 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Dr. João Siqueira e a dica de saúde, quem, né? É a dica de saúde, quem se previne, vive mais e melhor. O diagnóstico precoce é atitude de coragem. Então lembre-se, homens, cuidem da próstata. 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É, Rádio Universidade é multiplataforma, é um espaço de vez e voz da comunidade com muitos caminhos, são diversos os caminhos para você se conectar conosco. Então envie o seu bom dia, seu comentário, a demanda da sua rua, qualquer anormalidade. Você que transita pela cidade de Pelotas, que é motorista de aplicativo, que é motorista de ônibus, que é motorista de táxi, que trabalha com entregas, com recolhimento, viu algo de anormal? Envia pra gente, faz o comentário aqui com a gente, envia foto, envia vídeo, envia um áudio, né? Participe pelo WhatsApp da Rádio Universidade, é o 98413-5473. E o WhatsApp, hora marcada, 98485-5040. Este 24 horas no ar e você já recebe a sua resposta ali logo em seguidinha também. No Instagram você marca arroba Rádio Universidade, pode interagir conosco. No YouTube, inscreva-se em nosso canal Rádio Universidade de Pelotas e você pode assistir o Bom Dia Rio ao vivo, tá bem? Aí, ó, um joinha para quem já está nos assistindo ao vivo. Vamos receber o bom dia da Beatriz Alt. Bom dia, Beatriz.
1: Bom dia Sérgio, bom dia Leonir, bom dia Daniel, bom dia claro a todos os ouvintes que já estão ligados na Rádio Universidade, estão sintonizados no Bom Dia Rio, seja como o Sérgio citou aí pelo radinho, pelo nosso YouTube, Rádio Universidade Pelotas, a gente é multiplataforma, estamos aí nas diversas plataformas digitais e também no tradicional radinho de pilha, o radinho que ainda se usa muito, você que nos escuta nos 1160 AM.

0: viu?
1: Bom dia aí a Beatriz, bom dia o Leonir, ao Virgílio Padilha, a toda a nossa equipe RU, a todos os nossos queridos ouvintes e telespectadores. Perdido aqui na Serração, né? Aqui na Teodoro Miller com Frontino Vieira, Sérgio. Serração baixando forte por aqui neste momento e deve, pelo menos nas imagens que eu dei uma olhada aqui no radar da meteorologia, em outros pontos aqui da cidade e da região. Então, atenção aí pro pessoal que vai circular. Temperatura baixa, mas não tá aquele frio gelado aí que pelo menos já se teve algum tempo. A umidade segue aí acumulada aí dos últimos dias. E por essa serração aí, daqui a pouco a Beatriz vai confirmar, o sol deve aparecer um pouco mais nesta terça-feira aí. Então, pessoal que tá aí com muita roupa para lavar aí, hoje é o dia aí pro pessoal aproveitar essa oportunidade. Que é uma tendência que com o calor da tarde acabe secando, mas tem que lavar o quanto antes. Sérgio, um abraço todo especial hoje para o nosso querido arcebispo Dom Jacinto Bergman, né? Dom Jacinto Bergman, que nesta data, né? Nesta data aí de 14 de julho, está comemorando, e nós comemoramos também, 24 anos da sua ordenação episcopal, lá em 2002. Provavelmente até tu tem estado na nossa Catedral Metropolitana naquele dia, né, em que ele foi ordenado bispo. Na época era bispo auxiliar de Pelotas por Dom Jaime Henrique Quemelo, nesse 14 de julho de 2002. Então hoje comemoramos aí 24 anos do nosso querido arcebispo metropolitano Dom Jacinto Bergman como bispo, né? E depois acabou assumindo aí mais adiante, em 2011, quando retornou aí e assumiu a cidade de Pelotas, aí sim como o bispo principal e depois como agora arcebispo metropolitano Dom Jacinto Bergman. Então, um abraço todo especial. Hoje tem almoço especial, provavelmente, lá na Casa Episcopal. A irmã Dom Jacinto deve estar preparando um almoço todo especial para ele, Sérgio. Bom dia!
2: Bom dia, Daniel. Obrigado pela lembrança. E lembro sim, né? Estive a trabalho também, né? Estive a trabalho e tive um imenso prazer, Daniel. O Leonir está dizendo que estava lá também, né? E tive um imenso prazer de estar, né, presente.
1: No Palio.
2: Exatamente, né? Em Roma, quando ele foi consagrado, né? Arcebispo, né? Inclusive, foi muito prazeroso fazer as únicas fotos que circularam aqui por toda a região sul, aqui no site da Universidade Católica, nos jornais, né? E dei sorte de pegar ali a hora que o Papa, né? O Papa Bento XVI estava colocando o palio sobre os ombros do nosso arcebispo Dom Jacinto.
1: Coisa linda. Né?
2: Bacana mesmo, bacana mesmo. Que bom tu recordares isso, Daniel, porque é a história da gente, né? Que nós mesmos, às vezes, vamos deixando um pouquinho para trás, vai ficando, né? Então é interessante. E hoje é um dia também, me parece que hoje é o dia da queda da Bastilha, né?
1: Também, pode ser que a França caia hoje também para a Espanha.
2: Exatamente, ou não, né? Ou não também. O Daniel é ligeirinho. Obrigado, Daniel Curs, trazendo o seu bom dia, né? Já trazendo também as condições climáticas. Realmente uma serração, né? Desceu sobre Pelotas, né? Sabe-se lá se mais tarde não virá um solzinho aqui. Hora da previsão do tempo, e quem nos traz a previsão do tempo é a Beatriz Alti.
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4: Chegando agora com a previsão do tempo aqui no Bom Dia RU da Rádio Universidade, 7 horas e 20 minutos e agora fazem 7 graus em Pelotas, sensação térmica está na volta dos 5 graus. A previsão para o dia de hoje é um dia de céu limpo, não vamos ter muitas nuvens no céu no dia de hoje, mas também não vamos ter calor aí, máximas de apenas 17 graus, não vamos ter aquele calor que a gente está esperando para essa semana, a previsão de aumento na temperatura.

0: temperatura para os próximos 3 dias está mantida. Então, olhando um pouco para frente, na sexta-feira tem máximas de 29 graus.
1: Obrigado, Beatriz Alt, nos trazendo as informações do tempo. 7 horas 21 minutos. Hoje tem muita informação, tem muita notícia e vamos dando sequência, já trazendo os destaques desta terça-feira. Marinha dos Estados Unidos afirma que bloqueio no Estreito de Hormuz recomeça hoje.
0: Começam hoje as inscrições para o Fundo de Financiamento Estudantil, o FIES, para o ingresso no segundo semestre.
1: Ministro Alexandre de Moraes suspende visitas de Flávio Bolsonaro ao pai por 90 dias.
0: Nessa terça-feira é dia de conhecer o primeiro finalista da Copa do Mundo.
1: Escolas de Eldorado do Sul seguem sem aulas devido à falta de luz e água provocada pelo temporal do fim de semana.
0: E o Conselho Nacional de Política Energética tem previsão de decidir hoje sobre o aumento da mistura obrigatória de etanol, anidro e na gasolina.
1: Operação integrada das forças de segurança e da Prefeitura de Pelotas encontra recicladora irregular no bairro Colina do Sol.
0: Previpel traz novidades para aposentados da Prefeitura de Pelotas.
1: Começam as inscrições para mais uma edição dos Jogos Escolares aqui de Pelotas.
0: E o IP abre período de renovação da pensão para estudantes pensionistas.
1: Atenção, motoristas! Tem alterações no trânsito de Pelotas em razão da Fena Doce.
0: E o recesso parlamentar de inverno da Câmara de Vereadores de Pelotas começa nessa semana.
1: Ainda teremos a entrevista com Luiz Pierem, presidente da Associação dos Ostomizados de Pelotas. E conversa conosco às 8h30 da manhã o professor Mauro Delpino, coordenador do Centro de Apoio à Gestão e Pesquisa Educacional. Vamos estar falando sobre o poder escolar. E às 9 da manhã estaremos recebendo Daniel Centeno, que é diretor da CDL e também um dos responsáveis pela coordenação da Fena Doce. Ele que vem acompanhado das baronesas. Estas e outras notícias você acompanha a partir de agora aqui no Bom Dia Rio, que está apenas começando. Vem com a gente até 9h30 da manhã, porque o Bom Dia Rio tem hora marcada com notícias daqui para quem vive aqui. 7h23, vamos trazendo inicialmente aqui as notícias internacionais, nacionais, do estado e daqui a pouquinho as notícias daqui para quem vive aqui. A Marinha dos Estados Unidos anunciou que vai retomar o bloqueio do Estreito de Hormuz a partir das 5 da tarde de hoje, pelo horário de Brasília. A medida foi detalhada após o anúncio do presidente Trump, né? Segundo o comunicado, o bloqueio será feito ao longo de toda a costa do Irã, com o objetivo de reprimir o tráfego de embarcações de qualquer porto ou terminal de petróleo iraniano. Trump afirmou que os Estados Unidos serão o guardião do Estreito de Hormuz e, por isso, cobrarão taxa de 20% sobre toda a carga transportada para realizar o trabalho de segurança. Agora ele vai cobrar pedágio no Estreito de Hormuz. O Trump é fantástico, né?
0: Começam hoje as inscrições para o Fundo de Financiamento Estudantil, o FIES, no segundo semestre. Os estudantes têm até sexta-feira, dia 17, para concorrer a uma das quase 50 mil vagas. As solicitações devem ser feitas pelo site do FIES. A lista dos pré-selecionados será divulgada em 30 de julho. O programa financia cursos de graduação em instituições privadas de ensino superior. Podem participar candidatos que tenham feito o Enem a partir de 2010 e obtido média mínima de 450 pontos nas provas, não tendo zerado a redação, e que possuam renda familiar por pessoa de até 3 salários mínimos mensais.
1: O ministro Alexandre

0: 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Trazendo as notícias daqui para quem vive aqui, você é aposentado pela Prefeitura de Pelotas? Então, tem uma novidade. O Previpel inaugurou uma biblioteca para aposentados e pensionistas. Quem traz as informações é Lucas Fabião.
1: De Previdência dos Servidores Públicos Municipais de Pelotas, o Previpel, inaugurou a Biblioteca Benete Lucas dos Anjos, em homenagem à servidora que dedicou 51 anos de trabalho à instituição. A inauguração marcou as comemorações pelos 54 anos do Fundo de Assistência Médica do Previpel. A biblioteca surgiu a partir do Clube do Livro, do Grupo de Servidores Aposentados Municipais de Pelotas, com o objetivo de incentivar a leitura e a convivência entre aposentados e pensionistas. O acervo é formado por livros doados e está disponível na sede do Previpel, na Rua Padre Anchieta, número 2035. O espaço funciona de segunda a sexta-feira, das 8 da manhã às 2 da tarde. Com informações da Secretaria de Comunicação da Prefeitura de Pelotas, da redação da Rádio Universidade, Lucas Fabião.

0: Você que acompanha o Bom Dia Rio, tem filhos, netos, sobrinhos matriculados na rede pública e privada de educação de Pelotas? Eles gostam de esportes? Fazem parte de equipes da escola? Então eles já podem se inscrever para mais uma edição dos Jogos Escolares de Pelotas, o GPEL. Quem chega com as informações é o Wesley Dagani.
1: Estão abertas as inscrições para a segunda etapa dos Jogos Escolares de Pelotas, o GPEL, destinada às categorias Mirim e Pré-Mirim. Escolas das redes pública e privada podem inscrever equipes nas modalidades coletivas de basquetebol, futsal, handebol e voleibol. As inscrições são feitas exclusivamente pela internet e seguem abertas até o dia 10 de agosto. A previsão é que as competições tenham início no dia 25 de agosto. O GPEL reúne estudantes de 9 a 17 anos e tem como objetivo incentivar a prática esportiva, a integração social e o desenvolvimento de valores como inclusão, respeito e trabalho em equipe. Para este ano, a expectativa é superar a marca de 7 mil participantes, consolidando a competição como uma das maiores do Rio Grande do Sul. Com informações da Secretaria de Comunicação da Prefeitura de Pelotas, da redação da Rádio Universidade, falou o repórter Wesley Dagani.
0: Obrigado, Wesley Dagani. E a gente dá sequência aqui, chamando a atenção para os estudantes que são pensionistas do Instituto de Previdência do Estado, o IP. A partir de hoje está aberto o período de renovação da pensão. Fiquem atentos. Lucas Fabião volta com as informações.
2: Previdência do Estado, IPPREV, abre nesta terça-feira, dia 14, o período de renovação semestral para pensionistas e estudantes do ensino médio e superior. O procedimento é obrigatório para garantir a continuidade do pagamento da pensão e da manutenção do plano de saúde. A solicitação deve ser feita pela internet, com envio da documentação exigida. Os pedidos encaminhados até o dia 14 de agosto serão processados sem prejuízo ao benefício. Quem deixar para depois desse prazo poderá ter o pagamento da pensão e o plano de saúde suspensos a partir de 1º de setembro, até a regularização da situação. Com informações da Assessoria de Comunicação do Governo do Estado, da redação da Rádio Universidade,

0: Lucas Fabião.
1: Obrigado, Lucas Fabião. E a gente chama atenção dos motoristas, pois tem mudança no trânsito de Pelotas em razão da Fena Doce. O repórter João Antônio Ferreira chega com as informações.
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3: A Secretaria de Transporte e Trânsito de Pelotas informa que haverá mudanças na circulação de veículos no entorno do centro de eventos para a realização da 32ª Fena Doce. As alterações entram em vigor nesta quarta-feira e seguem até o dia 2 de agosto. A Avenida Pinheiro Machado passará a ter sentido único a partir da Rua Giuseppe Mattea em direção à BR-116. Já a Rua Giuseppe Mattea terá sentido único no trecho entre a BR-116 e a Avenida Pinheiro Machado. Também haverá proibição de estacionamento nas vias do entorno do centro de eventos para facilitar a circulação de veículos e ônibus de excursão. O acesso e a saída da Fena Doce poderão ser feitos tanto pela Avenida Pinheiro Machado quanto pela Avenida Presidente João Goulart. A orientação é que os motoristas redobrem a atenção à sinalização e planejem os deslocamentos com antecedência. Com as informações da Secretaria de Comunicação da Prefeitura de Pelotas, da redação da Rádio Universidade, João Antônio Ferreira.
1: Obrigado, João Antônio Ferreira. Dando sequência às notícias do trânsito, quem nos traz um balanço do que aconteceu no final de tarde, noite e madrugada é a Beatriz Alti.
4: Vamos chegando com as informações do trânsito aqui na Rádio Universidade, 7 horas e 46 minutos. E tivemos um acidente de trânsito com danos materiais na Rua Santa Tecla, com Rua Rafael Pinto Bandeira, às 18 horas e 35 minutos. Também tivemos outro acidente às 22 horas e 40 minutos, aí dessa vez na Avenida Bento Gonçalves, com Rua Marcílio Dias. Tivemos aí no início da madrugada, da noite madrugada, 23 horas, aí tivemos atendimento para limpeza de óleo na pista, decorrente aí desse acidente, desse sinistro que tivemos na Avenida Bento Gonçalves.
1: Obrigado, Beatriz Alt. Dando sequência às notícias daqui para quem vive aqui, o recesso parlamentar de inverno da Câmara de Vereadores de Pelotas ocorrerá entre os dias 16 e 31 deste mês. A última sessão ordinária, antes da pausa, será realizada amanhã, quarta-feira. As atividades em plenário serão retomadas somente no dia 4 de agosto. Durante o recesso, haverá uma sessão representativa por semana, sempre às terças-feiras. E sessões extraordinárias poderão ser convocadas, caso haja necessidade de votação de matérias específicas. O horário de funcionamento da Câmara permanece o mesmo, de segunda a sexta-feira, das 8 da manhã às 2 da tarde. 7 horas e 47 minutos, hora do esporte aqui no Bom Dia RU.
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0: Dando início aqui às notícias do esporte nesta manhã de terça-feira, 14 de julho. Quem chega é Lucas Fabião, trazendo as informações do Grêmio Esportivo Brasil.
1: E estamos chegando com as informações do Grêmio Esportivo Brasil nesta terça-feira, aqui na programação da Rádio Universidade. E tem dois novos reforços na área. Primeiramente, Silas, meio-campista de 30 anos, foi anunciado oficialmente nesta segunda-feira pelo Grêmio Esportivo Brasil. Silas, que é pelotense, foi revelado na base do Inter, tem experiência no futebol europeu e em 2026 fez partidas pelo Guarani de Bagé, na Copa FGF mesmo, mas também na Série D. Ele que não é novidade alguma, já tínhamos mencionado por aqui que Silas reforçaria o Brasil, ou inclusive há duas semanas atrás, aproximadamente, Silas já estava aqui em Pelotas treinando com Laércio Aquino e seu elenco. Mas como Silas não poderia ser inscrito na Copa FGF, ele foi liberado para reforçar a Caldense na segunda divisão mineira. A Caldense acabou sendo rebaixada à terceira divisão, tá livre o Silas, agora volta a Pelotas e vai começar a treinar com o elenco rubro-negro, lembrando que o volante só pode ser usado na divisão de acesso. Outro reforço chavante, mas esse não anunciado oficialmente, mas em breve deve ser anunciado, é Davi Torres, ele que chega do Marcílio Dias. Ele é ponta direita, estava no Marcílio Dias, equipe catarinense, e enfrentou o chavante nas duas partidas da Série D na temporada passada. Ele marcou um gol e fez duas assistências nos dois encontros entre Brasil e Marcílio Dias. Então ele trouxe problemas à equipe chavante e agora reforça o rubro-negro. Ele vai ser anunciado em breve e também fica à disposição para a divisão de acesso. Mas voltando à Copa FGF, nesta terça-feira o elenco rubro-negro se reapresenta e começa a preparação para o jogo de domingo. Há uma expectativa não muito grande, mas está marcando muita chuva para esse final de semana. Fico alerta de daqui a pouco alguma alteração no jogo, que é no próximo domingo, 11 horas. Nada confirmado oficialmente, mas fica um alerta que pode ter alteração, porque está começando o El Niño e aí vem muita chuva. Mas por enquanto a federação mantém o jogo no domingo. E nessa terça-feira, a Laércio Aquino vai seguindo a sua preparação de olho, precisa vencer por um gol de diferença para ir para as penalidades, mais de um gol para vencer no tempo normal. Para a gente encerrar nosso boletim, convidar o torcedor chavante a acessar o @ Rádio Universidade no nosso Spotify, porque entrevistamos Edson Rosa, técnico da equipe sub-20 chavante, que no domingo venceu o Futebol com Vida e subiu a primeira divisão gaúcha do estadual sub-20. Edson falou sobre a campanha, sobre esse jogo, também dos clássicos brapés que teremos nas decisões, sem data confirmada por enquanto, mas deve ser nos próximos finais de semana. O Brasil é elite no futebol sub-20 e o Edson Rosa conversou conosco. A entrevista na íntegra, um papo muito legal do Wesley Dagani, nosso repórter, tá lá para quem quiser conferir. Mas eu sou o Lucas Fabião e volto na nossa programação esportiva para seguir falando chavante. Até lá!
0: 7:51, 7:51. Obrigado ao Lucas Fabião, trazendo as informações do Grêmio Esportivo Brasil. E agora Beatriz Alt nos faz, né, um balanço do que teremos pela frente aí em termos de Copa do Mundo. Né? Hoje e amanhã teremos jogos, então a Bia já nos traz as informações.
2: Exatamente, hoje temos jogos França e Espanha a partir das 16 horas para decidir o primeiro finalista dessa Copa do Mundo de 2026, essa Copa do Mundo que está acabando, está chegando ao fim, temos apenas mais 3 jogos até acabar de fato a Copa do Mundo. E também um outro jogo que vamos ter amanhã a partir das 16 horas também é Inglaterra e Argentina, que vão jogar para descobrir aí o segundo finalista, quem vai enfrentar quem nesta Copa do Mundo, que encerra aí no domingo, dia 19, com esses dois aí que passarem destas semifinais.
0: Obrigado, Beatriz Alt. Fechamos por aqui, Leonir Bad, né? Fechamos por aqui o esporte, né? Retomando, o prefeito Marrone, né? Encaminhou aí a possibilidade de sancionar o aumento, né, num acordo previsto com o pessoal do Simp, um aumento para os servidores. Quem nos traz a informação é Gustavo Lozada.
3: O prefeito Fernando Marrone encaminhou à Câmara de Vereadores, em regime de urgência, dois projetos de lei que concedem reajuste de 5,4% aos servidores da Prefpel e da Eterpel. O índice é o mesmo aprovado para os servidores da administração direta e terá efeito retroativo a 1º de maio deste ano. O aumento é composto por 3,77% de reposição da inflação e 1,63% de ganho real. Os projetos também reajustam o vale alimentação em R$ 44,00. Na Prefpel, o benefício passa para R$ 888,77. Já na Eterpel, o novo valor será de R$ 866,40. Segundo o Executivo, a medida atende à legislação e busca repor as perdas inflacionárias, além de conceder ganho real aos servidores dentro das condições orçamentárias e financeiras do município. Com informações da redação da Rádio Universidade, falou Gustavo Lousada. Grande abraço!

0: 7:54, 7:54, obrigado ao Gustavo Lozada. Quem volta para a gente fechar essa nossa primeira hora, né, é Daniel Curs. Vamos ver se o Daniel Curs está a postos aqui. Aí. Vamos ver de onde ele fala. Voltando para a gente fazer um fechamento aí com as informações externas aqui de Pelotas.
1: Aqui da área central, Sérgio. Estamos aqui na General Osório com a Dom Pedro. Ainda aqui, vejam só, aqui ainda bastante cerração, bastante neblina. O pessoal tem me repassado alguns destaques ali daquela área da rodoviária ali, diz que está muito intenso ainda, então vai demorar. Tradicionalmente a gente tem aquela frase, né? Cerração que baixa, sol que racha. Vamos torcer que se confirme aí, porque a gente está com saudade de um tempo maior aí de sol. Esse é o destaque inicial nesta manhã, então o pessoal ficar atento, por enquanto aí pelo menos a gente não teve informação de nenhum destaque ainda, né, com relação a algum acidente, algum transtorno a mais afora a cerração, mas a movimentação é grande, segue a movimentação, se nota um pouquinho menos aí de veículos, né? Ontem a gente tinha uma chuva em alguns pontos, se notava aí um trânsito maior de carros de aplicativo, já que muitos já estão com uma identificação, né? Ou dependendo da empresa que atua, tem identificação no para-brisa, a gente tem uma ideia como se tinha no passado aí os taxistas, né? E vai também aquele nosso querido abraço a todos os nossos irmãos aí, nossos queridos irmãos taxistas, sempre acompanhando a programação da universidade, ligadinhos aí no AM. São os destaques nesta finaleira aí dessa... Das 7 horas, né? Quase 8 horas batendo aí, mas é isso, estou olhando aqui, parece que tem uma claridade maior, o sol já está começando a romper a barreira de nuvens, eu acho que ele vai chegar antes das 9, Sérgio, vai bater ponto antes das 9, hein?
0: Tomara, né, Daniel? Que assim seja, e que ele esteja aí. O céu já está ficando mais claro, realmente, né? Ficando mais azulzinho. Ontem o sol apareceu bem mais tarde mesmo. Beatriz Alt, vamos fazer a atualização nessa primeira hora de quem está conosco. Chegou mais gente lá no YouTube também, né?
2: No YouTube chegou, Maria Pinto mandou o seu bom dia aqui pra gente, na Rádio Diversidade.
0: O Ricardo do Piquete dos Desgarrados está conosco, obrigado. A Nilza Ávila lá na Coab Fragata também chegaram aqui junto com a gente. Muito obrigado pelo carinho, muito obrigado pela companhia. E eu lembro você, né? 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São 7:58. Eu lembro você, daqui a pouquinho estaremos aqui, já recebendo a partir das 8 horas da manhã. Ele já está aqui conosco, né? O senhor João Pieren, né? Vai conversar conosco sobre os ostomizados. Ele que é presidente da Associação dos Ostomizados, né? E nós vamos estar falando sobre todos esses e outros assuntos, que inclusive pessoas que estão numa longa fila para a realização dos exames de colonoscopia, né? O Luiz Pieren vai estar conosco aqui conversando sobre tudo isso, ele que é o presidente. Na entrevista seguinte, o professor Mauro Delpino vai falar sobre o poder escolar e depois estaremos recebendo, né, Daniel Centeno e as baronesas da Fena Doce. Um dia antes, a Fena Doce começa amanhã. Já já, depois dos comerciais.
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4: 8 horas.
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0: 8:04, 8:04, manhã de terça-feira, dia 14 de julho de 2026. 8 graus e 1 décimo a temperatura na cidade de Pelotas, 94% a umidade relativa do ar, sensação térmica de 8 graus e 3 décimos. E não temos ainda, né, registro de velocidade de ventos, então, por consequência disso, não temos ventos. Nós estamos recebendo aqui o seu Luiz Pierem, ele que é presidente da Asofan, né, que é a Associação dos Amigos e Familiares, né,
1: dos ostomizados,
0: né? Inicialmente eu até vou pedir para o senhor.
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0: Aí a nossa vinheta de saúde, né? Tudo o que se precisa saber sobre saúde, né? O que que... Vou pedir que o senhor explique, porque o senhor está no lugar de fala, o senhor é ostomizado, né?
1: Sim.
0: O que é uma pessoa ostomizada?
1: Bem, a princípio, quero explicar um pouco o que vem ocorrendo para que as pessoas não se tornem ostomizadas, né?
0: Sim.
1: O que vem acontecendo aqui, essa doença, que é uma doença que afeta os intestinos e o reto, ela antigamente, as pessoas, quando faleciam, se perguntava nas famílias, nos amigos, morreu do quê? Ah, foi um nó nas tripas. Isso era que era conhecida essa doença antigamente, até poucos anos atrás. E não era muito divulgado isso aí. Era uma doença que era muito... devido à situação que ela cria, as pessoas não falam sobre essa doença, né? Escondem. Devido a vários motivos. Um deles, por exemplo, é vergonha, né, de ter que usar uma bolsinha, que é um aparelho que se usa para eliminação de fezes, né? E também tem as urinárias também. Então, não só essa, mas eu estou mais dentro é da parte da colonoscopia, ou seja,
0: que é o
1: câncer
0: desvio
1: colorretal.
0: É o desvio do intestino.
1: Exatamente,
0: ali, né?
1: Um desvio do intestino para uma abertura no estômago. E aí é colocado aparelhos colado no corpo, que vai receber, então, esses detritos, né, humanos. Muito bem. Então, devido a esse problema de a pessoa que tá que passou por esse problema e sobreviveu, porque é importante chamar atenção, é que a grande maioria, na verdade, não sobrevive. Poucos vão sobreviver a essa doença, porque como ela é uma doença muito silenciosa, você não tem, você não sente sintomas até o momento que ela se manifesta. Quando ela se manifesta, geralmente já é muito tarde. E nós temos um grande problema, por exemplo, aqui na Zona Sul, que nós temos acima de 7 mil pessoas na fila do SUS somente para fazer o exame de colonoscopia. Então, nem todas essas pessoas da fila, e essa fila está desde 2019, e nem todas as pessoas dessa fila têm o sintoma porque foram encaminhadas para ali, mas elas não têm essa doença. Tem outras variedades, por exemplo, você com uma alimentação que dá uma diarreia e sai sangue nas fezes, né? É um dos sintomas dessa doença, mas é de outras doenças que não são graves também, né? Então, aí é encaminhado para essa fila para fazer uma colonoscopia. O problema grande é que quem está com a doença, desde 2019, a grande maioria não está mais conosco. Já faleceu, porque ele é uma doença rápida. No momento que você tem um sintoma da própria doença, é 6-8 meses de vida e acabou, né? Se você não é socorrido imediatamente, eu vou falar, por exemplo, no meu caso. Eu estou com agora 80 e vou fazer 83 anos mês que vem. Estava com 78 anos, quase 78 anos, quando me apareceu o sintoma, certo? E como eu tinha condições financeiras para pagar um médico particular, né, e um exame de colonoscopia, que é em torno de mais ou menos R$ 1.600, R$ 1.800. E é um exame simples, você, porque você vai ter uma preparação, eles lhe dão isso aí, e você vai ter uma preparação para esse exame, e na hora do exame você vai ser feito, você está dormindo, você não sente nada. Quando acorda, já está feito o exame, acabou. Você não vai sentir realmente nada. É muito simples.
0: O mais incômodo é a preparação.
1: Mais incômodo realmente é a preparação. É. Mas não é tão incômodo assim.
0: Claro que não.
1: Acontece o seguinte, que quando me deu o sintoma, né, que eu fui ao médico e me mandou fazer a colonoscopia, e eu paguei e fiz, no outro dia o médico me mandou baixar imediatamente o hospital, porque eu ia ter aquele conhecido antigamente como nó nas tripas.
0: Sim.
1: Já estava meus intestinos bloqueados pela doença. E o que ia acontecer, ele ia explodir naquele momento, 2, 3, 4 dias depois, eu já não estaria aqui conversando com vocês, porque explode os intestinos, espalha a doença pelo organismo todo e você não sobrevive.
0: Sim.
1: Não há como.
0: É, inicialmente, vou só trazer uma contribuição, o câncer do colo retal, ele parte, em sua grande maioria das vezes, de um pólipo, né?
1: Exato.
0: Que é tipo uma couve-flor, assim, né?
1: Isso,
0: bem
1: isso.
0: Pequenininho.
1: Muito pequenininho.
0: Que é encontrado no intestino, né?
1: Isso.
0: Se o pólipo é retirado, né, em tempo, ele não vira um câncer, né?
1: Exatamente.
0: Daí a importância de fazer a colonoscopia.
1: Exatamente.
0: Né?
1: Inclusive...
0: Normalmente, pacientes onde são encontrados pólipos, né, e depois é feito a biópsia e não apresenta, né, ser câncer,
1: sim,
0: né,
1: sim.
0: Não apresenta o diagnóstico de carcinoma,
1: sim.
0: Esse pólipo, aí a pessoa pode fazer 3 anos depois, né, tem um tempo para fazer novamente o monitoramento, né, se não, esse pólipo normalmente, né, segundo a medicina, em 5 anos ele se torna o câncer.
1: Exatamente. Né? Inclusive, o que eu estava explicando no sentido de que eu não tinha nenhum conhecimento sobre isso.
0: Sim.
1: Né, nunca ouvi falar nisso, porque como não havia na minha família ninguém,
0: claro,
1: passou por esse problema, ou conhecidos meus, eu não sabia. Se eu soubesse, eu teria feito os exames anteriores e não teria que passar por esse problema. Mas como eu não sabia, no momento que o câncer já tinha tomado conta, foi que veio o sintoma, foi que eu fui fazer os exames. Né?
0: Sim.
1: Então, a partir daí, eu passei a frequentar a SOFAM, que é a Associação dos Ostomizados Familiares e Amigos de Pelotas e Zona Sul. Essa entidade, ela tinha, na época, 32 anos. Não, na época não. Ela tinha 29 anos quando eu comecei a frequentar para dar apoio a outras pessoas que passam por esse problema. Tá? E frequentei a SOFAM, que era uma reunião uma vez por mês, para a gente se informar sobre isso, como lidar com esse problema, essa coisa toda. E frequentei durante... Era uma vez por mês e eu frequentei durante 3 anos. E aí, no final dos 3 anos, houve uma eleição, porque de 4 em 4 anos há uma nova diretoria modificada, né? Então, me ofereceram se eu gostaria de participar, e eu digo, bom, eu não sei o que, qualquer cargo, qualquer coisa, se eu puder ajudar em alguma coisa,
0: claro,
1: naturalmente que estou aqui, né? E resultado que eu saí de lá o presidente da SOFAM. A partir daí, para ter uma ideia, a SOFAM era praticamente desconhecida aqui em Pelotas. Sim, havia o César Lima, por exemplo, que foi um batalhador muito grande, presidente anterior a mim, mas o trabalho que ele fez não chegou a fazer, acredito eu, um trabalho mais intensificado, que é o que eu estou fazendo, né, para chamar atenção exatamente para esse problema da doença. Né? Então, inclusive, eu tenho um programa na TV,
0: comunitária,
1: na TVC,
0: né?
1: Na TV comunitária, que saia nas quintas-feiras, 8 horas, mas você pode assistir esse programa...
0: Pode mostrar aqui para a câmera, por gentileza.
1: Você pode assistir esse programa
0: isso
1: pelo YouTube, pelo WhatsApp, a qualquer hora do dia ou da noite você pode assistir esse programa, que eu trago bastante informações sobre essa doença, sobre como é que ela começa, né, e o resultado que acontece com isso aí.
0: Sim.
1: Então, a partir do momento que eu passei por isso aí, eu tenho um casal de filhos. Tá? Então, eu chamei a atenção dos meus filhos, porque essa doença é a segunda que mais mata no planeta. E quase ninguém sabia disso, quase ninguém se falava nisso. Ela foi, algumas pessoas viram falar através da Preta Gil, que é uma Sim. pessoa famosa, que teve nos Estados Unidos e acabou perdendo para a doença. Né? Com todo o recurso que tinha e tudo, é uma doença, ela é muito traiçoeira. Então, aí eu falei para os meus filhos que começassem a fazer a colonoscopia, porque eles já estavam acima de 40 anos. E é onde ela mais afeta é a pessoa acima dos 40 anos, tanto o sexo masculino como feminino. É recomendável fazer esse exame a partir dos 40 anos, porque quando esse pólipo que você falou, que aparece nos intestinos, ele não vai afetar, não vai causar problema nenhum se a pessoa for fazer o exame, porque ele é retirado. Se tiver, como teve meu filho. Meu filho teve isso. Então foi retirado. Ele não vai ter problema nenhum com o câncer, porque não vai... Não tem o que transformar em câncer. Exato.
0: Ele não evolui para o câncer.
1: Ele não evolui, porque ele é retirado.
0: Exato.
1: Se ele não for retirado, ele vai evoluir e você vai ter o câncer. E esse câncer mata. É o segundo que mais mata no mundo.
0: Daí a importância, né, de que o poder público municipal oferte a colonoscopia, né, como forma preventiva, né? E existem dois casos, existem aqueles casos que as pessoas fazem a cirurgia, né, retiram parte do intestino, uma vez detectado, né, o câncer,
1: com tempo, sim.
0: E depois reverte, né, sim, a bolsa de colostomia.
1: Se,
0: né,
1: não afetar o reto.
0: Exatamente.
1: Que não é o meu caso. É. O meu caso afetou até o reto.
0: Exato.
1: Né? A minha bolsinha é o
0: resto. Ela é permanente, né? Ela é permanente. Exatamente. Para o resto da vida. Quais são as dificuldades que vocês encontram, digamos assim, nesse processo de divulgar e nesse processo também de tentar que mais... Né, exames de colonoscopia sejam ofertados para as pessoas, principalmente porque não há como, eu acho que é importante a gente dizer, e gostaria num outro momento até vou buscar uma opinião médica aqui também, trazer um médico aqui, um proctologista para falar sobre isso, sim, porque digamos assim, não tem como escolher, as pessoas têm que fazer esse exame, né? É bem como o senhor disse aqui, ele é silencioso, ninguém sabe se tem um pólipo que pode evoluir para um câncer colorretal, né? Então tem que fazer, não há como pegar 10 pessoas e dizer, ah, vou escolher esse aqui, não existe sintoma, quando chega o sintoma, né, a situação já evoluiu, né?
1: É, eu faço uma comparação para a pessoa ter uma ideia, por exemplo, é mais usado isso para as pessoas idosas no princípio do inverno fazer aquela vacina contra a gripe.
0: A gripe.
1: Não é verdade?
0: Sim.
1: A pessoa poderá passar o inverno todo sem a vacina e não ter uma gripe. Isso acontece com a maioria das pessoas, mas algumas vão ter essa gripe. E quando tiver a gripe, se não tem a vacina, vai ser forte, porque o seu organismo não está preparado para receber esse vírus da gripe, não é isso? Então, é o mesmo caso no câncer do intestino. Se você não se prevenir, se você não tomar uma vacina, você poderá ter essa doença. Poderá não, mas tem uma boa possibilidade de ter. Então, não existe uma vacina para isso. O que existe é esse exame, né, de colonoscopia. Esse exame vai detectar. Tem ou não tem. Se tem, é retirado e você não vai ter a doença, que é o caso da vacina da gripe. Se você tem a vacina, você não vai ter a gripe normalmente. Mas se você não tem, não tá se preparando para isso, você poderá acontecer. E essa doença é muito traiçoeira, porque ninguém pode dizer quem é que vai ter e quem é que não vai ter.
0: Sim.
1: Tendo alguém na família ou não, essa doença pode aparecer, que foi meu caso. Não tinha ninguém na família, mas apareceu em mim. Então agora a minha família, todas as pessoas que eu consigo convencer a fazer o exame, é tão importante porque ele salva vidas. Não só isso, o grande sofrimento que as pessoas que passam por isso, elas e a sua família, se é o marido, a esposa passa pelo sofrimento, se é a esposa, o marido passa pelo sofrimento. E tanto é que as pessoas não saem mais de casa por vários motivos. Um deles, por exemplo, aqui em Pelotas, nós não temos um banheiro para uma pessoa ostomizada. E temos mais de 500 pessoas ostomizadas em Pelotas somente. Na Zona Sul, nós temos aqui, né, que o Pelotas representa 21 comunidades, são mais de 2 mil pessoas ostomizadas. Não tem um banheiro. Aqueles que sobreviveram, olhe bem, porque a grande maioria faleceu. Aqueles poucos que sobreviveram, que eu estou falando pouco, são perto de 2 mil na Zona Sul, né? Você não tem um banheiro. Agora foi feito um banheiro no Grilo, em Porto Alegre. Nós temos agora, por exemplo, a Fena Doce. A Fena Doce, esse ano, naturalmente, nós estamos tentando, fazendo contatos para que se crie, se construa, que é barato, não é caro, para fazer um banheiro apropriado para os ostomizados na Fena Doce. Porque, veja você, pessoas vêm até de outros países para a Fena Doce, não é verdade?
4: Sim.
1: Do Brasil, vem de toda a parte do Brasil. Qualquer pessoa que tiver uma pessoa na família com esse problema, não vai poder a pessoa que tem o problema vir na Fena Doce, porque não tem um banheiro especializado. E fora disso, se eu tenho, no meu caso, estou com esse problema, né, e eu não posso ir na Fena Doce porque é esse problema, minha esposa também não vai. Talvez meus filhos também não vão, porque não vão querer me deixar sozinho.
4: Exato.
1: Então, é uma quantidade grande de pessoas que não vão participar de eventos nenhum. Não estou falando só a Fena Doce, estou falando futebol, uma pescaria, uma praia. Não saem de casa. Essas pessoas ostomizadas não saem de casa por causa da vergonha, porque também não tem aonde se higienizar. E acontece, né, da bolsinha encher, você tem que lavar ela, limpar, trocar.
4: Exato.
1: E isso é uma coisa que o governo não se deu conta até hoje, porque como que uma cidade, qualquer cidade, não ter um banheiro para estomizado? Tem que ter. As pessoas saem para fazer compra, saem para se divertir, não saem mais. Quem é estomizado não sai mais. E aí entra em profunda depressão e cria-se um outro problema em que muitas dessas pessoas vêm a óbito não pela doença, mas pelo isolamento.
0: Eu estou recebendo a informação aqui que no mercado estão sendo reformados os banheiros com um setor separado para esse tipo de situação. Não sei se vocês têm conhecimento.
1: O mercado central e a rodoviária, que na verdade eu acredito que vai ser a primeira no Brasil que vai ter um banheiro ostomizado, foi um pedido da Sofam, foi um pedido nosso. Através do vereador Carlos Júnior, nós fomos conversar com ele e explicar essa falta de banheiros aqui em Pelotas, e ele conseguiu duas emendas para ser modificado um banheiro na rodoviária de Pelotas e outro no Mercado Central. E agora estou trabalhando também para conseguir na Fena Doce. Não para esse ano, não vai dar tempo. Sim. Mas para o ano que vem, se Deus quiser, a Fena Doce também vai ter. O Grilo já tem. Há pouco tempo foi inaugurado o primeiro banheiro no Grilo. No estado do Rio Grande do Sul, nós temos muito poucos. Parece que tem um em Rio Grande. E me parece que tem um em Porto Alegre, no aeroporto. Imagina, no estado do Rio Grande do Sul, nós temos milhares de pessoas ostomizadas que não tem aonde se recorrer.
0: Claro. E uma pergunta que é pertinente do ponto de vista que nós precisamos saber, quem busca a associação? É a pessoa que já está ostomizada ou é a pessoa que descobre, né, nesse processo? Como é que ela busca a associação?
1: Agora veio... Essa pergunta é muito boa, mas realmente você fez um... Como tem aquele ditado...
0: Para chegar à associação, né? Eu quero dizer para chegar à associação.
1: Exatamente.
0: É preciso primeiro passar por um câncer, sobreviver, como o senhor diz.
1: Não.
0: As pessoas buscam a associação? Me dê um exemplo de alguns que chegaram à associação e como que foi.
1: Tá. a maioria, que são poucas as pessoas que estão frequentando atualmente a Sofã. Nós temos agora sexta-feira, às 9 da manhã, nós temos uma reunião que a gente faz uma vez por mês, que vai ser feita lá na rodoviária. Né? Então, todos são convidados, a comunidade é convidada para participar. Não precisa ser ostomizado, não precisa ter ninguém na família ostomizado. Mas de preferência, quem tem alguém na família ostomizado e o próprio ostomizado vai ser muito bem-vindo, vai aprender muita coisa com nós lá que trabalhamos com isso, que vivemos com isso. Tá? Então, quem quiser da comunidade participar, né, das nossas reuniões, ou quiser informações, eu tenho esse programa que eu já fiz aqui, que é um programa meu, que eu falo sobre todo esse problema, e falo sobre espiritualidade, algo que eu venho estudando também a vida inteira. Né? Então eu falo sobre esses dois assuntos. E poucas pessoas que frequentam a Sofã. Nós temos reuniões lá com 20, 25, 30 pessoas mensalmente. Quando só aqui em Pelotas, só de ostomizados, e dos ostomizados vão meia dúzia. Muito poucos que vão. Né? Alguns que vão são pessoas interessadas no assunto, porque tem alguém na família que tem a doença ou está ostomizado. Nós gostaríamos que todos participassem e nos ajudassem, porque a Sofã está trabalhando, os poucos que trabalham voluntariamente, porque é uma associação que é sem fins lucrativos. Nós não recebemos ajuda de nenhum governo, de nada. Tudo que a Sofã faz é através dos voluntários. Eu, por exemplo, esse programa que eu faço aqui, todo o trabalho que eu tenho desempenhado, eu passo todo dia para lá e para cá, correndo para lá e para cá, gastando do meu bolso, porque a Sofã não tem recursos. Não tem recursos para nada. Né? Nós estamos recém começando com isso aí. Então, precisamos de voluntários, precisamos de pessoas que nos ajudem, né, com esse tema, porque... Nós estamos com um projeto agora, nós temos essa sede emprestada na rodoviária, certo? Temporária. E nós queremos uma sede própria, para quê? Muito trabalho pode se fazer na sede própria. Por exemplo, essas 21 cidades do interior, ou comunidades do interior aqui na nossa volta, que Pelotas representa, essas pessoas do interior, principalmente as pessoas de baixa renda que não têm condições nenhuma, certo? Vem para tratamentos, vem para exames aqui em Pelotas. E muitas delas, esse pessoal do interior, e pessoas daqui de Pelotas também, eles vêm através dessas ambulâncias, dessas caminhonetes, que as prefeituras desses locais trazem essas pessoas, né? Porque eles não têm condições de pagar um ônibus,
0: exato,
1: por exemplo.
0: Exato.
1: Quando chegam aqui em Pelotas, eles descem ali por volta da Santa Casa e vão aos seus destinos, de onde vai fazer um exame, vai fazer uma consulta. Né? E ali são pessoas que não têm condições nenhuma, nem muitas vezes nem de se alimentarem, não têm dinheiro para isso. Então, depois que eles fazem lá a sua consulta, ou lá o que for, eles vão ali para perto da Santa Casa, se sentar ali nos bancos, passam o dia sentado ali esperando a condução que os leva de volta para casa. E muitas dessas pessoas nem se alimentam, não tem dinheiro nem para alimentação. E a Sofã quer fazer isso. A Sofã quer ter um local onde vai ter alimentação para essas pessoas. Onde vai ter um quarto, uma sala, um local para eles poderem descansar, esperar a condução deles ali. Sim. Sentar no olho da rua, no frio ou no calor danado, né? Já está doente e ainda passando por tudo isso. E a Sofã tem esse projeto. Mas nós não podemos fazer nada sem ajuda. Nós pedimos ajuda. Caridade, eu acredito que a caridade é uma das coisas mais nobres que o ser humano pode fazer. Ajudar o seu irmão, o seu próximo. E eu tenho falado aqui, eu fiz um projeto, eu peço que as pessoas façam uma doação de R$30, ou seja, R$1 por dia para a Sofã. Não para mim, nós que trabalhamos no Sofá não vamos receber nada disso. É para isso, é para esse trabalho que nós queremos fazer, de ajudar as pessoas. R$30 por dia, R$1 por dia, ou seja, R$30 por mês, não é nada. Para muita gente pode doar até muito mais do que isso. Né? Firmas podem doar, né? E descontar no imposto de renda, por exemplo. Né? Então, mas é um trabalho que, vou lhe dizer uma coisa, às vezes dá vontade de desistir, porque não se tem resposta quase nenhuma.
0: Mas não desista, seu
1: Luiz. Não, nunca vou fazer isso.
0: Qual é a média de tempo, você sabe, a média de tempo que a prefeitura oferta um exame de colonoscopia, se alguém chega no postinho, precisa fazer, que tempo está levando?
1: É o que ele disse, é a fila desde 2019.
0: Desde 2019.
1: Você vai entrar nessa fila.
0: Sim.
1: Para fazer o exame, depois que passou pelo postinho. Sim. Depois que o médico requereu isso aí, você vai entrar nessa fila. E se é o câncer, você não vai sair dela.
0: E é por isso que a gente, só para encerrar aqui, já são 8 horas e 29 minutos, é por isso que vocês estão buscando um espaço na Câmara de Vereadores para ter uma audiência pública para falar sobre a questão dos exames. Né?
1: Exatamente. Nós estamos, já estava marcado, mas houve esse problema do recesso.
0: Exato,
1: né? Então nós vamos conseguir uma nova data para fazer isso. Marcamos uma. Gostaríamos que muita. Ah, eu queria, fora de muitos que nos estão nos ajudando, mas eu quero chamar a atenção para uma pessoa em particular, que é o Vicente Amaral, que é um Sim. líder comunitário, não é político, já foi vereador. Ele não é político, ele não está em campanha.
0: Sim.
1: Eu quero chamar a atenção para isso. E ele é uma pessoa que trabalha dia e noite pela comunidade, pela sua igreja e pela comunidade. E essa pessoa que eu considero um irmão para mim hoje, que eu conheço só há um ano e pouco atrás,
0: Sim.
1: né? Ele que está abrindo as portas para que eu possa trazer essas informações. Né? O Vicente Amaral para mim é como um irmão e uma pessoa, eu não sei o que dizer para botar ele num pedestal que ninguém quer ir, né? Mas é um trabalhador,
0: que bom.
1: Uma pessoa maravilhosa.
0: Que mais pessoas assim se unam,
1: outras pessoas venham nos juntar a nós para isso aí.
0: Bom, nós conversamos com o Luiz Pierem, né? Para os mais antigos, né? Ele que morou nos Estados Unidos, voltou para o Brasil e montou aquela empresa Dr. Carpete, né? Ele fazia Sim. limpezas, né, Luiz?
1: Exatamente.
0: Outro dia, quem sabe a gente conta essa história aí, né?
1: Tá bom.
0: Do Luiz com o Dr. Carpete, fazia limpezas, né, de carpetes, tapetes, né? Quando retornou dos Estados Unidos para cá. Quero te agradecer a tua presença aqui, a gente podendo dar espaço, falando da Asofan, né? Que é a Associação dos Ostomizados, Familiares e Amigos aqui de Pelotas. Uma entidade beneficente, sem fins lucrativos, né? E que está com a sua sede provisória ali na rodoviária de Pelotas, lutando para que mais pessoas consigam fazer a colonoscopia, que é um exame, né? Que pode detectar o pólipo e já retirada desse pólipo como prevenção.
1: E evitar a doença.
0: Exatamente. Muito obrigado pela tua presença aqui conosco.
1: Eu te agradeço, Sérgio, a oportunidade aí. E estamos sempre à disposição, né? E temos esse programa que eu
0: mostrei
1: aqui.
0: Quem quiser pode acompanhar, né? No YouTube, no TikTok, programa Causa e Efeitos, né?
1: Pelotas.
0: Associação dos Ostomizados. Quais são os dias que ele vai ao ar?
1: Ele vai ao ar na TVC, ele vai ao ar nas quintas-feiras, me parece que às 8 horas da noite. Mas você pode ver esse programa aí em qualquer horário.
0: No YouTube, no TikTok. É só botar ali, então.
1: E até é bom que se as pessoas vejam, porque quanto mais visualizações tiver, mais vai se passar essa informação para salvarmos vidas
0: Exato.
1: E muito sofrimento.
0: Exato.
1: Eu chamo Obrigado. Atenção para isso aí.
0: Obrigado, Luiz. Vamos ao intervalo comercial. Em seguidinho estaremos de volta.
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4: 8 horas e 33 minutos.
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0: 8 horas 41 minutos, 8h41, estamos recebendo aqui no estúdio da Rádio Universidade, nesta manhã de terça-feira, 14 de julho de 2026, o professor Mauro Delpino, ele que é coordenador do Centro de Apoio à Gestão e Pesquisa Educacional, que vem conversar conosco, está acompanhado também da Adriane Gerber Martins, que é Comunicação e Mídias da Secretaria Municipal de Educação. Prazer em recebê-los para a gente falar um pouquinho sobre o poder escolar, né? Que é um evento realmente tão importante, né? Para que a gente possa, digamos assim, avaliar a educação, né, o comportamento da evolução da ciência, que é um importante evento, um espaço de diálogo também, voltado à formação continuada de professores e profissionais da educação básica. Bom dia, professor. Bom dia também, Adriane.
1: Bom dia, Sérgio. Bom dia a todos os ouvintes da nossa querida RU. É uma satisfação a gente vir aqui com uma pauta positiva para a cidade, uma pauta de muito interesse, né, para todas as professoras e professores da educação básica do nosso município, para tratar da retomada deste evento, que começou lá em 2001, não é? E agora, então, nós estamos com a 15ª edição do Poder Escolar. E essa retomada do Poder Escolar, ela conta com todas as instituições que, historicamente, vêm promovendo este evento. Eu gostaria aqui de nominá-las, que fazem parte, então, da organização do 15º Poder Escolar, a Secretaria Municipal de Educação de Pelotas, a 5ª Coordenadoria Regional de Educação, a Universidade Federal de Pelotas, a Universidade Católica de Pelotas, a Universidade Federal do Pampa, o IFSUL Pelotense aqui e ainda o Centro de Professores do Estado do Rio Grande do Sul, o 20º Núcleo do CEPER Sindicato, e também o Conselho Municipal de Educação. Eu começo pelas instituições que estão promovendo o evento para mostrar a sua abrangência, não é? E esta retomada, porque fazem já 6 anos que não se realizava o Poder Escolar, e é um evento, como você muito bem disse, é um evento onde as professoras e os professores das redes, tanto pública quanto privada da cidade, portanto, envolvem a rede estadual, envolve a rede municipal, envolve as redes privadas,

0: discutem o seu fazer profissional e nós estamos organizando esta edição com 11 simpósios temáticos que vão dar conta de um conjunto muito grande de temas de interesse do magistério que se utilizará, portanto, deste evento não apenas para discutir essas questões, mas também fundamentalmente para apresentar trabalhos, pesquisas, projetos que estão sendo realizados na rede. Então, realmente é um evento de uma grande amplitude, não está restrito à cidade de Pelotas, esperamos contar com professoras dos municípios aqui, vizinhos da cidade, para trazerem as suas experiências, as suas pesquisas, as suas práticas, para que nós possamos discuti-las, e isso servir de um grande diagnóstico da educação da nossa região.
1: Como é que surge o tema Poder Escolar, Autonomia Docente e Democracia?
0: Então, nós, nesta edição, nós dialogamos com as professoras e os professores das redes municipais quando a coordenação, então, tomou a iniciativa de enviar, não é, um formulário para que as professoras manifestassem os temas que seriam do seu interesse para a discussão nesta edição. Então, nós enviamos, né, professora Adriana, este formulário para um contingente muito grande de professoras e elas então responderam a este formulário, né, trazendo as temáticas que seriam importantes nós discutirmos. E essas temáticas então foram sistematizadas nesta temática geral do poder escolar, que é poder escolar, autonomia docente e democracia, desafios contemporâneos da educação. Por quê? Porque nós estamos vivendo um momento de retomada do Plano Nacional de Educação. E o Plano Nacional de Educação, que recentemente foi aprovado, ele traz como tarefa para todos os municípios a elaboração do Plano Municipal de Educação, né? E essa temática, então, ela é fundamental para nós. Por quê? Porque ela estabelece as diretrizes e metas para a educação nacional, estadual e municipal para os próximos 10 anos. E é um documento que é feito pelas comunidades escolares, não é? Então, o poder escolar, neste ano, também ele tem um pouco esse caráter de aprofundar todas as temáticas que fazem parte do Plano Municipal de Educação. E, a partir daí, então, nós discutimos a questão do financiamento, do trabalho docente, não é? Das crises climáticas, do financiamento da educação, quer dizer, das relações entre poder público e poder legislativo, que hoje está na pauta, não é? Na verdade. Não apenas aqui em Pelotas, como também nacionalmente, né? Então, a ideia justamente é tentar sistematizar esse conjunto de interesses com esta chamada.
1: Já se tem, pontualmente, assim, para trabalho inicial, alguns desafios da educação, né? Porque a gente lembra muito essa questão da legislação que proibiu celulares nas salas de aula, né? Então, a cada dia a educação se apresenta com novos desafios, né? Poder escolar já tem no horizonte, assim, alguns desafios que serão apresentados, trabalhos?
2: Então, eu posso falar agora, Mário? Vou me apresentar, né? Adriane Gerber Martins, uma satisfação estar aqui nesse espaço, onde em 91 fui formanda da Universidade Católica.
1: Egressa, né, aqui da Católica. Olha que legal.
2: Mas também segui, né, a docência, sou conhecida como a Prof. Adri, e junto com uma equipe, como o Mauro diz, né, para produzir o 15º Poder Escolar, não só duas mãos, mas várias mãos com todas essas instituições. E todo o trabalho, como o próprio tema diz, é democrático. Não adianta se fazer uma programação, um evento para professores, e aqui vou acrescentar no que o Mauro falou, não só professores, mas todos os profissionais da educação, no sentido de promover um encontro, de promover um poder escolar, se não partisse de uma forma democrática. Então, o primeiro ponto é esse. Tudo que vem para o poder deste ano veio da escuta ativa a partir de um formulário que resultou nesses tópicos. E um dos tópicos realmente traz a questão da inteligência artificial, né, de como é um desafio hoje, no mundo de hoje, né, eu que sou formada há 34 anos na educação básica, alfabetizadora também, como é que a gente se vê dentro da educação com tantas transformações? É um dos eixos. Não por uma angústia minha, não por uma posição tua, mas por uma angústia de que o nosso professor hoje, que está lá dentro da sala de aula, sente como ele vai se colocar diante desses desafios, de lidar com uma geração diferente daquilo que a gente foi. A gente sempre brinca na área da educação, que nós somos um profissional que muitas vezes, né, carregamos conosco todas as nossas experiências profissionais. E de que forma eu vou romper com aquilo que já está posto, de que forma eu vou me aperfeiçoar para esse mundo e para esse estudante que está aí clamando também por mudanças, né?
1: Interessante, né? Porque isso nos leva a pensar nessa aproximação, né? Porque o mundo muda hoje rapidamente, a geração de jovens, ela tem diversas linguagens que muitas vezes não é mais a daquele professor. E algo que nos impactou foi a pandemia, né? Porque nós vimos que foi necessário um letramento digital para que as aulas pudessem ter a continuidade, né? Então é incrível assim o quanto as mudanças vêm vindo e essa busca, né, ativa por o diálogo é para ver o que emana da sala de aula, né? Que é o principal, né? E aí quando se fala em democracia, o que é? É uma política de Estado, é ouvir a sala de aula para, a partir de então, esse é o projeto, né? A partir de então, estabelecer essas novas metas.
2: Quando a gente discute nas reuniões, porque nós estamos, desde que assumimos a Secretaria de Educação junto ao Mauro, a discussão já no primeiro momento, na primeira reunião, já surgiu, vamos reativar o poder escolar. E nessa questão era importantíssimo que a gente trouxesse o poder escolar para mais, além de todo esse espaço, dar protagonismo para o fazer docente. Porque muito se ouve falar mal da educação, muitas vezes, mas a gente tem na educação riquezas de práticas que têm que ser compartilhadas e que têm que ser mostradas tanto para os colegas como também para as pessoas que vão estar lá, né? Então é importante a gente dizer isso, né? Vamos ter duas palestras potentes, importantes, depois o Mauro pode falar um pouquinho mais sobre elas, né, Mauro? Mas a parte da tarde, que vão ser as mesas temáticas, que vão, como eu digo assim, ó, encantar Pelotas em todos os espaços, 11 espaços que vão estar falando sobre educação e sobre assuntos que vieram dessas pessoas que vivem diariamente a educação básica dentro do município de Pelotas e dos arredores.
1: Eu quero depois voltar a essas falas, né? Porque eu vou compartilhar essa entrevista com a Beatriz Alt, vou ter que descer para o Espaço Mundo, aqui que nós estamos recebendo, até para ter uma dimensão maior, né? As meninas das baronesas da Fena Doce, né? Com seus vestidos para que apareçam bem, né, Bia, aqui no YouTube. Mas, professor, o senhor responde hoje, né, no Jornal Hora do Sul, né, uma resposta sobre a questão dos concursos. Nós entrevistamos aqui a semana passada a secretária Carla Cassais, né? Existiu um concurso que foi executado, as pessoas estão sendo chamadas. Queria que o senhor falasse um pouquinho sobre isso para depois nós voltarmos a esse tema.
0: Claro, obrigado até pela pergunta, porque essa é uma questão que nos aflige bastante a todos, né? Da educação municipal, tanto gestor quanto professoras e pais também de crianças que estudam na rede, que diz respeito à forma que se faz a gestão das professoras e dos funcionários da escola. Quando nós assumimos aqui o governo municipal, em janeiro do ano passado, já faziam 6 anos que não havia concurso público no município. O último concurso público realizado para o Magistério Municipal foi em 2019. Então, a primeira ação, né, que o prefeito nos determinou foi fazer o concurso público. E nós fizemos o concurso público, inclusive, fomos um dos poucos municípios aqui da região a fazer o concurso público. Tanto que nós tivemos em torno de 3.800 inscritos de praticamente todos os estados da federação, né? Desde o Pará até aqui o Rio Grande do Sul. Não é? E já estamos chamando os professores, já chamamos, ao todo, chamamos primeiro
2: 178, se não me engano, 170 e alguma...
0: 170
2: e
0: pouco,
2: agora estamos na segunda.
0: Mas, ao todo, são quase 300 professores que, em pouco mais de um mês, já foram chamados, concursados, não é, para o município. Só que nós temos uma outra questão fundamental na rede, não é, que é a fazer a gestão daquelas professoras e professores que se ausentam da sala de aula por motivos de licença, né? Licença gestante, licença de saúde, professoras que têm redução da carga de trabalho, né?
2: Legislação, né, Mauro?
0: Por conta da legislação, né? Então existe digamos, afastamentos temporários, tanto de funcionários quanto de professores da sala de aula. Nestes casos, o que, que diz a legislação? Tu não pode nomear concursado. Né? Uma professora que fica 4 meses afastada por licença de saúde, ela vai voltar. Então, o que, que diz a norma? Deve se chamar um contrato temporário. E pela legislação, os contratos temporários eles devem ser autorizados através de um projeto de lei enviado pelo Executivo pela Câmara de Vereadores. Né? Então, nós regularmente enviamos projetos autorizativos para a Câmara de Vereadores para poder contratar, então, professores e funcionários de forma temporária. Né? E a grande questão é que me parece que esta forma legal de conduzir a gestão pública não está sendo bem compreendida pela Câmara de Vereadores, porque reiteradamente eles têm vetado, portanto, os contratos temporários. E a conclusão, as consequências disso é, então, que nós não conseguimos repor, né, em praticamente quase todas as escolas, professoras e professores, né, de forma temporária, como diz a legislação. Então, eu tomei a liberdade de enviar esse artigo, que me pareceu bastante didático, para esclarecer tanto a população quanto a Câmara de Vereadores, né, que esta é a melhor e única forma de fazer a gestão pública. Ainda com um detalhe, se me permite, Sérgio, quando nós fizemos o concurso público, no ano passado, né, através da Prova Nacional Docente, nós, através da legislação que produzimos, fizemos com que os aprovados pudessem ser chamados para ocupar vagas de forma permanente, através do concurso público, mas também aqueles aprovados, eles compõem um chamado cadastro de reserva, justamente para poderem serem chamados em contratações emergenciais, certo? Então, nós, inclusive, temos já professoras e professores aprovados, né, através de concurso para serem chamados de forma temporária. Não é? Então, o que a Câmara tem que fazer é nos autorizar, porque nós não faremos nem outra seleção. Né? E não escolheremos ninguém para ocupar essas vagas. Tem que seguir a lista, claro, que já está, claro, composta. Não é? Então, essa é uma questão que nós estamos muito preocupados, porque além dos professores, também temos funcionários, tem motoristas, auxiliares de educação infantil, não é? Muitos, inclusive, passaram no nosso concurso e estão gerando vagas. Não é? E enquanto o concurso para esses cargos não sair dos trabalhadores da educação, nós temos que também ocupar estas vagas através de contratações temporárias.
2: O que não, sim, podemos é deixar estudantes e crianças desassistidos, porque garantia de lei, direitos deles estarem na sala de aula com profissionais para atendê-los. Então, é isso que a gente busca, né? A garantia dessa lei.
1: Sim. Cumprindo a legislação.
2: Cumprindo,
1: né,
2: a legislação.
1: Cumprindo a legislação. Eu vou deixá-los na companhia da Beatriz Alt, né, que ela vai dar sequência para que a gente possa falar do poder escolar. E daqui a pouquinho eu volto ali do Espaço Mundo, aqui na Universidade Católica de Pelotas, conversando com as baronesas da Fena Doce e com Daniel Centeno, que é diretor da CDL e também coordenador, né, da Fena Doce.
3: Exatamente, agora eu quero dar um bom dia para vocês agora nos microfones, já havíamos conversado antes. E retomando o nosso tema sobre o poder escolar, para falar um pouquinho mais sobre essa edição do poder escolar, eu quero perguntar para vocês, era um assunto que a gente já ia começar a falar, que é a programação. Vai contar com 11 simpósios temáticos. Eu queria perguntar para vocês como é que esses temas foram definidos e quais serão os assuntos que estarão em destaque.
0: Certo. Então, como a professora Adriane já mencionou, quer dizer, todos os temas foram definidos a partir da escuta do Magistério de Pelotas. Né? Então, nós enviamos para as professoras um formulário para que elas pudessem, então, opinar a respeito dos temas que nós estaríamos abordando. E Beatriz, então, aproveitando a sua pergunta, né, em primeiro lugar, quer dizer, o dia que vai acontecer o poder escolar. Né? Então, o poder escolar vai acontecer no dia 17 de agosto. Né, que é uma segunda-feira, 17 de agosto, e uma boa, excelente notícia é que através, então, do diálogo entre a Secretaria Municipal de Educação e a 5ª Coordenadoria Regional de Educação, a 5ª CREA do Governo do Estado, o dia 17 de agosto não terá aulas na cidade de Pelotas, certo? Então, não será um dia com aulas para que todas as professoras e professores, tanto da rede pública estadual quanto da rede pública municipal, possam participar do poder escolar. E nós estamos também incentivando as professoras a se inscreverem no evento e apresentarem trabalhos, experiências, projetos que estão sendo desenvolvidos justamente para enriquecer esse grande debate nacional.
3: inclusive, até desculpa te interromper, mas para reforçar, nessa terça-feira que abre as inscrições para o Poder Escolar.
0: Exatamente.
3: Para a submissão de trabalhos.
0: Exatamente.
2: Então, não, a submissão de trabalhos já foi aberta.
0: Já foi até aberta.
2: Já está aberta. Hoje vai abrir as inscrições para o Poder Escolar.
3: Ah, sim.
0: Claro. Por quê? Quer dizer, para que as pessoas possam participar, não é? Então vai ser gerado, inclusive, o certificado de participação pela Universidade Católica de Pelotas, aqui que todos, para todos os participantes, né? Então nós temos uma expectativa de participação de algo em torno de 2 mil professores e professoras. Então, para se inscrever, tem que acessar o site do Poder Escolar, né?
2: Eu não, vou... o site para inscrição é da Universidade Católica, da Universidade Federal, www.fepel.edu.br.
0: Ali, barra Poder Escolar.
2: É,
0: aí já entra direto no site do Poder Escolar.
2: Aí vou dar uma orientação para quem entrar no site, para facilitar. No site tem aquela aba, né, das opções ali. Na aba das opções tem os ícones evento, que vai falar sobre o evento. Tem o ícone como participar, aí vem etapa por etapa de como tu podes participar. E também depois vai ser colocada a programação que já está sendo construída. Também depois o espaço para anais e certificados. Algumas especificações das edições anteriores, notícias e os contatos, onde tem ali um e-mail, que quem tiver dúvida, qualquer dúvida, pergunta, sugestões, pode enviar por e-mail que está lá na página da Universidade Federal de Pelotas.
3: E para essa submissão de trabalhos, já está aberta a inscrição e continua aberta?
2: Continua aberta. Nós vamos dar o tempo, está aí na programação contigo aí, Mauro, submissão de trabalhos até dia 2 de agosto.
3: E que tipos de experiências ou pesquisas podem ser apresentadas nessa submissão de trabalho?
2: Então, eu vou apresentar e o Mauro vai continuar. Quando a gente fez essa escutativa através do Google Forms, que foi espalhada pela cidade, por todas essas entidades que estão compondo, saiu 11 eixos temáticos. Entre eles, inclusão escolar, desafios, práticas e possibilidades na construção de uma escola para todos. O segundo eixo, inteligência artificial, cultura digital, trabalho docente, desafios para a escola contemporânea. O eixo 3, autonomia docente, formação e valorização profissional. O eixo 4, saúde mental, trabalho na educação, desafios para cuidar de quem educa. O 5, alfabetização e aprendizagem, desafios contemporâneos da leitura, escrita e matemática. O sexto eixo, educação antirracista, diversidade, direitos humanos na escola pública. 7, gestão democrática, direito à educação e justiça social. O 8º, educação infantil, brincadeiras, interações e formação humana. O 9º, currículo e práticas pedagógicas nas diferentes áreas do conhecimento e níveis educacionais. O 10º, arte, cultura, memória e linguagens na educação. E o 11º, educação, emergência climática e sustentabilidade. Quem entrar no portal lá da Universidade Federal, para cada eixo vai ter ali uma ementa. A ementa, ela vai desmembrar um pouco cada título e dali tu vais poder ter possibilidades onde a tua prática, onde a tua pesquisa, onde o teu estudo pode estar adequado ou não. E mesmo assim, por vezes, uma prática ela pode estar vinculada a mais de uma, né? Todos esses trabalhos até dia 2 de agosto e esta banca que tem, que está sistematicamente se reunindo, vai depois fazer a seleção desses trabalhos que, como o professor Mauro diz, além da participação, vai ter uma certificação para quem vai apresentar esse seu trabalho no dia lá. Outra parte que eu vou dizer, agora o Mauro vai explicar, é que nós vamos dividir em 3 turnos. Será no Guarani. Na parte da manhã, o Mauro vai apresentar depois o nosso palestrante, né, quem vai vir conversar conosco e trazer toda a sua expertise. Vai ser todo mundo concentrado lá. Na parte da tarde, as pessoas vão se inscrever, os ouvintes aí, no eixo temático que mais lhe servir, que tiver mais interesse. E depois vai ser direcionado, aí todo mundo pergunta, mas qual vai ser o espaço? O espaço a gente já tem todos eles reservados, porém ainda não identificamos onde, por exemplo, a alfabetização vai estar. Porque tudo vai determinar a partir de quantas pessoas vão se inscrever para o eixo da alfabetização. Ou de quantas vão se inscrever para educação emergencial ali, da questão climática. Então, depois disso, à noite voltamos para o Guarani, para ter então a segunda... E foi um diferencial também, né, Mauro, que foi uma discussão bem ampla que a gente teve, porque antes o poder escolar, ele se estendia, né? Era durante uma semana, tu tinha vários espaços. Diante do contexto que a gente vive hoje, da dificuldade da gente, como o Mauro falou, da falta de professores, que a gente não consegue ter uma sala de aula ou uma escola que tenha todos os profissionais, fica difícil a gente estar tirando o profissional a todo tempo para fazer a formação. Então, é essa possibilidade que os educadores e profissionais de educação têm de poder, nesse dia, não ter o seu dia na escola e poder usar para a formação é muito importante. E, além do que, tanto o nosso calendário municipal quanto estadual, ele previu mais do que 200 dias letivos. Então, por isso, a gente pode ter essa janela para poder fazer esse dia maravilhoso de formação, que eu tenho certeza que vai ser.
3: Gostaria de falar um pouco também,
0: acrescentar mais uns dados aqui para quem está nos escutando, não é? Então, dizer que a inscrição, ela tem que ser feita através de R$20, né? Então, a inscrição no evento custa R$20 através do Pix, né? Pix é 15poderescolar@gmail.com, né? No site do evento, então, que é no site da UFPEL/poderescolar, né, está lá, então, o formulário para as professoras e professores fazerem a sua inscrição. E essa inscrição, então, vai dar a possibilidade de participar de todo o poder escolar, né, e de um dos simpósios temáticos, onde a professora e o professor poderão, então, escrever aí o seu trabalho segundo a ementa que mais esteja adequada, né? Pela manhã, então, no dia 17 de agosto, no Guarani, teremos abertura às 9 horas, terá apresentação da Orquestra Estudantil Municipal. E às 10 horas está prevista, então, a palestra do professor Heleno Araújo. O professor Heleno Araújo é doutor honoris causa pela Universidade Federal de Pernambuco. Ele também é vice-presidente mundial para a América Latina da Internacional da Educação. E também participa do Conselho Nacional de Educação. Então, é uma das pessoas, não é, que é uma referência no que diz respeito, inclusive, à elaboração do atual Plano Nacional de Educação. No turno da tarde, então, nós teremos esses 11 simpósios temáticos a partir das 13h30. Conforme a professora já disse, os locais serão divulgados posteriormente, né? Mas serão os 11 maiores auditórios da cidade, inclusive aqui no auditório da Universidade Católica, já está reservado, vai ser no 7 de abril, auditório do IFE, enfim, quer dizer, do Colégio Pelotense, não é? Então, nós estaremos aí distribuídos pela cidade. E a partir, então, das 15 horas, né, serão feitas as apresentações dos professores inscritos dos seus trabalhos no respectivo simpósio temático, né? Depois nós teremos às 18 horas lá no Teatro Guarani, lançamento de livros e publicações, né? Então será um dia bastante cheio. E às 19 retornamos então com uma nova abertura com as entidades organizadoras e autoridades. Às 19h30 retomamos uma apresentação da Orquestra Estudantil Municipal e às 20 horas então a palestra de encerramento com a professora Suzane da Rocha Vieira Gonçalves. Atualmente ela é reitora da Universidade Federal do Rio Grande e ela integra o Conselho Técnico e Científico da Educação Básica da CAPES, não é? E também era presidente da Associação de Formação de Professores do Brasil e, através dessa representação, também ela participou da elaboração do atual Plano Nacional de Educação. Então veja que vai ser um dia bastante bem preenchido, né, de muito trabalho e de muita discussão, que esperamos aí, através dele, gerar um amplo diagnóstico através dos debates que acontecerão em todas essas linhas temáticas já aqui explicitadas.
3: Exatamente. E agora, para encerrar nossa entrevista, já agradecendo muito a disponibilidade, vim aqui na Rádio Universidade contar mais um pouquinho sobre essa edição do Poder Escolar, eu quero que reforce o site para fazer as inscrições e também as datas certinhas do 15º Poder Escolar.
2: Então, o site é do site da Universidade Federal, www.ufpel.edu.br/poderescolar. Ali acessa a abinha, como eu digo, né, do menu. No segundo já tem como participar. É importante dizer que hoje vai entrar as inscrições. E o que eu tenho que dizer? Imagina, nós somos uma rede imensa, municipal, junto com a estadual e junto com os vizinhos com irmãos aqui, que sempre participaram, né? Capão do Leão, Arroio Grande, Jaguarão também, Rio Grande, de dizer que é assim, né? Quando é que vai acabar? Quando chegar nos 2.000 ingressos, acabou. Aí não temos como... E justamente, não temos como presencial, né? A gente está viabilizando, dentro das parcerias, que pelo menos as palestras maiores, a primeira e a segunda, após a lotação máxima ser concluída, que a gente possa disponibilizar a palestra via YouTube. Mas isso ainda está em parcerias, precisamos, porque para fazer um poder escolar deste porte é tudo muito grandioso, né? Mas a gente tem certeza que vai conseguir essa parceria para que a gente possa, que as pessoas que não conseguirem, os profissionais da educação que não conseguirem participar de forma ao vivo, né, possam ter a possibilidade de, nas suas casas, no momento ou depois também, rever o que vai ser discutido, o que vai ser falado.
3: Exatamente, bastante discussões. A gente trouxe a programação aqui, o professor Mauro trouxe a programação minuciosamente detalhada para a gente. Manhã, com o professor Heleno Araújo no Teatro Guarani. Tarde de simpósios, ainda vão ser definidos os locais. O professor até nos falou alguns, como Universidade Católica de Pelotas, o Auditório, também o Teatro 7 de Abril. E de noite, volta para o Guarani com lançamento de livros, publicações e encerramento também com palestras com a professora Suzane da Rocha. Então, uma programação especial. Eu quero que vocês deixem agora um convite final, já agradecendo muito por ter vindo conversar aqui com a Rádio Universidade.
0: Então, só lembrando, vai ser no dia 17 de agosto. As inscrições já estão abertas a partir de hoje para apresentação de trabalhos, também estão abertas já. E o período de apresentação de trabalhos vai até o dia 2 de agosto. E queremos muito lotar o Guarani, não é? Que seja realmente um momento de retorno de um amplo debate em torno da educação aqui na nossa região.
3: Muito obrigada ao professor Mário Delpino, coordenador do Centro de Apoio à Gestão e Pesquisa Educacional, também Adriane Martins, que está aqui, professora e organizadora do evento, que conversaram com a gente sobre a 15ª edição do Poder Escolar. A gente vai para um rápido intervalo e depois a gente volta diretamente do saguão da Universidade Católica, onde Sérgio Correia, nosso apresentador, já está posicionado para conversar sobre a Fena Doce 2026, que começa amanhã, dia 15 de julho de 2026. Então, rápido intervalo, Leonir.
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5: 9:12.
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0: 9h17, 9h17, passamos a falar nesse momento aqui do Espaço Mundo no saguão da UCPEL, da Universidade Católica de Pelotas. E para você que nos assiste pelo YouTube, terá uma surpresa, né? Esta é a primeira aparição das baronesas com a roupa, as vestes, né, deste ano de 2026, né? Que legal, que legal. Aqui na Rádio Universidade, né? Elas que estão aqui junto conosco. Bom, estão aqui a Andressa Tejada, a Érica Maciel, a Sara Chagas. Eu quero antes agradecer toda a equipe de suporte nossa aqui, o Daniel Curso, o Cláudio Ferreira, também está conosco aqui, né? O Daniel Centeno, que faz parte do corpo diretivo da CDL, e ele que é um dos membros da comissão organizadora da FenaDoce já há alguns anos, né? Vai conversar conosco daqui a pouquinho, vai falar com a gente. Mas eu vou iniciar pela Andressa Tejada, né? Que prazer recebê-las aqui. Andressa, para que a gente possa ter um espaço e cada uma fale aqui um pouquinho, né? Eu queria que tu te apresentasse, eu vou ter que te passar o microfone, que não é uma conduta normal numa entrevista, né? Mas vou te passar. Queria que tu falasse um pouquinho da tua formação, como é que foi, o que que te despertou para ser baronesa da FenaDoce, né? E depois a gente fala junto aqui o ano passado, essa experiência que vocês viveram, porque vocês inauguraram um novo período de escolhas, que é durante a FenaDoce, né? Bom dia, prazer em te receber aqui.
1: Olá, bom dia, muito obrigada pelo convite. O que me despertou, né, a participar do concurso foi estar desde pequena sempre envolvida com a FenaDoce, com o mundo do doce. Minha mãe trabalhou já em duas docerias, né, produzindo os doces, e desde pequena, então, sempre estive podendo conhecer um pouquinho de perto toda essa nossa tradição doceira, e isso sempre me cativou muito. E sobre o processo seletivo que iniciou ano passado durante a FenaDoce, que nos deu a oportunidade de já estar por dentro e já ver como é ser uma baronesa, né? Antes mesmo de termos sido aprovadas, né, no concurso, e foi uma experiência única, e eu acredito que para as meninas desse ano também será.
0: Tu está estudando, qual é a tua formação?
1: Eu estou cursando biomedicina na Católica de Pelotas.
0: Ah, estudante da universidade. Que legal, estudante da universidade, brevemente vai ser egressa aqui, cursa biomedicina aqui na Católica. Então está em casa nesse espaço aqui, né? Está em casa. Andressa Tejada. Érica Maciel, bom dia. Te devolvo a pergunta, como é que foi a experiência de vivenciar, né, esse novo modelo de escolha, a tua formação e como é que se dá o teu contato com doce, né, com a cidade de Pelotas em si?
2: Eu seguro.
3: Tá. Bom dia, gostaria de agradecer então o convite, né, para a gente estar aqui hoje. Eu sou engenheira agrônoma, formada já pela Universidade Federal de Pelotas. O concurso que aconteceu no ano passado, onde a gente foi eleita pela nova modalidade dentro da feira, foi excepcional, justamente pelo fato da gente conseguir vivenciar como que seria ser uma baronesa, entrar no espírito já, né, tanto do concurso, todas as etapas que a gente poderia ter passado lá. Então, acredito que a experiência foi muito, muito enriquecedora, no sentido da gente saber a responsabilidade que a gente iria carregar naquele momento em que a gente fosse escolhida, né, e por isso que hoje a gente está aqui. Meu envolvimento com a feira, ele não é tão próximo como das meninas, né? Mas eu sempre tive vontade de representar uma entidade. E acreditava naquele momento, né, que seria a oportunidade perfeita para eu me candidatar e ser uma das baronesas, e hoje estou aqui.
0: Apesar de que o teu envolvimento também vem da terra, né? Porque o pêssego, alguns doces, né, são oriundos de frutas plantadas na terra, né?
3: Isso mesmo. Apesar de não ter contato, né, com as culturas locais aqui, a minha área principal é com soja, então trabalhando com grandes culturas, né, não deixa de ser um caminho aí que que venha a calhar nesse sentido.
0: Aproxima, né? Aproxima. A Érica Maciel, Sara Chagas, né? Sara Chagas, como é que foi, assim, a emoção de ser escolhida o ano passado, ter a convivência, já é uma experiência, já é um primeiro momento, né? E também, repito para ti, a tua formação e como é que se dá a tua vivência com o doce.
2: Bom, eu sonhei desde criança, né, com um momento, com esse momento que estou vivendo agora, e quando eu recebi ali a informação de que o concurso estava aberto, que seria, né, vivido dentro da feira, eu pensei, meu Deus, mesmo que eu não ganhe, é uma oportunidade de viver e conhecer a Fena Doce da forma que eu gostaria, né? Porque eu acredito até que todas as candidatas, mesmo as que não foram eleitas, já tinham se sentido ali naquele momento, sabe? Um gostinho do que é representar Pelotas, do que é participar da corte, da responsabilidade, como a Érica disse, que é, né, carregar a faixa da Fena Doce. E para mim é uma grande honra, de verdade, assim, eu me sinto realizada e com o coração de uma criança realizada, sabe, vivendo esse grande sonho. E a minha formação, né, eu curso Direito pela Universidade Federal de Pelotas também, e eu acredito que eu esteja representando agora, como eu falei no concurso, muitas meninas negras que sonham também em realizar esse sonho e para que elas possam se sentir capazes, né, e competentes a realizar qualquer sonho que elas desejarem e almejarem assim, no coração delas.
0: Eu vou trazer algumas perguntas aqui e vocês escolhem quem quer responder, né? O que significa para vocês representar não só a Fena Doce, mas o maior evento turístico de Pelotas, nesse ano que Pelotas completa 214 anos, nesse ano que Pelotas reabre o Teatro 7 de Abril, são tantas coisas propositivas para a nossa cidade, né? Quem gostaria de falar sobre isso? Escolham.
1: Eu acredito que é de imensa importância, né, nós estarmos onde nós estamos hoje, até para despertar em outras pessoas essa vontade de viver esse momento, né? Poder representar a Fena Doce, não somente estar aqui com um vestido muito bonito, né, sendo entrevistadas e abrindo grandes oportunidades, mas é também levar e falar sobre a cultura, sobre a tradição, sobre tudo aquilo que Pelotas passou e hoje traz para nós, sabe? Tudo que Pelotas carregou e está em nós, no nosso coração, a nossa cultura e a nossa tradição. E nesse ano tão importante, né, poder representar Pelotas é de imensa importância. E nós acreditamos que nós estarmos levando isso para a nossa geração, que às vezes se aparta um pouco dos conhecimentos históricos da cidade, é muito importante nesse mundo que a tecnologia ela se sobressai acima de tudo, nós deixarmos a importância de estudarmos a nossa tradição, a nossa cultura, que é aquilo que trouxe a nossa cidade até hoje se desenvolvendo.
0: Bom, agora eu vou fazer uma pergunta direcionada para ti, depois eu volto aqui, vou com a Érica. Né? A nossa matriz produtiva, além de ser uma cidade universitária, hoje ela busca ser uma cidade também com polo em saúde, mas a nossa matriz produtiva, ela advém da agricultura e da pecuária, né? Em toda essa região, uma área que tu conheces bem. A Fena Doce é uma das maiores feiras do país, recebe em cada edição praticamente 300 mil pessoas, 300 mil visitantes, vende mais de 1 milhão de doces, perto de 2 milhões de doces. O que que representa isso, né, para quem é do agro, para quem olha a feira, né, como aquele polo atrativo de pessoas que vêm conhecer a região de Pelotas e vem passando, né? Quem desce vai passar por Camaquã, vê plantação, vê pecuária, vai vivendo aqui a nossa matriz produtiva.
3: Eu acredito que seja desenvolvimento, né? Então, a gente sabendo que a gente pode levar um pouquinho do que a gente tem de história relacionada com doce. A parte da agricultura é importante para que a gente possa ter crescimento, seja ele produtivo, né, seja de capital. Então, é importante que a gente possa levar e trazer essas duas informações junto para que as pessoas conheçam o quão importante é a gente estar sempre unidos, né, nesse sentido.
0: Tu citaste, né, a importância de ter uma representatividade do povo negro, né, dentro das baronesas, né? Esse povo negro também, que foi uma mão de obra escrava, que faziam os doces, né? E eu queria que tu falasse um pouquinho dessa representatividade num espaço da nossa maior feira, né? E para que também, como tu dissesse, outras meninas, né, pequenas hoje, possam se ver em ti num futuro.
2: Bom, no concurso foi uma das falas que eu achei mais importante sobre, em uma das minhas avaliações, né, que é sobre que a gente também faz parte dessa história. Muitas vezes a gente olha, assim, a capa de tudo e pensa, nossa, que legal, as receitas vieram de Portugal, mas nós, as nossas mãos negras estiveram presentes e muito presentes na história do doce, né, não estavam se voluntariando a fazer parte, né, mas meio que indiretamente na obrigação ali elas contribuíram muito para a nossa cultura e para a nossa história. Então, para mim, saber disso faz com que eu tenha muita honra em representar, né, essas pessoas, essas mulheres escravas que estavam lá na obrigação, na verdade, né? Como eu disse, não estavam se voluntariando, mas a partir ali dos seus dotes culinários, que são muito ricos assim, na cultura africana, na cultura, nos afrodescendentes, né? Nós temos esses dotes, assim, que acredito que qualquer pessoa assim, que prova as comidas sabe que nós temos esse talento, né, na cozinha. E também acredito que isso leve para as meninas, como eu disse, as meninas negras, que olhem e pensem assim, poxa, eu também posso fazer parte, eu também fiz parte e quero representar. E é por elas que eu estou aqui hoje também, além, porque eu já fui uma menina que sonhou, né, em fazer parte. Então, eu acredito também que tenha muitas meninas que sonhem e eu represento com muita honra e muito orgulho.
0: Que legal. Bom, vocês estão passando nesse momento de divulgação da feira por muitas entrevistas em diversos locais, órgãos de comunicação, e sempre são perguntadas, né? E eu quero, nesse espaço final, que daqui a pouquinho a gente muda o cenário, que é ao vivo, né? O nosso cinegrafista aqui, o Cláudio Ferreira, vai dar a nossa contribuição, vamos conversar com o Daniel Centeno. Eu quero deixar um espaço final para que vocês digam o que vocês teriam vontade ou têm vontade de falar, né? Sem que haja uma pergunta, sem necessidade de uma pergunta, desse momento que vocês estão vivendo.
1: Eu queria expressar a minha gratidão, primeiramente, porque eu estar aqui foi graças ao apoio da minha família, das pessoas que não me deixaram desistir, e também do CDL, que fez o nosso sonho se tornar realidade, né? E falar para as meninas que sonham com isso, para que elas não desistam e para que elas se inscrevam ano que vem, e para as que se inscreveram esse ano, para que não deixem a peteca cair, que elas sejam persistentes no sonho delas e que elas sigam em frente até o dia 28, às 19h30, que é o dia do desfile final, que nós vamos estar lá recebendo elas.
0: Obrigado, a Andressa Tejada. Érica Maciel, o que tu queres falar sem ser perguntada?
3: Eu quero agradecer a oportunidade de estarmos aqui hoje, também por fazer parte deste momento junto com as meninas, né? E para convidá-los a participar e a prestigiar a nossa feira, que começa amanhã, né, e vai até o dia 2 de agosto. E fica o convite que a gente espera a todos, e a gente estará lá de braços abertos, mostrando tudo que a gente tem de bom.
0: Obrigado, a Érica Maciel. Sara Chagas.
2: Eu gostaria de agradecer primeiramente a Deus e a minha família, né, por terem me encorajado a viver esse sonho. E também gostaria de agradecer a todos que acreditaram no meu sonho quando eu não acreditei e fizeram o possível e o impossível para que ele se realizasse, né? E também agradecer, como a Andressa disse, ao CDL também, que nos deu todo o suporte, né, para chegar até aqui. E também convidar vocês para estarem amanhã na abertura da Fena Doce, que são 19 dias, né, que inicia dia 15 de julho a 2 de agosto.
0: Obrigado, nós vamos mudar o nosso cenário aqui e eu vou sentar ao lado, né, do Daniel Centeno, que faz parte da direção da CDL, e a gente passa a conversar agora sobre dados técnicos, né, o processo em si de realização da feira, que é, sem dúvida alguma, a nossa maior feira, que inicia uma semana depois, praticamente, ainda dentro das comemorações dos 214 anos de Pelotas. Daniel, nós descíamos a escada aqui, conversávamos, né? E tu falavas que uma feira ela começa a ser organizada dentro da outra, né?
4: É isso aí, Sérgio. Bom dia, pessoal de casa, está nos ouvindo, nos vendo, né? A Fena Doce sempre é trabalhada durante a feira que está existindo, a gente já está projetando a próxima feira. Então essa feira que está acontecendo agora, que vai começar amanhã às 14 horas, quando a gente abrir os portões, ela já foi pensada e trabalhada no ano anterior. Então toda a gestão da Fena Doce, no andar dos corredores, na conversa com a imprensa, na conversa com o pessoal que está expondo, a gente já vai formando ideias para que aconteça a próxima feira do outono. As pessoas que estão de fora acabam percebendo a feira nos 19 dias que ela está acontecendo, né? Mas, na verdade, a entidade trabalhou 365 dias do ano para que ela aconteça, que a gente viva aquele momento pelos 19 dias, né? Então, é uma feira de bastante trabalho, é uma feira gigante, é a maior feira da Zona Sul do estado, onde a gente movimenta 300 mil pessoas dentro do pavilhão em 19 dias. Ela tem que ser pensada de diversas maneiras, né? Porque tem muita gente nos bastidores da feira trabalhando para que ela aconteça e a gente possa receber esse pessoal todo durante o evento.
0: E dentro das tuas memórias, né, o que, que vem de novo na feira? E quando tu falas desse trabalho de gestão, de construir a nova feira, é importante que as pessoas saibam que a relação com a Secretaria de Trânsito, que muda trânsito, agora esse ano teremos aí uma novidade, né, que são 3 dias com ingresso a 50% para quem é de Pelotas. Queria que tu falasse um pouquinho dessas novidades, como isso é pensado para atrair, para contemplar o público de Pelotas também.
4: Eu acredito que a grande novidade desse ano é a entrada para o Pelotense, né? A meia entrada para o Pelotense na segunda, terça e quarta, que era já uma vontade dessa gestão de um certo tempo que isso acontecesse. E também uma cobrança da sociedade. A gente entendeu a cobrança da sociedade para que a gente valorizasse a comunidade de Pelotas para ir para a feira. E eu entendo que esse ano é a grande novidade da feira, assim como outras feiras de outros municípios também favorecem a entrada da sua comunidade. Nós também trouxemos isso aí esse ano, né? E quando tu fala que a gente trabalha muito junto com as secretarias todas de Pelotas, com as forças de segurança, para que o entorno do trânsito, porque envolve Polícia Rodoviária Federal, envolve a Guarda Municipal, envolve os Azulzinhos, envolve todo mundo, porque movimenta muita gente em torno do centro de eventos, né? Então existe um grande movimento para que essa feira aconteça. E o meu grande chamado da feira é para o Pelotense realmente ir para a feira, porque é um dos intuitos da minha entrada, que nós, de Pelotas, a gente possa conhecer novamente a feira e ir de novo na feira, visitar a feira, aproveitar essa minha entrada. Na verdade, está pagando 1,50 se tu fizer a conta, né? Porque o doce é 8,50. Vai pagar 10 de entrada, quer dizer, ganha um doce nessa entrada, então matematicamente está pagando 1,50 de entrada. Tem que ir lá ver a feira, tem novidade, tem sempre coisa nova acontecendo, principalmente para quem não vai há um certo tempo, vai ver uma feira muito mais bonita, uma feira lúdica, uma feira voltada ao público infantil. É uma feira cultural familiar, pode ir com a família para lá, vai passear, tem todos os dias, principalmente quem está em casa com as crianças, que não tem, onde a gente não tem onde muitos lugares para ir, principalmente por causa do clima, vai lá para dentro da Fena Doce.
0: Sim. Lembrando uma outra situação, que temos mais um dia que é de ingresso social também, porque tem um projeto Vem para a Fena Doce,
4: sim,
0: né?
4: Sim, tem mais um ingresso social, que é através da Secretaria de Assistência Social, que tem que fazer o cadastro do CAD, né, do Cadastro Único, onde a entidade não se envolve nesse cadastro. Esse cadastro é via prefeitura, então o pessoal que tem esse cadastro tem direito ao acesso ao ingresso na quinta e sexta-feira.
0: Hoje, aliás, há mais de uma semana, quantas pessoas trabalham no centro de eventos para montar a Fena Doce?
4: São muitas pessoas. Ontem de manhã eu estive lá, eu vou lá praticamente todos os dias da semana e tu vê um mar de gente trabalhando, né? Eu não, se eu não me engano, estava estimado em 800 pessoas trabalhando lá na feira. A Fena Doce, ela, a gente estima que ela gira em torno de 3.500 empregos diretos e indiretos durante o ano. Então é uma indústria que a gente tem na cidade, né? Ontem mesmo eu conversava com um dono de restaurante e disse, não, tô louco, começa a feira de uma vez, porque meu restaurante começa a funcionar às 6 da manhã, já tem gente vindo tomar café da manhã aqui. E tem um restaurante na Andrade Neves, se eu não me engano. E eu disse, bah, que bom tu me dar esse feedback, porque é importante para nós, como organizador da feira, tu ouvir que realmente a feira é importante para as outras economias da cidade, que não é um restaurante, que não é um hotel, que não é um ponto histórico, um ponto de visitação. Ele é um restaurante que serve café da manhã, almoço e janta. Ele está sendo beneficiado pelo começo da Fena Doce. Então, ele está já louco que comece a feira, porque a coisa começa a girar mais rápido para o lado dele, né?
0: A hotelaria também, né? Sempre movimenta muita gente com superlotação de quartos, né? Os restaurantes, como tu citaste aqui, mas também tem a ocupação da feira em si. Quantos expositores nós teremos esse ano?
4: Eu não tenho esse número preciso para te dar, porque assim, a gente tem muitos espaços, só que durante o fechamento dos contratos, tem expositores que fecham 2 espaços, 3 espaços. Então, esse número preciso, eu não vou te falar esse número certo. Certo, eu tenho a Praça de Agricultura Familiar, que são 89 expositores, onde a gente envolve 43 cidades de todo o Rio Grande do Sul. Então, tem muitas cidades do nosso interior, de todo o interior do estado, está envolvida para o funcionamento da agricultura familiar. Então, além da gente mexer com a economia da Zona Sul, a gente ainda mexe com a economia de outros municípios, porque vem gente de tudo que é lugar expor na agricultura familiar.
0: Essa era uma pergunta minha, porque o pavilhão da agricultura familiar, ele sempre bate recordes de vendas ali, né? Todo mundo sai muito feliz, né? E qual é a resposta, o resultado que vocês têm, digamos assim, desse pessoal que vem de longe, né? Vem muita gente de longe participar da Fena Doce aqui, do pavilhão da agricultura familiar, que tem a Emater, que tem o governo do estado, que tem todo um envolvimento e mostra que o CDL, né, assim como vem para a Fena Doce, está sempre aberto para novas ideias, novos projetos, para que a feira se mantenha viva, orgânica.
4: Sim, a agricultura familiar é um ícone na Fena Doce, né? Todos os anos são recordes e recordes, né? Então, eles normalmente aumentam em 20% a 30% o que foi comercializado no ano anterior. Existia já uma cobrança da organização da agricultura familiar, que envolve o governo do estado e mais a Emater, para que a gente conseguisse aumentar a área de exposição deles. Esse ano a gente conseguiu aumentar. Se mexeu um pouco no layout da feira, então para quem visitar a feira vai perceber uma agricultura familiar maior, com a

0: do outro lado da porta, né? Eu vou seguido na agricultura familiar ali, todos os eventos que tem Pena Doce, eu vou todos os dias ali ver o pessoal. E normalmente no andar dos corredores a gente já pergunta como é que está sendo o movimento para eles. Na primeira semana, assim, que a gente já conversa com eles, já estão super satisfeitos pelo movimento da feira, pelo resultado.
1: Tu estás aqui numa universidade, na Católica, na UCPEL, aqui em Pelotas, num órgão de comunicação que é a Rádio Universidade, e eu quero que tu nos conte um pouquinho como é que é estruturar o processo de comunicação da feira, porque é mostrar a feira, né? Tanto que o Grupo RBS vem fazer o Jornal do Almoço aqui, tradicionalmente, né? Mostrar a feira e não só mostrar a feira, mostrar Pelotas, né? Trazer os olhares de outras regiões para Pelotas.
0: É um processo bem complexo, né? Porque a Pena Doce em si, ela mexe com muita coisa. A nossa preocupação é bem como tu falou, não é só mostrar a feira, mas sim mostrar a nossa região por inteiro, porque a gente quer que essa pessoa que venha de fora visite os outros pontos de Pelotas. Vá no Laranjal, vá no Centro Histórico, vá nas Charqueadas, circule e movimente com a economia de uma maneira geral. Então, a gente tem muita gente trabalhando. Todos os veículos de comunicação da cidade estão envolvidos na divulgação da feira. Assim como vocês, todas as outras rádios, todos os outros pessoal de televisão, de jornal, estão envolvidos na divulgação da feira. E a gente percebe que o pessoal acaba abraçando a feira como se fosse deles também. Então a imprensa também abraça a feira junto com a gente no processo de divulgação. E é muito importante para nós que a imprensa abrace a feira, porque não é a feira que está sendo abraçada, é a cidade de Pelotas, é a nossa comunidade, né? É o que a gente se preocupa em levar o nosso nome para fora. A Fena Doce, ela é uma vitrine de Pelotas para o resto do Brasil. E nós temos que saber aproveitar isso aí para poder divulgar a nossa cidade.
1: O CDL conquistou essa experiência e, digamos, expertise em realização da Fena Doce. Mas ainda assim, depois de tantas edições, né, surgem gargalos de uma feira para outra que têm de serem resolvidos, que têm de serem olhados com mais cautela para melhorar ou para, digamos, construir uma criatividade para a feira futura.
0: Sempre tem, né? Isso aí é uma coisa assim que a Fena Doce é um grande quebra-cabeça que tem que dar certo. Quando a gente chega dia 15 agora, muitos de nós não nos falamos e a gente chega lá, as coisas estão no lugar e está funcionando. Eu sou um fã da Fena Doce, fui mordido por esse bichinho Fena Doce em 2003, que foi o primeiro ano que eu fui expor o meu negócio na Fena Doce. E me admirei pela organização da feira, por tudo que acontece naquela feira gigante. E ainda hoje é assim. Tu, como expositor, tu vai chegar lá, o teu espaço é o 19, tu vai chegar lá, vai estar a marcação pronto, tá tudo lá, é muito bem organizada a feira. Já era antes de eu fazer parte da gestão ou dessa gestão que existe. Isso é um processo de melhoria ano a ano. A gente sabe que tem gargalos. Um dos gargalos que na pesquisa que a gente faz todo final de feira, que a gente faz uma pesquisa com expositores, com visitantes, com patrocinadores, em processo de melhoria, um dos gargalos era os banheiros. Que tu mencionou de gargalo, né? E esse ano a gente já fez a melhoria, a gente conseguiu aumentar o banheiro do portão B, lá, um banheiro masculino e o um banheiro feminino, e melhorou os banheiros internos da praça de alimentação. Então, quem for na feira já vai ter, é perceptível a melhoria dos banheiros, assim como também a gente melhorou o estacionamento dos expositores, porque ano passado a gente pegou uma chuvarada num domingo e numa segunda, né? E aí acabou danificando o estacionamento. Esse ano a gente conseguiu melhorar aquele ali. Então, ano a ano, a vontade que a gente tem como gestão era uma varinha mágica, era pimba, e o estacionamento está todo asfaltado, está tudo prontinho, mas não é assim que funciona. A gente sabe que não é assim que funciona, né? Então, a gente tem que ir crescendo ano a ano, vai melhorando um pouco cada ano, se melhora um pouco. É uma escadinha que a gente vai subindo degrau a degrau.
1: Um recado para a gente fechar aqui, um recado para quem quer ir à Fena Doce, para quem está pensando e para quem nos acompanha através das redes sociais, pelos 1160 no AM da Rio.
0: Meu recado, pessoal que está nos vendo, é que vá visitar a feira, vá lá conhecer. Quem não vai há bastante tempo, vá ver a feira. A feira está muito bonita, foi pensada com muito carinho. Nós vamos ter espetáculos às 15 horas e às 19 horas e 30 minutos para contar a história, todos os dias, a história da Fena Doce. Então, quem tem criança, aproveite e leve a sua criança, avô, vó, pai, mãe, vá passear na feira, porque nesses horários vai ter espetáculo sempre. Além dos diversos shows, né? A gente tem Ano passado eu quase

0: 400 shows girando dentro dos palcos da Fena Doce, acredito que esse ano também deve ser esse número, tem show diário. Então, o meu convite é que o pessoal que está nos vendo vá, vem com a gente para a Fena Doce, a feira é nossa, é da comunidade, uma feira é feita de gente e a gente precisa de gente dentro dessa feira com a gente.
1: Quero agradecer o Daniel Centeno, em nome da direção da Rádio Universidade. Quero agradecer as baronesas, a Andressa Tejada, a Érica Maciel e a Sara Chagas, pela disponibilidade, por estarem aqui conosco, né, no Espaço Mundo, aqui na Universidade Católica de Pelotas. Uma vez que esse agradecimento vem, né, como forma de retribuir o que nos foi dado lá atrás, no ano de 1994, 1995, temos as imagens, né? A UCPEL foi a primeira TV universitária a montar um estúdio dentro da Fena Doce, lá no centro de eventos, e transmitir imagens, né, da Fena Doce naquela época, né? Irajá Rodrigues era o prefeito à época, né? Então, não era nascido? 94, 94, 95, né? Então tá bem, o Daniel disse que não era nascido, tá bem, então tá. Gente, nós vamos encerrando por aqui mais uma vez. Eu agradeço o Cláudio Ferreira pelas imagens, responsável pelas imagens, o Daniel Curso, responsável pela técnica de som, Leonir Baad, a Beatriz Alt, eu passo aí para o estúdio, e agradecendo as baronesas, a gente vai ficar, Beatriz, aqui com o YouTube no término do programa com a imagem de todo o nosso Espaço Mundo aqui da Universidade Católica de Pelotas e agradecendo também a Bruna Garcia, que faz parte, né, da produção e comunicação, que sempre nos auxilia, nos passa os releases, as informações e está aqui acompanhando as gurias. Ficamos por aqui hoje no Espaço Mundo e o mundo é de Fena Doce a partir de amanhã.

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3: Jesus, no trecho do Evangelho de hoje, tirado de Mateus, começa a censurar as cidades de Corazim, de Betsaida e de Cafarnaum, embora onde fora realizada a maior parte de seus milagres, não se tinham convertido. Assim se expressa a sua censura. Ai de ti, Corazim! Ai de ti, Betsaida! Porque se os milagres que se realizaram no meio de vós tivessem sido feitos em Tiro e Sidônia, há muito tempo elas teriam feito penitência, vestindo-se de cilício e cobrindo de cinza. Pois bem, eu vos digo, no dia do julgamento, Tiro e Sidônia serão tratados com menos dureza do que vós. E tu, Cafarnaum, acaso serás erguida até o céu? Não, serás jogada no inferno. Porque se os milagres que foram realizados no meio de ti tivessem sido feitos em Sodoma, ela existiria até hoje. Eu, porém, vos digo, no dia do juízo, Sodoma será tratada com menos dureza do que vós. Como vimos, Jesus é muito duro com as cidades de Corazim, de Betsaida e de Cafarnaum. Elas não foram sensíveis à sua presença e à sua ação, expressas até em muitos sinais milagrosos. Elas terão um fim pior do que as cidades de Tiro, Sidônia e Sodoma. Será que o mesmo julgamento de Jesus não pode ocorrer em relação às nossas cidades? Precisamos ser sensíveis à presença e à ação de Jesus em nosso meio. Com a bênção do Deus misericordioso, o Pai, o Filho e o Espírito Santo. Amém.
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6: Olá, gente amiga! Então, hoje queria deixar um super abraço aos coordenadores e acolhidos lá da CAEX. Essa nossa fazenda de recuperação que tem feito grandes milagres. E aí, moçada, vamos trocar de fase, vamos ficar firme no propósito, vamos seguir direitinho aí as orientações e vamos fazer esse milagre na nossa vida. Grande abraço!
7: E dando sequência aí no nosso livro de Atos dos Apóstolos, nós estamos vendo Paulo na sua viagem para Roma. É a viagem final, né? A viagem definitiva. E vimos no último programa a viagem, as paradas, onde é que ia, onde é que não ia e tal. E hoje, vamos ver a tempestade. Vamos lá. Capítulo 27 de Atos de Apóstolos, a partir do versículo 13. Atos de Apóstolos, capítulo 27, a partir do versículo 13. Então, Paulo tinha dito, vamos ficar aqui no porto. E o pessoal resolveu, não, vamos viajar. Quando começou a soprar uma brisa do sul, eles julgaram poder executar esse projeto. Levantaram âncoras e foram costeando Creta mais de perto. Pouco depois, desencadeou-se do lado da ilha o furacão conhecido como Euraquilão. Incapaz de resistir ao vento, o navio foi arrastado violentamente e ficamos à mercê dos ventos. Passando rente a uma pequena ilha chamada Cauda, com dificuldade conseguimos recolher o bote. Após tê-lo içado, os tripulantes usaram expedientes de emergência, cingiram o navio com cordas de segurança e, temendo encalhar em Sirte, desceram a âncora flutuante e ficaram à deriva. Quando, no dia seguinte, fomos violentamente sacudidos pela tempestade, começaram a jogar a carga no mar. No terceiro dia, com as próprias mãos, lançaram ao mar o equipamento do navio. Por vários dias não vimos nem o sol nem as estrelas, e a violenta tempestade continuava a nos ameaçar. Já tínhamos perdido toda a esperança de salvação. Estávamos muito tempo sem comer nada. Então Paulo se pôs de pé no meio deles e disse: amigos, se me tivesseis escutado e não tivesseis saído de Creta, teríamos evitado esse perigo e esse prejuízo. Apesar disso, aconselho que sejais corajosos, porque ninguém de vós vai morrer. Só perdereis o navio. Essa noite, apareceu-me um anjo do Senhor, ao qual pertenço e a quem adoro. E o anjo me disse: não tenhas medo, Paulo. Deves comparecer diante de César, e Deus concede a ti a vida de todos os teus companheiros de viagem. Portanto, coragem, amigos. Tenho confiança em Deus de que as coisas acontecerão como me foi dito. Entretanto, vamos encalhar em alguma ilha. Então é muito interessante, porque no meio da tormenta, da confusão, todo mundo apavorado, jogando a carga no mar, os equipamentos do navio, completamente à deriva, Paulo tem um sonho e vai e tranquiliza a todos, dizendo: bom, nós vamos perder o barco, mas nenhum de nós vai morrer. E logo em seguida vem o naufrágio. Lá no versículo 27 começa lá assim: já fazia 14 noites que éramos jogados de um lado para outro no mar, quando pela meia-noite os marinheiros viram um sinal de terra, lançaram a sonda e deu uns 30 metros de profundidade. Um pouco mais adiante lançaram novamente e deu 20. Com medo de que o navio batesse nas rochas, desceram quatro âncoras do lado de trás do navio, esperavam ansiosamente o raiar do dia. Entretanto, os marinheiros tentavam fugir do navio. Com o pretexto de jogar âncoras, a partir da proa, já estavam descendo o bote ao mar. Mas Paulo disse ao centurião e aos soldados: se eles não ficaram no navio, vós não vos salvareis. Então os soldados cortaram as cordas do bote e o deixaram cair no mar. Esperando que amanhecesse, Paulo insistia que todos comessem. E dizia: já faz 14 dias que estáis esperando em jejum sem comer nada. Aconselho que vos alimenteis. É necessário para a saúde, pois ninguém de vós perderá um cabelo da cabeça. Depois de dizer isso, Paulo tomou o pão, deu graças a Deus diante de todos, partiu o pão e começou a comer. Olha que lindamente, né? Outra referência à Eucaristia, né? Paulo que pega o pão, abençoa, reparte o pão. Então todos se reanimaram e alimentaram-se. No navio, éramos ao todo 276 pessoas. Depois de comer o suficiente, jogaram o trigo ao mar, aliviando o navio. Quando amanheceu, os marinheiros não reconheceram a terra. Vendo uma enseada com uma praia, ponderavam se ali poderiam levar o navio à terra. Soltaram as âncoras, entregando o navio ao movimento do mar. Ao mesmo tempo, desamarraram as cordas dos lemes, içaram a vela da frente ao vento e dirigiram o navio para a praia. Mas o navio foi de encontro a um banco de areia e encalhou. A parte dianteira atolada ficou imóvel, mas a parte traseira começou a desconjuntar-se pela violência das ondas. Então os soldados deles decidiram matar os prisioneiros para evitar que alguns deles escapassem a nado. Mas o centurião, querendo salvar Paulo, não aceitou a ideia. Mandou aos que sabiam nadar que saltassem primeiro e alcançassem a terra. Depois mandou que os outros fossem atrás, agarrados em pranchas ou em qualquer pedaço do navio. Assim, todos chegaram à terra sãos e salvos. Tá, então é a viagem de Paulo, o naufrágio do navio e a previsão que Paulo fez de que todos eles se salvariam. Pergunta: quando o navio em que Paulo viajava encalhou, com medo de que os prisioneiros fugissem, qual foi a ideia dos soldados?
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0: 10:02, temperatura em Pelotas 13 graus, a máxima de hoje será 16. É, exatamente, começamos com um tempinho melhor, né? 10 graus de mínima, estamos com 13, vamos a 16, teremos sol ainda. Amanhã, quarta-feira, mínima 10, máxima 19, sol e nuvens, mas na quinta-feira a temperatura se eleva. A mínima será 12, máxima 22, com o sol transitando pela manhã e tarde, mas à noite 19 milímetros de chuva. Na sexta-feira, chuva o dia inteiro, de 16 a 25 graus, as temperaturas, 27 milímetros de chuva. Toda sexta-feira chuvosa, sábado, mínima 17, máxima 23, todo sábado chuvoso, 31 milímetros. Domingo, que não tinha, agora já tem, chuva o dia inteiro, domingo de 26 milímetros de chuva, mínima 17, máxima 20 graus, e a segunda-feira segue com calor. 14 de mínima, 22 de máxima e mais chuva na segunda-feira, 26 milímetros. Aliás, a previsão para o estado, teremos realmente grande concentração de chuva no Rio Grande do Sul. Ela só dá uma trégua na terça que vem e o sol volta lá na outra quarta-feira. 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

0: Ontem foi o dia do rock, no mundo. Hoje é dia do rock aqui no Futebol Online. King Cobra, Iron Eagle. Na operação de rádio comigo, Leonir Baad da Silva. Produção e apresentação, Beto Vetromilli. 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Tá legal, hora do protocolo, despacha bagagem, carimbo passaporte, sala VIP, cafezinho, chá ou água na mão, vai decolar o avião.
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0: Abastecido, carregado, taxiando e decolando o Boeing do Futebol Online com as manchetes de hoje. Lado do Pelotas, mais um anúncio, ainda no aguardo de jogadores que seguem avançando pelo Campeonato Brasileiro, o Pelotas vai reforçando e segue trabalhando para a disputa da divisão de acesso. Brasil em semana decisiva, pelo menos 2 gols de diferença no tempo normal para vencer a taça, ela mesma, Dunga. Será que vai conseguir? Daqui a pouco vamos para o retrospecto do time do Brasil. Onde e quando o Brasil fez 2 gols de diferença sem sofrer gol nenhum? Também você segue acompanhando as informações pelo Estado Gaúcho. Após ser baleado, atacante ex-Glória Inter de Santa Maria e Novo Hamburgo atualiza seu estado de saúde. A divisão de acesso, a preparação das equipes, esportivo empata em jogo treino diante dos reservas do Juventude, em preparação para a Série A2. Gaúcho de Passo Fundo, primeiro adversário chavante, faz um jogo treino amistoso contra o Ipiranga, a inauguração da iluminação lá do estádio do Gaúcho. Santa Cruz segue anunciando reforços, o retorno de volante para a divisão de acesso. No lado do Gramadense, o jovem time guerreiro, não tem nada decidido. Alerta lateral do Gramadense sobre vantagem na final da Copa Federação Gaúcha de Futebol. Brasil anuncia mais um reforço e a especulação é de que mais um atacante pode ser anunciado no chavante. 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Hoje começa a semifinal. 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

Tá legal, ele mesmo, o Dire Straits, pra você, Colin Alves, Colin Alves, chamando Elvis, é isso aí pra você, chamando você também a interagir conosco. Já o Luiz G1 tá lá no YouTube, a turma já chegando ligeirinho no YouTube pra você curtir e interagir também, muita coisa pra gente falar. Olha que semana, hein, Tchan? Semana de Copa do Mundo, semana de decisão da Copa Federação, os clubes se preparando, divisão de acesso já é pauta, hein? Copinha tá terminando, domingo acabou, né? A pauta agora é divisão de acesso para todos os clubes do interior aí, inclusive para o Brasil, que ainda está em fase de decisão, e o Pelotas realmente começando aí um trabalho. Então, a dupla Brapel aí, na análise também do futebol online, para você acompanhar a sua informação, a sua opinião. Isso mesmo, participe, faça parte dessa marca Futebol Online. Dez horas, 12 minutos, cafezinho na mão, beleza, aquele biscoitinho. Leonir já abasteceu o carro, já foi ali tomar o cafezinho. Às vezes tá roteando aqui, daqui a pouco vai entrar online aqui. Só atualizar aqui a internet pra mim, né, porque o celular às vezes ele fica fora de área. Ah, eu desligo esse aqui, né? Terminou aqui, eu desligo ele aqui. A gente vai na internet aqui, ó, Leonir Bade da Silva. Tá, mas tá conectado, então em seguidinha vai pro ar aqui o 999-02-3414. Futebol em todos os momentos, daqui a pouco começa o Brasileirão de novo, né? Aliás, o Brasileirão Série A, né? Que é a Série B, a Série C e a Série D não pararam, hein? Ontem eu conversava com o pessoal aí do futebol, os amigos aí, né? Tinha que campanha do Argel, hein, cara? O nome dele é Argel, hein? São José jogando de uma forma pragmática. Pode, daqui a pouco, acontece. Ah, o que vai acontecer se... O que vai acontecer que o São José tava de mal a pior? Lanterna da chave. O Argel chegou, trancou a casa, fechou as portas, parou de vazar. E começou a não perder mais, né? Campanha do São José de Porto Alegre é uma campanha exitosa pela forma como o Argel conseguiu. Ontem a gente falava sobre mentalização, né? A questão emocional dos jogos, né? Como o Argel conseguiu entrar na cabeça dos caras, convenceu os caras que eles tinham capacidade de competir, armou o esquema. São José não perdeu mais. Eu tenho, embora a pauta do São José não seja nossa necessária pauta, não vamos omitir o futebol da região, né? O futebol gaúcho, onde essas coisas que a gente tem que analisar passam efetivamente por uma avaliação, né? Até para entender o que está acontecendo nos outros e que não está acontecendo aqui, né? Ah, pode ser patrocínio, dinheiro, ah, mas agora não, né? O Brasil agora não tem falta de grana, né? Quer dizer, tira o fundo, não tem falta de grana até ali, porque ontem eu botava essa pauta numa conversa e alguém falou em gramado sintético e agora para acertar o pagamento lá, reduziram a proposta e aumentaram o prazo da SAF, então, da recuperação judicial, não entendo, uma hora tem dinheiro para uma coisa, não tem na outra, é complicado isso aí. Mas vamos falar do São José, que eu gosto de falar de futebol também, daqui a pouco a gente amplia essas contradições do futebol local, né, que são muito grandes, né, a gente tem que analisar. Olha, o São José vinha perdendo lá no começo da competição pro Blumenau fora. Blumenau que foi um time importante, aliás, perdeu fora, ganhou fora, deixa eu puxar aqui. Né, no tempo do Gabardo Júnior, né, planilhado, aquela coisa boa, aquela planilha macia e tal, né. Tomou 3-0 na estreia o São José no Francisco Noveleto. Aliás, falei ontem que o presidente Noveleto, hein? Alô, os amigos do presidente Noveleto, que gostam do Noveleto, como eu, né? Que torcem pela volta do presidente Francisco Noveleto. Dá uma boa notícia pra vocês aqui, ó. Conversei com o presidente Noveleto ontem. Esses números fake aqui, eu tenho que achar um meio de trancar. Se alguém souber, me dá a receita aí. Eu ontem à tarde mandava uma mensagem. Às 14h37... É xarope, não. Mandei uma mensagem pro presidente Francisco Noveleto, né? Sabendo dele e tal. E ele disse aqui, é, exatamente, né? Tá tudo aqui acompanhando e tal, um pouco do futebol gaúcho. Ele tá acompanhando o futebol gaúcho. Ele tá acompanhando. Sabe onde é que tá o Noveleto? Mandou pra mim, aqui em Chicago, voltando para a Flórida. Hein? É, sem futebol. Tá legal. Passeando aí o Francisco Noveleto, né?
assim que voltar ao país ou estiver pelo Rio Grande do Sul, aquela visita, aquele café vai pegar, né? Ah, vamos lá visitar o Noveleto. Me dou bem com o Noveleto, gosto muito do Noveleto. E é um dos presidentes que mais marcou no interior gaúcho, Francisco Noveleto. Então, aos amigos do Noveleto, estava em Chicago indo para... voltando para a Flórida, está na Flórida o Noveleto, né? Está acompanhando a Copa do Mundo, acompanhando o futebol, tudo mais lá. Não. Então, só para atualizar aí. Então, a gente começa a falar, porque o estádio, falei do Noveleto, do estádio Francisco Noveleto, São José perdeu 3-0. Aí depois o São José perdeu 1-0 para o São Joséense fora. Aí perdeu 2-1 para o Marcílio Dias fora. O São José era o lanterna naquele momento da chave. Daqui a pouco, muda. Argel Fuchs estreava contra o Brasil. Aí eu digo, olha, vai endurecer o casco, que não deu outra, né? Um 0-0 pragmático, pegado, marcado, e ali começa uma campanha recuperadora do São José. Depois São José foi para o Azures, lá no Paraná, 1-1, depois São José vem e pega o Azures na virada do turno, 1-0, depois o São Joséense perde em casa para o São José, aliás, Bento Freitas, 0-0, o Brasil e o São José, quando o Gilson tentou montar o meio-campo com o Guti e tal, São José marcou aquele meia deles, o Péricles, aquele, deu, até ele deu pau no time do Brasil, marcando, quando eu digo deu pau, disputando bola, né? Até o meia do São José dando chegada no meio-campo do Brasil, quer dizer, quando um jogador que é para ser marcado, marca e desarma o time do Brasil, tu já vê que ali já tinha uma dificuldade no meio-campo, mas era o pragmatismo do Argel, tô falando do Argel. Na oitava rodada, o São José em casa empata com o Marcílio Dias. Eu vi esse jogo, estava ganhando 1-0, sobrando. Segundo tempo, Marcílio Dias deu pressão e empatou. Lembro bem desse jogo. Depois o São José, na nona rodada ainda da primeira fase, ganha do São José 1-0. Tudo resultado pequeno, vice. E fora, o Blumenau vai atropelar o São José. O São José foi lá e ganhou do Blumenau. Bom, aí terminou a fase classificatória, 10 rodadas, né? São José sem perder. Aí vem a segunda fase, eu tenho feito esse acompanhamento, porque a gente tem que também, eu digo para vocês assim, com carinho, né? A gente não pode ficar até a Ponte do Retiro falando de futebol, né? Tem que passar ali o Guaíba, passar o Mampituba às vezes, para acompanhar o futebol, né? Senão a gente fica só na retórica do mimimi, aí não resolve nada. São José na segunda fase, ele pega o... Pô, tem que rodar aqui para achar o São José, muitos jogos. Onde é que tá o São José? São José, na segunda fase, ele vai enfrentar o Santa Catarina, que era um meio bicho papão também da outra chave. Empatou 1-1 em casa no Francisco Noveleto. Fora o São José, empatou 1-1 de novo com Santa Catarina no Alfredo Criquei. E aí foi para os pênaltis. E o Fábio Ramp é um bom goleiro, deve ter pego algum, não lembro. São José ganhou 4-2, eliminou o Santa Catarina. Isso na segunda fase. Foi para a terceira fase, São José. Tá? Aí o São José vai enfrentar agora, enfrentou agora recentemente, a Portuguesa Carioca. No Francisco Noveleto em casa, ganhou 1-0. Fora, lá no Rio de Janeiro, o São José empatou 0-0. Com o resultado agregado, eliminou a Portuguesa Carioca. Repito, continua invicto o São José, que agora vai enfrentar o 13 da Paraíba, já definido aí com a passagem do São José. O 13 da Paraíba, o primeiro jogo é no Noveleto, lá no Francisco Noveleto, Passo da Areia, e o segundo jogo é fora, o 13 da Paraíba, tá? Bom, o que que vem aí? Não sei. O fato é o seguinte, que essa aqui já é as oitavas de final, hein? Depois quartas de final, depois a semifinal, tem aquela fase ali que jogam dois por fora, uma tabela, o play-off, né? Para saber os dois melhores para passar para a final, né? Mas aí quando chegar, acho que na fase da semifinal aqui, se o São José chegar, já sobe, né? Depois a gente vai olhar aqui. Então, posso defender o São Luís também, defender o São Luís aqui, a campanha do São Luís, que também não se ajustava, não se arregimentava naquela primeira fase. E o Paulo Henrique foi arrumando, o São Luís também foi se organizando. E passou de fase, o São Luís agora vai enfrentar o CSA. E o goleiro Gabriel também dando show, né? Dois baita goleiros, né? O Fábio Ramp hoje é considerado um goleiro. Até outro dia eu vi um encarte ali, alguém falou em homenagear ele por tantos jogos e
gols, tudo que ele faz, né? Defesas. Até alguém falava de uma estátua pro Fábio, né? Pode ser um busto, a estátua talvez seja só pro Renato Gaúcho, que é muita mala, mas também meteu um caneco do mundo, né? Aí é diferente, esse aí tem moral. Não que os outros não tenham, mas o campeonato do mundo é campeonato do mundo. E o CSA vai enfrentar o São Luís. O que, que eu estou vendo aqui? Por que, que eu estou trazendo essa pauta aqui? Tudo que eu faço tem uma razão para eu explicar aonde eu quero chegar, né? Ah, o São José da capital tem dinheiro. Não, não é bem assim, São José da capital tem dinheiro. Andou rebaixando aí, andou se atrapalhando, né, em outros momentos. Fez um gauchão mais ou menos. E agora conseguiu, com o Argel, né, fazer a campanha que fez. O São Luís de Juí... Ah, mas não, São Luís de Juí não está na capital. Mas o São Luís de Juí, que a gente está acompanhando aqui de longe, acompanhando as entrevistas com o nosso querido Thiago Gaúcho, a turma lá, traz o São Luís de Juí para uma esfera de um estádio que até então é um estádio mais modesto. A gente conhece o 19 de outubro, embora está organizado, evidentemente que dentro das particularidades que a Série D exige. São Luís tinha um paredão lá no fundo, não tinha arquibancada, 19 de outubro, lembram? Pois é. Não é um estádio pujante, não estou criticando, estou analisando. Mas dentro de campo está conseguindo resultado. Série D, Copa do Brasil, manutenção de gauchão, nem me lembro já, são 3 ou 4 anos, eu acho, ou mais, que o São Luís não cai, ou subiu e depois não caiu. O São José, olha, eu não me lembro a última vez o São José na segunda divisão, faz tempo. Viu? Eu vi o São José na terceira divisão, uma das vezes que eu me lembro, em 95, lá no campo do Farroupilha, no Nicolau Fico, uma tarde de domingo, eu estava numa outra emissora, na época, fazendo um free, era um free, antes de ir para o futebol de campo, eu estava na Tupanci, com o Robertinho Costa, e aí eu fui comentar Farroupilha e São José, na terceira divisão, só para ilustrar o fato e fecha o parênteses, tá? Hoje o São José tem uma estrutura? Tem uma estrutura. Tem um investimento? Tem um investimento. Tem um patrocinador lá? Tem um patrocinador. Bom, mérito do São José que se organizou, né? Para quem já teve na terceira divisão, hoje está estabilizado em Campeonato Brasileiro e Gauchão, dá para acompanhar essa linha do tempo e saber que os caras fizeram alguma coisa. O gramado sintético do São José, do Passo da Areia, para quem não lembra, já ouviu falar das melhorias, né? É um gramado que custou mais de 4 milhões e meio para instalar, porque ele veio com aquilo que tem de melhor hoje no cenário brasileiro de gramado sintético. Inclusive destacado na época, acho que foi pelo Newton Batista, uma entrevista aqui, ou foi pelo diretor lá do São José, não me lembro quem falou, o operacional dessa implantação vem aí material da Europa, vem material da Arábia, vem material dos Estados Unidos, quer dizer... São vários subsídios que vêm para formatar aquele gramado e dar a qualidade que ele tem, né? Então, é um clube que hoje está estruturado, tem investimento, está padronizado. E o São José, até que se tem informação, paga direitinho. Bom, para ilustrar, o São Luís de Juí está no nosso interior mais regional aqui, não está na capital. E o São Luís de Juí está conseguindo fazer esse trabalho que há muito tempo, eu não me lembro quem era o diretor que nos dava entrevista aqui, me fugiu o nome, falava muito dessa organização do São Luís, que a gente até, vou ser sincero, a gente, podia ser uma retórica, dirigente está defendendo o clube, aquele projeto, daqui a pouco não sei o quê, vamos investir do que dá. Olha, merece também saber um pouco mais detalhado o que o São Luís de Juí faz, porque além do trabalho do técnico, dos jogadores, tem algo mais, evidente que tem algo mais, que é o bastidor do São José, que é o bastidor de São Luís. Eu volto sempre a essa pauta, como é importante a gestão do vestiário. Gestão do vestiário não é só o treinador escalar o time e montar plano tático. A gestão do vestiário começa lá na porta de entrada do clube. Na administração, no planejamento, na captação, no recurso, no investimento, na maneira como transitam as pessoas do vestiário dentro do clube e o clube indiretamente dentro do vestiário. A organização, material, a presença diretiva no vestiário. A gente conhece o Thiago Gaúcho, ex-jogador, que é o gerente lá de futebol do São Luís, além da direção do São Luís.
O São José tem o Newton Batista, que é o gestor, lá o gerente, mais a direção do São José. Nós temos hoje, em dois clubes gaúchos, na Série D do Campeonato Brasileiro, passando de fase, gestão de vestiário. Ah, mas o Guarani também tinha, Beto, era o Tato Moreira, mas o Tato reconhece... Eu vou falar do Tato aqui para ilustrar. Mas o Tato, o Dr. Caé, a direção do próprio Guarani de Bagé, avaliou e entendeu que alguma coisa faltou. Que errou, erraram, faltou uma presença, não do dirigente, mas da outra realidade, talvez da leitura do vestiário, das peças que estavam no vestiário, alguma coisa que não funcionou. E aí eu chego no Brasil, que é exatamente hoje o que a gente está ouvindo a torcida reclamar. Ah, porque o time, ah, porque o treinador, já teve uma opinião ontem aqui que disse assim, mesmo se ganhar, tem que trocar o treinador. Olha, eu já expliquei para vocês que o treinador chegou aqui, não foi de paraquedas, né? Alguém, ou alguém, erradamente, né, entre parênteses, entre aspas, alguém, identificaram que ele tinha perfil para treinar o Brasil. Na minha opinião, equivocados. Né? Ou, como eu disse para vocês ontem, por simpatia ou bruxaria. E agora? Agora a torcida está indignada, a torcida está desacreditando do trabalho, do técnico. A torcida já analisa o grupo como um grupo limitado, aqui ou ali, mas é o grupo da Copinha do ano passado, que ganhou a Copa. Uma meia dúzia aí desse time aí, ou mais ou menos, estava na Copinha do ano passado. Guerreando, superando. É a turma que começou base esse ano, Série D. É base da turma que está aí na Copa da Federação. E a Copa Federação desse ano, para mim, ela está um pouco diferente do ano passado em relação a algumas equipes. O próprio Clássico Brapel, que era uma rivalidade forte, que motivava, mobilizava. Mas naquele momento em que o Brasil faz a troca, porque o Emerson Cris ainda estava aí, né? Ainda não estava azeitando bem a máquina. Deixa eu pegar a Copa Federação do ano passado aqui para a gente acompanhar, né? O Gilson, se não me engano, chega lá no Aimoré, né? Chega lá no jogo do Aimoré. Lá no Brasil Aimoré, deixa eu ver, o Gilson chegou aqui. Naquele jogo lá do Cristo Rei. Deixa eu só me lembrar a data aqui. O Gilson chega aqui. 2-1 Brasil, Cristo Rei. O Gilson chegou dia 15 de outubro, na quinta rodada. Antes o Brasil tinha tocado 9-0 no São Gabriel, faça-me o favor, né? Também aí o Brasil tinha folgado na terceira, tinha empatado 1-1 com Juventude Sub-20, lembram? Tava ganhando o jogo lá e aquele guri de 17, 18 anos, que é promessa do Juventude, entrou e marcou o ano passado. E na estreia em casa, com o Gaúcho e Passo Fundo, 0-0. Aí o pessoal entendeu que tinha Brapel, que o Emerson Cris não estava conseguindo corresponder, caiu o Cris e chega o Gilson, e ganha fora. E ali já tinha saído, acho que o goleiro Gabriel, já estava saindo jogadores. Eu lembro que o Gilson dizia, olha, todo jogo tem que repensar, que está saindo mais um, saindo mais um. E aí o Gilson ganhou do Internacional, aqui o Sub-20, né? Depois o Brasil teve uma folga, porque o São José não jogou. Aí o Brasil empata o Brapel, aliás, o Pelotas empata, o Brasil sai ganhando, o Pelotas empata o Brapel. Depois o Brasil empata com o Sportivo lá, um jogo ruim, não estava bom, o Brasil não estava desempenhando bem. Empata 1-1 lá, aliás, saiu ganhando e empatou, se não me engano. É, o Sportivo empata depois, na nona rodada. Bom, aí veio a segunda fase, na classificatória, ano passado já com o Gilson, desde a quinta rodada. O Brasil vence o Juventude, o Sub-20, 2-1, aqui no Bento Freitas. Pois o Brasil passa para a semifinal, né? Na semifinal o Brasil pegou o Gaúcho 1-1 aqui. E é isso, pegou 1-1 aqui, 0-0 lá. Lembra aquele jogo horroroso, horroroso, 90 minutos, só balão. Nossa, que jogo. Um dos piores jogos da história do futebol do nosso interior aqui. Num domingo de tarde. E aí nos pênaltis deu 3-2 pro Brasil. O Brasil passou então para a final e pegou o Aimoré, que tinha eliminado o Pelotas aqui na Boca do Lobo, ganhou, empatou 1-1 lá, 2-0 aqui. Essa foi a campanha do Gilson, pós Emerson Cris.
E o Gilson veio confirmado para cá como sendo um treinador que tinha identidade, DNA chavante, conhecia a casa. O Brasil entendeu que boa parte daquela base deveria permanecer, pela identificação com o clube, pela característica dos jogadores, pela diferença de alguns jogadores entenderem o DNA chavante e tal, pois é. E aí o Gilson vinha bem, mas a Série D, naquele outro momento, não era a Copa Federação Gaúcha mais. Eu falei aqui, Copa Federação é uma coisa, Série D é outra, não dá para comparar. O Brasil começou titubeante na Série D, evidentemente, aí teve seus percalços, né? E o Gilson, quando é derrubado, o termo é esse, tá? Se vocês quiserem dourar a pílula aqui, eu não vou dourar. O Gilson foi derrubado na rodada antes do Blumenau, né? Quando o Brasil ainda estava em quarto colocado. Blumenau e Brasil, deixa eu ver aqui. São Joséense, Brasil 0-0 lá. O Brasil pressionando, tentando, chegando ali, construiu umas chances. Um Orbeck errando o gol na Série D. Aí fazer 4 no Farroupilha até eu. Mas lá contra os jogos importantes não fizeram. Meteu uma chapa, botou pra fora. 0-0. E ali o Gilson tava mantendo o Brasil em quarto colocado. Faltava o quê? O Blumenau em casa. E faltava o Azures fora. Chegou o técnico, o Laércio Aquino, que eu nunca ouvi falar na vida, acompanhando futebol, nada contra, apenas é uma característica, que é um treinador que não tinha expressividade no nosso mercado aí. E a referência foi essa, veio do Camboriú e tal, quer dizer, critérios que a gente também não entende muito, porque que um treinador que veio para cá, o Gilson, com uma característica, com um trabalho, com um reconhecimento, foi um goleador no Brasil, foi um jogador campeão no Brasil, e já estava sendo campeão também na Copa Federação, e mantendo o Brasil na zona de classificação, com todos os percalços, mas a gente tinha um padrão no time do Gilson. Só que o problema é que os bonecos da frente não resolviam a vida do Gilson. E faltava extrema. Na direita não tinha, e na esquerda oscilante, que era o Andrei que saiu lesionado. E o Robinho, que veio para cá, também nunca resolveu a vida do Brasil, mas o Robinho não resolveu a vida do Brasil no gauchão do Fabiano Deitz. Só quem que não sabia ou não lembrava do Robinho, para trazer o Robinho, que foi embora. O Tanque foi embora, desistiu depois do Azures. E aí começa a debandada. E aí o Brasil, então, no modelo novo, né, naquela empolgação do Laércio, 3 zagueiros, vamos lá, ofensivo, beleza. 2 centroavantes. E como é que essa bola chega no centroavante? Ah, pelos lados. Quase não entrava na área a bola. Tira o centroavante no segundo tempo. Bota 2 meias. É que o gramado estava ruim, mas agora a gente vai botar por dentro para jogar. Aí comecei a não entender mais o pensamento do técnico. Eu estou fazendo uma cronologia dos fatos, que a minha memória é boa. E eu lembro de tudo isso aí, para vocês entenderem onde é que eu vou chegar. E nesse meio tempo, tu só via o Gilson dando a cara para bater nas entrevistas. O Gilson tendo questionado pelo torcedor, pela imprensa. E agora, o Laércio Aquino também. Só ele fala praticamente, só ele responde, se atrapalha às vezes na resposta, porque o convencimento dele em relação a 3 zagueiros, em relação a 2 centroavantes, 2 meias e mudança tática, até agora a gente não conseguiu perceber a efetivação do equilíbrio do time do Brasil. Que já são 45 dias de trabalho e o Brasil ainda não se aprumou na mudança do técnico. E agora veio essa dificuldade toda. O Brasil ganhou da Copa Federação, naquele momento de fase classificatória, ganhou dessas equipes que o próprio Brasil, por ter um orçamento de Série D, por ser um grupo montado para a Série D, mas com muitas falhas de opções e qualidade, o Brasil começou a ter essa vantagem de fazer alguns jogos com resultados satisfatórios. Até com o time reserva, estava sobrando na copinha. O Guarani em crise perdeu 2-0 para o Brasil. E eu disse aqui, não se iludam com o Guarani, que o Guarani não está tudo isso mais. Inclusive o Tato Moreira aqui na entrevista disse que o Guarani aquele dia, por mudança do técnico, veio com 5 ou 6 reservas, mudou o time para jogar com o Brasil, tomou 2-0. O Brasil ganhou do Farroupilha 1-0 lá em Bagé,
num jogo apertadíssimo, 30 oportunidades e o goleiro Pedro, o herói do jogo. E o Brasil não conseguia definir, mas ganhou 1-0 do Farroupilha. O Brasil ganha 1-0 do Bagé aqui, com aquela invasão de campo que até agora, sincero e honestamente, eu não consegui entender como é que passou em branco aquela invasão de campo do torcedor do Brasil contra o jogador do Bagé. Ah, mas foi apresentada a defesa, mas que defesa, rapaz, invasão de campo. Bom, passou 1-0 o Brasil, era o Gilson. O Brasil empata lá com o Bagé, 1-1, mas aqui, se não me falha a memória, é quando caiu o Gilson. O 1-1 em Bagé já é com o novo técnico. Já transformou aqui o Bagé, aqui, né? Foi aqui e foi pra lá o novo técnico. Aí o Brasil faz 4-0 no Farroupilha, com 1 a menos, o Farroupilha. 2 de pênalti. Aí até o Morbeck fez gol. E o Brasil, então, faz um jogo que vencia em Bagé o Guarani. 3-1, chegou a tal o jogo. E o Guarani buscou 3-3. O Brasil, então, passa de fase, vai para a semifinal. E aí pegou o Santa Cruz, mais uma confusão tática do técnico, 3 zagueiros, modificações, jogando responsabilidade para o time, que não entende o jogo, não fez a leitura do jogo dentro de campo para resolver, troca no intervalo, porque ele fala ali, é eles, e aí ele diz que fizeram a mudança, e eles, os jogadores devem ter dito para ele que não estava dando certo. Mas ele estava condicionando o mau desempenho do Brasil à falta de entendimento dos jogadores na primeira etapa. O Brasil empatou com o gol do Morbeck de cabeça, veio para casa e ganhou 1-0 assim, no final, naquele último lance, na bola da caçapa,

quem decide, quem resolve, e não por live. Isso não se faz futebol assim. Estou explicando isso porque domingo, independentemente de qualquer resultado, e a minha percepção não é boa, o Brasil tem que reavaliar o que vai fazer para a divisão de acesso que vai começar. Aí não adianta trazer Gedeilson, aí resgata Givigi, Samuel, aí bota a culpa nos laterais. Como assim botar a culpa nos laterais? Os laterais que foram campeões no ano passado? Os laterais que estavam jogando esse ano na Série D e estavam com sustentação de respaldo. Agora não serve mais o Otávio, agora não serve mais o Yuri. Não, o que não está servindo é a gestão de futebol do Grêmio Esportivo Brasil, que está perdida. A gestão de futebol do Chavante está perdida, está batendo cabeça. É muito satélite aí em cima voando, muita comunicação cruzada e não estão acertando a batida do ritmo do time. E eu já estou avisando isso, porque a Copinha, daqui a pouco até o Brasil ganha. Até pode ganhar, mas não está fazendo por onde. E não tem feito grandes jogos com gols. A maior goleada foi contra o Farroupilha, com todo respeito ao Farroupilha, mas a gente sabe a modesta situação que estava o Farroupilha. Aliás, tem notícia do Farroupilha, daqui a pouco eu vou falar. Falei com o presidente Fábio ontem. Tocar 4 no Farroupilha e estava ganhando 3 do Guarani e empatou. Qual é o jogo, nesse retrospecto que eu falei para vocês, que o Brasil sobrou com 2 gols de diferença? Nenhum. Vai sobrar domingo? Com essa gurizada do Gramadense aí comendo a grama, com uma volúpia, uma vontade, dando carrinho no seco, não tem bola perdida. Quem viu o jogo sabe o que eu estou dizendo, quem não viu perdeu, porque, olha, o Brasil não jogou nada, para variar. E os guris do Gramadense, velho, os caras estão procurando lugar ao sol, estão com fome de jogar. É um time jovem, é um time que pode oscilar em algum momento, sim, pode oscilar em algum momento, mas o Brasil não está fazendo por onde? Time da Série D, dos 300 mil de investimento, do entendimento que por satélite faz futebol, esse Brasil incompetente no campo não está conseguindo superar os adversários. E o Santa Cruz, não se engane, apesar daquele momento bola na trave e tal, era, olha, foi menos, lutou menos que o próprio Gramadense. Ainda que tenha marcado o Brasil, tomou bola na trave e tal, e o último lance salvou o Brasil de uma, talvez de um empate ou até de uma desclassificação. Então, quando tu começa a projetar no último lance, na sorte, no vamos lá, tem que depender da torcida, porque agora o Bento Freitas não é mais o Bento Freitas que decidia tudo. Não é mais. Bento Freitas esfriou. Aliás, Bento Freitas não, torcedor do Brasil não. Esfriaram o torcedor do Brasil. Isso tem que ser dito aqui. Essas coisas arrogantes de não ter promoção, de não ter anistia, de preço alto, com uma economia como está, e agora é assim, não tem moleza, correr o torcedor do Brasil. Agora que o Brasil precisa do torcedor, mas não aqueles 500, 600 mil que vão. Precisaria daquele movimento maior, de realmente encher o estádio, motivado por uma competição, por uma decisão. Pode até ganhar um público um pouquinho melhor aí no domingo, mas não vai ser aquele caldeirão que foi contra o Aimoré, que o Brasil praticamente encheu o estádio. Não acredito naquele público. Pode ser que me surpreenda, não acredito. Então, por quê? Porque o treinador não convence, o time não está bem, e quem teria que falar com a torcida não fala. O Brasil não identifica mais hoje o seu gestor de futebol do clube. Quem é? Não tem. Tem pessoas trabalhando no futebol do Brasil, sim, mas o homem do futebol, aquele que dá explicação para a torcida, aquele que pega o microfone e diz assim, torcedor, domingo é aqui, pá, vamos lá, não tem, erramos, mas agora nós vamos. Calma, torcedor, vai acontecer, cadê? Não tem. Esfriaram o caldeirão, que hoje virou um grande banho-maria. As primeiras começando. 15 para as 11. Eu tenho que ir para o intervalo. Daqui a pouco a gente vai falar mais da dupla Brapel, divisão de acesso, preparações, amistosos, tabelas e muito mais, porque hoje à tarde tem jogão de bola na semifinal da Copa do Mundo. Intervalo.

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1: 10:46.
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1: Tá legal, de volta ao futebol online aqui na RU. É Jokerman com Bob Dylan pra você. Eu fiz essa análise aí no início do programa pra vocês entenderem o seguinte. Tiramos o fundo um pouquinho, Leonardo, porque é muito simples a gente criticar o treinador, que está errando aí o Brasil, está errando. O treinador do Brasil está confuso, na minha opinião ele está confuso. Ele está tentando trabalhar, está tentando acertar, talvez, como a gente diz na gíria, né, dar o seu melhor, mas nem sempre dar o seu melhor é o melhor para aquilo que o próprio futebol do clube precisa. Né? Trabalhar com honestidade, com vontade e tal, tudo bem, mas agora, nesse momento que a gente tem visto aí, é exatamente a dificuldade de ver o time do Brasil fluir no campo. Eu volto àquela retórica, né? Ah, mas se ganhar domingo, tu vai dizer o quê? A mesma coisa. Isso aqui é um áudio que vazou aqui, não tem nada demais. Tudo é normal. Vou dizer a mesma coisa, porque coerência a gente tem ou tem. Não tem essa de, ah, pois é, mas aí não. Aí flutua na opinião, o cara viaja na maionese e vira oportunista. Não pode ser assim. Então, para a gente entender também os percalços do técnico, que chegou numa confusão aí, num momento de um peso muito grande, que era uma decisão para manter o Brasil classificado em Série D, no momento em que o Brasil estava sobrando numa Copa fraca em termos de desenvolvimento e até pelo próprio investimento do Brasil, né? Todo mundo dizia, o Brasil tem obrigação. O próprio técnico, numa entrevista, disse assim, é, então tem que ter uma atitude diferente, porque aqui só se fala em que vai time para ser campeão, time para ser campeão. Tá numa entrevista do Laércio aí. Quando o Brasil internamente fala em time para ser campeão, né, a vaga já está assegurada pelo ranking e tal. Aquelas coisas que a gente vem falando dão uma esfriada no contexto. E isso talvez possa ser um dos vários itens que explique o mau desempenho no campo. Uma coisa é tu correr com fome. Outra coisa é tu tá ali, né, mais estável, o salário tá chegando, já tá com a, aspas, vaga garantida. Talvez até, né, o desempenho em relação ao trabalho do técnico não esteja sendo bem absorvido pelos jogadores. É o técnico que fala toda a entrevista que o grupo não tá entendendo o que tá fazendo, não tá entendendo o momento da competição, que tem que fazer a leitura dentro do campo, mas vem cá... O treinador tem que fazer a leitura. O treinador tem que fazer a leitura dentro do campo. Eu me lembro aqui, só para ilustrar rapidinho, assim, me veio um flash aqui. Eu me lembro uma vez o Guilherme Maculha. Eu estava trabalhando com ele no Brasil, que quando ele esteve aqui no Brasil em 2000. E ele gostava muito do 3-5-2. E o Brasil não estava encaixando, não sei o que foi ali. Tchê, mas não deu 5, 6 minutos. O Guilherme levantou ali, já foi para a beira do campo, isso aqui mexe ali, fulano, o Ludo, não sei o que, Alberoni e tal, encaixa ali, pá, e mudou o time. O treinador tem que ter essa visão. É o treinador que escala, é o treinador que faz a pré-leitura do adversário, e o treinador com seus auxiliares, para isso que tem auxiliares, tem analista, para exatamente olhar o jogo. Só olha, o Gramadense está assim, olha, o Santa Cruz está assim, vão mexer, tem que mexer. Olha, fulano não tá bem ali, ó, tá sobrando, o cara tá entrando nas costas. Tem que mexer, não é esperar o vestiário tomar 1-0 para dizer que depois mudou o esquema. Daqui a pouco tu puxa um jogador de uma posição para outra. Eu falei para você, esquema tático, tu pode alterar ele dentro do campo. Claro, desde que treinado, né? Desde que bem orientado, né? Tu puxa um boneco para cá, tu já muda. Tu já adianta um homem para frente. Aquele 4-3-3 vira 4-2-4. Tu tá num 4-4-2, já faz um 4-3-3 na hora, saindo um lado, um meia. Tu tá num 4-4-2, tu puxa mais um pra dentro da área, tu faz e baixa mais outro na linha, tu já faz o 5-4-1. Quer dizer, tudo isso aí tem que ser treinado. O Brasil não vem passando por sufoco de semana em semana. O Brasil vem jogando um jogo por semana. E agora, sem a Série D... Mais tempo sobrou, mais tempo está o grupo formatado, mais tempo tem o treinador para desenvolver as suas ideias, mais tempo tem que assimilar e desenvolver, apesar de uma dificuldade ou outra, que é normal do jogo, falta uma peça aqui e ali, Mas uma peça ou outra tu pode ajustar num esquema. O que tu não pode fazer é o esquema todo não andar. E depois dizer que os laterais, que não entenderam o jogo, que não perceberam que é uma decisão. Tu tá botando a culpa nos caras. E eu falei ontem aqui, duas situações. Se o time não tá andando como o treinador tá dizendo, tem duas situações. Ou ele não tem comando, ou o grupo não tá muito entendendo ou não tá afim do que ele tá pedindo. Não tem uma terceira via. É isso aí. E isso aí vai deixando o contexto. E por isso que a gente tem falado aqui, o torcedor está falando na rede social, está falando com a gente aqui, manda mensagem, conversa. O pessoal está muito desconfiado da divisão de acesso, que eu já venho dizendo há horas. Com esse time que está aí, nesse sistema que está aí, com o que está aí não sobe para a primeira divisão. Ah, mas como é que tu vai afirmar? Porque eu estou vendo, o que está acontecendo. E aí eu vou dizer para vocês, a minha percepção é de vestiário, de entendimento de futebol mesmo, não tem como fazer isso. Meu pai dizia o seguinte, experiência não se compra na farmácia. Às vezes a gente não precisa ver para crer, a gente já está percebendo que a coisa não está andando. E já não está andando na Copinha. E já não está andando contra o Santa Cruz. E já não está andando contra o Gramadense. E as dificuldades já começaram a aparecer de um tempo para cá. É muita mexida. E daqui a pouco a responsabilidade é só do grupo. Né? É só do grupo. Claro que o grupo tem que resolver no campo, quando o jogador quer resolve, concordo? Mas a orientação da liderança da Casa Mata tem que se fazer presente. Até no momento que está vendo que o time não está bem. Santa Cruz, está 1-0. Eu estou vendo que o time não está bem. Não, só um pouquinho, vocês não estão entendendo. Para aí o fulano aqui, ó, mexe ali, mexe aqui, muda lá, traz... Sabe? Mas é aí que está. O treinador que escala e consegue interpretar o que está acontecendo e mexe, esse treinador tem um entendimento, tem um domínio total do jogo. Tem treinador que escala e não sabe mexer. Tem treinador que escala, o time não anda e vai mexer só no vestiário quando os bolas também chegam lá e dizem, olha, não está dando, vamos mexer. E às vezes tem aquela velha máxima, escala mal e mexe bem, escala bem e mexe mal, acontece também. Então, hoje, eu estou fazendo esse contexto aqui para a gente estar numa semana de decisão, que é para a gente poder entender, poder ter conteúdo, poder ter um debate mais altivo. Não adianta só jogar e apontar. A gente tem que fazer a leitura. E eu vou dizer de novo para vocês, que há muito tempo eu digo aqui, vocês sabem que é verdade. A leitura que eu faço é que o treinador pode estar errando. O grupo pode não estar correspondendo. A qualidade pode ser duvidosa desse ou daquele jogador, perfeito. Mas quem é que mexe os cordéis por trás das coxias do palco? Ali é que está a coisa. Aí é que começa o processo. É aí que tem que aparecer, entre aspas, na gíria, quem manda no vestiário. Quem gesta o futebol. Quem dá explicação. E não vim com entrevistas aí de fatores outros que muito mais servem como elemento motivacional do que a realidade. O torcedor hoje não quer saber de gramado sintético na Baixada, isso aí é futuro. O torcedor quer saber do resultado, como é que vai ser para a segunda divisão. Aí tu começa a falar em gramado sintético, que custa uma fortuna de 4, 5 milhões, e tu não consegue trazer um centroavante para resolver o problema. Mas só um pouquinho, qual é a equação do dinheiro, onde é que está o dinheiro? Às vezes a gente vai sendo levado, e o torcedor muito mais, pela notícia do momento, pela rede social, e não para para pensar. Eu paro para pensar. Meu papel é esse, é trazer para a gente aqui um pouco de luz no debate. Como é que eu vou falar em vender o sonho do gramado sintético, ou sei lá do quê, quando eu não consigo contratar um centroavante bom, gastar um dinheiro, investir um dinheiro no meia? E aí eu olho o Gramadense com aquele guri, o Keirley, aquele... Acho que tem 1,90m quase, com uma saúde no meio do zagueiro do Brasil, cabeceando bola e querendo chegar. O Brasil hoje não tem um guri daquele do Gramadense, com a disposição dele, não tem. Hoje não tem. Quem viu o jogo sabe, é Kerley, acho que é o nome do rapaz aí. Como é que os caras conseguem lá e aqui não conseguem? Avaliação, a procura, a presença. Eu aqui, toda vez que posso, ouço o vice-presidente de futebol do Gramadense. Alguém vai dizer, mas o Hélio é o coordenador. Sim, mas eu não sei qual é no organograma da gestão do futebol do Brasil, eu não sei até onde vai a alçada do Hélio. Se ele só coordena as ações ou se ele tem o poder de um vice-futebol. Creio que não, pela própria hierarquia e nomenclatura. O Hélio não decide sozinho. Um dirigente já pode decidir, porque ele é administrativo, ele é o cara que responsabilizado é pelo setor do clube, ele tem que responder pelo clube. Um vice-futebol, um diretor de futebol. E o Brasil não tem. O Brasil não tem. O Brasil não tem e o Brasil não tem. Me digam que tem, eu quero ver quem é que vai falar pelo Brasil. Tu não ouve ninguém da entrevista pelo Brasil para explicar essa parte agora. E eu alertei vocês que desde o Gilson, não adianta só cobrar do Gilson ou também do Hélio ali. Eles têm uma alçada até ali. Eu desde sempre estou cobrando e vou continuar cobrando. Quem é que responde pelo futebol do Grêmio Esportivo Brasil? Mas não é por live, não é por release, é quem dá a cara a pau para a torcida ouvir e confiar. Onde é que está? Me mostra a entrevista de alguém falando para o torcedor diretamente do Brasil sobre as demandas do clube, aquilo que vai ser feito no futebol e aquilo que vai ser responsabilidade do futebol. Não tem! São conversas de WhatsApp e telefonemas ou via satélite. Então, isso pode ajudar vocês a entenderem por que que o Brasil está nesse problema aí. Por que que o Laércio veio, por que que o Laércio não está acertando, por que que o Brasil não está correspondendo. O futuro do Brasil hoje em relação à divisão de acesso não é bom. É isso aí que a gente tem que entender. Então, para completar, que esse papo é importante ser dito hoje, uma terça-feira, tem tempo da semana para a gente acompanhar outras demandas que eu vou trazer agora aqui. Nós temos que começar a entender o processo antes de só apontar para esse ou aquele como o responsável único. Não é. Eles têm parte, mas não estão sozinhos. Vamos atualizar o intervalo? 11:02, agora sim vou emparelhar o bloco. Na volta a gente começa a desfilar informações, dupla Brapel, os boletins e muito mais aqui no Futebol Online.
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2: 11:02. 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

volta, futebol online hoje na terça do Rock Internacional, Pink Floyd pra você, aqui no futebol online. 999-02-3414, 999-02-3414, futebol online, mensagem, deixa eu ver quem é que tá chegando aqui no material. Pelotas anunciou jogador novo, né? Já tem novidades na boca do lobo aí, tem matéria. Abraço ao Marcos Ferreira lá em Pedro Osório. Meu querido Luiz Fernando Pelotinha, mandando pra gente as efemérides do dia de hoje. Dia do propagandista de laboratório. Dia da liberdade de pensamento, importante. Dia do engenheiro de aquicultura. E dia do administrador hospitalar. Tá aí então as efemérides do dia de hoje para você curtir também aqui na programação do Futebol Online. Flávio Casarim Chavante mandando sua mensagem bonita. Bom dia, que hoje tudo o que é bom em nossa vida se multiplique e que a mão de Deus permaneça estendida sobre nós, amém. Bonita mensagem, obrigado querido Totonho, meu querido Totonho, Antônio Carlos, grande Antônio Carlos, nosso querido Pelé do Cafezinho, como a gente chamava ele, né? Só para identificar, né? Porque o cara fala Antônio Carlos, pessoas não lembram, né? Então, ele tá em Itajaí. Bom dia. Que as bênçãos de Deus te acompanhem durante todo o dia. E a ti também, meu irmão. Obrigado aí, o Totonho também, lá em Itajaí. O nosso Cássio Curz e a família ligados no Fragata com a gente aqui também, mandando seu bom dia. Nilson Garra Chavante assistindo aí no YouTube, joinha pra ele aí, bruxo, vai um coraçãozinho pra ti aí, abraço irmão, tamo junto. Na Coab Tablada, todo mundo ligado com a gente, Carlos Rony Feijó tá ligado, tá interagindo lá. Lá em Canoas, Vanderlei Cabral, hoje um pouquinho mais cedo aí participando com a gente, né? Bom dia, feliz terça-feira, saúde e muita proteção divina ao amigo, recíproco pra família toda aí em Canoas, obrigado irmão. Aqui no centro de Pelotas, está assistindo futebol online no YouTube, joinha para ele. Grande Mauro Áfila. Bom dia, Beto, abençoada terça-feira para todos nós. Bora tocar os cavalos, abraço, irmão. Vitor Hugo da Guabiroba, tá com a gente aqui. E é, exatamente, tá no Instagram do futebol online, tu não tá seguindo o futebol online, né? No Instagram, né? Essa matéria eu postei ontem. Um momento histórico para o Esporte Clube Gaúcho, hein? Pô, quando dá uma ligadinha pro Fabiano Dites, né? Ah, vamos. Daqui a pouquinho já podemos fazer o contato até, vamos ver se ele vai atender, porque se ele não tá treinando, é que ele tá treinando, né? O Gaúcho vai inaugurar a iluminação no estádio do Gaúcho, né? E o contra o Ipiranga. Pô, já é um bom treino, hein? Isso é um jogo treino, hein? Gaúcho e Ipiranga, quinta-feira, dia 16, 6:30 da noite, cerimônia de inauguração. Às 7 horas inicia a partida. É um bom teste aí já pro Gaúcho Passo Fundo, Gaúcho Ipiranga. É inauguração da iluminação do Gaúcho, né? Vitor Hugo da Guabiroba mandou pra gente. Bom dia, Beto. Vitor Hugo da Guabiroba, o Brasil tá acertado com Davi Torres, atacante do Marcílio Dias. Não informou ainda, só o Silas. Atacante canhoto. É, eu sei, eu li essa notícia, mas eu não vi a confirmação, então daqui a pouco a gente vai confirmar com a notícia do clube, né? Pra não dar barrigada, né? Daqui a pouco o saco é, né? Os caras não vêm, muda o trajeto, pega um avião errado. Ah, já teve muito disso aqui no futebol da cidade. Por enquanto só o Silas tá oficialmente confirmado, né? Mas tem a especulação aí do Davi Torres, né? Por enquanto temos que aguardar pra ver se ele vem aí mesmo. O Giovanni Ferraz, bom dia Beto, saúde, paz e sucesso, obrigado querido. Thiago do Recife, lá no bairro Cruzeiro. Tô na escuta. Tamo junto. Obrigado, Thiago. A turma chegando na interatividade do WhatsApp. O Márcio Volveia. Não tá atendendo, né? Ele tá treinando, né? É, não dá. Por isso que eu não marquei nada com ele hoje. Mas vá que pudesse, né? Márcio Volveia. Áureo Cerulho, torcedor da Argentina. Bom dia. Ótima terça a todos. Olha aí, doutor Marcelo Barcelos. Hoje mais cedo. A turma veio cedo hoje, hein? Pra interatividade. Que legal. Bom dia, Beto, na escuta, aqui em Pelotas, na casa da mamãe Tereza. Hoje vamos comer um galeto assado no forno, pô, aí uma delícia. E uma salada de batata com maionese, feito pela mamãe. Abraço, amigo, cara. A minha mãe fazia um franguinho também no forno, né? E a saladinha de maionese, aquela saladinha caseira, né, velho?
E às vezes de sobremesa tinha aquela torta de banana com merengue e tal. Bah, tá louco, velho. Casa de mãe é muito bom, né? Aproveita aí, cara. Quem tem, aproveita. Valeu, doutor Marcelo Barcelos. Bom, informações por aqui, né? Vamos atualizando. O Luiz Geão tá lá. Bom dia, Beto. Terça-feira. Boa terça-feira, Beto. Obrigado, querido. Também tá aqui. Bom, a gente tem falado de futebol, então vamos trazer um pouquinho do nosso futebol, né? Porque tem muita coisa para falar. Hoje não teremos o boletim do Pelotas, mas tem novidade. Então, abre o giro aí para nós, a informação do nosso futebol local.

11:12, tá abrindo a porta do Cidadela Buffet para você, informações pelo lado do Lobão, né? Bom, em relação ao Pelotas, a novidade é o Thiaguinho, atacante, né? O Thiaguinho atacante, ponta esquerda, Thiaguinho, 27 anos, é o novo reforço do Esporte Clube Pelotas para a divisão de acesso. Disputou por último a Série D do brasileiro pela Caldense, campeão da Copa Santa Catarina, ou a Copa Santa Catarinense, né? Também o atleta acumula passagens pelos clubes como Atlético Paranaense, Orlando City, Figueirense, Sportivo, Sampaio Correia, entre outros, tá? Então, o Pelotas anunciou aí o Thiaguinho, que é esse atacante, 27 anos, ponta esquerda, o extrema, né? Ponta esquerda, como a gente sempre traduziu aqui. Novidades para o Pelotas, né? Então, o que o Pelotas tem hoje aqui de anúncios? Vamos lá fazer uma contagem aqui. O Thiaguinho, Pelotas anunciou o Milton Rafael, goleiro. 2, o Giovani, que é volante. 3, Pelotas anunciou o Wendel, zagueiro. 4, Pelotas anunciou o Iago Lucas, lateral direito. 5, Vitor Oliveira, volante. 6, goleiro Guilherme Medina. 7, o João Lenger, atacante. 8, o Índio, volante. 9, Fabinho, lateral esquerdo. 10, Júlio Nascimento, zagueiro. 11, e o Daniel Franco foi o primeiro anúncio no dia 28 de junho. Então, 11 foram anunciados, mas o Pelotas está trabalhando também com base, aí o Sub-20 está aí. Então é uma questão que o Pelotas também deixa uma preocupação no torcedor, né? Dos nomes, né? Olha, o Lucas Huck, entre outros, que a gente sabe que o Pelotas já tem um pré-contrato, estão jogando ainda a Série D. Pode ser que seja assim, até porque a direção já falou, né? Estão aguardando aí. O doutor Tavares já falou com a gente aqui outro dia sobre essa realidade do Pelotas. Está aguardando também liberação de jogadores pelo Campeonato Brasileiro. Não sei se seriam tantos também. O Pelotas vai trabalhar inicialmente aí com 22, pelo que foi dito. Alguns indicados ainda pelo próprio Daniel Franco, para a gente acompanhar em relação ao anúncio de jogadores, né? Porque essa é a questão. O dia 2 de agosto começa a competição. Pelotas tem um grupo aí de 11 jogadores anunciados oficialmente. Deve incorporar alguns da base, mas não muitos. Talvez uns 4 ou 5, pelo que a gente tinha ouvido, para grupo. E essas contratações que ainda não chegaram. Evidente que a gente sabe que tem um tempo de contratação. O Rafael Farias, gerente de futebol do Passo Fundo, na outra semana aqui conversando comigo, ele já dizia que, até perguntava para ele do regulamento, ele disse, olha, pode contratar até o último dia útil antes da segunda fase do campeonato da Série A2. Ou seja, terminou a primeira fase classificatória, 15 jogos, tu tens o último dia útil antes de começar a segunda fase para contratar ou oficializar contratações. Isso não quer dizer que tem que esperar para contratar, né? Mas tem aquela gordura também para trabalhar. O próprio o Passo Fundo vai trabalhar com alguns jogadores agora e vai deixar uma gordurinha mais para diante, que é normal acontecer. Me parece, pelo que a gente ouviu do Dr. Tavares, o Pelotas vai na mesma linha. O que a gente às vezes fica ouvindo aqui e analisando, né? É o campeonato, é o modelo do campeonato da divisão de acesso. Divisão de acesso, turno único, 15 jogos, só vai e não volta, ou o cara vem e não vai. Fica complicado quando tu tem que correr atrás de resultado. Nessa esteira também, a gente vê que não dá muito tempo para fazer a experiência, não dá muito tempo para esperar para definir padrão e clube em termos de time. Então essas realidades vão trazendo para a gente a expectativa de uma divisão de acesso, por tudo que a gente está ouvindo aqui dos dirigentes, de um campeonato bastante apertado, ajustado, brigado, principalmente porque cada jogo é uma decisão. É um mata, não tem volta. Então tu tem que somar ponto, o melhor número de pontos possível, principalmente fora, não, aquela velha máxima, não perder. Aí tu fica na teoria da obrigação de ganhar em casa, mas pode inverter, ganha fora e não perde em casa, mas isso é o ideal, né? Isso é aquela matemática de que todo mundo faz. Vamos buscar um empate fora, um ponto fora e em casa fazer os três. Se todo mundo fizer isso, não vai faltar vaga para classificar todo mundo, não vai ter.
Então essa realidade muitas vezes nos deixa aqui, o torcedor está também preocupado, pensando, tá, mas e aí os jogadores e as contratações, e quando é que vão chegar do lado do Pelotas? Fica uma questão importante também, quando chegarão? Se só o São Luís detém jogadores que o Pelotas quer, se parece que o Brandão, centroavante, e o Lucas Hulk, não sei se mais alguém, estão lá no São Luís, estão passando de fase. Essas são questões que a gente, outros jogadores que estariam vindo, né? É, outros jogadores que estão vindo aí também, né? A gente não sabe de onde vem. A especulação sempre aparece, mas nesse momento está vazando pouco pelo lado do Pelotas. Então a gente está aguardando aqui, o torcedor do Pelotas também fica aguardando essa expectativa de nomes, o trabalho, principalmente por quê? Porque é uma fase de pré-temporada que tu tem que fazer testes. Tu precisa fazer alguns jogos, treinos, amistosos, preparatórios, que é normal para tu entender o movimento do jogo, para tu entender a leitura do grupo em relação ao que o treinador está pedindo, e principalmente começar a construir um entrosamento que vai evoluir dentro da competição. É evidente que vai evoluir na competição. Tu não vai pegar um time pronto agora e tá pronto. Não, não existe isso aí. 100% para começar não existe. A não ser que fosse um grupo de continuidade, só de ajustes, mas mesmo assim precisa de mudanças. Então a gente não sabe ainda o que o Pelotas vai apresentar. É uma grande incógnita. Não dá para definir o que o Pelotas vai fazer. Quando eu digo incógnita, não é que vai dar tudo certo ou que vai dar tudo errado. Não se tem um parâmetro. A gente não está vendo o Pelotas ainda. A partir do momento que o Pelotas entrar em campo e se começar a fazer avaliações, já dá para perceber. Olha, tem caixa. Não estou gostando. Dá para avaliar. Hoje não tem. Sem olhar, não tem. Aí é aventurar na imaginação, né? Então essa realidade também fica com o torcedor do Pelotas apreensivo, preocupado, pensando o que vai ser feito. E a direção, segundo a gente tem ouvido aí, a direção segue trabalhando, e principalmente pelo mercado, que está um pouco apertado, as propostas, negociações, jogadores, né? Que ainda, porque o Brasil tem uma base formatada. Agora eu vou entrar na comparação. Já tem uma base, ainda que a base seja questionável, mas já tem um time em atividade. O Pelotas está montando um time. Mesmo que alguns jogadores já venham com atividade. Isso ajuda na parte física, no ajuste técnico. Mas tem a coisa chamada coletivo, que é o entrosamento, identificação do coletivo, do trabalho tático, das ideias do técnico, da desenvoltura em conjunto. Isso às vezes precisa de um tempo para ajustar. Então, essa realidade é o que está deixando uma dúvida ainda sobre

99902-3414, meu querido Nilo Campos. Excelente dia, Beto. Trilhas espetaculares. Seja qual for o dia da semana e o gênero musical, como hoje é dia do rock, é possível tocar Rush? Ah, ele pediu aqui o Red Barchella. Barchetta. Essa aqui do Rush eu não conhecia. Eu conheço aqui a do Tom Sawyer aqui, que a gente usa muito, né? Mas vamos descobrir essa nova aqui, ó, do Rush aqui. Eu não conhecia essa do Rush. Ah, tá aqui, tem ao vivo, tem cover, tem legendado, deixa eu ver aqui. Vamos ver essa aqui então, ó. Backing track. Vamos lá, vamos colocar aqui em seguidinha pro nosso querido Nilo Campos, o Rush. Sonsaço do Rush. Vamos lá então. Vou liberar aqui o áudio, Leonir Bages da Silva. Vem aí o Rush pra você curtir, aí é pedido do Nilo Campos. Dá-lhe o som. O que que houve aqui que não andou? Tá funcionando. Ué? Ah, agora sim aqui. É o vídeo que entra tarde.

0: É, tá legal. Tem uma trilha do Rush pra você, na pedida do Nilo Campos. Já mandei pra ele aqui o vídeo, né? Legal, o Rush é muito legal, né? Uma característica do vocal e da guitarra também, pra curtir o rock internacional. Segue na trilha, que eu tenho interatividade no futebol online.
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Tá legal, Dais 3 pra você. Obrigado, aqui é o Luiz Rodrigues, lá pelo nosso Instagram, conversando comigo também. Bom dia, Beto. Viu o perfil criado para expor o que está acontecendo no Monson? Não. Aliás, acessei aqui, mas é um perfil fechado. O que está acontecendo no Monson? Pois é, né? Eu não sei o que é, se até Luiz Rodrigues, se tiver uma informação sobre o Monson aí, porque eu fui acessar o perfil, mas ele é fechado, né, bruxo? Ele é fechado aqui. Só tem 4 posts, 40 seguidores e 81 seguindo, né? Todas as verdades sobre o grande clube. Olha, tem ironia aqui, hein? Monson exposto. Eu não tenho como acessar, porque os caras têm que aceitar aqui, né? Se tu tiver notícia aí, me manda, né? Aí mandando... Ah, o pessoal... Ah, tem muita gente seguindo aqui o canal. Deixa eu devolver aqui. Felipe, Luiz, Wilson, Manuel, Wilson. Olha aqui, ó. Todo mundo chegando aqui, Manuel Reis. Meu Wilson Roberto, querido Coruja, lá da Arte Cor. Alô, Negrão da Arte Cor. Negrão da Arte Cor é o apelido dele, tá? Não vem com mimimi pra mim, que ele sabe como é que é, funciona o mancha, né? Grande Luiz Alberto. É, mas é assim mesmo, o apelido dele é esse. É assim que ele mesmo se identifica. Meu querido Luiz Alberto, da Arte Cor. Olha só, não sei o que está vendo aqui como um som, mas é importante, o Luiz Rodrigues nos alertou aqui, ó. É, se puderes repassar, o que está vendo aí, né? Vamos ver aqui. Vamos ver aqui, o que, que houve aqui. Criar um perfil, Monson exposto, tá? Yeah. Falando as verdades do Monson. Pois é, mas tem que ver quem é que tá atrás disso aqui, né, cara? Tem que ter cuidado, né? Mas ainda assim, não, o que acontece é o seguinte, né, cara? A gente há muito tempo sabe que o Monson é um clube muito fechado, a gente não tem informação do Monson. Eu sempre questionei o Monson, falei aquela vez com o dirigente lá, o Vitor Hugo, né? Quando deu aquele embrólio do Paulo Baier e tal, lembra? Paulo Baier ia vir pro Guarani, não ia vir pro Guarani. E aí eu conversei com o Vitor Hugo, muito educado, dirigente do... Muito educado para tratar o assunto. Depois ficou de dar uma entrevista pra gente aqui, no dia que eu liguei não atendeu, não sei se não pôde, não quis, né? Porque eu ia fazer as perguntas do Monson, né? Agora na copinha mesmo aí, parece que estava reunindo esforços para poder participar da competição. Ficou mal, uma campanha ruim. O Arilson, que estava treinando aí na última hora, o Monson, foi lá pro... Como é? Mandaram ontem o Arilson aqui, hein? Não é o Ercílio Luz que ele foi, tá no outro time. Depois eu vou buscar. É que o Monson a gente não tem o acompanhamento, né? Não tem como... Lembra? Tira o fundo aí um pouquinho, dá tempo ainda um minutinho e dá. Vocês lembram aquela vez que saiu uma matéria aí e começaram a falar que o Monson ia construir uma arena lá em Capão da Canoa? É, Capão da Canoa, de 35 mil lugares. E eu digo, só se é para algum evento comunitário da cidade, porque botar 30 mil pessoas lá em Capão da Canoa, talvez no verão sobre gente. Mas não é um local para fazer arena de 30 mil lugares, né? Foi muito, muito, muito divulgado. Ah, o Monson... Eu digo, olha, eu como sou... Ah, eu sou um cara muito tranquilo nisso aí. Release comigo. Papai Noel voando não é para mim. Até agora não se ouviu falar de arena nenhuma no Monson. Pelo contrário, estava vendo até dificuldades no Monson lá. Então, essas coisas que a gente tem que olhar na internet, principalmente quando vem... É, porque falta uma tradição para o Monson, que eu quero dizer o seguinte, para ser justo com o que eu analiso. Para mim falta uma consistência de clube, que nesse momento não tem. É um time, é um CNPJ, que ora jogava no Lami, depois transitou aí para outros locais, jogava, mandava jogo em Porto Alegre, lá no Pastareia, e aí foi lá para Capão da Canoa, Monson das Praias também. Quando um clube começa a navegar nesse trânsito para lá e para cá, vira um clube nômade. Qual é a realidade que a gente acompanha de investimento? Até nesses clubes novos aí, como o Barra, o Azures, os caras têm uma referência lá no Paraná, Santa Catarina. Tu sabe onde é que os caras estão, projeto que os caras têm. Agora, o Monson ele é um flutuante e é um clube que já passou por várias instabilidades, já mudou de gestão também. Não se tem uma referência do Monson. Ah, mas tá na primeira divisão, Beto. E daí?
foi mais competente para subir, só isso. Mais capaz de se manter, também, e o resto. Então a gente não conhece a história, não há uma cobertura jornalística, não há um setorista, não há uma informação. Lembro que o ano passado, ali ano passado, não, esse ano ainda, foi esse ano que estourou aquele negócio do Monson. Eu recebi, e eu tenho aqui, de setores da base do Monson, que evidentemente eu preservei na época, para evitar expor quem me pediu, né? Pessoas representando jovens da base do Monson, que desde outubro não recebiam. O gestor do Monson, o Vitor Hugo, quando eu falei com ele aquela vez, ele me disse que ele estava há 2 meses comandando e que daquela fase que ele estava comandando não tinha atraso. Tinha anterior. Bom, aí configura então com o pessoal da base que me dizia que tinha atrasos no Monson e não tinha perspectiva de ganho. Qual é a realidade do Monson hoje financeira? Não sei, não tem notícias, né? Então esse Monson exposto que está rolando aqui na internet, né, que está rolando aqui no Instagram, eu não sei, não conheço. Aí só, aí trabalho forte do Passo Fundo aí. Eu não conheço o que está lá no... No Monson hoje. A tentativa de comunicação com o Monson, ela é restrita, né? Porque a gente não tem um acesso direto a alguém que responda pelo clube, a não ser o próprio dirigente lá. Então eu não tenho essa informação, Luiz Rodrigues, o que, que vai acontecer com o Monson. Se a gente puder avaliar isso e se realmente comprovar que são informações fidedignas, a gente até traz, até amplia. Mas alguém que faz um perfil do Monson para expor alguma coisa e está fechado, tem que ser aceito ali, ou deixa aberto e traz a informação, né, para não ter que ficar selecionando. Então, vamos aguardar para ver. Eu te agradeço aqui a tua informação sobre o Monson. Vou aguardar, vou avaliar, vou ir buscar mais informações. Vou tentar contato com o Vitor Hugo, lá do Monson, para saber. Apesar que o Monson hoje, é justo que jornalisticamente a gente traga a informação, mas o Monson necessariamente, como informação, se surgir um fato novo, interessa, é importante, porque vai jogar a primeira divisão. Mas hoje, nesse nosso contexto aqui, o Monson está um pouco distante da nossa pauta.

0: Tá aqui o Vitor Hugo do Monson, tá aqui no meu contato aqui, ó. Confirmado o contato, tal. Dia 9 de fevereiro, eu tinha marcado a entrevista com ele aqui, não conseguiu responder. Eu tinha feito aquela matéria que eu divulguei nas redes sociais do Futebol Online, sobre aquela matéria da época, né? Monson esclarece, ou do Monson esclarece, informação sobre pagamentos do atual grupo. Não há atrasos, naquele momento não havia. Questões referentes ao trabalho anterior, sim, existem algumas pendências, porém, da atual gestão, os pagamentos estão em dia, exceto um pequeno valor extra, era um bicho da premiação, tal, de um jogo da competição que estará sendo regularizado. Isso é o que se tinha em fevereiro, né? De lá para cá, as informações é que o Monson jogou a copinha, a informação que eu tinha recebido de um dirigente de futebol, bastidor, que o Monson tinha regimentado mais 5 ou 6 com o Arilson para formatar o grupo para a Copinha, que eram jogadores que estavam no sindicato, não foi um investimento assim maior, que depois fez essa campanha mais limitada na Copa Federação, né? O Monson na fase classificatória ficou fora da classificação, em terceiro lugar, com 5 pontos. O segundo foi o Santa Cruz. O Santa Cruz conseguiu ser melhor que o Monson. Então, do Monson, vamos aguardar, porque nunca se tem uma informação precisa, exata, para a gente atualizar por aqui, tá legal? Mas tem muita informação do nosso futebol local, a Copa do Mundo daqui a pouco, muita, muita coisa para falar no Futebol Online de hoje. São 11h35, eu vou para mais um intervalo, um cafezinho, a gente volta com muito mais Futebol Online aqui na RU.
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2: 11h35.
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Tá legal, de volta ao Futebol Online aqui, Rádio Universidade, sinal aberto democrático do rádio no 1160, multiplataformas, ao vivo também pela internet, no aplicativo de rádios, Rádio Universidade Pelotas, site ru.cepel.edu.br e no canal do YouTube você assiste o Futebol Online. Futebol Online Beto Vetromile, no Instagram, Futebol Online Beto Vetromile, WhatsApp 999-02-3414. Olha aqui, ó, notícia de agora, Jornal Globo, hein? Há 31 minutos.

é isso aí o nome, né? Presidente do PSG, Associação de Clubes Europeus também e outros nomes aí. Então, os clubes estão se mexendo aí, as federações internacionais contra o presidente da FIFA, né? Aliás, federações europeias mobilizam contra o Infantino, né? Teria aceitado aqui essa mudança de cartão, né? Confederação Africana também. Deixa eu ver aqui só para dar a notícia correta. Deixa eu procurar uma coisa aqui. Deixa eu ver aqui. Vamos ver aqui. Ele mesmo. Presidente da FIFA, Gianni Infantino. Então tá aqui, ó. Infantino admite possibilidade da Copa do Mundo passar para 64 clubes. Tá, isso é outra coisa aqui. Mundial. Infantino diz que FIFA vai analisar a expansão da Copa do Mundo. Yeah. Federações daqui, ó, no Terra Notícias também, ó. Terra Notícias trazendo informação sobre isso. Federações da UEFA articulam oposição a Infantino na próxima eleição da FIFA, né? Então teria sido um desagrado pela questão dessa reversão do dirigente do cartão. Discutem nomes para enfrentar o atual presidente em novembro, após desgaste na relação entre o UEFA e a entidade. Federações ligadas à UEFA intensificaram articulações para lançar um candidato contra Gianni Infantino na próxima eleição da presidência da FIFA. De acordo com a rádio britânica, né, Talk Sport, dirigentes europeus demonstram crescente insatisfação com o atual mandatário e tentam construir uma candidatura de oposição. E essa outra matéria que circula mais, né, que está mais em destaque, é que ele, o presidente da FIFA, o Gianni Infantino, confirma a possibilidade de Copa do Mundo com 64 seleções. Varejo, né? Acabou a Copa, né, de seleções. Agora é varejão, né? É um campeonato do mundo, né? Isso não é Copa, é um campeonato do mundo. É complicado, rapaz. Giovanni Ferraz. Bom dia, Beto. Paz e sucesso. Ele diz assim: Beto, por que o treinador não colocou o jogador do Ipiranga que veio para jogar domingo? Desculpa. Dá pra entender? Dá. O lateral, como é o nome? Rapaz de Deus, tô pensando duas coisas ao mesmo tempo aqui. Tipo, lembra o seguinte? Ah, agora deu branco. Agora deu branco mesmo. Deu branco mesmo aqui no cara. Bah, rapaz, que loucura, velho. Sabe quando trava o raciocínio? Eu tava pensando uma coisa, entrou outra aqui, né? E aí trancou tudo, né? O Dumas foi anunciado aqui, o Pedoca também foi anunciado e tal, do Brasil. O Gedeilson, né? Gedeilson. Tira o fundo aí, Leoneiro, pra te ajudar. O Gedeilson tinha tido um edema ósseo, alguma coisa assim, explicado pelo Brasil, há 45 dias atrás, aproximadamente, que ele levou um tempo pra voltar, pra jogar. E ele está sendo preservado porque está ainda sem o ritmo ideal para 90 minutos. Por isso que o Gedeilson não está entrando. Aí não é só uma questão do técnico, né? Provavelmente isso é uma avaliação da comissão, Departamento Médico do Brasil, Preparação Física do Brasil, e aí o técnico vai definir. Olha, ele pode jogar 20 minutos, diz a comissão. Tem tempo, como é que está o Gedeilson? E o ritmo físico, né? Porque ele vinha tratando esse edema ósseo. Então isso aí também prejudicou um pouco o tempo de trabalho do Gedeilson, por isso que ele não está entrando os 90 minutos nesse momento, tá bem? Grama era sintética, mas boa. Acho que ele não sobe o Brasil. Falta alguém na volta da direção para dar o suporte a ele. Alguém da direção. Diz aqui o Giovanni Ferraz. Mas o Gedeilson é isso aí. Foi explicado que ele vem de uma lesão, vem de recuperação. Consequentemente, tem que dar um tempo para ele voltar, porque tu não pode botar o cara na íntegra de 90 minutos, que daqui a pouco tu estoura o cara de novo, né? Tá bem? Giovanni Ferraz. O Zé do Porto. Bom dia, Beto. Sim, aqui a questão do... Ah, tá, do pendrive, beleza. Tá. Minhas férias é mais pro final do mês. O meu querido Nilo Campos agradeceu aqui a música, tranquilo, beleza? Então tá. Vamos seguir com mais informações do nosso futebol local.

0: 11:46, traz Lucas Fabião e o boletim pelo lado Chavante.
1: E estamos chegando com as informações do Grêmio Esportivo Brasil nesta terça-feira, aqui na programação da Rádio Universidade. E tem dois novos reforços na área. Primeiramente, Silas, meio-campista de 30 anos, foi anunciado oficialmente nesta segunda-feira pelo Grêmio Esportivo Brasil. Silas, que é pelotense, foi revelado na base do Inter, tem experiência no futebol europeu e em 2026 fez partidas pelo Guarani de Bagé, na Copa FGF mesmo, mas também na Série D. Ele que não é novidade alguma, já tínhamos mencionado por aqui que Silas reforçaria o Brasil, inclusive há duas semanas atrás, aproximadamente, Silas já estava aqui em Pelotas treinando com Laércio Aquino e seu elenco. Mas como Silas não poderia ser inscrito na Copa FGF, ele foi liberado para reforçar a Caldense na segunda divisão mineira. A Caldense acabou sendo rebaixada à terceira divisão, tá livre o Silas, agora volta a Pelotas e vai começar a treinar com o elenco rubro-negro, lembrando que o volante só pode ser usado na divisão de acesso. Outro reforço chavante, mas esse não anunciado oficialmente, mas em breve deve ser anunciado, é Davi Torres, ele que chega do Marcílio Dias. Ele é ponta direita, estava no Marcílio Dias, equipe catarinense, e enfrentou o chavante nas duas partidas da Série D na temporada passada. Ele marcou um gol e fez duas assistências nos dois encontros entre Brasil e Marcílio Dias. Então ele trouxe problemas à equipe chavante e agora reforça o rubro-negro. Ele vai ser anunciado em breve e também fica à disposição para a divisão de acesso. Mas voltando à Copa FGF, nesta terça-feira o elenco rubro-negro se reapresenta e começa a preparação para o jogo de domingo. Há uma expectativa não muito grande, mas está marcando muita chuva para esse final de semana. Fico alerta de daqui a pouco alguma alteração no jogo, que é no próximo domingo, 11 horas. Nada confirmado oficialmente, mas fica um alerta que pode ter alteração, porque está começando o El Niño e aí vem muita chuva. Mas por enquanto a federação mantém o jogo no domingo. E nessa terça-feira, a Laércio Aquino vai seguindo a sua preparação de olho, precisa vencer por um gol de diferença para ir para as penalidades, mais de um gol para vencer no tempo normal. Para a gente encerrar nosso boletim, convidar o torcedor chavante a acessar o arroba Rádio Universidade no nosso Spotify, porque entrevistamos Edson Rosa, técnico da equipe sub-20 chavante, que no domingo venceu o Futebol com Vida e subiu a primeira divisão gaúcha do estadual sub-20. Edson falou sobre a campanha, sobre esse jogo, também dos clássicos brapés que teremos nas decisões, sem data confirmada por enquanto, mas deve ser nos próximos finais de semana. O Brasil é elite no futebol sub-20 e o Edson Rosa conversou conosco, uma entrevista na íntegra, um papo muito legal do Wesley Dagani, nosso repórter, tá lá para quem quiser conferir. Mas eu sou o Lucas Fabião e volto na nossa programação esportiva para seguir falando chavante. Até lá.
0: Obrigado, Lucas. Volta na programação esportiva da Rio. 6 da noite, lance rápido. A partir das 7, papo da bola. O jogador que o Brasil deve anunciar é o Davi Torres do Nascimento, 27 anos. Ponta direita ou ponta esquerda. É atacante de lado, ambidestro. 1,63m, é aquele baixinho rápido, né? Com certeza um atacante de velocidade, pelo que a gente está vendo aqui. Não é artilheiro, não é aquele matador, então é atacante de lado. Até porque o Brasil carece de extremas, né? Tá carecendo de extremas desde o tempo do Gilson, ele pede extremas, né? Passou aqui o Marcílio Dias, enfrentou aqui o último jogo dele, foi contra o Marcílio Dias, 11 de julho, contra a Portuguesa, Marcílio Dias e Portuguesa, isso aí. Então vinha jogando aí o ponta extrema, o Davi Torres. Repito, 1,63m, 57 quilos. Deve ser tamanho do Monson, um pouquinho ali. Jogador de baixa estatura, mas esses pequenininhos de lado normalmente são corredores, né? Então a gente tem que aguardar para ver o reforço do Brasil. De qualquer maneira, não é para agora, não é para Copinha. Copinha, quem tá aí já vai, quem não tá, só para divisão de acesso. Que essa é a questão que o Brasil tá arrumando o time. Sobre a previsão do tempo, ainda aproveitando aqui, antes de ouvir mais um pouco os áudios aqui também do técnico, o que o Lucas falou aí, que a gente falou na abertura do programa, eu venho falando há dois dias, é o seguinte: o que que diz hoje, terça-feira, 11h51 da manhã, sobre a previsão do tempo? Aliás, não é só aqui, o G1 estava dando hoje de manhã também, até para pegar aqui o material do G1, para a gente atualizar, porque isso é uma informação de utilidade pública. Como eu digo sempre aqui, né? Não tem alarmismo, tem é informação. O G1 hoje pela manhã estava transmitindo, estava passando informações aqui. Deixa eu pegar aqui para você, que é exatamente a previsão do tempo aqui, ó.
2: Para você, a principal atualização do tempo esta semana, que é para o sul do país, com condição de perigo extremo, especialmente para o Rio Grande do Sul. A partir de quinta até segunda-feira é a condição mais severa, com possibilidade de um volume alto de chuva, não só no Rio Grande do Sul, mas no oeste de Santa Catarina. Além da chuva volumosa, os ventos podem ultrapassar os 90 km por hora, o que traz condição para a formação de tornados e microexplosões, que é aquela chuva intensa que cai com muita velocidade no chão, podendo trazer muitos transtornos. E aí pode vir com granizo também. Essa chuva deve ser persistente e pode durar até 11 dias seguidos. Depois da condição mais severa, que é até segunda, de terça-feira até o domingo da outra semana, dia 26, essa chuva pode acumular mais 350 milímetros. Condição que mostra pra gente os primeiros efeitos do El Niño já pra região sul do país, por conta de um bloqueio atmosférico que vai deixar a chuva represada por aqui. A gente vai atualizando vocês, mas muita atenção aos alertas da Defesa Civil.
0: Tá, então. Bom, isso aqui é a matéria que também saiu aqui no G1, né? No Hora 1, hoje pela manhã, madrugada, né? 5 da manhã, se não me engano, no programa Hora 1. É exatamente isso, né? O que que a gente tem para Pelotas, que é o caso nosso importante pro jogo do Brasil aqui? E aí cabe também ao clube, à federação, o gramadense, os interessados acompanharem. Hoje, na previsão do tempo, sexta-feira, 27 milímetros, o dia inteiro de chuva. Sábado, 31 milímetros, o dia inteiro de chuva. Domingo, 26 milímetros, o dia inteiro de chuva. Segunda-feira, mais 26 milímetros. A chuva pela madrugada, pela manhã e à tarde alivia. Na segunda-feira, que como disse aqui a repórter lá do Hora 1. Vai diminuindo. Depois a gente, para Pelotas, na terça não tem chuva, na quarta volta um pouco de sol e assim vai indo. Então, diria o meu avô, né? É de bom alvitre a previsão, né? E a prevenção, melhor dizendo. Daqui a pouco rever uma data aí com a federação, rever até mesmo a qualidade do próprio gramado, do campo, né, da arrecadação, do deslocamento do gramadense, do próprio logística do Brasil. Se nesse momento que a previsão está indicando um volume alto, que a própria meteorologia das redes jornalísticas informam que nós teremos aí no norte do estado, Santa Catarina, muito volume, mas que isso abrange também a nossa região aqui, talvez seja interessante começar a pensar. Porque ontem eu falei com o diretor do Gramadense sobre a logística que ele queria, até sugerir alguma situação para eles aqui e tal. Eles iam procurar alguns locais para hospedagem, essas coisas todas, né? E o pessoal ainda ontem não se falava disso, mas hoje, com a previsão do tempo mostrando isso, o volume é muito grande. Então daqui a pouco tu vai fazer um jogo, se houver a data disponível, para não levar quase ninguém ao estádio, né? Vão ficar em casa vendo a TV Chavante. O pessoal vai ficar ouvindo no RU, para ouvir o jogo e assistir o jogo. E praticamente um jogo em que a bola em si não vai jogar, não vai rolar. Muita água, muito peso. O gramadense precisa só do empate. Para o gramadense talvez fosse bom. Então a gente está só teorizando aqui numa previsão e numa projeção que vai haver muita chuva de final de quinta, sexta, até segunda-feira. Tá bem? Não custa nada rever o conceito do jogo, repensar a data, se houver a possibilidade, um adiamento, enfim, talvez para outra quarta-feira, que aí não tem uma previsão de chuva aqui, a gente poder ter um jogo pelo menos condizente com aquilo que uma final precisa, tá bem? Informações do Brasil ainda por aqui, daqui a pouco mais, a gente vai recuperar também áudios aí das análises dos jogadores, do técnico, sobre a última derrota no último domingo para o Gramadense. Nos jogos da decisão da Copa Federação Gaúcha de Futebol. 11:56, eu vou para mais um intervalo. Na volta, atualizamos tudo isso, tem Giro da Bola, Copa do Mundo, até uma da tarde.
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Pai nosso que estais no céu, santificado seja o vosso nome. Venha a nós o vosso reino. Seja feita a vossa vontade, assim na terra como no céu. O pão nosso de cada dia nos dai hoje. Perdoai as nossas ofensas, assim como nós perdoamos a quem nos tem ofendido. E não nos deixeis cair em tentação, mas livrai-nos do mal. Amém.

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Tá legal pra você. Meio dia e cinco, One Vision Queen pra você. Pô, legal, deixa eu mandar um abraço aqui. Doutor Luiz Roberto Real, ele se identificou aqui pra mim. Primeira vez que manda uma mensagem pra gente aqui, muito, muito importante. Ele fez o exemplo de um comparativo com uma orquestra, né? E um maestro, né? Sobre o time do Brasil. Ele acompanha o futebol online há muitos anos, né? Ainda não tinha participado, né? Mandou uma mensagem aqui. Muito obrigado, doutor Real. Pela mensagem, importante análise aqui, né? E mandou um áudio, né? Como a gente, até se for o caso, como é uma situação expoente, né? Excepcional, a gente pode até colocar, se ele achar interessante, colocar o áudio que ele colocou no áudio, no aqui. Porque às vezes a questão do áudio ele demanda tempo. Claro, eu digo assim, um áudio eventualmente a gente coloca, né? Mas aqui no futebol online eu evito muitos áudios porque não é por nada, até porque é uma coisa muito boa, né? Tem uma grande audiência, muita participação. E às vezes o número de áudios ele se multiplica e o debate se amplia e daqui a pouco a gente perde a pauta. Então, mas se ele autorizar eu coloco aqui, tá bem? Obrigado, doutor Real, Luiz Roberto Real, pelo carinho, pela audiência, pela confiança no nosso trabalho. Muito obrigado, viu? Na trilha sonora do futebol online, a gente vai com outras interatividades por aqui no WhatsApp. Hoje é terça do Rock Internacional.

Angels. Mike Reno. Trilha sonora de filme Águia de Aço pra você. Eu gosto dessa trilha sonora aí. Futebol Online hoje na Pimenta. Pra você aqui no Futebol Online, a interatividade. A minha querida professora Jacqueline Marques mandou o seu bom dia. Beto, eu não entendo muito de futebol. Só sei quando é gol e quando é falta. KKK. Mas eu fico pensando, não seria melhor ter mais seleções na Copa? Já que é Copa do Mundo. Quanto mais países participarem, mais gente se sente representada, penso eu. Será que essa ideia de aumentar as seleções não é uma boa mesmo? Professora, a senhora, com a inteligência que a senhora tem, faz uma pergunta extremamente importante, provocativa, que merece sim uma análise, né? É que daqui a pouco a gente tem sempre que Copa do Mundo é um campeonato mais seletivo mesmo, né? Se a gente olhar pelo contexto mundial, sim, representações. Mas é que daqui a pouco a gente tem que cuidar também, porque essas coisas de encher Copa do Mundo, encher, não é que não mereçam representação, mas vai cair talvez a qualidade pela quantidade, né? E aí perde um pouco o sentido, né, de um mundial de seleções. Mas é uma pauta interessante. Não tenho posição fechada ainda. Dá pra gente analisar e observar com o decorrer do tempo. Obrigado, professora. O nosso querido professor Wagner também manda mensagem aqui. Bom dia, Beto. Ontem acompanhei o programa e ouvi a tua fala sobre a saúde mental do futebol. Tira o fundo aí, Leonir, para nós. E hoje também, compartilho contigo esse tema por considerar de extrema relevância. Infelizmente, isso ainda é um tabu em clubes pequenos e médios do futebol brasileiro e gaúcho, ou gaúcho brasileiro. Na minha opinião, seria obrigado via lei federal e via lei do esporte a obrigação dos clubes manterem no seu quadro de profissionais um setor voltado à área de saúde mental para os atletas e funcionários. Semana passada, tivemos um episódio triste no futebol mundial envolvendo um jogador sul-africano, o Jaden Adams, né? Ele mesmo, exatamente, veio uma morte trágica aí. Suicidou. Não gosto de trabalhar nesse tema, mas vamos lá. Tive a curiosidade de pesquisar e descobri que 37% dos jogadores profissionais sofrem de ansiedade e depressão, mas apenas 12% conseguem a cura. Esse jogador perdeu a avó, mãe, entre parênteses, porque fora criado pela avó. No dia da estreia da África do Sul na Copa, não foi permitida a ida dele para os funerais, o que agravou consideravelmente a sua depressão. Para concluir, espero que os clubes repensem essa questão. Olha, a saúde mental, que eu não sou especialista na área, mas a gente lê um pouco e fala com pessoas que entendem um pouco do assunto. E o mundo moderno, a gente falou outro dia aqui, nós vivemos numa ansiedade de segundos, né? Rapidamente vou abordar o tema aqui, em poucos minutos aqui, rapidinho. Hoje a gente vive num jogo, o nome é esse, é um jogo de emoções pela rede social. E aí eu citei até na quarta-feira passada aquela coisa do romance e tal. O que, que a gente faz hoje? A gente não, né? O que, que fazem hoje que a gente vai lendo aí? Ah, não pode responder imediato a tua mensagem. Deixa esperando. Daqui a uma hora tu responde. Por quê? Ah, vai parecer emocionado. E aí pode assustar porque está emocionado. Então tem que fazer o jogo da escassez, é o termo que se usa. A escassez de não falar, de não postar, de não responder imediato, porque para criar tensão. Criar tensão cria expectativa. Entre aspas, cria valorização, validação na rede social. Ah, infelizmente, apesar de ser uma coisa maravilhosa para mim, rede social e a internet que a gente usa hoje, ela é excepcional, porque ela encurtou o mundo, né? A gente consegue falar com todo mundo. Eu acho amigos até hoje pela internet, gosto de falar com as pessoas, falo com a minha família toda hora, tudo bem. Isso é o lado bom. O lado ruim é que as relações afetivas, sejam de amizade ou até mesmo de relevância afetiva, emocional, de uma proximidade, estão relevando hoje as relações afetivas a um plano de jogar com as emoções. É isso mesmo. Cria tensão para aumentar a validação. E aí
eu vejo que a rede social, ou o WhatsApp, que é também uma rede social, vai perdendo o seu sentido e o seu valor. Primeiro, a rede social ela tem uma vantagem. Imediatamente tu pode te comunicar com alguém por questões de minutos, segundos, uma videochamada, uma resposta, um áudio. Rapidinho tu resolve aquilo ali. Não. Deixa eu ver aqui. Leonir mandou mensagem para mim agora. Não, se eu responder agora, parece que eu não estou fazendo nada. Não, vou deixar aqui. Daqui a pouco eu respondo pro Leonir. Não, mas é assim. É um jogo fraudulento, mentiroso, hipócrita, a rede social hoje em alguns segmentos. Em alguns segmentos, vamos deixar claro. É hipocrisia demais. E isso, por que eu estou falando de rede social? Porque hoje as pessoas que transitam no futebol, na vida cotidiana, nas relações, vão criando essa ansiedade. É provado, não sou eu que estou dizendo, basta ler um pouquinho, o que a rede social hoje gera de angústia em certas pessoas, depressão em outras e ansiedade em terceiras. Por quê? Basicamente, não quer dizer que todo mundo faça isso, mas cada um bota o que quer na rede social, um restaurante, um passeio, um prato, uma viagem, tudo bem, normal. É que a sensação que passa para algumas pessoas que circulam em rede social ou constantemente mantém a rede social ativa, diz assim, a minha vida está ruim mesmo, olha lá, ó. A fulana está lá viajando, o fulano está lá namorando, a Beltrana está lá no restaurante bom e eu estou aqui em casa. Tu está em casa na vida normal que todo mundo tem. A vida normal é estar em casa vendo uma televisão, via de regra. Ou passeando na esquina, tomando um chimarrão com o vizinho. Essa é a vida normal. A rede social ela só amplifica, na minha visão, momentos que as pessoas estão vivendo algo diferente. Está num passeio, está num churrasco, está num aniversário, está numa festa, num barzinho. Esses são momentos, mas ninguém mora no barzinho. Ninguém mora constantemente dentro de uma viagem, do avião. Não tem ninguém dormindo num restaurante o dia inteiro. É que acontece que a rede social, as pessoas vão olhando o feed, rodando aqui, aí vem todo mundo que está na rede social da pessoa fazendo alguma coisa. Aí parece que o mundo está maravilhoso e a vida da pessoa está ruim. Não! A vida de vocês é normal, igual a minha e de todo mundo. A gente tem momentos que a gente externa, compartilha, até porque são momentos prazerosos de compartilhar com as pessoas. Então, isso que eu estou falando aqui, professor, vai ao encontro dessa tese aqui, porque as pessoas hoje se validam muito pela rede social. Até nessas reações. Se o cara mandar um texto, quer ver um exemplo que acontece, vocês estão ouvindo aí, bota uma frase de reflexão na rede social. O mundo precisa não sei o quê. As relações não sei o quê. Alguém vai olhar e vai dizer assim, o Beto está deprimido. Está com problema na vida. Está sem dinheiro. Os caras vão tirando conclusão precipitada só porque a pessoa compartilhou um texto que ela gostou, que achou interessante, às vezes reflexivo e provocativo. Mas se tu posta na rede social, esse cara está com problema. Não está com problema nenhum. O cara só compartilhou uma frase, um texto que ele achou interessante, provocativo. Se não, cada vez que o cara compra um livro para ler determinado assunto, o cara está com problema, não tem problema nenhum. Mas a rede social gera isso aqui. O jogador de futebol hoje, já voltando à pauta, vive na rede social. Seja ele se promovendo ou acompanhando. Então, como esse rapaz lamentavelmente aqui teve uma situação, eu não sei se a razão da ansiedade e depressão dele, do jogador sul-africano, foi rede social ou foi outro problema qualquer, as pessoas se validam muito por isso. E ficam dependentes disso. E ficam restritivas a isso. Não posso mandar uma mensagem agora. Pô, tô afim de falar com o Beltrano, com a fulana, vou mandar uma mensagem. Pô, que legal, quem sabe, vamos tomar um café. Não, dá um tempinho aqui, não vou responder agora. É assim que tá a coisa. Então, o futebol para completar. Eu já trabalhei em clube de futebol que teve apoio de psicóloga. Já. E que fez um trabalho, inclusive, com jogadores, dinâmica de grupo e tal. E que, inclusive, durante aquele trabalho que se fez, um trabalho que eu não vou entrar onde foi, foi identificado uma determinada situação de um perfil ou dois ali que estavam realmente com um problema muito mais pessoal do que necessariamente do desempenho de campo. E talvez aquele processo pessoal estava atrapalhando o desenvolvimento de campo. O jogador até que tinha um certo talento para jogar. E isso tem que identificar. Então a tua ideia aqui, professor Wagner, de talvez os clubes terem um apoio, a gente tem que repensar, porque sempre vem
nos discursos dos profissionais de futebol, a força mental, o foco, tem que manter o foco. Ah, não estão lendo o jogo, não estão entendendo o jogo. Não, pode ser por uma série de razões, inclusive emocional. O jogador não está preparado para aquela pressão, não está acostumado ou não está conseguindo responder. Às vezes um trabalho, uma dinâmica de grupo, que eu falei para vocês aqui outro dia, que bacana que está repercutindo ainda, que é exatamente o que se fazia em outros momentos. As várias ações motivacionais. Hoje tu pode fazer um trabalho contínuo, permanente, de um grupo. Tu podia fazer, às vezes, quebrar uma porta para motivar todo mundo e acordar o time. Ou criar outras ferramentas, como a gente sabe que o futebol hoje tem, que a internet tem, que a qualidade do trabalho técnico da psicologia desenvolve no esporte. Então é importante, porque senão fica o jogador correndo, errando passe, e muitas vezes na pressão do jogo, ele entrega os tacos, não é porque ele quer, que a cabeça não aguentou. E aí a gente vai na proporção das redes sociais e do mundo de hoje. Está todo mundo meio que dependente da validação do que diz o celular. Senão não serve, senão não sou bom, senão eu mostro muita emoção, e aí não vão me querer. Quer dizer, hoje... Para completar, ironicamente falando, quanto mais tu fala de sentimento, afeto na rede social, parece que menos validação tu recebe. É impressionante. Meio dia 18, seguimos por aqui com Futebol Online.

0: Rock and Roll! É a terça do rock pra você, mensagem chegando por aqui. Meu querido Eugênio Carlos Lino. Carlos Eugênio Lino. Grande Lino. Bom dia, Beto. Aqui trabalhando, né? Escuta sempre. Abraço, bruxo. Obrigado pelo carinho aí do Lino. Tamo junto, irmão. Professor diz que posso ficar à vontade aqui com a matéria. Beleza. Agora, no finalzinho do bloco, eu coloco a mensagem do professor aqui, do doutor Real. Obrigado. Wagner Isakovski. Que momento, hein? Pô, lá no solar dos... Hein? Pô, que momento dos Isakovski. No solar dos Isakovski. Papai Wagner com seu chimarrão, no seu salão, bem confortável, no telão, tá assistindo o futebol online, é isso ou não? Tá assistindo o futebol online, no chimarrão. Bom dia, bruxa, estou na escuta, terçou. Beto, tu não acha que o Pelotas está um pouco atrasado e de tempo na preparação para a segundona? Estou com esse sentimento. É, a gente tá tentando ver, hoje é 14, daqui a 16 dias praticamente terminou o mês, né? Se esses jogadores vão chegar em tempo de trabalhar o conjunto e começar a fazer jogo-treino, né? Tem que fazer jogo-treino aí, hein? Tem que fazer jogo-treino aí. Não, esse negócio de entrar seco não dá, hein? Tem mais informação do Pelotas seguidinha. O Ricardo Cavaleiro Bento, lá na Coabipel. Abraço, amigo. Obrigado pelo bom dia. O professor Nilo Campos, aliás, o Nilo Campos manda pra gente. Na época do Gilson não tinha extremas, ponteiros. Agora creio que já tem 4, pelo menos. E o centroavante matador, pergunta ele. Precisamos de um. Givigi pode ser tudo, menos improvisado. Também concordo que ele não é atacante de área. A professora Jaqueline Marques voltou e diz assim. Beto, hoje em dia as pessoas se ofendem nas redes sociais por causa de uma simples opinião. E curioso é que... No mundo real, dificilmente teriam coragem de falar essas mesmas coisas olhando no olho. Mas, olha, professor, eu brinco muito aqui com os leões de Facebook. Um rugido na rede social e depois vira um miado de gatinhos, né? Meu querido Amaral do BGV, Beto, eu vou a todos os jogos do Chavante, principalmente para socializar com os meus amigos. O contato olho no olho não troco por nada. A vitória sempre é minha, pois compartilho vivência com a minha turma de futebol da Baixada. Meus amigos da Baixada me ajudaram muito em fases difíceis da minha vida. Belo exemplo. E é isso aqui, bruxo. A gente não pode abrir mão da convivência presencial. Não pode abrir mão do presencial, porque a relação humana, ela é feita para isso, né? É o afeto, é o carinho, é o abraço, aperto de mão, é o beijo no rosto, é o beijo na boca, o que for, o namoro, não importa. Nós não podemos abrir mão da relação presencial. Podemos compartilhar da virtual, mas nunca abrir mão da real. Concordo contigo. Giovanni Ferraz meteu aquele almoço, hein? Tá de barriguinha cheia, hein? Assim tornamos o mundo mais igual a todos. Ele diz que sou a favor de, sim, mais clubes ou mais seleções a favor de países mais pobres terem a chance de mostrar. Não necessariamente os mais pobres, mas mais clubes, mais países, né? De todas as ordens. O meu querido Arildo Westphal. Boa tarde, Beto, sempre na escuta. Abraço, Arildo. Obrigado pelo carinho. Bom, vou fechar o bloco aqui, não. Ainda tem um tempo aqui? Tem. Tem. Tem que trazer o lado do Brasil também. Vou quebrar o protocolo um pouquinho, porque é a primeira vez que o doutor Roberto, o Luiz Roberto, manda um áudio, né? Então a gente vai privilegiar, a gente já fez isso em outras vezes aqui. Colocar o áudio aqui do Dr. Luiz Roberto Real sobre a sua participação aqui no Futebol Online.
1: Beto, bom dia. Não sei se nós nos conhecemos. Sou médico, Luiz Roberto Real, mas conhecido pelo sobrenome, Dr. Real. Não estou aqui para fazer propaganda, porque estou há muitos anos aposentado. Não sou muito de futebol, mas ouço todos os dias, há muitos anos, teu programa... E o programa da RU é 7 horas da noite. E estou há horas para fazer uma pequena mensagem para ti, para o programa aí. E não tenho feito, porque realmente eu não entendo muito de futebol. Né? E sou pequeno torcedor, modesto assim, enclausurado em casa. E para te dizer que eu acho que... O time, esse time todo, essa coleção de gente que está no Brasil aí, né, comparando com uma orquestra, é como se fossem músicos desafinados e mal compreendidos. Aí, como aconteceu tudo isso na orquestra, trocaram o maestro. Mandaram o coitado do Gilson em casa, para casa, que era o treinador que deveria ter sido mantido aí. É simplesmente uma modesta opinião. Um grande abraço.
0: Obrigado, doutor Luiz Roberto Real, mas é valiosa a sua opinião, até porque exatamente o senhor diz que acha que não entende futebol, mas todo mundo tenta. Aqui no Futebol Online, que o senhor já acompanha, então, a gente tenta descomplicar o futebol, né? É como eu digo sempre, eu coloco na régua, não, é por uma maneira de trabalhar, para colocar a opinião com clareza. Olha, está acontecendo isso, isso e isso. Pronto, não vamos dourar a pílula, vamos falar aqui. Para tentar levar, a exemplo do senhor e outras pessoas que acompanham, professora Jaqueline Marques também disse que não entende futebol, mas é observador e a inteligência permite entendimentos. A gente tenta desburocratizar o futebol, né? Sair desse planilhês aí, dessa coisa de bastidor. E eu trago muito para vocês, ou pelo menos eu tento trazer, essa linguagem do bastidor, essa transparência das coisas. Olha, é aqui, aqui, aqui, não tem mimimi, é assim. Funciona isso, assim, assim. Senão a gente fica fazendo um rebuscado e aí a gente tem que perceber o que eu aprendi no rádio há muitos anos. Tu nunca sabe quem está te ouvindo. Ou seja, a pessoa que pode ter um entendimento profundo de futebol, como profissionais que acompanham aqui, a gente tem que colocar isso sabendo que um profissional do outro lado está ouvindo, então não dá para dizer qualquer coisa. Mas a gente também sabe que a gente tem pessoas que estão nos ouvindo que não são necessariamente pessoas que dominam o futebol, mas elas precisam ter uma condição mínima de absorver algum conteúdo do que está acontecendo para fazer a leitura. E o senhor que diz que não entende futebol absorveu o entendimento daquilo que a gente vem defendendo há muito tempo. E como o senhor ouve o programa, eu fico à vontade para repercutir mais uma vez e repetir o que eu disse lá atrás. Eu sempre ponderei com o Gilson aqui. Nunca alguém ouviu fazer uma crítica ao Gilson. Não, só pelo contrário. Olha, ele está alertando, está faltando ali, o time é aqui. Então, por que, doutor Roberto, Luiz Roberto Real? Porque a gente conhece um pouquinho desse vestiário aí, né? A gente tem uma noção da coisa. E sabe que nem sempre é só o que acontece ali, nos releases, nas conversas. É o verdadeiro bastidor. E agora a gente está vendo exatamente que essa mudança, no caso que a pauta é o Gilson não era o problema. Não era o problema. Uma questão de simpatia, e aí o termo é meu, né, que eu digo muito, é ou de simpatia ou de bruxaria, de trocar treinador para trazer outro. O rapaz está aí, não tem culpa, eles trouxeram ele. Alguém que privilegiou talvez um espaço para melhorar no currículo a carreira. Mas aí não interessa fazer isso para mim como busca de resultado eficiente, né? Mas como eu disse aqui, doutor, e a gente tem ouvido muito as retóricas do Bento Freitas, hoje a gente não vê, não ouve aquele diretor de vestiário falar com a torcida. E eu disse para vocês, e aí eu afirmo, porque isso eu sei porque eu vivi isso aí, inclusive no próprio Brasil, em outros clubes, mas no Brasil que é a pauta. Aquele diretor que chega na hora que está ruim, bota a mão no ombro, chama na reunião, conversa, ou privado, ou no grupo, ou no vestiário, e expõe a visão do clube, tanto para apoiar como para cobrar, e trazer a diretriz. Hoje, quem é que entra no vestiário do Brasil na qualidade de um diretor de futebol? Ninguém. Estou afirmando aqui, ninguém vai no vestiário do Brasil. É tudo via satélite ou release. E isso atrapalha, inclusive, o próprio treinador. Deve ter atrapalhado o Gilson, que talvez sentiu a falta desse apoio, que nem sempre era ele que tinha que resolver. E o rapaz que está aí, que está aprendendo ainda um pouco mais sobre o Brasil, o Laércio, também deve estar sentindo o mesmo, independentemente de ele ter qualidade ou não. Estou falando de outro trabalho, a questão de apoio, estrutura. Quem é que entra hoje no vestiário do Brasil e fala com o grupo? Só o treinador. Então, quando a gente mostra isso e leva as pessoas ao entendimento da orquestra, que está desafinada, apesar do maestro, é que o futebol, infelizmente, é esse. Ele quebra a batuta e segue tocando do jeito que dá. E muitas vezes uma orquestra afinada vira uma grande fanfarra de alegria. Meio-dia 28, vamos para o intervalo? Em seguida a gente traz muito mais futebol online, tem o Giro da Bola e Copa do Mundo daqui a pouco.
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3: 12:29.
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5: Tá legal! De volta, reta final, Futebol Online. Diego Lourenço assume a mesa de áudio. Lunir já foi, daqui a pouco tá no 13 lá. E a gente segue na trilha do rock internacional por aqui. 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Futebol Online no YouTube, Futebol Online Beto Vetromile. Instagram, mesma coisa, Futebol Online Beto e WhatsApp 999-02-3414. Antes de seguir por aqui, não sei se é... O meu querido Luiz Carlos Assador pergunta. Boa tarde, Beto. Eu, Luiz Carlos Assador, sempre na escuta. Obrigado. Sobre o doutor Real, né? Ele pergunta se é filho do saudoso doutor Vicente Real. Eu não sei, eu encontrei uma... Eu não vi a foto do doutor Real, mas tem um doutor Real que foi diretor do Centro de Saúde em Pelotas, né? Exatamente, né? Pode ter sido ele, né? Pode ter sido ele aqui. Eu não reconheci ainda, porque a foto dele aqui não está a foto original, então não sei se é ele. Mas, de qualquer maneira, audiência importante a gente destacar, né? Principalmente pela forma, né? O doutor Real se identifica como não conhecendo futebol, mas está entendendo da coisa assim, tá legal? Bom, vamos seguir por aqui. Vamos abrir aquele giro geral de informações do futebol.
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ficar só ouvindo música, rapaz, que legal. 999-02-3414, Giro da Bola abrindo. Olha aqui, ó, uma notícia diferente aqui, trágica, né? Após ser baleado, atacante ex-Glória, Inter de Santa Maria, em Novo Hamburgo, atualiza seu estado de saúde. Uma corrente solidária tomou conta nas redes sociais e mobilizou a comunidade do futebol do interior gaúcho. O atacante Charles Eduardo Martins, SIG, conhecido por passagens destacadas também em diversas equipes tradicionais do estado, iniciou uma campanha de arrecadação virtual para custear o seu processo de reabilitação. O atleta foi baleado após uma discussão ocorrida no último domingo em um estacionamento comercial do município de Fortaleza dos Valos, região noroeste do estado. Atingido por disparos de arma de fogo, Charles foi socorrido e encaminhado para o atendimento médico hospitalar, onde passou por procedimentos cirúrgicos. O autor dos disparos foi preso em flagrante pela polícia no local do crime. Ainda não há a previsão de quando ou se o jogador de futebol poderá retornar às atividades físicas em alto rendimento nos gramados. Momento mais difícil, diz o texto. Em uma publicação emocionante aos seus fãs oficiais, o jogador detalhou a gravidade do seu estado de saúde. Agradeceu pelo apoio recebido e explicou as dificuldades financeiras decorrentes do período de que precisará ficar afastado do trabalho para recuperar uma grande cirurgia, se recuperar, né? No intestino e uma fratura na costela. Aí tem um texto longo, né, sobre a declaração dele. Tem uma vaquinha online sendo feita pelo Charles, né? Em 2025, o atacante defendeu as cores do Glória de Vacaria na disputa da divisão de acesso. Foi justamente pelo clube do Altos da Serra que o jogador escreveu um dos capítulos mais marcantes da sua carreira profissional em 2021. Na Copa Federação Gaúcha de Futebol, Charles marcou o gol do título do Glória no empate 1-1 contra o Novo Hamburgo, garantindo a taça. Além do time de Vacaria, o atleta acumula passagens por outras forças do futebol gaúcho, como o Inter de Santa Maria, o Novo Hamburgo, o Noia, né? O São José de Porto Alegre, o Aimoré, o Monson, Santa Cruz e o Passo Fundo. Bom, a gente solidariza aí com o Charles, né? E com aqueles demais que possam aí estar apoiando, né? Tem uma vaquinha online aqui para ajudar o jogador, né? Que circula já na postagem do Peleia, né? Alguém que vai acessar aí. Foi uma discussão no último domingo, não se sabe a razão, quem tinha razão, né? Mas o fato é trágico porque tomou tiros, inclusive atingindo até o intestino aí e a parte da costela. Tomara que se recupere rápido, tenha sucesso na sua recuperação e possa voltar a jogar. Então, lamentamos aí a informação, né? Mas sem dúvida nenhuma está vivo e se recuperando, se Deus quiser, e quem sabe o Charles volta aos gramados do nosso futebol. Beleza? Tudo é divisão de acesso também, além da Copa Federação Gaúcha de Futebol.

som dele, Billy Idol, também trilha sonora, aliás, a canção do filme de 1994, Keanu Reeves, Velocidade Máxima, Speed.

nessa velocidade máxima a gente vai na informação, porque tá mantido o jogo aqui. Brasil e Gramadense, domingo 11 da manhã no Bento Freitas, tá? O que já começa agora a transitar é ainda, vejam bem, na esfera da especulação, bem grande aqui, especulação, é se o jogo poderá ser adiado ou não. E a razão é simples e objetiva. A meteorologia prevê muita chuva para o estado gaúcho, todo ele, inclusive com grandes volumes ali para a fronteira com Santa Catarina, onde chove muito, já vem chovendo muito lá em cima. E essas águas depois baixam. Mas aqui na cidade de Pelotas nós estamos hoje com a previsão de um nível de pluviometria muito alto. Chovendo de sexta em diante, quinta de noite, sexta todo dia, sábado todo dia e domingo. Então, daqui a pouco vai ter que rever aí, quem sabe, as direções de Brasil e Gramadense. Porque o Gramadense, ontem eu conversei com o vice-presidente, o Jorge Júnior, e eles já estavam programando toda a logística para Pelotas, hotelaria, alimentação, enfim. Então, não dá para decidir isso aí na última hora. E a Federação Gaúcha também, né? Vai ter que se posicionar. Então, creio eu que até o próprio Brasil, que é o mandante, e ele tem o direito de pleitear a federação, a possibilidade daqui a pouco, tipo,

Pelotas. Vamos conversar com o Gramadense, vamos ver a possibilidade, vamos esperar até quando pode ser. Quando é que nós podemos adiar? Até que dia? Mas vamos pedalar isso aí pra semana que vem, quarta-feira. Ah, já liga pro Oxum agora, já começa a pensar nisso aí. Vai esperar ver se vai chover para parar o jogo depois? Antecipa, a previsão do tempo hoje, ainda que ela possa falhar, tem o seu regramento, né? Tem a sua veracidade. Então não dá para bobear com isso aí. O lateral do Gramadense disse que não tem nada decidido.

Tá legal, é no Rock Internacional. Não tem nada decidido. Alerta lateral do Gramadense. Lateral direito, João Vitor esteve no campo contra o Brasil na vitória de 1-0 no último jogo, aliás, no último domingo, pela partida de ida da final. Autor da sequência que para o gol de Kerley, Kerley é o centroavante, esse, o guri grandão esse aí, que esse aí não tem medo de ir pro pau, ele vai pra dentro da área, entra no meio do zagueiro do Brasil em linha, esse guri aí não é bobo, hein? O lateral foi decisivo para colocar o Trem da Serra em vantagem na disputa do título. Após a partida, João Vitor valorizou a campanha da equipe e destacou o trabalho realizado ao longo da competição. Abre aspas para o lateral do Gramadense. A expectativa é a melhor possível para essa semana. Estamos muito felizes com o trabalho e viemos desenvolvendo, que estamos desenvolvendo ao longo da competição. E agora, faltando um jogo, não tem muita mudança a se fazer. Fecha aspas. Mesmo com a vantagem construída no primeiro duelo, o jogador ressaltou que a qualidade do Brasil de Pelotas é também reconhecida, né? E pregou cautela para a partida decisiva. Abre aspas. Nosso adversário é uma equipe experiente, com boas peças individuais e com uma torcida apaixonada, que faz toda a diferença. Por isso, foi muito importante o resultado na primeira partida. João Vitor, lateral direito do Gramadense, acredita em mais um confronto equilibrado, mas garante que o Gramadense manterá a sua identidade em campo. Podemos esperar um jogo truncado, de muitos duelos. Quando tivermos a bola, vamos jogar e não iremos abrir mão do nosso estilo de jogo. Temos a vantagem, mas não tem nada decidido. O lateral também comemorou a assistência que garantiu a vitória no primeiro jogo e dividiu os méritos com todo o elenco. Fui feliz na assistência para o gol da vitória e todo o grupo está de parabéns pelo resultado. Agora temos mais 90 minutos para buscarmos a conquista. A decisão da Copa Federação acontece no próximo domingo, dia 19, 11 horas da manhã, no estádio Bento Freitas, em Pelotas. O Gramadense joga pelo empate para conquistar o título, enquanto o Brasil precisa vencer por 2 gols ou mais de diferença para garantir a taça no tempo normal. Em caso de vitória dos donos da casa por 1 gol de vantagem, a decisão será em cobranças de pênaltis. Tá legal? Tá aí então também um pouco mais sobre a final da Copa Federação Gaúcha de Futebol. 12:46.

na adrenalina da pimenta no Rock Internacional, futebol online pra você. É, você pertence a essa marca. A 14ª rodada da Série C do Campeonato Brasileiro trouxe o Caxias a um empate no último dia 11, mais conhecido como sábado passado, 11 da manhã. Caxias 0, Floresta também 0. E o outro adversário, aliás, o outro adversário do Caxias, evidente, concorrente.

mas gaúcho, foi o Ipiranga, que foi até o Castelão no Maranhão no domingo, 16 horas ou 4 da tarde. Maranhão 2, o Ipiranga 1. Atual situação da Série C dos gaúchos. Lembrando que a Inter de Limeira é a primeira colocada com 25 pontos. O gaúcho bem colocado até agora, mas fora da classificação, é o Caxias. É o nono colocado com 21 pontos e a Ferroviária a oitava. Lembrando que classificam 8, né? A Ferroviária tem 22, mas tem uma turma com 22. O Caxias tem 21 pontos, está isolado na nona posição. E o Ipiranga mais abaixo, 12º com 18 pontos. Esse ano, os gaúchos não estão figurando bem na Série C. Ano passado, o Ipiranga teve seu momento, o Caxias foi líder na primeira fase, e esse ano nem dentre os 8 ainda está o Caxias. Próximo jogo dos gaúchos, ou os próximos jogos dos gaúchos na Série C, trazem no Centenário, próximo domingo, dia 26 de julho, 18h30 da noite, Caxias e Botafogo da Paraíba. E o Ipiranga vai jogar em casa no dia 26, domingo, 4 da tarde, Ipiranga e Barra de Santa Catarina também, pela Série C do Campeonato Brasileiro. Mas tem gaúcho fazendo bonito também na Série D do Nacional.

legal nesse baita som. Pra pegar uma estrada, isso é uma maravilha. Olha aí os gaúchos, hein? São José de Porto Alegre passando de fase. São José de Porto Alegre, no último sábado, dia 4 de julho, às 4 da tarde, no Francisco Noveleto, no Pastareia, ganhou da Portuguesa Carioca por 1-0. E no último domingo, dia 12 de julho, 4 da tarde, no Luso Brasileiro, a Portuguesa empatou 0-0 com o São José. Com o resultado agregado, São José classificado para a próxima fase. Também o São Luís Juí, que na primeira partida no Benitão, lá em São Paulo, perdeu para o Velo Clube 2-1. Velo Clube 2, São Luís 1, no sábado, dia 4, às 7 da noite. Já no domingo passado, 13h30 da tarde, no 19 de outubro, em Juí, no tempo normal, o São Luís devolveu os 2-1. Placar agregado, tudo igual. E aí, pênaltis? São Luís 5, Gabriel Oliveira 3, né? Que ele pegou, parece que um ou dois pênaltis, o Gabriel, o goleiro Gabriel. Não, pegou pênaltis aí. Então, o São Luís eliminou o Velo Clube nos pênaltis, também passou de fase. Já estão identificados os adversários da dupla gaúcha na Série D. O São José de Porto Alegre ainda com data a confirmar, mas o local será o Passo da Areia. São José recebe o 13 da Paraíba. Jogo da volta, 13 e São José, mas também com data em aberta. E ainda, São Luís também conheceu o seu novo adversário, o CSA. São Luís e CSA no 19 de outubro, depois também na zona do norte, na região nordeste, o CSA recebe o São Luís de Juí, tá bem? Gaúcho seguindo na Série C nas oitavas de final do Campeonato Brasileiro.

ele mesmo, Led Zeppelin, aqui no Futebol Online. É a terça do rock, da pimenta. O Sportivo empata jogo treino diante dos reservas do Juventude, em preparação para a divisão de acesso. O jogo terminou 1-1, né? Também nas preparações aí dos clubes, o Santa Cruz continua anunciando reforços. Santa Cruz anunciou o retorno do volante para a Série A2. O retorno de Davi Cunha, 30 anos, e que estava defendendo o Guarani de Bagé. O jogador já foi integrado ao restante do elenco, comandado pelo técnico Carlos Moraes. Olha, o Carlos Moraes assumiu o Santa Cruz, não tinha essa. Bom técnico, hein? Trabalhou no Gramadense ano passado. Carlos Moraes já tem trabalho bom aí no interior gaúcho, hein? Trabalhou no Glória. Tem rodagem o Carlos Moraes. Olha o Santa Cruz, hein, velho? Vamos de olho, hein? Começar a olhar mais lá pro Galo pra gente começar a ficar atento aí. Ó, engrossou o caldo, hein? Vai ser Galo com farinha. Com farofa. Ele chega para disputar a divisão de acesso, tá? Então, não sabia que o Carlos Moraes tinha assumido lá. A gente sabia que tinha sido trocado o técnico, né? Mas agora já vamos botar também o olho no Santa Cruz, hein? Carlos Moraes tem rodagem no interior, conhece a divisão de acesso, já vem fazendo bons trabalhos, abre o olho com o Galo. Também informações gerais, o Lajadense surpreende e anuncia ex-Grêmio para a disputa do Campeonato Gaúcho. Você imagina? Sobe a trilha!

ele já jogou pelo Brasil de Pelotas. Teve passagens pelo Grêmio. Jogou muito, muito no Nordeste. Aqui não fez gol em ninguém. Lajadense contrata Júnior Viçosa. Esse mesmo. Pode seguir na trilha, tá tranquilo que o ritmo tá fluindo. Ao meio-dia 54, futebol online na terça do Rock Internacional.

Tá aí Júnior Viçosa, em Lajadense, surpreendeu seus torcedores na última terça-feira. Essa mesma, né? Ou nessa terça-feira. Ao anunciar o nome de peso para a divisão de acesso, tendo início programado para agosto. Trata-se do experiente atacante Júnior Viçosa, ex-Grêmio, oficialmente anunciado para o estádio Alve Azul, né? Para reforçar o Lajadense aí. Aos 36 anos, Júnior Viçosa carrega no currículo uma carreira com passagens por grandes palcos, né? O Grêmio, 2010-2011, trajetória nacional, defendeu aí o Sport, o Goiás, o Atlético Goianiense, o América Mineiro, o Brasil de Pelotas e o Vitória. Atuou também no time da Suíça, o FC Chiasso. O último clube na temporada foi o Asa de Alagoas, né? Tá aí então, Júnior Viçosa, vem aí! Tá legal pra você que curte mais uma no Giro da Bola. É, uma bobeira nessa segunda divisão, ele começa a acertar o pezinho, hein? Olha, não duvide do centroavante. Essa aí é a última, não? Não, a última não, tá legal. Bom, ainda pra falar de futebol, daqui a pouco mais, muita emoção. Copa do Mundo em Dallas, sem o J.R. Ewing e a família Ewing. Lembra do Dallas, não? França enfrenta a Espanha. O Yamal, será que vai bem hoje? Não? Yamal. Mbappé tá com tudo, hein? E amanhã, grandes emoções na história do futebol mundial, Inglaterra e Argentina. Já tá circulando aí, histórico, sobre aquele jogo de 86, La Mano de Dios. Maradona, sem VAR, depois aquela outra jogada que ele fez um golaço bonito no chão, rolando bola. Então amanhã tem emoção reservada. Mas hoje, 16h, café com bolo, quem puder, França e Espanha, e amanhã a gente repercute para você aqui também, tá bem? Antes de fechar nas mensagens, bom dia Beto, São Luís matou o time do Kleber Gaúcho. Agora vai enfrentar o time do Collor, o AS, ali é o CSA, ah, lá de Alagoas, isso mesmo. As principais, diz ele aqui. É verdade, Alagoas, né? Obrigado, Bruxo. Bom, muita mensagem legal, muita coisa ainda a gente vai falar. Os áudios aqui, que eu vou recuperar, a gente vai usar na semana ainda aí também, da repercussão do Brasil, a perspectiva do Brasil. Olha, a perspectiva de fim de semana é muita chuva. Dizia o meu avô, de bom alvitre, vale a pena conjugar aí uma conversa com a federação, com o próprio Gramadense, para não atrapalhar os planos, né? E deixar tudo tranquilo para o fim de semana. E quem sabe precisa repensar, porque a previsão de quinta para sexta é muita chuva, sábado muita chuva, domingo, e aí daqui a pouco o cara está embaixo do edredom com chuva, não vai sair para o futebol, né? Então, poderá até comprometer um melhor espetáculo aí. Tem que analisar esse tempo para não perder tempo. Antes de fechar, aquela mensagem para você pensar e, quem sabe, melhorar o dia. Diz assim: ninguém encontra seu propósito sentado, esperando uma epifânia ou epifania. Ele aparece no meio da ação, disfarçado de tentativa. A última da playlist de hoje.

Agradecendo a imensa interatividade, a audiência de todos, trabalhos técnicos comigo agora, Diego Lourenço, antes comigo, Leonir Bate da Silva, produção e apresentação, Beto Vetromilli, participação sua, a interatividade nossa, e o patrocínio com Insal Riaga Materiais de Construção, Pioneiro Peças e Acessórios, Unimed Pelotas e Cidadela Buffet. Amanhã, melhor dia da semana, levíssima trilha sonora, no embalo da emoção, as românticas do sofá, nas principais da informação, da interatividade, da opinião, porque você já sabe que aqui o futebol é online. Faça parte também. A gente se encontra. Tchau.

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1: 13:01.
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0: tarde, senhores, boa tarde. 13 mais 12 na hora oficial Ótica Cristal. 14 de julho, a queda da Bastilha, a data nacional francesa. França e Espanha, às 4 da tarde. Jogaço, jogaço. Um dia bonito, ensolarado, mas frio, né? Estamos em contato com Vacaria, a famosa Vacaria, Fazenda do Socorro. 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Boa tarde, prezadíssimo Vinícius Bortoloso.
1: Boa tarde, meu bem-vindo, ouvinte. Uma honra para mim estar podendo falar no programa das 13 horas.
0: Alegria nossa em te ouvir. Gostamos muito da tua participação naquele especial feito lá da Associação Rural de Pelotas, né? E o Paulo Gastão Neto está aqui ao meu lado. Tu está sendo ouvido pelo César Hax e pelo Leandro Hackbart, este em Santa Vitória do Palmar, que foram nossos companheiros, né? Por ocasião da Fenagem Promebo, os assuntos ligados à genética, e com a tua participação. És, pelo que fiquei sabendo, o grande vencedor?
1: Na verdade, um deles, né? Eu acredito que tenha sido outro vencedor, né? Ele teve a grata participação de fazer parte do time de ganhadores, né? E a gente participou com duas raças, né? No âmbito de Noérifor. No Noérifor, a gente pode dizer que é o grande vencedor, porque ganhamos as quatro modalidades que a gente competiu. No âmbito, a gente dividiu aí com outros colegas, né? A gente conseguiu ganhar na terneira e reservar no terneiro.
0: Que beleza. Gostaste do evento? Organizadíssimo, né?
1: O evento é um evento que é hoje é referência dentro do calendário, né? E falar hoje da Fenagem, está se falando em qualidade, em organização. Fica aqui o meu abraço para os colegas, o Leandro que está conosco aí, e o Joaquim, né, na pessoa do presidente, hoje da ANC, e a Silvia, do superintendente, o Laerte, toda a turma Jesus, que fizeram um evento espetacular e hoje ainda mais sólido, né, do que já era.
0: E Pelotas marcando forte presença, né, nessa área aí, né? Pelotas com casa cheia, grandes, não só esse, grandes outros eventos sendo realizados.
1: É, na verdade, Pelotas hoje sempre foi referência no estado, né, na pecuária, principalmente na raça Angus, né, e Hereford, mas com esse evento e também a gente sabe que em outubro vai ter a Nacional do Angus de rústico, né, de curral aí, então mais do que nunca Pelotas vai se consolidando dessa.
0: Sim, e outra coisa, e diz o Lockmart lá de Santa Vitória, não esqueça das maçãs, né?
1: Eu começo a dizer assim, venham até a Vacaria que tem maçã à vontade, então vai ser um trunfo que eu tenho para os meus amigos virem até aqui, né? Agora dia 18 a gente vai fazer o nosso remate, então todos os amigos que vierem vai ter maçã.
0: O endereço da maçã no Rio Grande do Sul, né? Tu és também um dos homens dedicados ao plantio, né? Aí.
1: Isso, nós temos produção de maçã em Bom Jesus, Antônio Prado, né? E a nossa comercialização é Porto Alegre também, no Ceasa ali. Quem quiser chegar lá no Ceasa e procurar fruta Terra Nossa, vai encontrar nossa marca lá.
0: A maçã de Vacaria em Porto Alegre, que beleza, hein? Olha aqui, ó, tu estás, Vinícius, na Fazenda do Socorro, é isso?
1: Isso, eu estou aqui na Fazenda do Socorro, nós montamos o nosso remate aqui, anualmente a gente faz o nosso remate, né? E vai ser agora, sábado, dia 18, aqui na Fazenda do Socorro. É uma fazenda que eu estava te explicando, né? É uma das fez-marias, né? Foi a primeira fez-maria aqui da região, de 1770, né? Então, uma fazenda de 260 anos, se não me engano.
0: Puxa vida, rapaz.
1: Erra aqui os cálculos, 255, alguma coisa assim. Mas é uma fazenda histórica, tombada pelo patrimônio histórico e arquitetura portuguesa, né? Muito linda. E nós montamos o nosso remate aqui no sábado, durante o dia, a gente faz um evento festivo onde a gente comercializa nossos animais.
0: Que beleza. 260 anos tem essa fazenda, meu Deus do céu. É uma marca e tanto, né?
1: É uma marca, conta a história aqui, quando ela foi doada, né? Na época do Império, ela tinha 25 mil hectares, né? E pegava, se eu não me engano, ali, grande, boa parte do município inteiro de Vacaria, ela englobava essa fazenda, né? E hoje ela recebe visitantes, é de uma família de amigos aqui, da família de Rossi, né? E aí a gente consegue fazer o nosso evento aqui, além de comercializar nossos animais, é um evento festivo num lugar muito bonito, né?
0: E os 25 mil hectares preservados?
1: Não, acredito que não. Acabou que...
0: Subdivisões.
1: Foi se pulverizando isso, né?
0: Paulo Gastão Neto vai falar contigo, prezadíssimo Vinícius Bortoloso. Gostei muito de conversar contigo na nossa transmissão especial lá da Associação Rural de Pelotas, por ocasião da Fenagem Promebo. Um segundinho só. 13 horas.
2: Tudo bem, Vinícius? Tudo bom?
1: Tudo bem, como é que
2: está? Tudo tranquilo. Eu estava ouvindo agora a tua manifestação aqui com o Cleito e me lembrando, maçã e carne, né? A genética de vocês e também a maçã. Nós temos aqui do lado a Argentina, que tem dois produtos exatamente os mesmos, né? Maçã e carne. Vocês competem diretamente com uma qualidade que é já de longa data, né? A maçã argentina, a carne argentina, e o Rio Grande do Sul está entrando bem nessa, né?
1: Eu acho que o Rio Grande do Sul, pela proximidade que tem com a Argentina e também com a similaridade do clima, acaba que as mesmas culturas agrícolas são possíveis de ser trabalhadas, né? Então, a nossa origem como italianos, né? Bons italianos, que meu bisavô veio da Itália, foi iniciar com a fruticultura, mas desde pequeno sempre vi eles também trabalhando com alguns animais e um pouquinho de pecuária, né? E aí surgiu a oportunidade, alguns anos atrás, de nós estar iniciando também com a pecuária, e a gente teve bastante êxitos e trabalha muito para ter resultados, né? Mas a gente é de origem italiana na agricultura, na maçã, e fazem 15 anos que a gente trabalha com pecuária, né? E os últimos anos a gente tem saído para exposições e tem tido alguns resultados melhores, aí, mais expressivos, né?
2: Dias depois da Fenagem Promebo, aconteceu aqui em Pelotas o lançamento da Cidade do Agro, que vai tratar justamente de qualificação na área da pecuária e da agricultura. Não sei se tu acompanhasse, mas é, digamos, um caminho que não tem volta, né? Hoje a qualidade, ela está presente e é necessária, né?
1: Isso, hoje falar de agricultura sem falar de tecnologia ou tecnificação, a gente acaba que não tem como, porque os custos de produção estão muito elevados e o mercado está muito exigente, né? Então, hoje, quando se trabalha dentro da agricultura, sempre tem que buscar o melhor, porque o custo de insumo e mão de obra nos cobra isso, né? Se a gente trabalhar com algo muito ultrapassado ou que não dê resultado, acaba que o próprio negócio não nos deixa permanecer na atividade, né?
2: Perfeito, né? Quero te dar um abraço aqui, Cleiton, né? Estou passando para ele, te agradecer a participação aqui no programa, sempre ilustrando com muita qualidade aí as informações dessa área aí, que é muito importante aqui para a nossa região, né? Que é a agricultura e a pecuária. Forte abraço, Bortoloso.
1: Forte abraço.
0: Olha aqui só, torcerás para quem agora à tarde, às 16? Para a França ou para a Espanha?
1: Olha, eu acho que agora ficou complicado torcer para alguém,
0: sim,
1: né? Porque a gente se frustrou tanto com...
0: Ficamos fora, né?
1: Mas acaba que, assim, eu não... Falar bem sincero, não tenho uma preferência. Eu torço para o time que... Eu gosto de ver time jogar que tenha raça, tenha empenho, né? E hoje eu acho que o time que se vê isso é o time da Argentina, infelizmente, talvez para nós, né? Até estava brincando com alguns amigos que moram em Uruguaiana, que eles torcem para a seleção da Argentina. Eu disse assim, mas como é que vocês torcem para a Argentina? Mas é que a forma que eles estão jogando é indicativo, né? Como a gente gostaria de ter visto nossa seleção jogar, né?
0: Olha aqui, mas achas que da França ou da Espanha, hoje à tarde?
1: Ah, sinceramente, eu acho que da França.
0: França?
1: A França está muito bem, né?
0: Da França, estamos te vendo aqui, né? Tu estás do automóvel na beira da estrada, né? Não, o Leandro Hackbart tá dentro do automóvel acompanhando a tua fala, prezado Vinícius.
1: Ah, o Leandro.
0: Tá te ouvindo o Leandro Hackbart nesse momento, olha aqui. Te manda um grande abraço dizendo que tu és um exemplo de jovem empreendedor. Olha só.
1: Ah, eu que agradeço, eu agradeço, e ele, o Leandro faz parte da, é o diretor técnico da ANC, né, e conduz isso com maestria, tanto que ano passado e esse ano na Fenagem, né, ele é o maestro de tudo isso aí, da parte dos animais, né? E aí mostra a qualidade dos animais que andaram na Fenagem cada vez melhor, e parabenizar ele pelo excelente trabalho que ele faz na associação.
0: Uma das pessoas.
1: Fez ou faz no Angus também, né? É bom ter pessoas como ele para cuidar dos nossos interesses, né?
0: Uma das pessoas mais organizadas que eu conheço, olha aqui. Então, nesse momento, o recado de Santa Vitória para a vacaria, né? Que maravilha. E Argentina e Inglaterra, quem vencerá essa partida, Vinícius?
1: Ah, eu acho que a Argentina está com muito mais vontade de ganhar essa partida, né? Pelas Malvinas, né? Como eles falam, né?
0: A guerra das Malvinas em campo. Vai dar Argentina, segundo, segundo o Vinícius Bortoloso. Recebe um grande abraço nosso, foi um imenso prazer te conhecer, a turma do 13 gostou muito da nossa conversa, a tua descontração no rádio e tal, e falando sobre as maravilhas de Vacaria, a terra de Silval Guazelli.
1: Eu que agradeço o espaço e quero deixar novamente um convite para todo o estado. Sábado, né, nosso remate vai ser às 14 horas e quem puder, estiver pela região de Vacaria, por favor, compareça aqui na Fazenda do Socorro, porque vai ser um prazer receber todos que são fanáticos pela pecuária. E mandar um abraço então para o pessoal de Pelotas. A gente ficou muito, muito contente com a terceira participação que a gente teve na Finalê e com certeza o ano que vem a gente vai estar de volta.
0: Tu és muito amigo do Fernando Guerreiro de Lemos também, né? Que é um filho de Vacaria, né?
1: Agora eu estava mandando um vídeo pro Fernando, eu e o Serginho, que é o dono aqui da Fazenda do Socorro, né? Estava mandando um vídeo pro Fernando, convidando ele justamente para vir sábado, que ele disse que vem. E o Fernando é um entusiasta também da pecuária e filho de Vacaria, né? Hoje consegue, leva o nome de Vacaria por todo o estado, né? Sendo presidente do Banrisul. E nos honra muito, né, de ter essa amizade com ele.
0: Além de ter ocupado altas funções em Brasília, no Ministério da Agricultura, e nos governos de Silval Guazelli e Pedro Simão, né?
1: Exatamente.
0: Um filho de Vacaria, Fernando Guerreiro de Lemos.
1: Ele tem todos nós lá na fazenda dele, em Vacaria, e tem nos passado bons resultados também, o Lemos.
0: Muito bem, então que tudo corra bem aí no próximo evento de vocês na Fazenda do Socorro. Mais uma vez um abraço da Mesa 13 a ti, prezadíssimo Vinícius Bortoloso.
1: Um grande abraço a todos os colegas que estão aí na escuta. Um abraço.
0: Um abraço, meu amigo. Rogério Teixeira Brodbeck é um jovem com uma capacidade de trabalho admirável. O Vinícius Bortoloso, né? Foi uma das estrelas dessa Fenagem Promebo voltada para a genética na Associação Rural de Pelotas. Um filho de Vacaria. Eles enchem o peito para dizer, Rogério, eu sou de Vacaria. Sabe? Conheces Vacaria?
3: De passagem.
0: De passagem.
3: Quando eu era guri, passava muito ali, mas faz muito tempo isso.
0: Quando eras guri, moravas em que região ali? Erechim. Um filho de... Pertinho, Erechim, né?
3: O trajeto de Erechim a Porto Alegre, na época, passava por Sananduva, Getúlio Vargas, Sananduva, Lagoa Vermelha, Vacaria, e só então em Vacaria se pegava asfalto. E aí descia pela 116.
2: Várias vezes, é uma puxada.
3: Hoje não é mais por aí.
2: É uma puxada.
0: Eu e o Paulo Moreira, Paulo Souza Silva Moreira, de
2: Altos
0: carro.
2: Altos da Glória, estádio Altos da Glória.
0: Fomos ao Colosso da Lagoa.
2: Altos da Glória. Ah, não, é Erechim.
0: Não, sim, Erechim, fomos ao Colosso da Lagoa.
3: Eu sou do tempo do estádio da Montanha. Do
2: Bento Gonçalves.
3: Mas eu sou velho, cara.
2: Mas Bento é pertinho. Não. Bento é pertinho.
0: Sim, mas Erechim, sai da frente.
2: Sai da frente.
0: Erechim, interminável a viagem. Eu dirigi toda a viagem, ida e volta.
2: O Labrapel tinha que jogar lá.
0: Tô brincando. Paulo foi quem dirigiu.
3: De véspera. Não, hoje já está bem mais acessível, tem aeroporto, etc. E tal. É longe, evidentemente, mas a questão da longura, digamos assim, depende de onde tu está.
0: Pois é.
3: 80 quilômetros de Passo Fundo, por exemplo, que é uma grande cidade do nosso estado hoje.
0: Não é Freitag, é uma grande cidade.
3: É uma grande cidade.
0: A área da saúde é um sucesso.
3: Mais, eu posso arriscar dizer que é a cidade do interior que mais se desenvolveu no estado do Rio Grande do Sul nos últimos 20 anos.
0: O Otávio Ruschel Caran, que é neurologista, estudou lá, me diz maravilha sobre Passo Fundo, a área da saúde de Passo Fundo.
3: É muito desenvolvida.
0: Ficou impressionante, né?
3: Muito desenvolvida. Universidade privada, diga-se de passagem. Privada, UPF,
0: é. Isso mesmo. Olha aqui, ó. Edson Taquerriça, na audiência do 13.
3: Eu quero só fazer uma retificação aí no que tu falou há pouco. Só retificação no sentido da minha percepção da coisa.
0: Sim.
3: Não que tu estejas errado, mas para mim é a Guerra das Falklands. As ilhas são inglesas.
0: São inglesas, as Falklands.
3: Falklands Islands. Isso. Malvinas é para os argentinos. Mas o domínio da ilha, das ilhas, é da Inglaterra.
0: Mas agora,
3: Reino
0: guerra,
3: Unido.
0: Agora é uma guerra inventada.
3: Então,
0: né?
3: Na época não foi inventada.
0: Não, na época não. Estou dizendo, mas agora tentam levantar essa bandeira de novo. Agora não vai funcionar, né?
3: Acho que não.
0: Isso simplesmente não vai funcionar. Olha aqui, ó. 14 de julho, queda da Bastilha, Paris, a capital francesa. Imagine-se as comemorações em Paris no dia de hoje, né? Imagine-se os franceses esperando pela Espanha, os seus adversários, né? Esse confronto histórico França e Espanha, que vamos assistir na tarde de hoje. Os nossos cumprimentos, Gastalo, ao Jairo Halper, que aniversaria hoje, né? Ele é do 14 de julho, aniversariando hoje.
2: Abraço a ele, abraço ao Jairo.
0: Nesta terça, né? Hoje é uma terça-feira. Nos estúdios, senhor Bonifácio da Costa Petti. Boa tarde, senhor.
4: Boa tarde aos ouvintes, aos companheiros da mesa.
0: Prazer, senhor.
4: Prazer em encontrar hoje.
0: Torcedor da Alemanha. Olha aqui, ó.
4: É. Torcedor frustrado da Alemanha, mas.
0: Torcedor da Alemanha. Olha aqui, ó.
4: Coisas do futebol.
0: Boa tarde, senhor Lucas Boa Nova.
5: Boa tarde, Cleito. Boa tarde a todos que integram a mesa, os ouvintes do programa. Já começo me desculpando aqui que hoje, infelizmente, a garganta não está boa desde
0: o Hernani ontem. Perdão. O Luiz Hernani Ávila mandou dizer que a garganta dele também não está boa, né? Está bem complicada hoje, por isso ele não está conosco.
5: Bastante frio. E sobre a Alemanha, agora ele tem motivo para ficar feliz, né? Contrataram o Jürgen Klopp como treinador, então a tendência é que a Alemanha agora vá para cima, né?
4: É uma dificuldade. A Europa tem o time ficou velho e tem que ter a renovação, né? Mas, de novo, a gente vê assim, são quatro, todos, essa decisão, são quatro campeões mundiais, né, que vão. E eu acredito que a França passe hoje, e amanhã eu tenho uma dúvida, porque... Realmente a Argentina se superou no último jogo, espetacular. Mas os jogadores ficaram num bagaço físico.
0: Eu tenho pensado muito nisso.
4: Físico, porque o desgaste. O Messi ficou até o final. Eu ficar, mas no, já no, no, ele já estava caminhando em campo. Ele caminhava em campo, claro, pela idade e tudo.
0: Quatro dias é tempo suficiente para se recuperar, não, né?
4: Não, assim, 100% não.
2: E o Cleiton, mas ele tá, ele já começa num ritmo diferente.
4: Não, o ritmo dele já é diferente.
2: O time joga em torno dele.
4: Ele
2: fica procurando um espaço e tal.
4: Ele chegou no limite
2: físico. Para poder dar, de volta e meia, ele poder dar um pique daqueles para tentar puxar da direita para a esquerda e bater com a perna esquerda.
4: Lançaram ele. Então. Ô, Cleiton, qual foi a última seleção que tu, brasileira, que tu viu jogar? Que ano foi?
0: A da Espanha. Copa da Espanha, 82.
4: Então eu quero te dizer o seguinte, Cleiton.
0: Era maravilhosa.
4: Tu viste essa seleção maravilhosa?
0: Não, eu não estive na Espanha. Eu acompanhei por televisão.
4: Acompanhasse. Tá?
2: Mas eu acho que tiveram outras. A do Romário e do Bebeto, 94 também. Foi boa.
0: Ah, 94 Estados Unidos.
4: 94 também.
2: A do Ronaldinho, o fenômeno do Ronaldinho Gaúcho também, em 2002.
4: O que eu te digo, Paulinho, quem viu, viu. Não veremos nunca mais seleção brasileira daquele estilo. Tá?
0: Me permite só completar com uma frase aqui, que eu não quero cometer esse pecado. Eu sou fã incondicional dessa figura extraordinária em campo que se chama Ronaldinho Gaúcho. Né? E Ronaldinho Gaúcho, eu vou dizer um negócio, eu vivo assistindo gols do Ronaldinho Gaúcho. Não, recuperando assim,
4: tem até um filme agora na Netflix e tal. Mas, Cleiton,
0: O Lionel Messi idolatra o Ronaldinho Gaúcho.
4: A seleção brasileira, nossa campanha, foi fruto do resultado dos problemas extra-campo que a CBF vem enfrentando ao longo dos anos. Só que agora, nos últimos anos, vem caindo dentro do campo, entrando para dentro do campo. Né? Então, nós não teremos uma seleção brasileira que chegue às oitavas de final tão cedo, porque a podridão de décadas, né, da CBF, isso acaba refletindo dentro do campo, e já está refletindo agora. Né? Só lembrando, a nossa foi a única seleção que participou de todas as Copas do Mundo, mas a nossa classificação foi uma coisa terrível. E... digo o seguinte, a Argentina tem uma fase muito positiva ainda, mas a AFA, a Associação de Futebol Argentino, também tem vários problemas de corrupção há muitos anos. E isso acaba mais cedo ou mais tarde, Cleiton. Não é porque o seu Mendes, seu filho do Mendes, vai ser o futuro presidente da CBF. Desde o Ricardo Teixeira, do João Avelanche, a corrupção é total. E isso... nós estamos colhendo os resultados dentro do campo aquilo que já vinha acontecendo fora do campo há muito tempo.
2: Nós temos um presidente de partido aqui, que é o Lucas Boanova, do PDT. Obviamente o assunto é político. A gente está falando de seleção brasileira, de Copa do Mundo. Até a gente fica meio desgostoso com a seleção, mas esse assunto ele não me deixa irritado. Eu aceito bem as derrotas da seleção. Futebol, é um jogo, é um esporte. Agora, o que tem irritado, e eu estou 40 anos acompanhando política, é a política no Brasil. Eu sou obrigado a dizer aqui, eu não tenho que defender Bolsonaro, nem Flávio Bolsonaro, nem Jair Bolsonaro. Agora, a decisão de não deixar o Flávio Bolsonaro visitar o pai por 90 dias, exatamente até o dia da eleição, é uma decisão que não condiz com o tratamento, por exemplo, que foi dado ao candidato Fernando Haddad, quando era candidato a presidente da República, que visitou 40 vezes o presidente Lula na cadeia para pegar as instruções sobre o processo eleitoral daquela época. Então, nós estamos tendo uma decisão, por um lado, que, digamos, beneficia um candidato, uma decisão da justiça, e prejudica o outro. Uma decisão diferente tomada 4 anos atrás. E isso irrita quem acompanha a política, independente de ter cor partidário ou não. Todo mundo sabe aqui, eu digo, acredito na inteligência dos ouvintes e leitores, até escrevi sobre isso hoje. O Cid Pinheiro Cabral, um cronista esportivo, tem uma placa lá no Beira-Rio que diz assim: nunca revelei o time que eu torcia, ponto. Sempre acreditei na inteligência dos meus ouvintes e leitores. Era um colorado convicto, um cara que torcia para o Internacional e nunca disse isso no ar. Então não precisa revelar para quem você torce, para quem você vota. O ouvinte é que faça a sua presunção. Eu não votei em Bolsonaro, mas eu não tenho problema dizer aqui que está mal, essas coisas vão irritando o povo. Hoje Ivon Carrique escreveu sobre isso, vai estar no site do 13. Na Gaúcha teve um comentarista que fez um comentário, desculpa a redundância, forte sobre essa questão, contra essa ideia.
3: Só pode ter sido Gabriel Weiner.
2: Ninguém é bolsonarista ou antibolsonarista ou lulista ou antilulista. É que o processo está saindo mal, está arrancando mal. Sabe aquela Fórmula 1 na largada, quando arranca e tranca e o carro para?
0: A largada de novo.
2: Nós estamos na largada saindo mal.
4: O processo já está errado.
2: Está errado, está mal. Está com carta marcada.
4: Eu tenho feito levantamento assim. Claro que isso ainda. Eu, a cada semana, venho trabalhando. Os 5 pontos que favorecem a reeleição do atual presidente e os 5 pontos que não favorecem, em comparação à última eleição. Tá? Tem alguns pontos, por exemplo, o Foro de São Paulo está minguado. O atual presidente não tem as verbas do Maduro, não tem mais. E diz que foi um bocado de dinheiro. Tá? O TSE é diferente da última eleição. Tá? É diferente. Embora, no comércio internacional, o atual presidente conta com o apoio da China. Tá? Inclusive, ele disse esses dias que, não sei se já fez, estou pesquisando, que ia fazer uma dívida externa com dinheiro da China, tá? Dólar fora. Diga-se de passagem que a ex-presidente da Argentina fez isso com a Argentina. Depois, quando o Milei assumiu, teve que acertar, não sei se já acertou, mas tinha uma dívida externa com a China. Mas nós temos aí um Supremo completamente. Eu não posso falar muitas coisas que vêm à cabeça. Tá? Mas esse processo todo eleitoral. Tá torto, né? Para usar palavras amenas, né? Tá torto. Então, o que vai levar isso aí, não se sabe. Agora, é um desespero de vários ministros do Supremo querendo reeleger o Lula, isso aí é evidente. Então, usam de todas as artimanhas, né? Mas toda a dificuldade que a gente tem para entender, e às vezes nas argumentações, e até já aconteceu aqui no programa, Né? Quando a gente critica, fala da eleição, da reeleição do atual presidente, automaticamente as pessoas veem o nome do Bolsonaro. Existem outros candidatos. Agora, está de acordo com essa política partidária do Brasil hoje, é uma tristeza. Isso aí é um descalabro e está nos botando nessa situação.
0: Senhor candidato, senhor presidente, Lucas, não, me expressei mal.
5: Ainda não.
0: Lucas, senhor presidente do PDT, Lucas Boanov.
5: Vamos
0: e
5: lá.
0: As suas expectativas para o processo eleitoral desse ano agora?
5: Me permite só voltar rapidinho ali na questão do futebol, porque eu acho que o futebol é uma questão cultural do Brasil que está relacionado com todos esses aspectos que a gente comenta aqui. O que mais me entristece com a seleção brasileira, claro que tem os problemas da CBF, eu acho que todas as federações, a FIFA também não é exemplo para ninguém, a CBF não seria diferente. Mas o que mais me assusta é a falta de identificação do povo brasileiro e dos jogadores brasileiros com a própria seleção. Nós vimos, por exemplo, os jogadores da Inglaterra, quando termina o jogo, há ali claramente uma sinergia entre os torcedores ingleses e os jogadores, dos jogadores da seleção com a própria entidade que eles estão representando. Os nossos jogadores, teve um jogador que inclusive reclamou no pré-Copa do Mundo que ele perderia dias de férias para estar na preparação da Copa.
0: Frase aqui,
5: mas é uma vergonha.
2: Acho que a torcida a gente não pode colocar na mesma linha. O torcedor foi ao estádio.
5: É que o torcedor lotou, é um reflexo do desinteresse dos jogadores pela própria instituição.
0: Isso é uma opiniãozinha minha aqui. Eles, jogadores, eles não merecem um minuto de silêncio, eles merecem uma hora e meia de silêncio. Nós temos pautas bem mais interessantes do que ficar falando de uma fracassada seleção brasileira, não é verdade? Uma fracassada. Não, fracassada, sim.
4: Mas as lições que ficam, né, Cleiton? A gente tem que fazer essa leitura das lições que ficam, né?
3: Temos 4 anos para falar.
4: Eu torci pelo Brasil, mas até depois do jogo, não fiquei nem um minuto triste. Isso é realidade.
0: Então, vocês estão falando na seleção brasileira de novo hoje?
4: Estamos falando.
0: Ela já
4: vamos passou, falar.
0: Ela já caiu, ela já foi para o saco há horas.
4: Semana que vem, depois
5: há 20 de anos
4: Copa,
5: atrás.
4: Vamos voltar ao assunto.
3: A queda da seleção não foi nenhuma surpresa, a não ser para algum cara que seja cego. Né? Quem não é cego e tem um pouquinho de neurônio, sabia que ela não... Eu acreditava. Eu era meio velhinho, eu estava abraçado com a velhinha de Taubaté, porque eu acreditava. Mas, no fundo, eu sabia que não mostrava no campo aquilo que eu pensava que ela deveria mostrar.
5: Agora...
3: Eu acreditava porque eu sou brasileiro, eu acredito nas coisas, etc, etc, etc. Mas a gente via que não tinha futebol, não tinha conjunto, não tinha jogada, não tinha isso, não tinha aquilo, não tinha aquele outro. Porque a maioria das outras seleções, não estou dizendo todas, é porque não pesquisei. Né? Os técnicos estão lá há 4, 5 anos. Ah, porque fulano está há 1 ano lá. Mas ele não está 1 ano continuamente treinando a seleção brasileira. Convocava na segunda, se apresentava na terça, fazia um treino leve na quarta e jogava na quinta. Dispensava a quinta de noite e voltava tudo antes no quartel de Abrantes. Daí, 3 meses, tinha outra data FIFA, ele ia lá, convocava na segunda, se apresentava na terça, coletivo e, sei lá, um treininho rápido na quarta, jogava na quinta e dispensava. Isso não é treinamento, cara. Isso não é, nem aqui, nem na China. Aí, depois, na época da Copa do Mundo, 15, 20 dias antes, convoca, vai lá, faz meia dúzia de treino e acho que está pronto. Não é assim que funciona. Então, eu, por mim, vou passar 4 anos falando de seleção. Acho que já deu para encerrar. No meu aspecto, já
0: vocês devem continuar falando de seleção hoje, até a hora do jogo da França.
3: Não, a hora
0: França,
3: do jogo, porque o jogo hoje é França e Espanha, para quem eu vou torcer. Estou
0: colocando vocês no bom sentido.
3: Enfim, mas vamos mudar
0: de
3: assunto.
0: Eu estou farto de seleção brasileira, pelo amor de Deus.
3: Não, a gente está farto de muita coisa, mas, né, enfim.
5: Cleito.
3: Por exemplo, hoje teve uma notícia, agora de manhã, meio-dia, terminou a reunião. O Conselho de Política Energética aprovou a adição de 2 litros de álcool na gasolina. Certo? Então, serão 32...
4: Só um pouquinho.
3: Adição de 2 pontos percentuais, passando de 30% para 32%. Oh, me atrapalhei. Velho é uma merda, cara. O cara se atrapalha, pô.
4: 2 litros de álcool não se for na minha mesa.
3: Claro que todo mundo entendeu, não sacrifica. Tá? Então... Aí, não, porque vamos economizar com a importação de gasolina. Tá bem? Sabe em quanto nós vamos gastar a mais? Nós. Sabe quanto a gasolina vai subir com isso? O preço da gasolina vai subir, porque o álcool é mais caro. E além de tudo, o álcool ser mais caro, e o petróleo, a economia...
2: O petróleo atingiu o ponto mais alto hoje.
3: Não, tava, agora fechou em 80 dólares. Fechou? 84 dólares agora, meio-dia. Tá? Esteve lá em perto de 90. Teve em 87, baixou para 84 depois que o Trump deu fez um pronunciamento agora às 11 da manhã. Enfim, sabe quanto vai encarecer a gasolina com essa adição de álcool na gasolina? Não sabe. Sabe quanto vai encarecer o consumo quilômetro por litro? Porque o álcool consome mais. Além de ser mais caro, ele consome mais. Entendeu? Então, sob dois aspectos, as coisas vão evoluir em termos de preço. Vamos economizar na importação de gasolina, onde que o Lula, há uns 25 anos, disse que nós éramos autossuficientes. Não somos. Lula disse isso. Ah, o Brasil é autossuficiente em petróleo. Pode ser para nafta, pode ser para isso, para aquilo, para aquilo, para aquilo. Para gasolina, não. O diesel também é importado, tanto que estava subsidiando até pouco tempo. Enfim, essa adição vai arrebentar com os carros carburados, que não tem injeção direta. Tem mais isso ainda. Os carros não estão preparados para receber álcool. Já estão recebendo, tem que ajustar, leva no mecânico, vamos fazer a festa das oficinas. Não tem nada contra as oficinas, meus amigos.
2: Que nem o diesel com biodiesel.
3: É, mas isso é exatamente. Exatamente.
2: Quebrando o caminhão.
3: Exatamente. Né? Tem um amigo meu que tinha uma caminhonete diesel, o cara entregou e comprou uma elétrica. Porque estava sofrendo uma barbaridade com o diesel.
0: Você é do carro elétrico, né? Pelo que eu percebi. Não, não, Pedro.
3: Não, por enquanto não. Sou velho, cara. Sou velho, velho é conservador. Eu não gosto de carro elétrico. Tem que me provar que o carro elétrico é melhor que o meu, a combustão.
4: O próximo carro do Brodbeck será um carro elétrico?
3: Pode ser.
4: Argentino.
3: Pode ser, pode ser.

0: água, tira não sei de onde, mas tira. Entendeu? Então não tem nada de economia de ambiente.
1: O Roberto do Sul diz assim, manda pra cá dizendo assim, seu Roberto, né? Mandou para o celular.
0: Quem?
1: Seu Alberto, lá de Canguçu.
2: E o Zé Luiz também.
1: Que cachaça, um carro movido a cachaça, desde que a azulzinha, né, que é pura, não comprometeria motor nenhum. Carro movido a cachaça. Te agradaria a ideia, um carro movido a cachaça?
3: Pô! É. Mas ia ser difícil a competição, né? Botar no carro, nós ia...
1: E não iríamos conseguir cachaça suficiente também, né? Não iríamos, que os alambiques produzem um pouco.
0: Não tem nada disso.
1: A cachaça
2: no, no chat do YouTube, Zé Luiz Porto Ferreira, foi presidente de sindicatos comerciários. Boa tarde. Pergunte ao presidente do PDT por que brizolistas raiz não estão apoiando o partido hoje. Se essa afirmativa é verdadeira ou não. Concordam com as posições?
3: Tá, vamos lá. Primeiro quero agradecer a oportunidade de estar aqui ao Cleiton. Programa esse que é histórico, um dos mais longevos do Rio Grande do Sul. Se a minha pesquisa está correta, esse ano faz 49 anos em novembro, 6 de novembro, né? Então, 48 anos. Por aqui já passaram milhares de figuras da política, e eu que sou um aficionado por política, estar aqui para mim hoje é um daqueles checklists que a gente faz na nossa trajetória, na nossa caminhada.
1: Que idade tu tens?
3: Eu tenho 31.
1: 31.
3: Já tive aqui, mas como assessor... É, na época dos vereadores que estavam no PDT à época e tal, eu que milito no PDT desde 2015, 14, já nem me recordo mais, eu tinha mais cabelos, um pouquinho menos de peso, era mais jovem. A respeito dessa afirmação, desse questionamento, eu que tenho rodado o Rio Grande do Sul, acompanhando a caravana do Coração Gaúcho, que é a nossa aliança, né, com o PT, com o PDT, mais 8 partidos formam essa aliança, eu não vejo isso como verdade. É, aquelas pessoas que dizem, ah, os brizolistas raízes não estão com o PDT, olha, por todo o Rio Grande, o que eu vejo é o contrário. Eu vejo, há como muitos anos eu não via no nosso partido uma união, um engajamento e uma força, uma motivação e até um sentimento muito bonito por parte da nossa militância, que é de poder novamente votar no nome Brizola a governador do Rio Grande do Sul. Eu, por exemplo, tenho 31 anos, não tive a oportunidade de ir lá em 89 caminhar, votar no Brizola. Tem uma geração que dessa vez está tendo o privilégio, a oportunidade de votar Brizola para governar o Rio Grande do Sul. E se Deus quiser, lá dia 6 de janeiro de 2027, está naquela mesma sacada que um dia o então governador Leonel Brizola chamou o povo para a campanha da legalidade, nós vamos ver lá novamente uma Brizola na sacada do Palácio Piratini. E eu vejo o partido completamente engajado nessa campanha, pré-campanha da nossa companheira Juliana Brizola.
2: Não é legal pedir voto ainda, né?
3: Não.
2: A gente sabe bem. Até por isso tem que fazer essa referência aqui no programa, para não termos problema. Eu quero tipo, uma pergunta que eu te fiz aqui antes, fora do ar. Né, como é que está o relacionamento com o PT, o PDT e o PT?
3: Um relacionamento muito bom, muito bom. Eu sei que hoje em dia até nós conversávamos aqui que um dos problemas da imprensa, se é que a gente pode falar assim, da atualidade, é que existe, eu se quiser pegar o meu Instagram e criar um portal, eu crio um portal e boto ali uma informação que por muitas vezes sequer é verdadeira, e a gente sabe que existe, volte e meia sai uma notícia, a relação do PDT com o PT não é boa. Ontem nós fizemos um ato na sede do PDT, no lançamento da chapa ao Senado, Paulo Pimenta, o primeiro suplente do Paulo Pimenta, é o nosso Vieirinha, sempre Vieira da Cunha, e a Tamires, que é do PT, e a sede do PDT estava abarrotada de gente de todos os partidos. Então, se lá no início, né, teve algumas divergências na construção dessa aliança, o que para nós é absolutamente natural, vejamos que é a primeira vez que o PDT e o PT estão juntos no primeiro turno aqui no Rio Grande do Sul. E história, a gente costuma dizer que história não se faz tomando...
1: Os Brizola não estiveram juntos? No Lula para presidente, o Brizola para vice, lá atrás no tempo.
3: Estiveram, né? Sim, mas no Rio Grande do Sul há governo.

0: governador, é a primeira vez que ocorre o PDT e o PT juntos.
1: Assim, na eleição presidencial.
2: E que tem influência do presidente Lula. A construção dessa chapa tem influência do Lula e do Paulo Pimenta.
0: Com certeza, do presidente Lupe.
2: Porque houve, em um primeiro momento, uma tentativa até de uma certa insurreição aqui do PT, defendendo a candidatura do Preto. E depois aceitaram que ele fosse candidato a vice.
0: Eu não vou dizer com essa insurreição. Acho que é o movimento natural do partido. O Preto tinha sido candidato em 2022, teve um bom desempenho, era um candidato natural, mas, como na política tem que se ter construções, acho que se entendeu o momento histórico que a gente vive, e acho que se chegou no melhor entendimento, que na nossa leitura, obviamente, que não se deixa o avanço do que nós chamamos aqui de uma direita radical no Rio Grande do Sul, nós precisávamos ampliar o nosso leque de partidos e... Foi com muito diálogo, muita construção que se deu a aliança em torno da Juliana Brizola, a governadora do Rio Grande do Sul. Então, essa questão do relacionamento com o PT, hoje posso dizer que é muito bom. Inclusive, hoje, saindo daqui, vou para uma reunião, nós temos uma reunião aqui de todos os partidos da aliança, para já começarmos a organização da nossa campanha Lula, Brizola, Pimenta, Manuela Dávila, da majoritária. Então... Não temos problema algum, rusgas nenhuma com o PT, pelo contrário. Nossa relação hoje é a melhor possível.
2: Ontem tivemos a confirmação que a vereadora Miriam Marrone será candidata a deputada federal.
0: Pré-candidata a deputada federal.
2: Mais uma na candidatura aqui de Pelotas para deputado. Como é que estão os candidatos do PDT aqui? As candidaturas do PDT para...
0: Os pré-candidatos. Nós temos hoje três pré-candidaturas, tá? Nós temos a do Reginaldo Bassi, que concorreu ao prefeito, como pré-candidato a deputado federal. Nós temos a companheira Mariluz Curs como pré-candidata a deputada estadual, representando aqui a MT, que é a Associação das Mulheres Trabalhistas, do PDT, aqui de Pelotas. E temos o companheiro Rui Jordão, também, que faz parte do movimento preto do PDT, como uma indicação da cidade aqui, como pré-candidato a deputado estadual. Isso aqui na cidade, né? Depois tem as candidaturas aqui da região, como já deputado Luiz Marenco. Então, o PDT, inclusive, com uma nominata bem melhor em comparado à última eleição, tanto para estadual quanto para federal.
1: 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Como ele olha para o celular, o Rogério Teixeira Brandbeck, pesquisa daqui, pesquisa.
3: É onde se busca notícia, né? Não tem outra solução.
1: E na esfera regional, com a notícia que nos foi repassada, que o Farroupilha vai se instalar em Pedro Osório, né?
3: Está conversando, né?
4: Sim. Achei até que essa notícia teria passado... A notícia, não. As negociações teriam passado pelo Cleiton.
1: Não, o Neif, terra lá. Não. O Neif, que é Pedro Osório.
4: O Olimpo,
1: Pedro Osório. Quem está articulando isso é o Neif Olavo Gomes Satchelan, né? Ou seja, o Farroupilha, usando o estádio de futebol... do Piratini, lá em Pedro Osório. Né?
4: A cidade acolheria lá?
1: Sim, acolheria. Sempre acolhe, né? Depois de ter feito um sucesso danado com o Ferroviário, com o Piratini, com o Concórdia. Eu joguei no Concórdia.
4: Pô, eu sei.
3: Lamento. É melhor ouvir isso do que ser surdo.
1: Essa frase eu acho muito boa.
3: É por isso melhor que... possível.
1: Melhor ouvir isso.
4: É por isso que o futebol brasileiro está nessa situação.
3: Esse é o retrato do futebol.
4: Onde começou a crise toda do futebol.
1: Mas o Ferroviário é um timaço, era um timaço em Pedro Osório, o Ferroviário é um espetáculo de time. Realmente é um espetáculo.
3: Eu estava procurando aqui o resultado de uma pesquisa que saiu hoje de manhã, o governo do estado, mas não achei. Mas vou achar. Se não achar até o fim do programa, azar.
0: Teve uma pesquisa que saiu ontem.
3: Não posso divulgar sem ter o número de registro no TRE. Entendeu? Para divulgar o resultado de uma eleição, de uma pesquisa, eu tenho que ter o número do registro. Sem isso, fica complicado fazer esse tipo de...
0: Ontem saiu uma pesquisa...
3: Não tem os dados suficientes para dizer.
0: Saiu uma pesquisa, repito, nesses portais, Mas assim, a gente está acostumado, pesquisa, até no, na pré-campanha, parece que cada candidato às vezes tem a sua própria pesquisa. Então a gente toma um certo cuidado aí. Alguns números que me causaram uma certa
2: É
0: surpresa
2: fácil jogar
0: ontem.
2: na rede, né, uma pesquisa.
3: É, a pesquisa é da Veritá.
4: É fácil. Existem várias opções para
0: então,
4: mim. Existem institutos e institutos, né? Então, eu não costumo. Eu acho que as pesquisas nesse momento servem mais para o consumo interno dos partidos do que para a formação de opinião do eleitor, né? Claro que isso tem uma influência na questão política toda, mas já vi várias pesquisas em que cada uma delas mostra quem está na frente, por exemplo, os candidatos a senador, uma mostra do PDT, outra mostra do PT, outra mostra do PL, do PCdoB, todos eles estão em primeiro lugar, dependendo da
3: A pesquisa que eu estou me referindo é da Veritá, e não foi encomendada por ninguém, a não ser por ela própria, ou seja, pela própria Veritá. Foi divulgada ontem. Registro RS02458/2026 no TRE. Aliás, no TSE. Ouvidos 2.020 eleitores do Rio Grande do Sul, entrevistas entre 7 e 11 de julho. Tá? Então foi uma iniciativa própria do Instituto Veritá. E diz o seguinte, resumidamente, tá? Porque não vou. Também não dá, né? Luciano Zucco, 37,5%, Juliana Brizola, 24,8%. Gabriel Souza, 9,1%. Esses são os três primeiros. Depois, três cenários para o segundo turno: Luciano Zucco com vantagem em relação a Juliana e a Gabriel Souza. E, para o Senado, são dois votos, né, para senador.
1: Sim.
3: O Biratan Sanderson, do PL, em primeiro lugar, com 14,9%, para o primeiro voto. E na sequência, Paulo Pimenta, Manuela Dávila, Germano Rigotto, Marcel Van Hatten, Frederico Antunes, Milton Cardoso e Renato Jaguarão, para o primeiro voto. E 34,3% dos eleitores não souberam responder. É importante. Com
1: Certo.
3: relação ao segundo voto, a liderança é de Marcelo Van Hatten, com 15,6% das intenções, seguido de Manuela Dávila, Paulo Pimenta, Germano Rigotto, Birassa Sanderson, Frederico Antunes, Milton Cardoso e Renato Jaguarão. 37,9% não souberam responder para o segundo voto do Senado. Assim
4: Essa
3: é isso
4: pesquisa,
3: aí.
4: quando é que será a convenção do partido?
0: A convenção do PDT está marcada para o dia 25 de julho.
4: 25 de julho.
0: 25 de julho, vamos
3: Dia
0: oficializar.
3: do motorista.
4: Dia do
3: E
4: motorista.
3: do colono.
1: E da rádio.
3: E do
1: meu
2: aniversário da Rio.
1: Aniversário da rádio.
3: E do meu neto, mais velho.
1: É, tem outra coisa do 25 de julho também.
4: Essas pesquisas servem também para as convenções,
2: Vou repetir uma coisa que eu já disse aqui. Essa pesquisa em que o Marcel Van Hatten aparece como o preferido do segundo voto. É melhor estar nessa condição que liderando a pesquisa para o primeiro voto. Dá para entender? Porque se for o preferido para o segundo voto, tu vai acabar fazendo mais votos do que aquele que está liderando a pesquisa. Porque o cara pode votar no Rigotto e votar no segundo Marcel Van Hatten.
4: Sim,
2: Eu voto no Sanderson e voto no Marcel Van Hatten. Eu posso votar na Manuela Dávila e voto no Marcel Van Hatten. Eu posso votar no candidato Mission e aí acaba, porque a eleição é majoritária, aí ele acaba fazendo mais votos do que os outros. E já aconteceu isso com
3: Sim,
2: Emília
3: mas ele pode,
2: Fernandes.
3: mas eu posso votar nele para o primeiro voto também.
2: Sim, pode. Vai, e ajuda mais ainda ele.
0: Essas pesquisas, a gente costuma dizer uma coisa.
2: Assim, eu disse porque ele foi citado aqui, o Marcelo Morata, como
0: Sim,
2: melhor,
0: sim,
2: o
0: sim, sim.
2: preferido para segundo. Qualquer segundo, ele tem uma vantagem.
0: Pesquisa, quando é boa, tu comemora e segue trabalhando. E tu não pode achar que está fazendo tudo
2: E
0: certo.
2: não pode parar
3: E
2: por causa
3: quando é
2: de
3: ruim
2: pesquisa
3: também.
0: também. E quando é ruim, tu não pode achar que está tudo errado.
3: Não,
0: Tu
3: também
0: tem que
3: tem que trabalhar.
0: avaliar
3: É isso que eu quero dizer.
0: e seguir trabalhando. Porque
3: Também tem que trabalhar. Mais ainda.
0: Pesquisa e
2: Só te dá uma
0: fotografia.
2: referência. Só te dá uma referência.
0: É, pesquisa e
1: Olha aqui
0: fotografia.
1: só.
3: Quando a diferença é muito grande, há que se pesquisar.
0: Onde foi o recorte?
3: Onde está errado? Onde
0: em
3: isso,
0: qual região foi feita a pesquisa?
1: Schmidt, uma pergunta importante ao presidente do PDT. Se há alguma estratégia interna de formação política visando a construção de quadros e recomposição do pensamento democrático de esquerda, com capacidade de diálogo com pessoas que não estejam necessariamente atreladas a mandatos e suas burocracias, mas que tenham interesse em uma participação genuína na experiência política. Existe real interesse em recompor a tradição teórica da social-democracia, como pensava Brizola? Ponto de interrogação.
0: Uma pergunta interessante. Eu acho que, falando de Pelotas, né, o partido vem há um ano num processo de reconstrução que vinha sendo feito pelo ex-presidente João, a qual agora ficou a minha tarefa. E uma das nossas tarefas prioritárias, claro que nesse momento não existe nem deve ter uma tarefa maior do que a pré-candidatura da Juliana. Esse é o nosso projeto maior do PDT em Pelotas e deve ser assim em todas as cidades do Rio Grande do Sul. Mas, projetando já 28 e o futuro do partido, nós estamos com projetos já com a Fundação Leonel Brizola Alberto Pasqualini de retomar algo que nós já fazíamos há anos atrás. Todo sábado nós nos reunimos às 9 da manhã na sede do PDT que ficava na Deodoro e fazíamos ali cursos de formação política. Porque não basta nós termos, isso é uma coisa que nós falamos muito, não basta um partido ter representatividade. Pelotas hoje tem 21 vereadores. E às vezes surge o assunto, ah, mas vai vir o vereador tal. Tá, mas esse vereador está alinhado? Porque ter representatividade, por ter representatividade, não diz muita coisa. O que nós precisamos fazer urgentemente é formação de quadros para que consigam, no futuro, disputar eleições nas proporcionais, para que aí sim nós tenhamos bancadas que represente o PDT, que represente os valores e as ideias do trabalhismo, que é a defesa do trabalhador, que é a defesa do patrimônio público. Porque senão, às vezes, nós tem lá um parlamentar, mas o parlamentar representa os interesses de pequenos grupos. Então, nós precisamos sim ter formação para que tenhamos quadros preparados para representar o que o partido se propõe lá quando o Brizola funda esse partido. Lá em Portugal, na Carta de Lisboa, né, que depois ele funda o PDT, mas surge lá, por isso que o PDT participa da Internacional Socialista. E essa é uma das tarefas que nós temos a partir de depois, obviamente, desse pleito, a reconstrução não só dos quadros, mas ideológico do partido e recolocar.
1: Estão perguntando, primeiro, quem é o grande adversário? Segundo, o vice-governador consta que está crescendo nas pesquisas. Como é que vocês veem isso?
0: Essa é uma opinião pessoal minha. Eu acredito que o Gabriel terá um crescimento, tá? Na campanha. Porém, eu não acredito que o crescimento que ele terá será o suficiente para que chegue ao segundo turno. Porque nós vivemos em um momento diferente da política. Às vezes o MDB, o Gabriel usa lá o artifício e tudo certo. Ah, o Rigoto saiu com 3%, o Sartori saiu com 3%. Naquele momento não existia a polarização hoje do bolsonarismo. Hoje 30% do eleitor do Rio Grande do Sul vai votar e quem seja o Flávio, a Michelle ou o Bolsonaro botar a mão. 30% do eleitor gaúcho vai votar em quem se contrapor a isso. Obviamente será a nossa candidatura com a aliança que nós fizemos. Vai faltar fatia de eleitor para que o Gabriel consiga chegar, acho que ele cresce, porque é um quadro preparado, afinal o vice-governador, então ele conhece a máquina pública muito bem, mas não acredito que será o suficiente para chegar ao segundo turno. Então, agora, é evidente, e se a gente perceber os embates, nos debates que ocorreram, está muito clara a estratégia do Gabriel ali de fazer um enfrentamento com o Zuco, porque ele percebe que a chance que ele tem de chegar ao segundo turno é tirando ali os votos da direita do Zuco, uma fatia, uma direita mais moderada, um centro-direita. Mas eu particularmente acredito que está cristalizado entre Juliana e Tenente Coronel Zuco a disputa no Rio Grande do Sul.
1: Segundo turno, então, né?
0: Acredito muito nisso.
1: Com essa um candidato e uma candidata.
2: É porque o PP está com o Zuco, né? Ele tenta. O progressista está. A Silvana Covatti é a vice do.
0: Sabe que muita gente, durante no período pré-eleitoral, falou essa. Ah, o PDT, o PT. O partido que eu vejo com uma. Talvez uma certa separação é o próprio PP. Né? Porque teve aquela Federação União Brasil-PP. E eu vejo muitos quadros do União Brasil e do PP que estão com a candidatura do Gabriel. E não se fala tanto nisso. E ali, na minha opinião, os partidos estão a maior racha, porque a gente conhece o PP, a ala forte do PP que está é mais a...
2: O Antunes foi para o PSD, era o líder do
0: inclusive, houve uma...
2: do PP durante todos os dois mandatos.
0: Exato.
2: Na última hora sai do partido.
0: Houve até uma desidratação do PP agora no último semestre, indo ao PSD. Então, claro que o PP é um grande partido, tem muitas prefeituras, isso pesa, então. Mas, eu repito, acho que está cristalizado entre Juliana Brizola e. E não, até não sei o que digo isso. O Felipe Nunes da Quest também tem uma entrevista que diz isso, que aqui no Rio Grande do Sul parece que... E quando a eleição começa, tende até a polarizar um pouco mais.
1: Sim.
0: Então, acredito que será a Juliana e o Zuco.
1: Olha aqui, Brodbeck, uma informação que chega de Porto Alegre. Faleceu ontem aí o pai da Thaís Russomano, ex-marido da Nailea Russomano, o advogado Gilberto Adores. Gilberto Adores, isso mesmo, foi... casado com a doutora Ana Helena Russomano, registro feito. Uma mensagem do jornalista Hélio Freitag, também. Né? Olha aqui, você conhece bem o Hélio? Hélio Freitag, né? Cadê a notícia do Hélio Freitag? Eu tenho a impressão, pela a mensagem que ele mandou aqui, acho que eu conheci esse senhor, o seu Orval Caça.
3: Sim.
1: Conheceste?
3: De nome.
1: Atuava no ramo imobiliário, local, há mais de 60 anos. Era o mais antigo corretor de imóveis de Pelotas, diz o Hélio Freitag. Saiu ontem do escritório do advogado dele e teve um infarto fulminante. Morreu na rua. Dono da imobiliária Orval Caça, na rua Almirante Barroso.
3: Não sei se era o mais antigo, porque eu conheço um aqui do Café Aquário, que é antigão, mas não sei se é o mesmo.
1: Assim pode não ser.
3: Eu não sei se é o nome, se aquele que eu conheço é o Orval.
1: Não sei.
3: Eu sei que é um antigão.
1: Conhecias o seu Orval?
3: Não. Obviamente não, porque... Eu...
1: Sim. E tu, Bonifácio, conhecias?
4: Não. Só de nome. De nome, mas pessoalmente não.
3: Sim, vamos procurar que o doutor Google vai nos dizer alguma coisa.
4: Exatamente.
1: 14 mais 7, na hora oficial da Ótica Cristal, é a mesa 13, o Salão Amarelo, o Palácio do Comércio, o Leonir Badi da Silva. Vamos ouvir algumas mensagens.
3: Orval Caça Imobiliário.
1: Voltaremos logo.
3: É, mas não tem a foto dele.

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12: 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Tarde ensolarada, são 14h14. Teremos às 16, senhor Bonifácio da Costa Peixe, senhor Rogério Teixeira Brodbeck, senhor Paulo Gastão Neves, senhor Leonir Bade da Silva, senhor Lucas Boa Nova. Qual é a boa nova para a tarde de hoje entre França e Espanha?
13: Bom, a má nova que eu, não posso falar para todos, evidentemente.
12: A má nova.
13: Que eu vou ter que assistir esse jogo e aturar esses caras da TV Cazé. Essa para mim é a má nova.
12: Só pela TV Cazé hoje?
13: É, exclusivo.
12: É mesmo?
13: É mesmo. Só pela TV. Desde 1970 não temos um jogo de semifinal que passe pela TV aberta.
14: Ah, no jogo do sábado da Argentina, os jogos de sábado, a Globo, nem a NET,
12: nem a NET passou. Cavaleiro. Nem a NET passou. Informação.
14: Não tem outra escolha.
15: Tudo na Cazé TV.
14: É com delay e tudo e vamos no...
13: Na delay TV. Todas tem, cara.
14: Não, mas não.
13: Porque a imagem é gerada.
14: Não.
13: Pela FIFA.
14: Eu tenho a NET em casa. E aí, no último jogo da seleção brasileira, estava assistindo pela KCE e o pessoal estava na outra sala.
13: Já estava comemorando o gol.
14: Estava comemorando o gol. Tipo,
13: bom. Isso acontece muito com o rádio, mas com o TV.
14: Não, com a TV também.
12: A outra sala estava comemorando o gol.
14: Comemorando bem antes.
12: Primeiro.
13: Como é a transmissão.
14: Ela
13: o YouTube tem sofre atraso, né?
14: Tu podes até adiantar quando ela atrasa um pouco ali, tem. Tu aperta aquela. Mas normalmente é de 1 a 2 minutos de delay.
13: Sim. É muito tempo.
14: É muito tempo. Então, a vantagem é.
13: Você admite, mas.
14: Não acompanhar por nenhum placar eletrônico.
13: Não, vai você ficar só ali.
14: Fica só ali. Né? Mas eu.
12: Sem inventar também ficar ouvindo rádio.
14: Eu digo pro pessoal.
15: E torcer pro vizinho não tá com TV na rua.
14: Fica olhando aí que vai sair um gol, né?
12: Mas tá ouvindo rádio, Deus
14: é. É o delay do YouTube. Mas não tem, disse o Rogério, não tem outro lugar para ver.
15: O que mais me incomoda ali não é a transmissão do jogo em si. É o pós-jogo, que eles têm uma equipe, alguns são jornalistas. Mas alguns são influencers.
13: Eu me recuso.
15: E eles tratam os jogadores. Esses dias eu vi o Brasil perdeu e tal. É o Chico Moedas ali, aquele cara. Se não é. Né? Os caras tratam o Neymar como amigo. Então não há uma pergunta que tire os seguidores. É um ali uma junção de amigos, assim. Não há um profissionalismo.
14: Sim, tem.
15: Isso é muito.
13: Abre o YouTube e vê.
14: Tem dois números. Sim.
13: KZ1 e KZ2.
14: Tem os milhares de assistentes que estão assistindo ali, tem um número.
13: Esses que eles estão comemorando com 40 milhões.
14: E tem os assinantes.
13: Mas não precisa assinar para ver jogos.
14: Inscritos,
13: foi o que eu disse, inscritos.
16: É de graça.
14: Mas tem uma diferença.
16: Pode assinar.
14: Agora, na Copa do Mundo, tu te inscreve e é de graça. Mas depois
13: Mesmo não sendo inscrito.
14: Pode assistir, sim, mas tu pode não ser inscrito, pode estar inscrito, mas depois eles vão transmitir jogos da Europa.
13: A Copa da Europa.
16: Tem nada aqui, 1.210 inscritos no canal no YouTube.
14: Mas nós não pretendemos comprar taxa nenhuma.
16: Só ligar no YouTube.
14: Mas é um fenômeno, né? É um fenômeno. Mas a Globo não. Não sei, não quis assinar todos os jogos e tal, e aí, né?
16: Recursos, não sei, a questão de estratégia de comercial, foi uma...
14: E aí acabou...
16: Foi uma atacada que eles deram também, né?
15: A Globo não quis comprar todos os jogos, eles foram lá para a internet e compraram, né?
14: Foi um risco, né? Foi um risco, claro, foi um risco, mas acabou dando certo, né?
16: O direito de TV é uma coisa, o direito de internet é outra.
14: Exatamente.
16: Essa foi a pegada.
14: Foi essa pegada deles.
12: Me habituei tanto a ver jogos da Seleção Brasileira, da Copa do Mundo, Seleção Brasileira também, mas da Copa do Mundo, que aí você liga o rádio agora e ficam anunciando contra os jogadores para tal clube, a volta do campeonato, os campeonatos brasileiros, etc, etc.
14: Sim, vai voltar agora.
12: E aí, pois é, mas veja, observa só, eu fico assim... Não acho graça, sabia? Porque me viciei. Me viciei em ver jogos interessantíssimos da Copa do Mundo. Né? A gente se vicia, né? Vai para casa ligeiro para ver o jogo, etc. E tal.
14: Ver coisas
12: aí,
14: boas, né?
12: Aí começa a ver jogos e jogos maravilhosos.
15: E foi uma Copa de grandes jogos, na minha opinião.
12: E tivemos jogos. Volta o futebolzinho nosso de cada dia, né? Não sei se o Brodbeck é um apaixonado por futebol, tens a mesma sensação? Entra o cara de uma rádio X dizendo, porque vão contratar tal pessoa, porque não sei quem vai conseguir o dinheiro, não sei quanto em dólares tem que repassar e tal. Aquela coisinha nossa regional.
15: Sim.
16: Aqui, quinta já tem Botafogo e Santos pela Série A, já tem Vitória e. Não sei quem, Vitória e Vasco.
12: E é bravo se readaptar, né?
14: E a crise, né? Hoje já tem a notícia que o Internacional tem que se encaminhar, e o Grêmio também, para a feitura de uma SAF. Não tem outra saída.
12: Estou sendo muito feio, eu sei disso.
13: O Internacional está contratando Matheus Cunha, goleiro reserva do Cruzeiro de Minas Gerais.
12: Mas não é o Vozinha?
13: Não, o Vozinha tem 41 anos e ele foi contratado lá
12: para uma semana, badalando, porque tudo bem. Ele ficou uma semana dizendo asneiras sobre
14: o Grêmio que está trazendo um atacante do Cabo Verde.
13: Desembarca hoje.
14: Desembarca hoje em Porto Alegre.
12: Já está enlouquecido com o Grêmio.
14: E agora.
15: O meu medo.
12: Eu digo no bom sentido.
13: Giovanni Cabral. O Nacional está dispensando o Rocher, que está lesionado de novo.
12: Dispensando.
13: Informação extra-oficial. É que o Rocher está lesionado, por isso que está vindo o Matheus Cunha.
12: Ah, está indo embora o Rocher?
13: É o que não, está lesionado de novo, o que dizem a boca pequena. Porque ele voltou já da Copa e tal, mas não está jogando, né? Ele diz que está com lesão de novo. O cara é azarado, mas chuta.
14: Tem que fazer. É?
13: Então estão trazendo esse Matheus Cunha, que jogou no Flamengo já.
12: Tem Abel Braga.
13: Goleiro,
12: tem
13: e oportunidade foi pro Cruzeiro, de ouro. Então.
12: O senhor teve para ir embora, né?
14: Situação financeira.
12: E tal, virou motivo para estátua no Beira-Rio e eu teria me mandado de volta para o Rio de Janeiro. Ficou com esse abacaxi todo.
14: Crítica, né?
12: Que chance de ouro perdeu de ir embora, saindo por cima da carne seca, estaria.
14: Com exceções de Flamengo e Palmeiras, o resto da maioria dos grandes clubes, a situação financeira é crítica.
12: Eu sei.
14: O caminho é a SAF. Agora existem todos os tipos de SAF. SAF agora. Todos os tipos de SAF.
12: Você liga a rádio dos anzóis lá de Manaus, é SAF.
15: Todos os clubes querem ser SAF. E aí eu pergunto, quando todos forem SAF, vai continuar ganhando um só? Eu acho que a SAF pode ser um modelo de gestão mais eficiente. Mas não é a solução de todos os problemas.
14: Pode ser.
15: Porque vai continuar ganhando um só.
13: Sim, claro que continua ganhando um só, mas os clubes se fortalecem. A solução da SAF é para o fortalecimento econômico e financeiro dos clubes que estão quebrados.
12: É que funciona, né?
13: É isso aí.
15: É isso.
13: Mesmo quando não funciona...
12: Dê o exemplo do Botafogo.
15: O que é a SAF a não ser uma modernização da gestão? Porque o que me parece vai ser, que nem quando veio a Libra, a injeção de dinheiro. No momento que todos os clubes tiverem mais dinheiro, a única diferença é que todos os clubes vão pagar mais para o jogador. Não. Não é? É claro que a gestão, a SAF, pode ser importante.
14: Acontece que quando institui a SAF, o clube está mais sujeito a fiscalizações. Né? Ele tem uma sociedade anônima, do futebol é um capítulo à parte, mas toda sociedade anônima tem uma série de regras que é diferente, mas que tem que obedecer. Agora, em SAF e não SAF, nós temos uma grande praga aí, né, que está corrompendo tudo que tem pela frente, que se chama as BETs. E tá destruindo, inclusive, a saúde do Brasil, Cleiton.
12: Perfeito.
14: E o governo, tecnicamente falando, não politicamente, Deus
16: me livre. Mas as BETs são as maiores patrocinadoras da SAF.
14: Sim, tecnicamente, a SAF está... As SAFs e as apostas, não só as SAFs, as BETs, não só as BETs, estão destruindo a saúde do Brasil.
16: O campeonato brasileiro, chamado de brasileiro betano.
14: Exatamente. Betano,
16: a Copa do Brasil betano
14: é apostas. Eu lembro, Cleiton, assim, rapidamente.
12: O dinheirinho do torcedor, O dinheirinho do torcedor é que banca tudo isso.
14: Rapidamente, assim, voltando ao passado, tinha uma época que a produção de fumo no Brasil era muito incentivada, porque eram os maiores pagadores de impostos. No momento em que as consequências dos produtores e dos fumantes começou a aumentar em cima do INSS e tudo, o governo, através dos vários governantes, tiveram que mudar essa posição, porque dava lucro, vamos dizer assim, e passou a dar prejuízo. E as apostas, esses vícios, essas doenças estão começando a causar, né, esse prejuízo todo na saúde pública e privada. Né? Os surtos psicóticos, muitos casos estão ligados, né, a essa questão do endividamento, do vício, que é uma doença. Né? Vai chegar um momento, infelizmente vai demorar, mas isso vai ter que ser combatido com mais firmeza. Né? Com mais firmeza, porque é um povo adoecido em função das apostas, né? Perdendo patrimônio, perdendo tudo, tirando a sua própria vida, porque a coisa é muito séria.
12: Para que o Vini Júnior possa andar no seu jato, né?
14: É, mas lá ele é pago lá pelo
12: Real Madrid. O iate é do Neymar, né? Comprou um iate sofisticadíssimo.
15: Acho que essa questão das
12: BETs... E o Vini Júnior é um avião.
14: O Neymar agora já está perto da aposentadoria e O Vini ainda tem bastante.
12: Não, nós temos que pensar no Neymar para a Copa de 2030.
14: Está se pensando?
12: Temos que pensar, temos que pensar. Sim, temos
14: vamos
12: pensar,
14: fazer uma campanha.
12: Começar a prepará-lo para 2030.
14: Vamos fazer
12: o Brodbeck defende, o Brodbeck anunciou isso no rádio, anunciando que ele quer o Neymar em 2030 inteiro, cheio de energia e vontade de jogar. É isso que a gente deseja, viu, presidente?
17: Vamos lá.
12: Neymar em 2030. Aliás, eu lembro da Copa da Rússia em 2018, aliás, ele já fracassou lá, não fracassou? Feio na Copa da Rússia. Eu me lembro de detalhes dos comentários das pessoas, né? Neymar em 2018 já foi um fracasso, pois foi trazido até 2026.
14: Ele não foi em nenhuma Copa, ele foi estrela.
12: Impressionante.
14: Em nenhuma Copa ele foi estrela, né?
12: Idolatrado, santo Deus. Grande jogador e tal, mas na Copa não, né?
17: Ele foi para passear, né? Ele não jogou.
12: Não sei se ele foi para passear, mas ele...
17: ele não jogou.
12: Ele negociou muito também, né? Fez grandes negócios durante a Copa, não fez? Fez grandes negócios. Né?
14: Ele estava trabalhando na Copa, quem sabe, eu acho que desistiu de jogar nos Estados Unidos, né? Ele estava...
13: Essa é para ti que gosta dessas bobagens que nem eu, assim. Te lembra de um cidadão chamado Pedro Luiz?
12: É, brilhante narrador.
13: Ontem fez 28 anos que morreu.
12: Mineiro, né? É. Mineiro. Pedro Luiz, um senhor narrador de futebol.
13: Mineiro de São Tomás de Aquino.
12: Isso mesmo, olha aqui.
13: Nascido em 14 de junho de 1919.
12: Que espetáculo. Alguém, algum de vocês deve ter ouvido Pedro Luiz, olha aqui.
13: Sim,
12: Pedro Luiz,
13: fez dobradinha com o Edson Leite na Bandeirante.
12: O Pedro Luiz, dois narradores que eu achava espetaculares, o Pedro Luiz e o Fiore Gigliotti. Da Bandeirantes, de São Paulo.
13: Até o Pedro era meio semelhante com o Fiore, já mais no fim, assim, cabelos brancos.
12: Isso mesmo, visual, né?
13: É.
12: Pedro Luiz e Fiore.
16: Já o Osmar Santos.
12: Muito bom.
13: Já é mais moderno, esse é bem mais moderno.
16: Tá, mas era muito
13: bem
16: bom.
13: Bem mais moderno, é outra geração de narrador.
12: Esse moderno de vocês é anos 80.
14: É,
12: século 20.
14: Aqueles,
12: eu gostei, século 20, é claro.
14: De pé, que aqueles narradores.
12: Esse é o Leonir, esse é o Leonardo, esse é o moderno deles.
14: Globo, da Tupi, no Rio de Janeiro, lá tinha narradores também.
13: É, os antigos,
14: dos antigos,
13: Tupi do Rio, tipo do Alcei Bueno de Camargo.
14: Alcei Bueno de Camargo.
13: Né? E da Tupi de São Paulo, que era Milton Camargo.
12: Isso.
13: Alfredo Orlando, né? E outros bichos mais.
14: Era uma outra época, né?
12: Do Rio Grande do Sul.
14: Era um outro.
13: Ah, o inesquecível Pedro, né?
14: Pedro Pereira.
13: Mas outros também inesquecíveis para mim, e para outros não, da mesma época do Pedrinho, que é Antônio Carlos Rezende, Ataíde Ferreira.
12: Eu gostava muito do Antônio Carlos Rezende. Né?
13: Milton Depois Fete. Disso, tivemos Vili Gonzer na Gaúcha, que fez sucesso na Itatiaia,
12: Filho.
13: E veio de lá. Sérgio Moraes também narrou e depois foi para o Rio de Janeiro de volta, narrou na Gaúcha, quando a Gaúcha era a segundinha, né? A Guaíba dominava.
14: Era
13: a Guaíba. E a Gaúcha fez uma série de tentativas, inclusive com o Mário Moraes, lembra do Mário Moraes?
12: Lembro.
13: E veio de São Paulo para ser comentarista na Gaúcha, mas a Gaúcha continuou em segundo.
12: Tu lembras do Milton Fete?
13: Sim, correspondente dele. Renner.
12: Narrador bom também.
13: É,
12: né?
13: E o filho dele ainda apresenta âncora de jornal no Rio de São Paulo.
12: São Paulo.
14: Milton Fete Jung.
12: Tempos de ouro do rádio. Né?
14: Era. É um
12: tempos de ouro do rádio.
14: O rádio segue com a sua importância, né?
13: Mas não é mais. Depois do advento da televisão, o rádio perdeu um pouco do seu glamour, digamos assim. É, mas ainda assim, o rádio hoje vai a lugares onde a televisão não aparece. É, ainda assim, o cara é lá no Ribeirinho, lá no Amazonas, no Pará, enfim, na floresta, onde a televisão não chega, o cara não tem uma televisão, não tem internet. O radinho de pilha,
17: tá lá. Futebol, eu sempre preferi o rádio pela questão jornalística.
14: Mas agora tem
17: televisão é a hora do jogo.
14: A internet.
17: O rádio ele faz a cobertura.
12: Faz a preparação.
17: Ah. É.
12: Enfeita o espetáculo.
13: Não, mas a televisão também está fazendo pré-jogo hoje, por exemplo. Hoje
14: está se obrigando a fazer.
13: A TV está fazendo um pré-jogo de duas horas antes do jogo.
12: O Leonir está lembrando ali, para fazer rádio, a instantaneidade do rádio agradece muito também um telefone celular.
13: Porque
12: você está com o telefone celular na mão, no bolso.
13: Mas hoje...
12: O que quiser, de onde quiser.
13: Hoje tu está acompanhando uma cobertura, por exemplo, ou da Gaúcha, ou da Bandeirantes, ou da Jovem Pan, ou da Itatiaia, que são as emissoras mais, digamos assim, votadas, que estão lá nos Estados Unidos. Vê que os caras estão falando instantaneamente com imagem.
12: É isso mesmo.
13: Com, o rádio hoje tem imagem.
12: O rádio tem imagem.
13: É, entendeu? Então o cara está em Dallas, está em Kansas City, está em New Jersey, em New, Nova Jersey, em Nova York, sei lá onde for, tem imagem.
14: E o que facilita também, que numa época era muito condenado, que a gente chamava, né, que o narrador fazia a narração pelo tubo. Né? Hoje, toda a internet, a tecnologia, uma rádio ou uma televisão manda um repórter lá na
13: presencial. Com tudo isso, a cobertura presencial de rádio diminuiu um pouco.
14: Sim, sim.
13: Agora, sabe quanto a Gaúcha pagou para transmitir a Copa do Mundo? $500 mil.
12: É mesmo?
13: É.
12: Não sabia.
13: Para a rádio é muito dinheiro, para a televisão não é nada, né?
14: Exatamente.
15: E aí,
13: a rádio é dinheiro, isso aí.
15: Aí me desculpa, mas é um pecado que a Gaúcha fez.
13: E porque... tu tem que investir em tecnologia para ter tudo isso que eu falei aí. Olha aqui. Imagem de todos os locais onde eles transmitem, tu tem que ter tecnologia para isso aí.
12: Marcelo Fonseca, transmita, por favor, ele me pede. Parabéns ao Neif, Olavo Gomes Sete Alão, Rogério, ao Bonifácio, todos que eu cito pelo
13: estamos
12: YouTube.
13: Aniversário?
12: Pelo YouTube, não, pelas opiniões imparciais e sem medo.
13: Não, imparciais
12: de tentar, dizer a verdade, apesar do medo que hoje temos de falar. Grande abraço, Paulo e Cleiton, o senhor Marcelo Fonseca.
13: Obrigado, Marcelo. Um abraço.
12: O Marcelo mandou outras mensagens, mas que na sequência nós vamos repassando. Também recebemos, cadê a outra mensagem recebida, seu Cleiton, o senhor tem que... controlar as mensagens, observar as mensagens. Há muitas mensagens da Jaqueline ao 13 horas, professora de História, que também fica complicado para mim fazer a leitura de todas elas. Né? Mas, enfim, ela saúda a todos, vai torcer para a Espanha, por um motivo cultural, descobriu o teleteatro espanhol, ficou encantado com a qualidade dos textos, das interpretações... Enfim, né? Jaqueline Marques, eu gosto de nome completo, né? Professora Jaqueline Marques. Marques, muito obrigado. Depois outras mensagens dela serão repassadas na sequência do 13 horas, né? Que fica por aqui, não é, senhor Rogério Teixeira Brodbeck, que fica por aqui nesta terça-feira ensolarada, uma hora e meia antes, né, Bonifácio?
14: Sim, senhor.
12: Uma hora e meia antes. Da primeira semifinal da
13: veremos
12: Copa
13: do a Fúria contra a França.
12: França e Espanha. Torce para quem? Torce
14: França.
12: Para a França. Torce para quem?
13: Espanha.
12: Para a Espanha. O senhor torce para quem?
13: França.
12: Seu Cleito torce para quem? Para a Espanha.
14: Pelos pênaltis.
13: A França, para mim, é meio semelhante à Argentina, assim, sabe? Os caras são meio bodosos, os caras se acham.
12: Mas um jogador estrangeiro.
13: Acho que a língua francesa é a melhor do mundo. Eu tenho que ser falado por todo mundo. Como não fala francês? Entendeu? Mas esses arrobos, assim.
14: Tem jogador espanhol também que é insuportável.
13: Aí me espanta um pouco. Não, mas eu não vi, não.
12: Os mais simpáticos são os argentinos.
13: Complicado.
12: Conhece
13: melhor ouvir essa do que ser surdo, né?
12: Ele prefere ouvir isso a ser surdo. Boa tarde, ouvintes.
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19: 14 horas e 34 minutos.
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24: Jesus, no trecho do Evangelho de hoje, tirado de Mateus, começa a censurar as cidades de Corazim, de Betsaida e de Cafarnaum, embora onde fora realizada a maior parte de seus milagres, não se tinham convertido. Assim se expressa a sua censura: ai de ti, Corazim! Ai de ti, Betsaida, porque se os milagres que se realizaram no meio de vós tivessem sido feitos em Tiro e Sidônia, há muito tempo elas teriam feito penitência, vestindo-se de silício e cobrindo de cinza. Pois bem, eu vos digo, no dia do julgamento, Tiro e Sidônia serão tratados com menos dureza do que vós. E tu, Cafarnaum, acaso serás erguida até o céu? Não, serás jogada no inferno. Porque se os milagres que foram realizados no meio de ti tivessem sido feitos em Sodoma, ela existiria até hoje. Eu, porém, vos digo, no dia do juízo, Sodoma será tratada com menos dureza do que vós. Como vimos, Jesus é muito duro com as cidades de Corazim, de Betsaida e de Cafarnaum. Elas não foram sensíveis à sua presença e à sua ação, expressas até em muitos sinais milagrosos. Elas terão um fim pior do que as cidades de Tiro, Sidônia e Sodoma. Será que o mesmo julgamento de Jesus não pode ocorrer em relação às nossas cidades? Precisamos ser sensíveis à presença e a ação de Jesus em nosso meio. Com a bênção do Deus misericordioso, o Pai, o Filho e o Espírito Santo. Amém.
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1: Olá, muito boa tarde, 14 horas e 41 minutos, 14h41 da tarde, só um presente desta sexta, desta manhã aí de terça-feira, né? Terça-feira, 14 de julho de 2026. Boa tarde para você, ligado na programação da Universidade, 18 graus e 2 décimos a temperatura, com 76% umidade relativa do ar. É o nosso Conexão RU na tarde da Universidade, iniciando, trazendo a atualização das informações da tarde e também destaques da programação do nosso Bom Dia RU, que hoje tratou de Feira Doce. A partir de amanhã, a Feira Nacional do Doce estará aberta. 18 graus e 2 décimos a temperatura e a máxima do dia. A umidade relativa do ar no 76%, pressão atmosférica nos 1.019 milibares, o vento já demonstrando aí um ventinho de calor, hein? É norte e nordeste, né? O norte e nordeste já trazendo aí esse calorzinho do centro, né? do nosso país, do centro do continente e, consequentemente, também essa condição aí para umidade. 7 graus e 9 décimos a mínima, 7 horas e 57 minutos, mais um dia frio e hoje tinha um ventinho também de manhã que gelou bastante. Destaque aí do Laboratório de Agrometeorologia. Segundo o Centro de Pesquisas e Previsões Meteorológicas, a terça-feira está sendo de um tempo estável com favorecimento pela massa de ar frio e seco sobre o estado. A madrugada de terça, né, registrou as mínimas mais baixas desta semana. A condição de bom tempo deixa o céu com poucas nuvens e favorece a elevação das temperaturas máximas em relação ao do dia anterior. Indicações aí dos meteorologistas Eliane Alves e Lucas Lessa Mendes. A previsão para os próximos dias, para amanhã,

0: A previsão é essa. Poucas nuvens passando a nublado com pancadas de chuva e trovoadas na quinta-feira. Sujeito a eventual queda de granizo no final do período, ou seja, a noite aí de quinta para sexta. Mínima em 11, máxima em 24. Sexta, então, nublado com pancadas de chuva e trovoadas, possibilidade de chuva de granizo. Vento de nordeste e norte, moderados com rajadas. A mínima em 16 e a máxima pode bater nos 27. E aqui a Climatempo também está prevendo 27 graus para sexta. Mas a chuva, a previsão é de 36 milímetros. Outros 39 milímetros previstos aí para o sábado. Mínima em 9, máxima em 23. Aí pega domingo. Mínima em 14, máxima em 20. 14 milímetros de chuva. Segunda-feira, mínima em 14, máxima em 21. 29 milímetros de chuva. Vai dar uma acalmada um pouco mais na chuva. A terça-feira, com apenas 0,2 milímetros. Mínima em 10, máxima em 17. E essa é a indicação. Tá? Indicação que, pelo menos, para quem está com saudade, vamos dizer assim, frio nesse patamar que estamos tendo hoje, somente lá pelo dia 26, 25 e 26, é a previsão hoje, né? 25 e 26, 7 e 8. Até pelo menos o dia 24, mínimas nessa faixa aí, entre 10 e 13, alguns momentos 15, dia das chuvas agora no final de semana, a 19, 17, mas é isso. Vamos para uma sequência de dias, especialmente o fim de semana, com tempo nublado e pancadas de chuva que nos indicam aí os meteorologistas. A gente segue atualizando e informando você, ouvinte da universidade. Falando de Bíblia chegando, Padre Marcos Bicalho.
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3: Olá, gente amiga! Hoje queria deixar aquele abraço especial para as nossas irmãs do Carmelo. A vocês, queridas irmãs, que sustentam essa igreja, que sustentam o ministério dos padres e diáconos ordenados nessa arquidiocese, com a sua oração, o nosso agradecimento sincero. Continuem rezando por nós, por toda a igreja desta arquidiocese. Nós precisamos demais do jejum e oração de vocês. E seguindo então com o nosso estudo de Atos de Apóstolos, vimos aí no capítulo 27 a viagem e o naufrágio de Paulo. No capítulo 28 a gente tem a permanência, né, do Paulo durante 3 meses na ilha de Malta, e tem uma novidade lá. Paulo é mordido por uma cobra e não sofre mal algum. Começa a ficar uma situação meio interessante, assim, né? O pessoal achando, não, mas esse caboclo é diferente e tal e tal. E Paulo, então, ainda tem mais uma atividade que deixa todos muito impressionados. Ele começa a curar diversos doentes, inclusive os pais de Públio. Bom, então a permanência de Paulo em Malta durante 3 meses foi uma permanência de grandes conversões, porque todos estavam admirados com o que ele fazia. E finalmente, Paulo então segue a sua viagem de Malta até Roma. Chegando a Roma, Paulo então é acolhido pela comunidade cristã que já tinha se constituído lá, né? Então, ele recebe um privilégio. Ele estava preso, né? Vamos lembrar, ele estava preso pela guarda romana. Mas eles dão para ele uma prisão domiciliar, para ele ficar sob guarda em uma casa e não na prisão. E lá então, Paulo procura os chefes dos judeus em Roma e narra para eles o motivo dele estar ali, que era o quê? A perseguição pelos judeus de Jerusalém.

0: Paulo então explica aos judeus sobre o reino de Deus. E alguns se convertem e outros não. Paulo então conclui definitivamente que os judeus, como povo, recusam Jesus. E que a salvação então vai vir através dos não-judeus. Isso é uma coisa assim, bem interessante, porque quantas e quantas vezes, né, a gente se depara nas nossas próprias comunidades com as pessoas muito preocupadas com as normas, com a liturgia, com o gesto, com o ritual, mas às vezes nas pessoas até que frequentam menos as nossas comunidades, a gente encontra pessoas que cuidam dos mais pobres, que de fato seguem os princípios de Jesus. E é mais ou menos o que Paulo conclui lá. Conclui que os judeus estão muito preocupados com os ritos e não se deixam converter. Então Paulo entende que a salvação vem através da conversão dos não-judeus, dos gentios. Nessa estada em Roma, nesse finalzinho da vida dele, ele então percebe com clareza que o Espírito Santo, a presença do Espírito Santo no meio deles, é que causa toda a transformação. Pergunta: qual é a conclusão que Paulo chega depois de sua pregação em Roma, já às vésperas de ser condenado à morte? Dica: Atos de Apóstolos, capítulo 28, versículo 25.
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3: E o padre Marcos Bicalho falando de Bíblia, 14 horas e 52 minutos. Dois destaques aí que a gente tem para fazer. Um deles é a retomada da iluminação lá na parte interna da Catedral Metropolitana de São Francisco de Paula. Está muito satisfeito aí nosso querido pároco, né? O padre Wilson Fernandes, já que foi terminada a obra, foi retomada aí a parte elétrica, então a catedral internamente toda iluminada. E o outro destaque fica também para o nosso querido arcebispo Dom Jacinto Bergman, que está completando hoje, neste 14 de julho, 24 anos de sua ordenação episcopal, que aconteceu ali na Catedral Metropolitana. A ordenação essa realizada pelo nosso bispo da época, o Dom Jaime Henrique Quemelo, que era o bispo e estava recebendo Dom Jacinto como, na época, como bispo auxiliar. Depois de algum tempo, Dom Jacinto foi para Tubarão, né, e retornou aí para ser aí o bispo de Pelotas alguns anos após, né, 2007, 2008. E ele retornou como um bispo realmente para assumir, né? Ele chegou aqui em 2002 como auxiliar e depois retornou a Pelotas como bispo e depois acabou tornando-se arcebispo. Temos intervalo e vamos falar de Fena Doce.
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3: 14 horas e 53 minutos.
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2: 14h56, 14 horas 56 minutos, sem Conexão Rio, nesta tarde de sol presente aqui no centro de Pelotas, temperatura nos 18 graus e um décimo. E amanhã está começando aí a Feira Doce. Nós tivemos pela manhã participando aqui dentro da programação da Rádio Universidade, no Bom Dia Rio, da entrevista que as baronesas da Feira Doce concederam ao jornalista Sérgio Correia e também o diretor da CDL Pelotas, né, o conselheiro da CDL Pelotas, o Daniel. Vamos acompanhar então essa entrevista aqui dentro do nosso Conexão Rio.
3: Passamos a falar nesse momento aqui do Espaço Mundo, no saguão da UCPEL, da Universidade Católica de Pelotas. E para você que nos assiste pelo YouTube, terá uma surpresa. Esta é a primeira aparição das baronesas com a roupa, as vestes, né, deste ano de 2026, né? Que legal, aqui na Rádio Universidade, né? Elas que estão aqui junto conosco. Bom, estão aqui a Andressa Tejada, a Érica Maciel, a Sara Chagas. Eu quero antes agradecer toda a equipe de suporte nossa aqui, o Daniel Curso, o Cláudio Ferreira, também está conosco aqui, né? O Daniel Centeno, que faz parte do corpo diretivo da CDL, e ele que é um dos membros da comissão organizadora da Feira Doce já há alguns anos, né? Vai conversar conosco daqui a pouquinho, vai falar com a gente. Mas eu vou iniciar pela Andressa Tejada, né? Que prazer recebê-las aqui. Andressa, para que a gente possa ter um espaço e cada uma fale aqui um pouquinho, né? Eu queria que tu te apresentasse, eu vou ter que te passar o microfone, que não é uma conduta normal numa entrevista, né? Mas vou te passar. Queria que tu falasse um pouquinho da tua formação, como é que foi, o que que te despertou para ser baronesa da Feira Doce, né? E depois a gente fala junto aqui o ano passado, essa experiência que vocês viveram, porque vocês inauguraram um novo período de escolhas, que é durante a Feira Doce, né? Bom dia, prazer em te receber aqui.
4: Olá, bom dia, muito obrigada pelo convite. O que me despertou, né, a participar do concurso foi estar desde pequena sempre envolvida com a Feira Doce, com o mundo do doce. Minha mãe trabalhou já em duas docerias, né, produzindo os doces, e desde pequena, então, sempre estive podendo conhecer um pouquinho de perto toda essa nossa tradição doceira, e isso sempre me cativou muito. E sobre o processo seletivo que iniciou ano passado durante a Feira Doce, que nos deu a oportunidade de já estar por dentro e já ver como é ser uma baronesa, né? Antes mesmo de termos sido aprovadas, né, no concurso, e foi uma experiência única, e eu acredito que para as meninas desse ano também será.
5: Está estudando, qual é a tua formação?
4: Eu estou cursando biomedicina na Católica de Pelotas.
5: Ah, estudante da universidade,
3: que legal, estudante da universidade, brevemente vai ser egressa aqui, cursa biomedicina aqui na Católica. Então está em casa nesse espaço aqui, né? Está em casa. Andressa Tejada, Érica Maciel, bom dia. Te devolvo a pergunta, como é que foi a experiência de vivenciar, né, esse novo modelo de escolha, a tua formação e como é que se dá o teu contato com o doce, né, com a cidade de Pelotas em si?
5: Eu seguro.
6: Tá. Bom dia, gostaria de agradecer então o convite, né, para a gente estar aqui hoje. Eu sou engenheira agrônoma, formada já pela Universidade Federal de Pelotas. O concurso que aconteceu no ano passado, onde a gente foi eleita pela nova modalidade dentro da feira, foi excepcional, justamente pelo fato da gente conseguir vivenciar como que seria ser uma baronesa, entrar no espírito já, né, tanto do concurso, todas as etapas que a gente poderia ter passado lá. Então, acredito que a experiência foi muito, muito enriquecedora, no sentido da gente saber a responsabilidade que a gente iria carregar naquele momento em que a gente fosse escolhida, né, e por isso que hoje a gente está aqui. Meu envolvimento com a feira, ele não é tão próximo como das meninas, né? Mas eu sempre tive vontade de representar uma entidade. E acreditava naquele momento, né, que seria a oportunidade perfeita para eu me candidatar e ser uma das baronesas, e hoje estou aqui.
3: Apesar de que o teu envolvimento também vem da terra, né? Porque o pêssego, alguns doces, né, são oriundos de frutas plantadas na terra, né?
6: Isso mesmo. Apesar de não ter contato, né, com as culturas locais aqui, a minha área principal é com soja, então trabalhando com grandes culturas, né, não deixa de ser um caminho aí que vem a calhar nesse sentido.
3: Aproxima, né? Aproxima. A Érica Maciel, Sara Chagas, né? Sara Chagas, como é que foi assim a emoção de ser escolhida o ano passado, ter a convivência, já é uma experiência, já é um primeiro momento, né? E também, repito para ti, a tua formação e como é que se dá a tua vivência com o doce.
7: Bom, eu sonhei desde criança, né, com um momento, com esse momento que estou vivendo agora, e quando eu recebi ali a informação de que o concurso estava aberto, que seria, né, vivido dentro da feira, eu pensei, meu Deus, mesmo que eu não ganhe, é uma oportunidade de viver e conhecer a Fena Doce da forma que eu gostaria, né? Ah, porque eu acredito até que todas as candidatas, mesmo as que não foram eleitas, já tenham se sentido ali naquele momento, sabe? Um gostinho do que é representar Pelotas, do que é participar da corte, da responsabilidade, como a Erika disse, que é, né, carregar a faixa da Fena Doce. E para mim é uma grande honra, de verdade, assim, eu me sinto realizada e com o coração de uma criança realizada, sabe, vivendo esse grande sonho. E a minha formação, né, eu curso Direito pela Universidade Federal de Pelotas também, e eu acredito que eu esteja representando agora, como eu falei no concurso, muitas meninas negras que sonham também em realizar esse sonho, e para que elas possam se sentir capazes, né, e competentes a realizar qualquer sonho que elas desejarem e almejarem assim no coração delas.
3: Eu vou trazer algumas perguntas aqui e vocês escolhem quem quer responder, né? O que significa para vocês representar não só a Fena Doce, mas o maior evento turístico de Pelotas, nesse ano que Pelotas completa 214 anos, nesse ano que Pelotas reabre o Teatro 7 de Abril? São tantas coisas propositivas para a nossa cidade, né? Quem gostaria de falar sobre isso? Escolham.
4: Eu acredito que é de imensa importância, né, nós estarmos onde nós estamos hoje, até para despertar em outras pessoas essa vontade de viver esse momento, né, poder representar a Fena Doce, não somente estar aqui com um vestido muito bonito, né, sendo entrevistadas e abrindo grandes oportunidades, mas é também levar e falar sobre a cultura, sobre a tradição, sobre tudo aquilo que Pelotas passou e hoje traz para nós, sabe? Tudo que Pelotas carregou e está em nós, no nosso coração, a nossa cultura e a nossa tradição. E nesse ano tão importante, né, poder representar Pelotas é de imensa importância. E nós acreditamos que nós estarmos levando isso para a nossa geração, que às vezes se aparta um pouco dos conhecimentos históricos da cidade, é muito importante nesse mundo que a tecnologia ela se sobressai acima de tudo, nós deixarmos a importância de estudarmos a nossa tradição, a nossa cultura, que é aquilo que trouxe a nossa cidade até hoje se desenvolvendo.
3: Bom, agora eu vou fazer uma pergunta direcionada para ti, depois eu volto aqui, vou com a Érica. Né? A nossa matriz produtiva, além de ser uma cidade universitária, hoje ela busca ser uma cidade também com polo em saúde, mas a nossa matriz produtiva, ela advém da agricultura e da pecuária, né? Em toda essa região, uma área que tu conheces bem. A Fena Doce é uma das maiores feiras do país, recebe em cada edição praticamente 300 mil pessoas, 300 mil visitantes, vende mais de 1 milhão de doces, perto de 2 milhões de doces. O que que representa isso, né, para quem é do agro, para quem olha a feira, né, como aquele polo atrativo de pessoas que vêm conhecer a região de Pelotas e vem passando, né? Quem desce vai passar por Camaquã, vê plantação, vê pecuária, vai vivendo aqui a nossa matriz produtiva.
6: Eu acredito que seja desenvolvimento, né? Então, a gente sabendo que a gente pode levar um pouquinho do que a gente tem de história relacionada com doce. A parte da agricultura é importante para que a gente possa ter crescimento, seja ele produtivo, né, seja de capital. Então é importante que a gente possa levar e trazer essas duas informações junto para que as pessoas conheçam o quão importante é a gente estar sempre unidos, né, nesse sentido.
3: Tu citaste, né, a importância de ter uma representatividade do povo negro dentro das baronesas, né? Esse povo negro também, que foi uma mão de obra escrava, que faziam os doces, né? E eu queria que tu falasse um pouquinho dessa representatividade num espaço da nossa maior feira, né? E para que também, como tu dissesse, outras meninas, né, pequenas hoje, possam se ver em ti num futuro.
7: Bom, no concurso foi uma das falas que eu achei mais importante sobre, em uma das minhas avaliações, né, que é sobre que a gente também faz parte dessa história. Muitas vezes a gente olha, assim, a capa de tudo e pensa, nossa, que legal, as receitas vieram de Portugal, mas nós, as nossas mãos negras, estiveram presentes e muito presentes na história do doce, né, não estavam se voluntariando a fazer parte, né? Mas meio que indiretamente, na obrigação ali, elas contribuíram muito para a nossa cultura e para a nossa história. Então, para mim, saber disso faz com que eu tenha muita honra em representar, né, essas pessoas, essas mulheres escravas que estavam lá na obrigação, na verdade, né? Como eu disse, não estavam se voluntariando, mas a partir ali dos seus dotes culinários, que são muito ricos, assim, na cultura africana, na cultura, nos afrodescendentes, né? Nós temos esses dotes, assim, que acredito que qualquer pessoa, assim, que prova as comidas sabem que nós temos esse talento, né, na cozinha. E também acredito que isso leve para as meninas, como eu disse, as meninas negras, que olhem e pensem assim, poxa, eu também posso fazer parte, eu também fiz parte e quero representar. E é por elas que eu estou aqui hoje também, além, porque eu já fui uma menina que sonhou, né, em fazer parte. Então eu acredito também que tenha muitas meninas que sonhem, e eu represento com muita honra e muito orgulho.
3: Que legal. Bom, vocês estão passando nesse momento de divulgação da feira por muitas entrevistas em diversos locais, órgãos de comunicação, e sempre são perguntadas, né? E eu quero, nesse espaço final, que daqui a pouquinho a gente muda o cenário, que é ao vivo, né? O nosso cinegrafista aqui, o Cláudio Ferreira, vai dar a nossa contribuição, vamos conversar com o Daniel Centeno. Eu quero deixar um espaço final para que vocês digam o que vocês teriam vontade ou têm vontade de falar, né? Sem que haja uma pergunta, sem necessidade de uma pergunta, desse momento que vocês estão vivendo.
4: Eu queria expressar a minha gratidão, primeiramente, porque eu estar aqui foi graças ao apoio da minha família, das pessoas que não me deixaram desistir, e também do CDL, que fez o nosso sonho se tornar realidade, né? E falar para as meninas que sonham com isso, para que elas não desistam e para que elas se inscrevam ano que vem, e para as que se inscreveram esse ano, para que não deixem a peteca cair, que elas sejam persistentes no sonho delas e que elas sigam em frente até o dia 28, às 19h30, que é o dia do desfile final, que nós vamos estar lá recebendo elas.
3: Obrigado a Andressa Tejada. Érica Maciel, o que que tu queres falar sem ser perguntada?
6: Eu quero agradecer a oportunidade de estarmos aqui hoje, também por fazer parte deste momento junto com as meninas, né? E para convidá-los a participar e a prestigiar o nosso, a nossa feira, que começa amanhã, né? E vai até o dia 2 de agosto. E fica o convite que a gente espera a todos. E a gente estará lá de braços abertos, mostrando tudo que a gente tem de bom.
3: Obrigado, a Érica Maciel. Sara Chagas.
7: Eu gostaria de agradecer primeiramente a Deus e a minha família, né, por terem me encorajado a viver esse sonho. E também gostaria de agradecer a todos que acreditaram no meu sonho quando eu não acreditei e fizeram o possível e o impossível para que ele se realizasse, né? E também agradecer, como a Andressa disse, ao CDL também, que nos deu todo o suporte, né, para chegar até aqui. E também convidar vocês para estarem amanhã na abertura da Fena Doce, que são 19 dias, né, que inicia dia 15 de julho a 2 de agosto.
3: Obrigado. Nós vamos mudar o nosso cenário aqui e eu vou sentar ao lado, né, do Daniel Centeno, que faz parte da direção da CDL, e a gente passa a conversar agora sobre dados técnicos, né, o processo em si de realização da feira, que é, sem dúvida alguma, a nossa maior feira, que inicia uma semana depois, praticamente, ainda dentro das comemorações dos 214 anos de Pelotas. Daniel, nós descíamos a escada aqui e conversávamos, né? E tu falavas que uma feira ela começa a ser organizada dentro da outra, né?
8: É isso aí, Sérgio. Bom dia, o pessoal de casa está nos ouvindo, nos vendo, né? A Fena Doce sempre é trabalhada durante a feira que está existindo. A gente já está projetando a próxima feira. Então, essa feira que está acontecendo agora, que vai começar amanhã às 14 horas, quando a gente abrir os portões, ela já foi pensada e trabalhada no ano anterior. Então, toda a gestão da Fena Doce, no andar dos corredores, na conversa com a imprensa, na conversa com o pessoal que está expondo, a gente já vai formando ideias para que aconteça a próxima feira do outro ano. As pessoas que estão de fora acabam percebendo a feira nos 19 dias que ela está acontecendo, né? Mas, na verdade, a entidade trabalhou 365 dias do ano para que ela aconteça, que a gente viva aquele momento pelos 19 dias, né? Então, é uma feira de bastante trabalho, é uma feira gigante, a maior feira da Zona Sul do estado, onde a gente movimenta 300 mil pessoas dentro do pavilhão em 19 dias. Ela tem que ser pensada de diversas maneiras, né? Porque tem muita gente nos bastidores da feira trabalhando para que ela aconteça e a gente possa receber esse pessoal todo durante o evento.
3: E dentro das tuas memórias, né, o que que vem de novo na feira? E quando tu falas desse trabalho de gestão, de construir a nova feira, é importante que as pessoas saibam que a relação com a Secretaria de Trânsito, que muda trânsito, agora esse ano teremos aí uma novidade, né, que são 3 dias com ingresso a 50% para quem é de Pelotas. Queria que tu falasse um pouquinho dessas novidades, como isso é pensado para atrair, para contemplar o público de Pelotas também.
8: Eu acredito que a grande novidade desse ano é a entrada para o Pelotense, né? A meia entrada para o Pelotense na segunda, terça e quarta, que era já uma vontade dessa gestão de um certo tempo que isso acontecesse. E também uma cobrança da sociedade. A gente entendeu a cobrança da sociedade para que a gente valorizasse a comunidade de Pelotas para ir para a feira. E eu entendo que esse ano é a grande novidade da feira, assim como outras feiras de outros municípios também favorecem a entrada da sua comunidade. Nós também trouxemos isso aí esse ano, né? E quando tu fala que a gente trabalha muito junto com as secretarias todas de Pelotas, com as forças de segurança, para que o entorno do trânsito, porque envolve Polícia Rodoviária Federal, envolve a Guarda Municipal, envolve os Azulzinhos, envolve todo mundo, porque movimenta muita gente em torno do centro de eventos, né? Então existe um grande movimento para que essa feira aconteça. E o meu grande chamado da feira é para o Pelotense realmente ir para a feira, porque é um dos intuitos da minha entrada, que nós, de Pelotas, a gente possa conhecer novamente a feira e ir de novo na feira, visitar a feira, aproveitar essa meia entrada. Na verdade, está pagando 1,50 se tu fizer a conta, né? Porque o doce é 8,50. Vai pagar 10 de entrada, quer dizer, ganha um doce nessa entrada, então matematicamente está pagando 1,50 de entrada. Tem que ir lá ver a feira, tem novidade, tem sempre coisa nova acontecendo, principalmente para quem não vai há um certo tempo, vai ver uma feira muito mais bonita, uma feira lúdica, uma feira voltada ao público infantil. É uma feira cultural familiar. Pode ir com a família para lá, vai passear, tem todos os dias, principalmente quem está em casa com as crianças, que não tem, onde a gente não tem onde, muitos lugares para ir, principalmente por causa do clima, vai lá para dentro da Feira Doce.
9: Sim. Lembrando uma outra situação, que temos mais um dia que é de ingresso social também, porque tem um projeto Vem para a Feira Doce,
8: sim,
9: né?
8: Sim, tem mais um ingresso social, que é através da Secretaria de Assistência Social, que tem que fazer o cadastro do CAD, né, do Cadastro Único, aonde a entidade não se envolve nesse cadastro. Esse cadastro é via prefeitura. Então, o pessoal que tem esse cadastro tem direito ao acesso ao ingresso na quinta e sexta-feira.
9: Hoje, aliás, há mais de uma semana, quantas pessoas trabalham no centro de eventos para montar a Feira Doce?
8: São muitas pessoas. Ontem de manhã eu estive lá, eu vou lá praticamente todos os dias da semana e tu vê um mar de gente trabalhando, né? Se eu não me engano, estava estimado em 800 pessoas trabalhando lá na feira. A Feira Doce, a gente estima que ela gira em torno de 3.500 empregos diretos e indiretos durante o ano. Então é uma indústria que a gente tem na cidade, né? Ontem mesmo eu conversava com um dono de restaurante e disse, não, tô louco, começa a feira de uma vez, porque meu restaurante começa a funcionar às 6 da manhã, já tem gente vindo tomar café da manhã aqui. Ele tem um restaurante na Andrade Neves, se eu não me engano. Eu disse, bah, que bom tu me dar esse feedback, porque é importante para nós, como organizador da feira, tu ouvir que realmente a feira é importante para as outras economias da cidade, que não é um restaurante, que não é um hotel, que não é um ponto histórico, um ponto de visitação. Ele é um restaurante que serve café da manhã, almoço e janta. Ele está sendo beneficiado pelo começo da Feira Doce. Então, ele está já louco que comece a feira, para que a coisa comece a girar mais rápido para o lado dele, né?
9: A hotelaria também, né? Sempre movimenta muita gente com superlotação de quartos, né? Os restaurantes, como tu citaste aqui, mas também tem a ocupação da feira em si. Quantos expositores nós teremos esse ano?
8: Eu não tenho esse número preciso para te dar, porque assim, a gente tem muitos espaços, só que durante o fechamento dos contratos, tem expositores que fecham 2 espaços, 3 espaços. Então, esse número preciso, eu não vou te falar esse número certo. Certo, eu tenho a Praça de Agricultura Familiar, que são 89 expositores, onde a gente envolve 43 cidades de todo o Rio Grande do Sul. Então, tem muitas cidades do nosso interior, de todo o interior do estado, está envolvida para o funcionamento da agricultura familiar. Então, além da gente mexer com a economia da Zona Sul, a gente ainda mexe com a economia de outros municípios, porque vem gente de tudo que é lugar expor na agricultura familiar.
9: Essa era uma pergunta minha, porque o pavilhão da agricultura familiar, ele sempre bate recordes de vendas ali, né? Todo mundo sai muito feliz, né? E qual é a resposta, o resultado que vocês têm, digamos assim, desse pessoal que vem de longe, né? Vem muita gente de longe participar da Feira Doce aqui, do pavilhão da agricultura familiar, que tem a Emater, que tem o governo do estado, que tem todo um envolvimento, e mostra que o CDL, né, assim como vem para a Feira Doce, está sempre aberto para novas ideias, novos projetos, para que a feira se mantenha viva, orgânica.
8: Sim, a agricultura familiar é um ícone na Feira Doce, né? Todos os anos são recordes e recordes, né? Então, eles normalmente aumentam em 20% a 30% o que foi comercializado no ano anterior. Existia já uma cobrança da organização da agricultura familiar, que envolve o governo do estado e mais a Emater, para que a gente conseguisse aumentar a área de exposição deles. Esse ano a gente conseguiu aumentar. Se mexeu um pouco no layout da feira, então para quem visitar a feira vai perceber uma agricultura familiar maior, com área maior. E quem vai todos os anos da feira percebe que todos os dias que tu ir na agricultura familiar tem muita gente circulando. Então todos os dias que tu ir lá, na segunda vai ter gente andando, na terça vai ter gente andando, todos os dias da semana e principalmente nos finais de semana. Ele é um ícone da feira, todo mundo que vai na Feira Doce acaba indo na agricultura familiar, né? E para nós é um exemplo de que a Feira Doce é um sucesso, porque ali são comercializados tudo que é tipo de produto alimentar. Tem vinho, tem suco, tem queijo, tem salame, tem doce de leite, tem alfajor. tem muita coisa, tem rapadura, né? Dá para te entrar ali com fome e se alimentar do outro lado da porta, né? Eu vou seguido na agricultura familiar ali, todos os eventos que tem Fena Doce, eu vou todos os dias ali ver o pessoal. E normalmente no andar dos corredores a gente já pergunta como é que tá sendo o movimento para eles. Na primeira semana, assim, que a gente já conversa com eles, já estão super satisfeitos pelo movimento da feira, pelo resultado.
9: Tu estás aqui numa universidade, na Católica, na UCPEL, aqui em Pelotas, num órgão de comunicação, que é a Rádio Universidade, e eu quero que tu nos conte um pouquinho como é que é estruturar o processo de comunicação da feira, porque é mostrar a feira, né? Tanto que o Grupo RBS vem fazer o Jornal do Almoço aqui, tradicionalmente, né? Mostrar a feira, e não só mostrar a feira, mostrar Pelotas, né? Trazer os olhares de outras regiões para Pelotas.
8: É um processo bem complexo, né? Porque a Fena Doce em si, ela mexe com muita coisa. A nossa preocupação é bem como tu falou, não é só mostrar a feira, mas sim mostrar a nossa região por inteiro, porque a gente quer que essa pessoa que venha de fora visite os outros pontos de Pelotas. Vá no Laranjal, vá no Centro Histórico, vá nas Charqueadas, circule e movimente com a economia de uma maneira geral. Então, a gente tem muita gente trabalhando, todos os veículos de comunicação da cidade estão envolvidos na divulgação da feira. Assim como vocês, todas as outras rádios, todas as outras pessoas de televisão, de jornal, estão envolvidos na divulgação da feira. E a gente percebe que o pessoal acaba abraçando a feira como se fosse deles também. Então a imprensa também abraça a feira junto com a gente no processo de divulgação. E é muito importante para nós que a imprensa abrace a feira, porque não é a feira que está sendo abraçada, é a cidade de Pelotas, é a nossa comunidade, né? O que a gente se preocupa em levar o nosso nome para fora. A Fena Doce, ela é uma vitrine de Pelotas para o resto do Brasil. E nós temos que saber aproveitar isso aí para poder divulgar a nossa cidade.
9: O CDL conquistou essa experiência e, digamos, expertise em realização da Fena Doce. Mas ainda assim, depois de tantas edições, né, surgem gargalos de uma feira para outra que têm de serem resolvidos, que têm de serem olhados com mais cautela para melhorar ou para, digamos, construir uma criatividade para a feira futura?
8: Sempre tem, né? Isso aí é uma coisa assim que a Fena Doce é um grande quebra-cabeça que tem que dar certo. Quando a gente chega dia 15 agora, muitos de nós não nos falamos e a gente chega lá, as coisas estão no lugar e tá funcionando. Eu sou um fã da Fena Doce, fui mordido por esse bichinho Fena Doce em 2003, que foi o primeiro ano que eu fui expor o meu negócio na Fena Doce. E me admirei pela organização da feira, por tudo que acontece naquela feira gigante. E ainda hoje é assim. Tu, como expositor, tu vai chegar lá, o teu espaço é o 19, tu vai chegar lá, vai estar a marcação pronta, tá tudo lá, é muito bem organizada a feira, já era antes de eu fazer parte da gestão ou dessa gestão que existe. Isso é um processo de melhoria ano a ano. A gente sabe que tem gargalos, um dos gargalos que na pesquisa que a gente faz todo final de feira, que a gente faz uma pesquisa com expositores, com visitantes, com patrocinadores, em processo de melhoria, um dos gargalos era os banheiros, que tu mencionou de gargalo, né? E esse ano a gente já fez a melhoria, a gente conseguiu aumentar o banheiro do portão B, lá um banheiro masculino e o banheiro feminino, e melhorou os banheiros internos da praça de alimentação. Então, quem for na feira já vai ter, é perceptível a melhoria dos banheiros, assim como também a gente melhorou o estacionamento dos expositores, porque ano passado a gente pegou uma chuvarada num domingo e numa segunda, né? E aí acabou danificando o estacionamento. Esse ano a gente conseguiu melhorar aquele ali. Então, ano a ano, a vontade que a gente tem como gestão era uma varinha mágica, era pimba, e o estacionamento está todo asfaltado, está tudo prontinho, mas não é assim que funciona, a gente sabe que não é assim que funciona, né? Então a gente tem que ir crescendo ano a ano, vai melhorando um pouco, cada ano se melhora um pouco, é uma escadinha que a gente vai subindo degrau a degrau.
9: Um recado, para a gente fechar aqui, um recado para quem quer ir à Fena Doce, para quem está pensando e para quem nos acompanha através das redes sociais, pelos 1160 no AM da Rio.
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9: Quero agradecer o Daniel Centeno, em nome da direção da Rádio Universidade. Quero agradecer as baronesas, a Andressa Tejada, a Érica Maciel e a Sara Chagas, pela disponibilidade, por estarem aqui conosco, né, no Espaço Mundo, aqui na Universidade Católica de Pelotas. Uma vez que esse agradecimento vem, né, como forma de retribuir o que nos foi dado lá atrás, no ano de 1994, 1995, temos as imagens, né? A UCPEL foi a primeira TV universitária a montar um estúdio dentro da Fena Doce, lá no centro de eventos, e transmitir imagens, né, da Fena Doce naquela época, né? Irajá Rodrigues era o prefeito à época. Né? Então, não era nascido? 94, 95, né? Então tá bem, o Daniel disse que não era nascido, tá bem, então tá. Gente, nós vamos encerrando por aqui, mais uma vez eu agradeço o Cláudio Ferreira pelas imagens, responsável pelas imagens, o Daniel Curso, responsável pela técnica de som, Leonir Baad, a Beatriz Alt, eu passo aí pro estúdio.
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2: 15 horas e 26 minutos.
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13: Olá, amigos de todo o Brasil e demais países lusófonos, está no ar o programa em língua portuguesa da Rádio Vaticano Vatican News desta terça-feira, 14 de julho. Traremos para você que está sintonizado conosco as últimas notícias sobre as atividades do Papa, da Santa Sé e da Igreja no Mundo. Nos estúdios, Raimundo Lima, a assessoria técnica de hoje é de Alberto Giovanetti. Passamos ao pensamento bíblico que escolhemos para você. Nem todo aquele que me diz Senhor, Senhor, entrará no reino dos céus, mas quem fizer a vontade de meu Pai, que está nos céus. Do Evangelho segundo São Mateus, capítulo 7, versículo 21. E vamos aos destaques do nosso programa de hoje. No concerto de 80 anos da PUC São Paulo, Dom Odilo Scherer afirma que a música faz parte da formação humana. Santa Maria de Galéria, acordo entre a Santa Sé e a ACEA para o sistema agrovoltaico. Ainda Santa Sé, indicadores econômicos considerem as vulnerabilidades dos estados. Igreja da Ásia reflete sobre sinodalidade e pontes entre os povos. Colômbia, menos vocações, igreja renova compromisso com a formação sacerdotal. Oriente Médio, mais mortes em Gaza, menina de 9 anos é morta. E ainda, Trump anuncia retomada da guerra contra o Irã. Vamos atacá-los em Hormuz. Essas e outras notícias a partir de agora. O programa em língua portuguesa da Rádio Vaticano Vatican News desta terça-feira está apenas começando. O coro da Capela Musical Pontifícia Sistina entra na fase final da turnê de 15 dias no Brasil. O grupo, formado por 23 cantores adultos e 29 adolescentes, os chamados puericantores, já está na capital paulistana, onde hoje à noite fará o último espetáculo da temporada no país, na Sala São Paulo. A viagem de volta para a Itália está marcada para o final da tarde de amanhã, após a participação em celebrações e concertos por 5 cidades do país desde o início do mês. Segundo nota publicada pelos organizadores, entre eles a Arquidiocese de São Paulo, devido à altíssima procura, os ingressos gratuitos online e presenciais para o concerto de hoje esgotaram-se em minutos. Para garantir maior acesso ao público, haverá distribuição de 60 entradas presencialmente hoje na bilheteria do subsolo da Sala São Paulo, a partir das 19h30 do horário de Brasília, com o limite de um ingresso por pessoa. Isso além de fila de espera para eventuais postos livres remanescentes de pessoas que retiraram o bilhete e não comparecerem. A fila de espera será também ao lado da bilheteria do subsolo da Sala São Paulo. Já ontem à noite, o coro fez a sua penúltima apresentação no Teatro Tuca, na PUC São Paulo, em comemoração aos 80 anos da própria Universidade Católica. O cardeal Odilo Pedro Scherer, arcebispo metropolitano de São Paulo, estava entre o público formado apenas por convidados, e destacou que as dimensões artística e religiosa, formadas justamente pelo coro do Papa, integram a formação educacional e humana das pessoas. Vamos ouvir as palavras de Dom Odilo.
14: O coro da Capela Musical Pontifícia Sistina, né, é um patrimônio cultural da Santa Sé e da Igreja, mas também da humanidade. 6 séculos de uma instituição musical, artística, não são poucos séculos. E a qualidade deste coral, né, dessa instituição, é de grande relevância para a música sacra, para a arte musical sacra da Igreja. Pois bem, é para nós, portanto, uma grande alegria poder acolher aqui no Tuca este coro e esta instituição que, como já foi destacado, é a primeira vez que vem ao hemisfério sul, América Latina e Brasil naturalmente. e nos 80 anos da nossa Pontifícia Universidade. A dimensão artística, dimensão religiosa, a dimensão, enfim, da arte, fazem, essas dimensões fazem parte da educação, da formação humana e da educação da sensibilidade humana para os diversos valores.

0: Santa Maria de Galéria, acordo entre a Santa Sé e a ACEA para o sistema agrovoltaico. Vamos ouvir com o colega Silvonei José.
1: Acordo entre a Santa Sé e a ACEA para o sistema agrovoltaico. Um acordo foi assinado em 10 de junho entre o governo do Estado da Cidade do Vaticano, a administração do patrimônio da Sé Apostólica, APSA, a Fundação Fratello Sole e a ACEA para a construção de um sistema agrovoltaico na área extraterritorial de Santa Maria de Galéria. Sustentabilidade ambiental, uso responsável dos recursos e proteção da nossa casa comum. Esses são os princípios que norteiam o acordo assinado em 10 de junho entre o governo do Estado da Cidade do Vaticano, a administração do patrimônio da Sé Apostólica, APSA, a Fundação Irmão Sol e a ACEA. O objetivo do acordo, segundo o comunicado conjunto dos órgãos da Santa Sé e da Empresa Pública de Energia Multiuso, é o desenvolvimento de um processo conjunto voltado para a definição, estruturação e implementação gradual do sistema agrovoltaico que a Santa Sé, por meio do governo do Estado da Cidade do Vaticano, da administração do patrimônio da Sé Apostólica, APSA, e da Fundação Irmão Sol, pretende construir na área extraterritorial de Santa Maria de Galéria. Para esse fim, o Papa Leão XIV, em seu quirógrafo de 1º de junho, estabeleceu a Fundação Irmão Sol e aprovou seu estatuto para que pudesse concluir a construção do sistema agrovoltaico, garantindo não apenas o fornecimento de energia para a estação de rádio existente ali, mas também o abastecimento energético completo do Estado da Cidade do Vaticano. O projeto agrovoltaico, explica ainda o comunicado de imprensa, dá especial atenção ao uso de soluções inovadoras e integradas, adequadas para combinar a produção de energia, o uso eficiente dos recursos e a valorização do território. Portanto, o protocolo está em consonância com as indicações do Magistério da Igreja e, em particular, com as estabelecidas na encíclica Laudato Si, na exortação Laudato Deum e no moto próprio Irmão Sol, do Papa Francisco, de 21 de junho de 2024. Em conformidade com esses princípios, o desenvolvimento do projeto levará em consideração critérios de sustentabilidade ambiental ao longo de todo o ciclo de vida da infraestrutura, como a minimização de emissões, o uso eficiente dos recursos hídricos e energéticos, a proteção do solo e dos ecossistemas e a integração com as atividades agrícolas. O acordo com a ACEA, portanto, aborda o alto nível de complexidade técnica e de gestão do sistema, que exige uma abordagem integrada. Os diversos componentes energéticos, hídricos, ambientais e agrícolas serão considerados assim como as inter-relações entre produção, consumo, gestão de recursos e valorização. O quadro jurídico do sistema agrovoltaico, bem como os métodos de implementação da iniciativa e sua conexão à rede elétrica, são regidos pelo acordo entre a República Italiana e a Santa Sé para um sistema agrovoltaico em Santa Maria de Galéria, assinado em Roma em 31 de julho de 2025.
0: Adotar uma abordagem de desenvolvimento humano verdadeiramente integral, em vez de se limitar a meras estatísticas econômicas. Essa é a orientação da Santa Sé expressa na declaração da missão do Observador Permanente junto às Nações Unidas por ocasião do debate do Fórum Político de Alto Nível sobre os Pequenos Estados Insulares em Desenvolvimento, realizado em Nova York no dia 9 de julho. A delegação do Vaticano acolhe com satisfação o debate sobre as estratégias para alcançar os objetivos de desenvolvimento sustentável nos pequenos estados insulares em desenvolvimento, CIDS, na sigla em inglês. Reconhecidos como um caso particular para o desenvolvimento sustentável, tendo em vista suas vulnerabilidades únicas. Destaca-se a Agenda de Antigua e Barbuda, um importante quadro de referência para enfrentar os desafios econômicos, sociais e ambientais interligados que esses países enfrentam. No entanto, esclarece a Santa Sé, para acelerar os avanços rumo à consecução dos objetivos nesses estados, não basta um quadro de referência sólido. Os esforços de desenvolvimento também devem permanecer firmemente centrados na dignidade da pessoa humana, concedida por Deus, e na promoção do desenvolvimento humano integral. É importante ressaltar, prossegue, que os indicadores econômicos convencionais não captam plenamente as realidades com as quais os pequenos estados insulares em desenvolvimento se deparam. Tais indicadores não refletem adequadamente as vulnerabilidades únicas e muitas vezes ocultas dos pequenos estados insulares em desenvolvimento. Em seguida, foi citada a encíclica Magnífica Humanitas, na qual, como se recorda, Leão XIV exorta a comunidade internacional a ir além dos parâmetros de desenvolvimento vinculados ao Produto Interno Bruto, PIB, que negligenciam quase sistematicamente aspectos essenciais para o bem-estar geral das pessoas e do meio ambiente. À luz disso, reitera-se que é, portanto, necessário realizar uma avaliação completa e tempestiva de como as decisões legislativas e regulatórias afetam a dignidade do trabalho, a prosperidade compartilhada, a redução das desigualdades e a proteção do meio ambiente. Essa visão é particularmente relevante para os pequenos estados insulares em desenvolvimento, cuja exposição a desastres relacionados ao clima, à degradação ambiental e a choques econômicos externos revela repetidamente profundas vulnerabilidades estruturais que os indicadores do Produto Interno Bruto não conseguem captar. A delegação da Santa Sé aguarda, portanto, com interesse, o processo intergovernamental sobre medidas de progresso em matéria de desenvolvimento sustentável que complementem ou vão além do Produto Interno Bruto. O chamado à conversão sinodal e a missão de ser pontes e construtores de pontes na Ásia. Este é o tema inspirado no Evangelho de João, verás coisas maiores do que estas, capítulo 1, versículo 50, escolhido pela Federação das Conferências Episcopais Asiáticas, FABC na sigla em inglês, para a 12ª Assembleia Plenária, que será realizada em Jakarta, capital da Indonésia, de 20 a 26 deste mês de julho. Está prevista a presença de mais de 120 participantes, entre os quais bispos de toda a Ásia, representantes das conferências episcopais, teólogos e especialistas em pastoral, para discutir a futura missão da Igreja na Ásia. A abertura oficial dos trabalhos será marcada pela missa do dia 21 de julho, presidida pelo cardeal Oswald Gracias, arcebispo emérito de Bombaim. O purpurado é também enviado especial do Santo Padre. O dia seguinte será dedicado à oração e à reflexão sobre a espiritualidade sinodal, a construção de pontes e a conversão pastoral para os líderes da Igreja na Ásia, conduzida pelo cardeal Luiz Antônio Tagle, pró-prefeito do Dicastério

A mensagem do Papa Leão XIV está prevista para 25 de julho. A semana será encerrada com a celebração eucarística na Catedral de Nossa Senhora da Assunção, também em Jacarta, e com uma visita à vizinha mesquita Istiqlal, passando pelo Túnel da Amizade, símbolo do compromisso da Indonésia com a harmonia e o diálogo interreligioso. É muito mais do que um evento eclesial, destacou o padre John Michen, secretário executivo do Escritório para a Comunicação Social da Federação das Conferências Episcopais Asiáticas. É um momento em que as igrejas da Ásia podem ouvir-se mutuamente, discernir juntas e renovar o compromisso missionário. Por meio do Ministério da Comunicação, o desejo é acompanhar esse caminho de fé e compartilhar seus frutos com os católicos de toda a Ásia e, além, promover maior comunhão, participação e missão, acrescentou o padre John Michen, que também é diretor de programas da Rádio Veritas Ásia. A emissora foi fundada em 1969 como mídia católica continental para atender aos países asiáticos em seus respectivos idiomas locais, ganhando assim o nome de Voz do Cristianismo Asiático. Hoje, a RVA, Rádio Veritas Ásia, alcança o público asiático por meio de seus sites em 21 idiomas e diversas plataformas sociais. Nesta ocasião, ela garantirá a cobertura da plenária em colaboração com as equipes de comunicação da Arquidiocese de Jakarta e da Conferência Episcopal Católica da Indonésia. Espero que a Assembleia elabore um roteiro pastoral unificado e viável para a Ásia, que vá além das declarações e se traduza em iniciativas nas comunidades de base, disse o bispo de Hyderabad, Samson Shukardin, presidente da Conferência Episcopal Católica do Paquistão. Em particular, espero ver redes de apoio mais sólidas entre as conferências episcopais, programas regionais reforçados para os jovens e o desenvolvimento de lideranças, e uma voz católica asiática forte, clara e coletiva que defenda os direitos humanos e a liberdade religiosa em nível global, concluiu. Como formar hoje sacerdotes preparados para responder às necessidades da Igreja na Colômbia a partir da escuta e do discernimento? Essa foi a questão que orientou a 121ª Assembleia Plenária do Episcopado Colombiano, realizada de 6 a 10 de julho em Bogotá. Inspirada no tema A Formação Inicial para o Presbiterado numa Perspectiva Sinodal e Missionária, a 121ª Assembleia Plenária reuniu 90 bispos colombianos para um discernimento sobre a vida e a missão da Igreja. Participaram desta edição também reitores e formadores dos seminários, seminaristas, religiosos e religiosas, juntamente com leigos ligados à Organização dos Seminários da Colômbia, OSCOL. A presença deles respondeu ao desejo de acolher as diversas vozes envolvidas na formação sacerdotal, com o objetivo de fortalecer o caminho de preparação dos futuros presbíteros. Para o episcopado colombiano, de fato, é fundamental fortalecer uma formação sacerdotal que promova a maturidade humana, espiritual, intelectual e pastoral dos futuros presbíteros, conforme consta em um comunicado da Conferência Episcopal enviado à agência Fides. Os bispos ressaltam que a formação começa antes da ordenação e constitui um processo integral voltado para o serviço ao povo de Deus. Nessa perspectiva, as transformações sociais, culturais e digitais, juntamente com os novos desafios pastorais, convidam a Igreja a rever o acompanhamento daqueles que se preparam para o ministério sacerdotal. Durante a Assembleia, trabalhou-se na atualização da Ratio Nationalis, o documento que orienta a formação inicial para o presbiterado no país, em sintonia com o caminho sinodal da Igreja Universal. O programa incluiu momentos de oração, celebrações eucarísticas, palestras e trabalhos em grupo, seguindo uma metodologia que privilegia a escuta e o discernimento comunitário. Além disso, reitera-se que a formação sacerdotal não é tarefa exclusiva dos seminários, mas responsabilidade compartilhada de toda a comunidade eclesial, na qual bispos, sacerdotes, consagrados e leigos contribuem, cada um segundo seu próprio carisma, para o crescimento da missão da Igreja. A qualidade dessa formação incide diretamente na vida das comunidades, na capacidade de anunciar o Evangelho e de acompanhar famílias, jovens e pessoas em situações

0: índice de vulnerabilidade. Os dados do Anuário Estatístico da Igreja, de 31 de dezembro de 2023, permitem situar esse interesse pela formação dos futuros sacerdotes em um contexto mais amplo. Em nível mundial, registra-se uma diminuição no número de sacerdotes. Na América, essa tendência afeta tanto o clero diocesano quanto o religioso, com um aumento da carga pastoral e do número de fiéis por ministro ordenado. Na Colômbia, com cerca de 52 milhões de habitantes e aproximadamente 48 milhões de católicos batizados, essa realidade se reflete em uma ampla estrutura eclesial, mais de 78 circunscrições e cerca de 4.600 paróquias, atendida por cerca de 9.700 sacerdotes. Trata-se de uma proporção de um sacerdote para cada 5 mil habitantes, em um contexto em que a ação evangelizadora é apoiada também por uma vasta rede de colaboração composta por mais de 11 mil religiosas, 51 mil catequistas e quase 73 mil missionários leigos. Diante desse cenário, a Igreja ressalta a corresponsabilidade de toda a comunidade no acompanhamento das vocações e em uma missão cada vez mais ensinada. Saída, na qual o ministério ordenado é vivido como serviço eclesial e comunitário. São pelo menos 5 as vítimas, somente no domingo, dos ataques aéreos israelenses que ocorrem diariamente na faixa de Gaza. As forças de defesa de Israel confirmaram o ataque a Sabra, bairro da cidade de Gaza, que tinha como alvo uma instalação de produção de armas do Hamas, ainda em atividade em flagrante violação das negociações, na tentativa de reativar as capacidades organizacionais da organização. Não foi confirmado, por outro lado, o ataque que teria ocorrido em um acampamento em Nuseirat, no qual uma menina de 9 anos teria sido morta. Enquanto isso, no que diz respeito ao Líbano e no âmbito diplomático, está prevista para esta terça-feira, 14 de julho, e com continuidade na quarta-feira, 15 de julho, uma nova rodada de negociações entre Israel e Beirute, em Roma, na sede da Embaixada Norte-Americana. Segundo fontes, as respectivas delegações já teriam chegado à cidade. Em discussão está a criação de duas zonas-piloto no sul do país dos Cedros, das quais as forças armadas israelenses se retirarão, entregando-as ao exército libanês, desde que a milícia xiita do Hezbollah também se retire da área. Em segundo plano, a questão das eleições legislativas em Israel, previstas para 27 de outubro. Na sexta-feira, a Knesset será oficialmente dissolvida e terá início a campanha eleitoral para uma votação considerada decisiva para o futuro de Israel. Trata-se da primeira eleição desde 1988 a ser realizada no prazo natural. O primeiro-ministro israelense Netanyahu concorrerá novamente e já teria escolhido seu herdeiro político. Diante das primárias do Likud, marcadas para 4 de agosto, ele continua falando de um amplo governo nacional. Por fim, segundo rumores, o governo Trump estaria pressionando por um governo que exclua a extrema-direita. O anúncio foi feito no Congresso dos Estados Unidos. O presidente Donald Trump decretou o fim do cessar-fogo com o Irã e a retomada oficial da guerra, com o novo fechamento do Estreito de Hormuz, desferindo um duro golpe à implementação dos acordos assinados nas últimas semanas. Atacaremos todas as suas capacidades relacionadas ao Hormuz, advertiu ele, ameaçando ataques em breve também à usina nuclear de Pikache Mountain, o complexo subterrâneo de túneis de um local secreto próximo a Natanz, nas montanhas a 300 quilômetros ao sul de Teherã. Digam aos iranianos para se prepararem, advertiu, embora, segundo especialistas, o local altamente fortificado esteja fora do alcance das bombas mais potentes do arsenal dos Estados Unidos. A nova terceira onda de ataques recomeçou, portanto, durante a noite, embora o chefe da Casa Branca considere que um acordo ainda seja possível, caso seja negociado de forma adequada. a resposta iraniana. Teherã respondeu lançando mísseis de cruzeiro contra um navio norte-americano e alguns alvos militares estratégicos dos Estados Unidos no Kuwait, na Jordânia e no Bahrein. Ataques iranianos também atingiram dois petroleiros dos Emirados Árabes Unidos no Estreito, onde houve um morto e 8 feridos entre os tripulantes. A questão Hormuz. O dramático impasse se desenrola, portanto, agora no estratégico corredor marítimo sobre o qual os Estados Unidos reivindicam o controle e pelo qual exigem uma taxa de 20% sobre todas as mercadorias transportadas. O Irã, que exclui qualquer poder estadunidense sobre o estreito, advertiu que as Forças Armadas contrastarão qualquer interrupção do tráfego de navios, ameaçando retaliações contra qualquer país que colabore com os Estados Unidos.
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0: E assim, amigo ouvinte, chegamos ao final do nosso programa de hoje. Como sempre, agradecendo pelo carinho da sintonia, prometemos estar de volta amanhã neste mesmo horário, se assim o Divino Mestre nos permitir, para mais um programa em língua portuguesa da Rádio Vaticano, Vatican News. A você, como sempre, o nosso forte abraço e até lá.
2: 15 horas e 56 minutos.
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0: com você, tudo bacana? Muito bem, 16 horas com mais um minuto. É o horário oficial do Brasil, é terça-feira, 14 de julho de 2026. A temperatura neste exato momento aqui na Terra do Doce, na marca dos 17 graus e 4 décimos, 82% de umidade relativa do ar. E claro, 17,6 é a nossa sensação térmica. E a partir de agora, sejam todos bem-vindos nesta terça-feira de São Balanço, terça-feira onde tudo acaba em pizza. E a partir de agora, a coordenação e a produção é do Rudinei Machado, na seleção musical José Carlos Farias, na técnica Jorge Alves. A apresentação é minha em voo solo, Bira Barcelos, no quarto andar da Universidade Católica de Pelotas. Já estamos com o link da Rádio Universidade já no nosso aplicativo, já estamos com imagens, deixa eu apertar aqui no iniciar transmissão. Agora estamos ao vivo com o nosso logo, porque não é mais logo da Copa, né, amigo? Não é mais logo da Copa, é logo da equipe do programa São Balanço, até porque o Brasil já foi nas oitavas para casa. Que loucura, já pegou o voo direto, lá pro Galeão. Rapaz, que coisa séria. Muito bem, e a partir de agora, você pode participar comigo através do 98413-5473, lembrando, tem que botar aí o 53, e você pode participar também do chat do YouTube. Vamos começar a programação do São Balanço. Daqui a pouquinho, a dinâmica em relação a como você participar para amanhã, quarta-feira, a partir das 19h30, você saborear um rodízio de pizza sensacional na Sabores do Sul. Então, daqui a pouquinho, depois da quarta música, ou melhor, da quinta, né? Porque esse bloco tem a primeira música, que a gente vai de Tiaguinho, tranquilo. Depois tem mais quatro músicas e você vai saber a dinâmica, como você pode participar através via WhatsApp e também via YouTube no nosso chat, tá legal? Se porventura você não é inscrito no nosso canal, inscreva-se e ative as notificações para o YouTube simplesmente avisar você quando o São Balanço está no ar. Já estamos, já repito, com o som da Rádio Universidade ao vivaço no nosso aplicativo, o site também bombando, que é radiosambalanco.vipfm.net, e também pelo Rádio São Balanço no YouTube. A gente começa então com um tranquilaço, tranquilo demais, Tiaguinho, São Balanço, há mais de 30 anos, fazendo parte da tua vida.
1: Oi, gente, aqui é o Tiaguinho, você que tá curtindo São Balanço, grande abraço pra você, Rudinei Machado, aquele abraço, tamo junto.

0: o som do Thiaguinho com a música Tranquilo. Essa é a programação do José Carlos Farias na tua terça-feira, dia 14 de julho de 2026. Começou França e Espanha, jogão de bola pela semifinal da Copa do Mundo de 2026. E a gente vai dar o resultado aí pra você, até porque é bem no horário do programa Samba Lanço, né? Das 16 até as 18 horas. Muito bem! Daqui a pouquinho, então, né, a gente mostra aí pra você no mole, né? Como é que você pode participar do nosso sorteio de pizza hoje na programação do Samba Lanço, para você ir amanhã a partir das 19h30 na Sabores do Sul, naquela nossa dinâmica bacana. Mas é simples, é só você botar o hashtag, tá legal, gente? Fique esperto aqui, daqui a pouquinho eu lanço a nossa dinâmica para você conferir mais de 60 sabores na Sabores do Sul. 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Para você que ouviu ontem na Inê Machado, Rudinei Machado e eu ontem na programação do Samba Lanço, já saiu o local do evento para o próximo dia 11 de outubro, a Transa Negra novamente de volta. É isso aí, a volta da magia da Black Music com a volta da Transa Negra, o som que comanda a massa. O local será no clube... não, rapaz, o que é isso aqui? É no Libanesa. Clube totalmente reformado, né? O pessoal botou no piso lá o porcelanato, tá? O porcelanato, tem gesso no teto, tá legal? Os banheiros estão totalmente novos, pintura totalmente personalizada lá, os banheiros totalmente sensacionais, está totalmente reformado. 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E quem sabe a primeira de muitas para você matar a saudade da Black Music. Então é isso, o legado vai continuar e você não pode perder. Durante essa semana, né, a gente vai estar com os ingressos para adquirir. Você vai adquirir os ingressos e vai ter o local da venda dos ingressos e fique sintonizado na nossa programação. Vai ter também um site para você não sair de casa, para comprar no conforto do seu lar. Numa boa, vai ter, claro, vai ter local físico para você comprar os ingressos, mas também vai ter um site para você comprar também. Fique ligado. Porque vai ter muita coisa bacana. Parece que o Rudinei ontem me disse que é R$150 a mesa, com quatro lugares, sendo que aí vai ter um balde com quatro latões. Olha que maravilha, Jorge Alves. Você chega, compra a mesa por 150 pila, senta e aí chega o garçom e tá, quatro latões. Aí só no... partir pro abraço, né, amigo? Curtir aí, só Black Music. 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Imperdível, Jorginho Alves. 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Já é. 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
2: Samba Lanço informando a hora certa, 16 horas com mais 26 minutos. Você acabou de ouvir o grupo RG Comunidade, Bom Gosto, Ninguém é de Ninguém, Turma do Pagode, Melhor Amigo, e a primeira foi som do Jorge Aragão, já é, aliás, a primeira não, né, a segunda, porque a primeira foi som do Thiaguinho, lá em cima, que abriu o bloco com a música Tranquilo, lançamento aqui na programação do Samba Lanço, há mais de 30 anos, fazendo parte da tua vida, lembrando que a Espanha tá ganhando da França 1-0, gol de pênalti. Rapaz, será, Jorginho? Será que a minha seleção vai pra casa? Ih, rapaz, o Jorginho torceu pra Marrocos, né, Jorge? Pois é, mas vamos ver, a Espanha tá perdendo. Primeiro tempo, 26 minutos do primeiro tempo, Espanha 1-0, gol de pênalti. Mas tem infantilidade do zagueiro, né, cara? Pô, o cara foi a mão, né? Foi a mão, foi dominar a bola, acho que de costas, o cara foi lá e chutou a lateral, mas pelo amor de Deus. Assim não dá, zagueirão. Presta atenção no serviço. Muito bem, até às 18 horas o programa Samba Lanço, há mais de 30 anos, fazendo parte da tua vida, num oferecimento de Laguna Aluguéis, em São Lourenço. 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Batata frita, lasanha, calzones e tudo mais. Não dá pra perder, amigo. Vamos lá pro nosso segundo agendão da tarde desta terça-feira. A Espanha ganhando 1-0 da França, hein? 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Ali pertinho da Brigada Militar, ali, né? Na cadeia da Brigada Militar. Maravilha. Jorge Alves, dado as nossas respectivas agendas. Aí, é claro, a gente vai ouvir na sequência o De Propósito. Manda um áudio, mas isso é pra depois do intervalo comercial. A gente volta na sequência. Porque tá no samba? Tá comigo? 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

Maravilha, rapaziada, agora faltando 12 para 5, você ouviu aí o sucesso dos Morenos, Marrom Bombom, Ferrugem, Interessante, Dilcinho, Diferentão, ainda teve o som do De Propósito, Manda um Áudio. Muito bem, esta é a programação do José Carlos Farias, diariamente aqui pela Rádio Universidade Católica de Pelotas, das 16 às 18 horas e também no sabadão, das 9 ao meio-dia, estamos linkados com a RU, com o nosso aplicativo, né? Rádio Samba Lanço. E também pelo YouTube, Rádio Samba Lanço. Muito bem. E claro, nosso site bombando. RádioSambaLanco.vipfm.net. Além, é claro, do nosso WhatsApp que está à disposição, o nosso telewhatsapp, hoje valendo pizza. No finalzinho do programa eu vou sortear dois ouvintes para amanhã, hein? 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É, galera, mais um Agendão, na realidade o terceiro desta tarde e noite, desta terça-feira, 14 de julho de 2026. A temperatura neste exato momento, 16 graus, um décimo, 86% de

0: umidade relativa do ar. 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Imperdível, meu povo! 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

0: Muito bem, galera, seu balanço já de volta, já estamos de volta com o Suel e Menos é Mais, Vitamina C, Boca Louca, Ela Mexe Comigo, Envolvência, Mina de Feia, ainda Deixa Lagar, e a primeira foi som do Brunão e Companhia, Sorriso Maroto, Escondido dos Seus Pais, maravilha. É, programa Seu Balanço até às 18 horas com muito samba, muito pagode, muito swing. 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Universidade, ou seja, de segunda a sexta-feira das 16 até as 18 e também no sabadão das 9 da manhã até ao meio-dia. Imperdível com o melhor do samba, pagode swing na pesquisa musical José Carlos O Farias. 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Eu sei que as mesas custam R$ 150, com direito a 4 latões. Então é isso, tá certo? Fique esperto na nossa programação. Daqui a pouquinho a gente vai lançar pra você. Daqui a pouquinho, não, nas próximas edições a gente vai lançar pra você aonde você pode comprar os ingressos. Eu sei que tem site, tá? Você pode comprar o site, mas tem também vai ter ponto físico para você comprar esses ingressos. Cara, o pessoal tá perguntando uma enormidade. O que tem de amigo, Rudinei, mas já pedindo pro Rudinei ser amigo para saber das informações? Então é isso, pode ficar ligado também na programação do Sabanão, que a gente informa direitinho para você. O local já tem, né? O local é na Libanesa, dia 11 de outubro, e é claro, nas próximas edições estaremos falando para você em relação a valor de ingresso e também, é claro, as mesas, que eu já sei que é R$150, e essa mesa vem com 4 latões. Então é isso, é bom demais. E é claro, os pontos físicos e o site também dá para você comprar na sua casa. Tá bom, gente? 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Daqui a pouquinho tem Tenta Samba, joguei a toalha. Calma, não joguei nada, porque afinal de contas eu tenho a esperança que a França empate ou vire esse jogo. Intervalo, voltamos já. 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
1: Muito bem, seu balanço informando a hora certa pra ti, guri. Agora 17 horas com 30 minutos. Temperatura aqui na Princesinha, na marca dos 15 graus, 88%, 15.1 é a nossa umidade relativa do ar. Você acabou de ouvir o som do grande mestre Dom Bené, que nos deixou e deixou legado, né? Falou também aí, ó, não é por acaso, belo perfume. E ainda teve o som do Tenta Samba, joguei a toalha. Aliás, quem jogou a toalha foi a França. Nossa, 2-0 pra Espanha. Nossa, mãe. Bom, mas, cara, eu acho que o futebol espanhol tem um futebol muito bonito. Os caras tocam bola, né, Jorge? Já faz um tempinho já. Faz um tempinho que a Espanha está considerada uma das principais seleções. Então tá aí. Mas a França era a favorita hoje. Mas não, nem todo favoritismo ganha jogo, né, Jorginho? Tá aí, ó. Espanha 2-0 contra a França. 68 minutos do segundo tempo. Será que a França empata para ir para os pênaltis ou vira o jogo? Porque futebol tudo pode acontecer, né? Lembra que a Argentina estava perdendo de 2-0? Daqui a pouco os caras viraram para 3-2, o Messi enlouqueceu. É, o Messi enlouqueceu. Deu passe, fez gol, bateu o pênalti, errou o pênalti. Tá, meu Deus do céu, mas faz parte. Então tá aí, Espanha 2, França 0. Amanhã tem a Argentina, né? Amanhã tem a Argentina, quarta-feira tem Los Hermanos, o time da Renata Bandeira e do Farias. É. 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Vamos lá para o nosso último agendão aqui da programação do Samba Lanço. 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Lembrando que nas próximas edições, ainda nas próximas edições do programa São Balanço, você vai saber o valor do seu ingresso. E eu sei que tem, vai ter ingressos físicos, tá? Vai ter um local físico para você comprar o ingresso e também vai ter um site para você também comprar esse ingresso. Vai ter mesas com quatro lugares que custam apenas R$150, com quatro, um balde com quatro latões. Jorge Alves. Que bom demais, hein? Então aí, ó, 150 pila, você imagina. 150 pila, cara, tá louco? Bota quatro pessoas, dá o quê? 25 pila pra cada um? Não. Menos. 25, 25, 50 dá 100. Aí seria um pouquinho mais. Mas, cara, é uma michola. Convidando pessoas aí. 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E aí você leva de presa um balde com quatro latões. 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Sambalanço, que dá mais um tempinho. Voltamos com a reta final de mais uma edição do programa Sambalanço, há mais de 30 anos te fazendo companhia.
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0: Amor Sincero. Ainda teve o som do Swing, Carinho. Rolou também o som do Toque Sutil. E também o som do Everton Pagodente, Albatroz. Maravilha, só musicão, hein? Só musicão nesta tarde e noite de terça-feira. Bom, olha, depois do intervalo, tô voltando, trazendo aí o nome, né? Das duas pessoas que simplesmente vão desfrutar amanhã de mais de 60 sabores na Pizzaria Sabores do Sul. Então é imperdível. Depois do intervalo, Jorginho Alves, depois não bota música, bota trilha e a gente divulga aí o nome dos dois ouvintes, né, que irão amanhã saborear mais de 60 sabores, mais os acompanhamentos, refrigerante, água mineral grátis e tudo mais por conta do Samba Lanço e também por conta da Pizzaria Sabores do Sul. A gente volta na sequência. 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
0: Já estamos de volta, apenas 6 minutos nos separam do término de mais uma edição do programa São Balanço na terça-feira, hoje onde tudo acaba em pizza. Muito bem, a temperatura na marca dos 14 graus e 2 décimos, 90% de umidade e 14,3, né, com a nossa sensação térmica. Muito bem, pra você que... Ah, deixa eu mandar alusão aqui pra galera que continua ligada comigo aqui, a Carmen Alice. Boa tarde, meu amorzão, o mozão. Beijos também, beijo pra ti, tá bom, Carmen? Lá no Fragata, curtindo a nossa programação. Adriana Martins, grande Drica, boa tarde, Mira. Abraços, abraços. E o nosso amigo Darneli Fabris Pinheiro, lá no bairro Fragata, curtindo uma boa tarde. Abraços também. Valeu, obrigado pelo carinho. Uma ótima semana para todos os ouvintes que curtem a nossa programação. E para você que curte toda terça-feira, porque sabe que toda terça-feira acaba em pizza, então lá vai o nome dos dois ganhadores da super promoção hoje do rodízio de pizza amanhã na Sabores do Sul. E atenção, que rufem os tambores. Quem faturou o rodízio foi a Rosane Garcia e também Everson Ribeiro. Repito, esses dois ouvintes irão se fazer... Vamos encher a pancinha amanhã, né? Amanhã, na quarta-feira, Dia Internacional do Sofá, a partir das 19h30, 19h30. Pode chegar lá que já estão abertas as portas da Sabores do Sul e você vai saborear aí aquele rodízio sensacional. Para mim, particularmente, o melhor rodízio da cidade, sem sombra de dúvida, né, Jorge? Não tem para ninguém, né, cara? Não tem para ninguém. Tá que nem a Espanha contra a França. Não tem para ninguém. Tá 2-0. Então aí, ó. Não tem para ninguém. Sabores do Sul. Repito, então, Rosane Garcia e Everson Ribeiro irão... já foram contemplados para amanhã, a partir das 19h30, ir aí na Sabores do Sul para fazer aquele rodízio sensacional. Gente, faltando apenas 4 minutos, vocês tiveram aí a coordenação e a produção do Rudinei Machado, na seleção musical José Carlos Farias. A apresentação é minha, foi Bira Barcelos, que volta amanhã na quarta, Dia Internacional da Poltrona. E na técnica foi ele, sempre competentíssimo, Jorge Alves. Valeu demais, é companhia. Para você, uma ótima noite de terça, uma excelente quarta-feira. E a gente encerra com Camisa 10. Samba Lanço, há mais de 30 anos que fazendo companhia. Tchau, gente. Até amanhã, se Deus quiser.
4: Vou mandar uma história para vocês, ó.

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0: O anjo do Senhor anunciou a Maria.
1: E ela concebeu do Espírito Santo.
0: Ave Maria, cheia de graça, o Senhor é convosco. Bendita sois vós entre as mulheres, e bendito é o fruto do vosso ventre, Jesus.
1: Santa Maria, Mãe de Deus, rogai por nós, pecadores, agora e na hora de nossa morte. Amém.
0: Eis aqui a serva do Senhor.
1: Faça-se em mim segundo a vossa palavra.
0: Ave Maria, cheia de graça, o Senhor é convosco. Bendita sois vós entre as mulheres, e bendito é o fruto do vosso ventre, Jesus.
1: Santa Maria, Mãe de Deus, rogai por nós, pecadores, agora e na hora de nossa morte. Amém.
0: E o Verbo se fez carne
1: e habitou entre nós.
0: Ave Maria, cheia de graça, o Senhor é convosco. Bendita sois vós entre as mulheres, e bendito é o fruto do vosso ventre, Jesus.
1: Santa Maria, Mãe de Deus, rogai por nós, pecadores, agora e na hora de nossa morte. Amém.
0: Rogai por nós, Santa Mãe de Deus,
1: para que sejamos dignos das promessas de Cristo.
0: Oremos. Infundi, Senhor, a vossa graça em nossos corações, para que, tendo conhecido pela anunciação do anjo a encarnação de Jesus Cristo, vosso Filho, cheguemos pela sua paixão e morte na cruz à glória da ressurreição. Pelo mesmo Cristo, Senhor nosso, na unidade do Espírito Santo. Amém.

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1: 18:04.
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0: 18h08, 6h08 da noite desta terça-feira, dia 14 de julho de 2026. Eu sou Wesley Dagani e vou junto com vocês a partir de agora com o nosso lance rápido que está no ar. Te convidando a vir junto com a gente a partir de agora nos 1160M, no ru.cepel.edu.br, na nossa live lá no YouTube, Rádio Universidade de Pelotas. A nossa live está no ar, vai lá, deixe seu like, te inscreve no canal da Rádio Universidade, mande seu comentário, sua participação, interage por lá e, é claro, mande sua mensagem no 053-984-135473. Você vem junto com a gente a partir de agora aqui no nosso Lance Rápido para trazer tudo que envolve o nosso futebol. Tivemos Copa do Mundo na tarde desta terça-feira e a França, a Super França, ficou pelo caminho e a Espanha, a primeira finalista desta Copa do Mundo de 2026. 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Quando o Lance Rápido estiver iniciando, você vai receber ali a notificação, quando o Papo da Bola, o Bom Dia RU, né, o Falando de Copa. 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Vamos iniciando a nossa faixa de esportes até as 7 horas da noite com o nosso Lance Rápido. Depois tem o Papo da Bola, tem o Falando de Copa. Então é muito esporte pra você a partir de agora aqui na RU. E o nosso Lance Rápido chega e começa com as manchetes do programa de hoje. Brasil segue preparação para achar soluções para enfrentar o Gramadense na grande decisão. Próximo domingo, 11 horas da manhã, Chavante decidindo a taça da Copa da Federação Gaúcha de Futebol dentro do estádio Bento Freitas. Esporte Clube Pelotas segue trabalhando enquanto recebe uma chamada para reunião extraordinária do Conselho Deliberativo. Vem ou não vem a Sociedade Anônima do Futebol? Então o Pelotas vai se organizando, se preparando e agora com data marcada para discutir o assunto SAF. Grêmio Atlético Farroupilha, após avaliações no final de semana, vai se preparando para iniciar a sua intertemporada. Nesta quarta-feira, Tricolor se apresenta para iniciar os trabalhos, pensando a terceira hora gaúcha. Tem informações da Série A2 do Campeonato Gaúcho, da Copa do Mundo. A França está eliminada, a Espanha está classificada. Então vem junto com a gente, é muitas informações. É pra você e com você, é o nosso Lance Rápido que está no ar. 18 horas 12 minutos da noite desta terça-feira, 13 graus neste momento faz lá fora, 91% a umidade relativa do ar, e eu vou te convidando a vir junto com a gente no nosso Lance Rápido da noite desta terça-feira. Jorge Alves, sempre ele nos acompanhando na mesa técnica, e Lucas Fabião presente por aqui também. Tudo bem, Lucas? Boa noite.
1: Boa noite. Boa noite,
0: Wesley. Aconteceu um negócio chato?
1: Aconteceu algo muito legal, na verdade, porque que vitória da Espanha. E assim, sem margem alguma. Em nenhum momento a França esteve controlando o jogo, em nenhum momento a França esteve perto de passar a final. E que coisa linda observar isso. A França, que tem um grande time, e não deixa de ter, mas em peças, né? Em nenhum momento a França, podemos dizer, encantou. Sim pela qualidade, pela qualidade é indiscutível e segue sendo a melhor seleção disparada. Mas na bola jogada, porque a França, a Espanha, na verdade, tem o Orzabal, tem Pedro Porro, tem uns jogadores que não são da grande prateleira, mas o jogo técnico, tático é muito bom e deu Espanha. Agora vamos comemorar, eu fico muito feliz com a queda da França, porque estava assim no seu salto alto, cai fora, não vai ser tri, mas amanhã a gente tem que ficar de olho na Inglaterra e Argentina, porque se passar a Inglaterra para a final, é uma grande final para ser desfrutada, porque ou a Inglaterra voltando a ser campeã depois de muitos anos, ou a Espanha que está há 16 anos sem ser campeã também pode ir para o seu segundo título, todo mundo longe dos 5 do Brasil, e no momento a gente só pode comemorar
0: isso. É o que nos resta, né?
1: É o que nos resta. Mas de resto a gente segue por aqui, o Wesley falando de Farroupilha, de Pelotas, que recebeu uma grande sinalização hoje, é só o começo, mas está chegando e vai ser apreciada, vai chegar o documento do Clécio e a possibilidade de SAF. O Brasil segue a sua preparação. Falaremos sobre muito futebol, divisão de acesso, Copinha, Copa do Mundo, muito assunto por aqui.
0: Muito assunto. Então você é nosso convidado a vir junto com a gente a partir de agora até às 7 horas da noite com o nosso lance rápido aqui da Rádio Universidade. E a gente já vai iniciando trazendo a nossa Revista Gauchão.
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0: Para falar do Lajadense, o primeiro adversário do Esporte Clube Pelotas dentro da Série 2 do Campeonato Gaúcho desta temporada, que fez até mesmo uma movimentação muito interessante de mercado, anunciada aí durante esta terça-feira, né? O Lajadense anunciou o Júnior Viçosa, lembra dele, torcedor? Júnior Viçosa foi anunciado e até o Lajadense divulgou assim, ó: tem nome, tem história e já chegou em Lajeado para vestir o manto alviazul. Júnior Viçosa é o novo reforço do Clube Esportivo Lajadense. Experiência, liderança e competitividade para fortalecer o nosso elenco. Juntos, seguiremos pelo mesmo objetivo, conquistar o acesso à elite do gauchão. Seja bem-vindo, Júnior Viçosa. Então, Lajadense anunciando aí o Júnior Viçosa, que passou pelo Grêmio Esportivo Brasil durante a série B do Campeonato Brasileiro, né? E é um confronto, uma contratação que é deveras interessante, mas que a gente fica numa total dúvida do que pode acontecer, né?
1: Pois é diferente. Conhecemos, não foi uma brilhante passagem aqui no Brasil, mas é um centroavante que rodou aí o Brasil, times como o próprio
0: Vitória. E depois que saiu do Brasil, foi a TV, ficou no Asa de Arapiraca, até vir para o Lajadense. Desde 2022 até agora, 2026, esteve presente lá no Asa de Arapiraca e agora vem para jogar a Série 2 do Campeonato Gaúcho.
1: Pois é, teve várias temporadas ali no Asa e sai do Asa para vir para o Lajadense. Entender como que chega esse profissional que já não está mais no seu auge, até quantos anos está ali?
0: Está com 36.
1: Não é o auge técnico,
0: consegue
1: físico,
0: render, né?
1: Mas é um grande reforço, é um nome conhecido do futebol nacional. Dá para dizer, sim, que surpreende, não sei dizer se é essa a palavra, Lajadense, mas é um dos nomes nessa divisão de acesso tão disputada. O Lajadense vai atrás de um nome conhecido.
0: É, o Lajadense que segue também a sua movimentação, se apresentou para a temporada já tem aí cerca de uma semana. O técnico Serginho Almeida segue por lá, né? Já vai também para algumas temporadas frente a esta equipe do Lajadense, que geralmente utiliza uma boa base de equipe sub-20, mas vem para estar agora, né, também se organizando como clube de uma forma de investir um pouquinho mais para estar pensando, quem sabe, um acesso à elite do futebol gaúcho. A gente vai ouvir Maicon Bamberg, ele que é executivo de futebol da equipe do Lajadense, conversou com a Rádio Universidade. Isso foi antes do anúncio do Júnior Viçosa, mas a gente vai ouvir como é que está a movimentação, o planejamento por parte da equipe do Lajadense para estar pensando nessa Série A2 do Lajadense, que, lembrando, é o primeiro adversário do Pelotas dentro da competição.
3: Vamos conversar aqui na Rádio Universidade com Maicon Bamberg, executivo de futebol do Lajadense, a quem desde já eu agradeço por estar conversando conosco. Vamos falar um pouquinho dessa montagem de grupo do Dense, também as expectativas para a competição e, claro, esse início de pré-temporada. Bom, Maicon, o Lajadense deu o start oficial nos trabalhos da pré-temporada, né? Uma atividade com a imprensa, comissão técnica, jogadores. O Lajadense está oficialmente nos trabalhos para a divisão de acesso 2026. Queria que tu desse um panorama sobre como foi a montagem do elenco, né? O Lajadense, que mais uma vez tenta esse acesso à primeira divisão. Queria que tu falasse, né, nesse sentido, né, o perfil de jogadores que o Lajadense buscou no mercado para o elenco.
2: Bom dia, Fernando. Bom dia a todos que nos ouvem na Rádio Universidade Pelotas. Sempre é uma alegria estar conversando com vocês. Dentro desse panorama ao qual tu me perguntasse, o perfil que a gente busca é sempre de atletas jovens, com os atletas que já passaram pelo clube, mais experientes, que possam estar ajudando os mais novos a crescer. Então, são perfis de atletas que demonstram que tem uma boa altura, demonstram força dentro de campo, que é o que exige muito o nosso campeonato, campeonato de muita disputa, e que tenham fome, né? Então, aqueles que já estiveram conosco, né, que possam mesclar com esses mais jovens e fazer eles crescerem dentro do campeonato. Então, é um campeonato que prioriza muito a questão do combate físico, altura, força. Então a gente busca atletas nesse perfil para aguentar jogar a divisão de acesso.
3: Lajadense, que na comissão técnica e na executiva, né, no teu cargo, aposta em um trabalho de permanência, né? O técnico Serginho renovou, é da casa, dá para dizer, tu também é da casa, né? Queria que tu falasse da tua relação com ele e como a importância, né, desse trabalho de longevidade, de continuidade, de profissionais que são da região, qual a importância disso para o clube?
2: A nossa relação, a minha do Serginho, né? A gente jogou junto no Lajadense no acesso em 2010, em 2011 também, já na primeira divisão. Então, ele sempre foi capitão da equipe e desde que eu cheguei do Juventude, na época emprestado, e renovei para ficar em 2011, a gente sempre se deu muito bem. E a receita dessa continuidade é porque a gente se entende fora dos gramados, na questão da busca de atletas. Tem muito respeito pela opinião do outro, né? A gente diverge em algumas coisas, mas sempre trabalhando para que o Lajadense saia ganhando, né? Então, acredito que essa manutenção do treinador, a minha e dos demais da comissão técnica visa muito porque a gente se entende bem naquilo que a comissão técnica entende ser importante e naquilo que o Lajadense necessita para o campeonato da divisão de acesso.
3: Eu queria que tu falasse também, Maicon, sobre essas mudanças na divisão de acesso, um calendário diferente. Parece que não escapa muito do período de chuvas, de frio, mas agora passa para o segundo semestre. Formato igual do ano passado, 16 times, todos contra todos, passam os 8 melhores. Te agrada esse formato, esse período da divisão de acesso? É questão até, posso voltar na questão lá do mercado, né? Isso muda também essa dinâmica, né, para a montagem de elenco, né? A divisão de acesso passa agora a disputar com outras competições, como a Copa Paulista, a Copa Santa Catarina, são competições agora que passam a estar no mesmo raio de mercado, né, da divisão de acesso. Queria que tu falasse os impactos dessa mudança de período da divisão de acesso.
2: Então, Fernando, essa questão da mudança do calendário, eu acho que, se não foi todos, foi a grande maioria que sempre quis jogar no segundo semestre. Obviamente, a gente começa no inverno, porém, a gente começa a migrar para o fim dele. E acredito que, dentro disso, os gramados começam a respirar melhor, o sol começa a ficar mais forte, o gramado se recupera mais rápido. Muitas vezes a ideia é que chova mais em setembro, que também possa prejudicar, mas em alguns anos não tem acontecido isso. Então, de maneira geral, a ideia é que se comece a sair do inverno, se migrar para a primavera e até mesmo o público se anime mais a ir ver um jogo. Então é mais quente, é mais favorável, as crianças conseguem também acompanhar o clube da cidade de uma melhor forma, né? Inclusive, né, esses últimos anos, tantas doenças que estão relacionadas ao Covid, doenças respiratórias e tudo mais, que muitas vezes prejudicam os atletas, né, e se tornam mais difíceis os treinamentos. Então, até isso, tu começa a migrar para uma primavera, de repente isso aí também ajude mais. E a disputa com o mercado, ela faz parte. Felizmente, para quem tem mais condições, é mais fácil. No nosso caso, que temos um orçamento extremamente apertado, fica mais difícil. Mas não quer dizer que a gente não busque não se esforce dentro do mercado para trazer o que a gente acha que é melhor. Então, graças a Deus, a gente conseguiu, dentro das condições e dentro dessa busca acirrada no mercado agora, nessa disputa com outros, conseguiu chamar a atenção de muitos atletas a vir e trabalhar conosco, dentro daquilo que o Lajadense apresentou também nos últimos anos, né? Uma equipe que, mesmo com orçamento baixo, sempre monta uma equipe forte e acaba classificando e disputando pelo acesso, né? Então isso também é um atrativo, além da estrutura do clube, para que eles venham e trabalhem conosco.
3: E para fechar, já te agradecendo mais uma vez pela participação aqui conosco na Rádio Universidade, essa competição, né, agora com o Brasil, com Pelotas, uma competição pesada, times de tradição, mais uma vez, muitos dizem, né, que é o verdadeiro futebol gaúcho, verdadeiro campeonato gaúcho, a divisão de acesso. Queria que tu falasse a expectativa para essa competição, como é que o Lajadense está analisando também a sua sequência, estreia contra o Pelotas na Arena Alves Azul, né, um velho conhecido, adversário de outras edições. Queria que tu explanasse isso também.
2: Então, cada ano que passa, a divisão realmente tem se tornado mais difícil. Equipes tradicionais, como a dupla Brapel, tá numa divisão de acesso, torna a nossa vida cada vez mais difícil. Mas também, para quem jogou, né, e entende que o futebol se decide dentro das quatro linhas. E a gente vai em busca disso, estreando em casa com o Pelotas, jogo extremamente complicado, muito difícil. Mais diante do nosso torcedor, e nos últimos anos a gente tem tido um bom retrospecto. Eu espero que a gente possa fazer um grande jogo com um apoio bom da torcida, ajudando a equipe nos 90 minutos, a gente possa ter êxito durante o jogo, a gente possa começar arrancando bem nesse campeonato que é tão difícil, e quem sabe lá no futuro a gente possa estar voltando para a primeira divisão. É um ano difícil, equipes tradicionais tentando voltar, mas também a gente tem que faz parte de futebol, né? A gente vê isso nas divisões nacionais, como a Série A, a Série B, times de tradição na Série B tentando voltar e tudo mais. Então, se torna difícil, mas também não pode ser uma novidade, porque a gente vê isso acontecer em muitos anos. E a diferença é que a gente tem que estar preparado para tudo. Fazer bons treinamentos, conseguir mesclar juventude com experiência e principalmente estar bem fisicamente, porque é um campeonato de muita disputa e força. Um forte abraço e até uma próxima.
3: Valeu, Maicon, forte abraço. Vamos conversar aqui na Rádio Universidade com Maicon Bamberg.
0: Muito bem, tá? Então já conversamos com Maicon Bamberg, então executivo de futebol da equipe do Lajadense, que é o primeiro adversário do Esporte Clube Pelotas na Série A2 do Campeonato Gaúcho. Estão ouvindo um pouquinho aí do que esperar nessa equipe do Serginho Mendes, que é muito perigosa sempre, todos os anos faz aí grandes trabalhos, e agora, o que parece, vai ter um investimento um pouquinho maior do que o que foi visto nos últimos anos, relembrando, né? Anunciou então Júnior Viçosa, ex-atleta do Grêmio Esportivo Brasil, né? Revelado aí pelo Grêmio, se eu não estou enganado, né? E que vai aí estar defendendo as cores por parte da equipe do Lajadense dentro da disputa desta segunda divisão do Campeonato Estadual. Então, destacando também a Revista Gauchão aqui dentro do nosso Lance Rápido. 18 horas 26 minutos e a gente chega para trazer as primeiras informações do nosso futebol local. Vamos falar do Grêmio Atlético Farroupilha, porque o final de semana foi de avaliações por parte da equipe tricolor, que agora vai se organizando para também estar pensando a disputa da terceirona gaúcha. E para isso, o Farrapo vai se reapresentar, podemos dizer, será nesta quarta-feira. Lucas Fabião, o que dá para falar sobre o que esperar por parte dessa equipe do Grêmio Atlético Farroupilha?
1: Sexta-feira foi adiado o início da pré-temporada do Farroupilha, mas a expectativa, conversei com o Gregory Macedo, auxiliar técnico da equipe do Farroupilha, a expectativa é a melhor possível. Não muito contente com a questão de não ter a ficha com atletas maiores de 23 anos. O Farroupilha, além de querer as três, queria cinco, mas não foi possível, até com palavras um pouco mais fortes, o Gregory mencionando que foi uma decisão da Federação Gaúcha de Futebol, meio que unânime, somente da questão da federação, mas que o Farroupilha quer voltar à divisão de acesso, e o trabalho é esse. No último final de semana teve uma espécie de seletiva, uma avaliação lá em Cerrito, com atletas para essa equipe sub-23, e 4 atletas foram selecionados para ingressar nesse elenco do Bruno Coelho. Farroupilha, que já tem uma base da Copa FGF, mas a partir então de sexta-feira vai começar a sua preparação lá de olho na Terceirona Gaúcha, e a gente vai escutar então aqui no Lance Rápido Gregory Macedo, auxiliar técnico do Farroupilha, que fala sobre essa preparação e o que vem pela frente.
4: Estamos recebendo aqui na Rádio Universidade Gregory Macedo, auxiliar técnico do Grêmio Atlético Farroupilha. Farroupilha que nessa semana vai dar início à sua pré-temporada de olho na Terceirona Gaúcha, mas também no último final de semana realizou uma avaliação de montagem da sua equipe profissional. Está aqui o Gregory para falar desses trabalhos do Tricolor. Gregory, uma boa tarde. Obrigado por atender a Rádio Universidade. Começar te pedindo uma avaliação, né? Porque no último final de semana, no dia 11, no dia 12, a gente teve uma avaliação da equipe profissional, procurando atletas de 16 a 23 anos, lá no estádio do Concórdia, em Cerrito. Queria te pedir uma avaliação, como que foi esse trabalho, esses 2 dias de trabalho, e o que foi possível tirar de positivo?
5: Cara, é um prazer falar contigo, Lucas, com os ouvintes aí. Sempre um prazer, né, falar na Rádio Universidade. Cara, foi bem produtivo, né? Tivemos mais de 60 atletas fazendo avaliação. Tivemos alguns aprovados que vão ser integrados ao elenco profissional. E isso mostra, né, a força que do nome do Grêmio Atlético Farroupilha, né? Vamos jogar a terceira divisão em Pedro Osório, né, ali Pedro Osório, Cerrito vai ser o nosso centro de treinamento, e tivemos mais de 60 atletas inscritos para essa avaliação. Então mostra que os atletas têm interesse no Farroupilha, né, e na carreira, mas em representar uma camiseta centenária, né. Então eu acredito que foi bem produtivo. E tivemos 3 ou 4 aprovados para o grupo principal e começamos a montagem do elenco sub-20 também.
4: Com certeza. Até, Gregory, para a gente falar dessa terceirona que vem pela frente, pedir uma avaliação tua e da comissão técnica, mas mais da tua visão, conversamos com o Bruno recentemente, sobre esse gauchão Série B, né? Que agora vai ser exclusivamente sub-23, não vai ter mais as fichas, 3 fichas para atletas com maior idade, e agora também todo mundo se enfrenta no novo formato, algumas viagens. Como que avaliou essa competição que vem pela frente? Recentemente tivemos esse congresso técnico confirmando as equipes presentes, vamos ter as equipes de Rio Grande, mas também vai enfrentar equipes do interior do estado.
5: Cara, eu acho que a questão de ser todos contra todos é bem produtivo, né, Lucas? Porque sai daquela mesmice de sempre, de ser nós ali com os clubes de Rio Grande, e que se torna, querendo ou não, uma guerra, sempre uma rivalidade, né, sem necessidade. Então eu acho que esse novo formato ficou bom. Eu só não fui a favor de ser sub-23, eu gostaria das fichas acima, né? Porque, como eu já disse em outras entrevistas, eu acho que o time que quer subir, ele tem que ter aqueles atletas mais experientes, mais rodados, para passar tranquilidade, passar experiência para os atletas mais novos. Mas, infelizmente, eu e o dono, o presidente do 1992, tentamos, né, discutir isso com o presidente Luciano Oxman, mas ele é muito arrogante, é prepotente, né? Então a verdade dele é só o que vale, ele não quis escutar os clubes. Aí ele diz que foi, que não é imposição, mas foi uma imposição, porque no momento que ele diz ou é isso ou vocês paguem todas as taxas de arbitragem, contratos, não tem como ser diferente, que não seja o que ele quer, né? Então aí ficou nisso, cara. Uma competição sub-23, ela vai ser bem nivelada, porque os clubes já automaticamente vão se igualar, né, cara? Mas eu acredito que ficou bem nivelada. Obviamente o time que tiver uma melhor um melhor conhecimento de mercado vai largar na frente, né? Mas o novo formato para nós foi bom, porque, como eu disse, sai da mesmice e fica... jogamos contra todas as equipes, vamos saber o nível de todas as equipes pra, na hora que chegar os mata-mata, nós, né, chegarmos já conhecendo os adversários e sabendo o que esperar.
4: Até tu menciona, Gregory, dessas questões das fichas. A gente conversando com o Bruno recentemente, o Farroupilha tinha acerto com um atleta já acima desse sub-23, né? E aí queria até te questionar em que altura está essa montagem do plantel do Farroupilha. Teve esses 3, 4 atletas aprovados nessa seletiva, podemos dizer, do último final de semana, mas também tem uma base de quem disputou a Copa FGF. Queria te perguntar em que altura está essa formação do elenco do Farroupilha, o que falta para ficar completo, perdendo os atletas maiores de sub-23 e tendo que nivelar.
5: Cara, o nosso elenco ele está praticamente completo, né? Nós já tínhamos fechado o elenco praticamente. Mas nós fomos para a federação para brigar por ser 5 fichas acima, né? Porque nós tínhamos já 4 atletas acima da idade apalavrados. Apalavrados não, nós já tínhamos um negócio fechado com eles, porque nós, como eu disse, o Farroupilha quer subir, nós precisamos subir, né? E aí a federação, impondo isso, não tivemos como argumentar, mas essa questão aí ficou bem difícil. Tivemos que já ir no mercado, né, para substituir esses atletas acima da idade, mas já repomos essas peças, algumas outras também que ainda tínhamos um déficit. Então estamos com um grupo, posso dizer que 90% fechado agora. Obviamente vai aparecer algum negócio de ocasião, que a gente sabe que sempre aparece, mas o grupo do Farroupilha em si está 90%, 95% fechado.
4: Com certeza. E a pré-temporada, podemos dizer, ou intertemporada, né? Porque o Farroupilha já começou a sua temporada de 2026 com a Copa FGF. Começa essa semana, então, sexta-feira. Como que fica a expectativa para esse recomeço de trabalho, então, podemos dizer, agora com foco, podemos dizer, na competição prioritária do Farroupilha, que sempre foi a terceirona, voltar à divisão de acesso, e os trabalhos começam essa semana. Como que fica a expectativa e esse planejamento? Porque vai ter aproximadamente 2 meses de preparação até lá. Como é que fica a expectativa?
5: Ah, cara, a expectativa é muito grande, né, cara? Viemos falando que precisamos sair da terceira divisão, não é de hoje que o clube fala isso, né? E esse ano nós mostramos que é possível sonhar, né, com a competição que nós fizemos na Copinha aí, que é uma competição de um nível muito alto, e nós conseguimos surpreender, chegamos na última rodada com chances claras de classificação. Obviamente, poderíamos ter classificado, mas sabemos que a nossa competição principal era a terceirinha, né? Então, com a continuidade de muitos atletas do elenco, continuidade da comissão técnica, que eu acho que foi o acerto da direção de ter mantido atletas e comissão, que é a continuidade no futebol, né? Nós chegamos forte, acho que devemos ser considerados favoritos ao acesso, obviamente com outras equipes, mas nós somos a única equipe da terceira divisão que disputou a Copinha, que fez bonito, né, que mantivemos uma boa base, então acho que somos um dos favoritos, né? Não é botar uma pressão a mais em cima dos atletas, mas a gente tem que entender essa realidade, né, cara? Então isso a gente passa para eles. Então a expectativa agora do início da intertemporada, né, é muito boa, porque nós vamos chegar forte, né, se Deus quiser, na briga por esse acesso aí, que, cara, o Farroupilha merece sair desse inferno que é a terceira divisão.
4: Tá certo. Então, esse é Gregory Macedo, auxiliar técnico do Farroupilha. Farroupilha que começa, então, nessa semana, a pré-temporada, intertemporada, de olho na Terceirona Gaúcha. Gregory, obrigado pela atenção e a gente segue em contato acompanhando essa preparação do Farroupilha, de olho na disputa do acesso à divisão de acesso.
5: Obrigado, sempre um prazer falar com vocês aí.
0: Muito bem, tá então a palavra de Gregory Macedo, né, auxiliar técnico do Grêmio Atlético Farroupilha. Era dia 5, pulou para quarta-feira, então vai ser sexta-feira, esperamos que é certo, né?
1: Exatamente.
0: Vai ter aí então a apresentação por parte do Grêmio Atlético Farroupilha para a disputa da Série B do Campeonato Gaúcho. 18 horas 38 minutos, a gente vai para um rápido intervalo no nosso lance rápido, mas não sai daí. Voltando, tem informações do Brasil, tem informações do Pelotas, entrevista com atleta do Esporte Clube Pelotas e ainda Copa do Mundo. Então é muita informação, é o nosso lance rápido que já já estará de volta.
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7: Horas 42 minutos da noite desta terça-feira. Estamos de volta com o nosso lance rápido para falar do que envolve o nosso futebol. 13 graus faz lá fora, 92% a umidade relativa do ar. É o nosso lance rápido em nome de UCPEL e Peças e Acessórios Pioneiro, que vai retomar as informações do nosso futebol local. Para começar falando do Grêmio Esportivo Brasil, Chavante que segue trabalhando, se organizando para o confronto do próximo domingo, 11 horas da manhã, entra em campo contra a equipe do Gramadense para estar pensando, né, o título desta Copa da Federação Gaúcha de Futebol. Saiu atrás no marcador, Chavante que perdeu por 1-0 na partida de ida e agora tenta estar revertendo este marcador dentro do que envolve este confronto. Em relação a cartões, o Brasil não tem nenhum desfalque, lá essa aqui não tem todo mundo à sua disposição. Agora, tem a questão do departamento médico. Gabriel Morbeck não se sabe qual é a situação por parte dele, né, em relação a ter ou não condição de daqui a pouco estar ajudando a equipe dentro deste confronto. Tem o próprio Tony Lucas também que está no departamento médico, outros atletas que aí tem uma situação um pouco mais delicada daqui a pouco de estar recuperando para esta partida, que é o Vitor Becker, por exemplo, e o Edson, né? O Edson até se viu uns vídeos dele treinando junto à equipe do Grêmio Esportivo Brasil, mas a tendência é que daqui a pouco ele não fique à disposição ainda para esta partida do próximo domingo. Assim, técnico Laércio Aquino tenta achar soluções, né, para pensar o que colocar em campo para esta partida. Lembrando que o Brasil anunciou o Silas, né, durante aí, esta segunda-feira, né, anunciou o Silas de 30 anos, né, meio que estava jogando aí pela equipe da Caldense. O Brasil até tinha já um acerto com ele, ele foi para a Caldense e agora retorna para oficialmente defender as cores do Grêmio Esportivo Brasil, mas somente na Série A2 do Campeonato Gaúcho. Então, o técnico Laércio aqui não tem até sábado para estar pensando nesta equipe, até Estava tendo aí uma discussão, porque tem a questão de chuva, né? Que está marcando muita chuva. Né? Para esse final de semana, acho que é a partir de quinta-feira, né?
8: A partir de quinta-feira, até pegar rapidamente aqui para a gente observar, mas o final de semana inteiro começa na quinta-feira com 65% de possibilidade de chuva e vai até quinta-feira que pois vem. É. E é muita chuva no final de semana.
7: O ponto mais alto é entre quinta e sexta ali, né? Quinta, sexta e sábado, né? Pelo que estavam falando, então...
8: Em volume, sim. É. Mas é basicamente aqui no meu aparelho diz que é quase 100% de chance de chover.
7: Vamos estar acompanhando, né? De que forma vai estar lidando aí também com esse confronto. Daqui a pouco pode ter, né, a possibilidade de não acontecer. Essa possibilidade, ela existe. Ela é real porque é realmente uma previsão de muita chuva para o Rio Grande do Sul, né? Não é nem para Pelotas em específico. Então, vamos estar de olho aí para saber o que pode estar acontecendo nos próximos dias. O Brasil ainda não largou o serviço de jogo para esta partida, mas as movimentações, elas já acontecem para estar aí, Brasil buscando o bicampeonato.
8: A Rádio Universidade... Desculpa te cortar, é que o Gramadense postou uma arte agora falando do jogo de volta ainda com domingo 11 horas, né? Então... Sim.

0: porque o Esporte Clube Pelotas segue também suas movimentações, suas organizações para pensar essa Série A2 do Campeonato Gaúcho, até primeiramente, né, relação dos sócios. O Pelotas, ele anunciou que até a gente estava aqui, teve entrevista com o Heitor Araújo, né, toda aquela promoção que o Pelotas estava fazendo, e o clube anunciou que ela foi prorrogada. E diz o seguinte: devido à solicitação dos torcedores, decidimos manter até o fim desta semana os valores antigos para quem colocar em dia a mensalidade sócio. Ou seja, tu tens até o sábado para entrar em contato com a central de sócios, se regularizar e manter o preço mais baixo. A modalidade cartão de crédito custa apenas R$ 30,00 por mês e te dá direito a assistir todos os jogos da Boca do Lobo sem pagar nada mais. A central de sócios está aberta das 8h30 da manhã até o meio-dia e da 1h30 da tarde até as 5h30, de segunda a sexta-feira. E também atende pelo WhatsApp 53-981-00-0208, e aqueles que devem mais de duas mensalidades precisam pagar uma multa de apenas um mês para trás. Quem deve menos de dois meses está isento. Então o Pelotas prorrogou esta promoção aí para o sócio que quiser estar lá, né, ficando em dia para estar acompanhando o clube na Série A2 do Campeonato Gaúcho. Outra situação muito importante que acabou sendo divulgada nesta terça-feira, que envolve o Esporte Clube Pelotas, é um edital 03 de 2026 que pede uma reunião extraordinária do Conselho Deliberativo. E o presidente do Conselho Deliberativo do Esporte Clube Pelotas, através da mesa diretiva, no uso de suas atribuições estatutárias, convoca os conselheiros para a reunião extraordinária do Conselho que será realizada no Salão Nobre, em data e horário a seguir apontados, com a seguinte ordem do dia. Primeiro, apresentação e apreciação da proposta de criação de uma SAF vinculada a um projeto imobiliário no entorno do estádio da Boca do Lobo. 2. Deliberação sobre a constituição de comissão para análise da proposta de SAF apresentada ao clube, incumbida de avaliar seus aspectos jurídicos, financeiros, esportivos e patrimoniais, bem como solicitar informações complementares com os proponentes apresentando parecer ao Conselho Deliberativo. E 3. Também assuntos gerais, e será na próxima quinta-feira, dia 23 de julho de 2026, com horário tendo a primeira chamada às 6 horas da tarde e a segunda chamada às 6h30. Tá aí então assinado aqui Pelotas, 14 de julho de 2026, Gabriel Ribeiro, presidente, Pablo Esnardi, vice-presidente, e Felipe Neto, secretário. Então Pelotas mudando a chave dentro do que envolve essa história e tendo aí essa reunião extraordinária do que já se avaliava, né, Lucas? Tu também já tinha aí esse conhecimento que o Clécio iria apresentar nessa proposta e chegou na mesa do Conselho Deliberativo.
1: Exatamente, o prazo tá acabando, era pro fim de julho, realmente tá tudo protocolar, até o Wesley se abrir ali e mencionar o primeiro tópico. É um spoiler, né, a gente vai tentar entender mais, cada vez mais. Agora o Clécio apresentando, muito provavelmente vai se tornar um público, mas o tópico ali mencionando, criação de uma SAF vinculada a um projeto, sim, imobiliário. Mostra que daqui a pouco são dois segmentos diferentes.
0: Até porque o entorno ali da Boca do Lobo, ele envolve também essa situação. Sim. Porque tem vários mercados por ali, exato, né? Então, realmente ter esse envolvimento é bem interessante.
1: Exatamente. É um patrimônio que o Pelotas tem, um poder até de, posso dizer, de barganha para atrair investidores. Mas o Pelotas, que está há mais de 4, 5 meses, no mínimo, aguardando o Clécio. Já se falava de SAF há um tempão, mas o Clécio teve esse prazo que está se encerrando e era esperado, e agora sim podemos dizer que vai começar a esquentar, porque vai ficar cada vez mais concreto. E a gente tem essa data, dia 23 de julho, com essa apresentação. Mas vê, é só o começo de um processo, mas tá aí, tá chegando, o Clécio vai dar um retorno.
0: Com certeza. E estamos já acertando para ter aí uma visita daqui a pouco aqui do presidente, o Gabriel Ribeiro, do Conselho Deliberativo do Pelotas, falar um pouquinho mais sobre o que envolve esta reunião do dia 23 de julho. Então, Pelotas, né, tendo aí essa reunião extraordinária que envolve esse momento histórico aí também por parte da equipe Auro Ceruli. Dentro de campo, o trabalho segue, o técnico Daniel Franco tenta encontrar, por enquanto, né, daquilo que ele tem à sua disposição, o melhor trabalho possível para pensar a Série A2 do Campeonato Gaúcho. Próximo final de semana, do dia 1 e 2 de agosto, é quando o Pelotas inicia também o seu pontapé inicial dentro da competição. Ouvimos, né, o primeiro adversário do Pelotas, que será o Lajadense. E agora, seguindo com o Pelotas dentro de campo, vamos ouvir Fabinho. Ele que foi aí anunciado pelo Pelotas durante as últimas semanas, será um dos reforços da equipe de Daniel Franco e conversou com a Rádio Universidade.
2: Vamos conversar agora aqui na Rádio Universidade com Fabinho, lateral esquerdo do Esporte Clube Pelotas, reforço do Lobo para a divisão de acesso deste ano. Vamos falar um pouquinho de como está essa pré-temporada.

0: o acerto com Pelotas, a preparação para a divisão de acesso, claro, e as expectativas para a competição. Mas primeiramente, Fabinho, boa tarde, seja bem-vindo à RU, prazer em falar contigo, tudo bem?
1: Boa tarde ao todo mundo aí do estúdio, boa tarde a todos os ouvintes. É um prazer estar falando com vocês aí. Também já agradeço a oportunidade de estar falando com vocês, esse bate-papo aí.
0: Perfeito, Fabinho. Como é que foi esse acerto com o Pelotas? Tu que estavas atuando na Série D, né, pelo Ceilândia. Como é que foram as conversas, né? E como decidiu pelo Pelotas para atuar esse restante de temporada?
1: Cara, foi uma surpresa, né? Ter o contato do Pedro. O Pedro me mandou mensagem no WhatsApp, né? Eu tinha algumas outras situações no acesso aqui, alguns outros clubes, né? E quando chegou o Pelotas, essa oportunidade, cara, até de praxe falar, mas é a real, é a verdade. Eu não pensei duas vezes pelo tamanho que é o clube do Pelotas, pela tradição que tem, pela história, né? Então eu aceitei essa oportunidade que bateu na minha porta. Fui muito bem recebido pelo pessoal do clube, né, pelos jogadores, pela comissão, pela direção. E tô feliz, cara, tô feliz, tô bastante motivado também para poder ajudar dentro de campo.
0: Fabinho, não é a primeira vez, né, que tu atua no futebol gaúcho, né? Apesar de estavas uma equipe do Distrito Federal, tu já passou pelo, tenho aqui na ficha Esportivo, Passo Fundo, são equipes, né? Inclusive, nas categorias de base também, se a ficha diz aqui, tu és de Caxias do Sul, né? Nasceu aqui na Serra Gaúcha. Como é que tu vê esse futebol gaúcho, né? Ele é realmente peculiar, tu que já atuou fora. Como é que tu fala até para os jogadores que estão chegando aqui por Pelotas, né, também, e que não tem passagens pelo futebol gaúcho? É diferente mesmo atuar aqui no Rio Grande do Sul, no interior do Rio Grande do Sul?
1: Então, eu tive dois desafios profissionalmente aqui no Rio Grande do Sul, né, que foi tanto no Esportivo como no Passo Fundo, né, ano passado, né, eu fiz toda a minha base também no Juventude, que é da minha cidade, que é de Caxias do Sul, né, então, cara, a gente tenta passar uma experiência para quem não está acostumado a vir jogar no Sul, né, é uma competição bem difícil, exige bastante força física, né, tem a questão do clima também, que para quem não é acostumado, é um momento de adaptação, mas é uma competição muito boa, muito forte, tem uma visibilidade muito boa também, né? Então a gente procura sempre estar dando boas indicações, né? Porque a gente sabe que futebol também é um mundo pequeno, né? Bastante gente entra em contato para perguntar informações de clubes, de como é a competição, então a gente tenta sempre valorizar o que é nosso, que é aqui do Rio Grande do Sul, o acesso. A gente sabe também que trocou a data, né? Sempre era no meio do ano e agora foi para o último semestre. Isso também pode ajudar também os clubes a montagem do elenco, com mais opções de atletas e tudo mais. Então a gente sempre procura passar a melhor visão possível sobre nossas competições aqui, que é uma competição muito difícil, mas é boa de se jogar.
0: Sim, falando sobre o Fabinho agora, né? Sobre o jogador. Tenho aqui, Fabinho, tu atua como lateral direito e também pode atuar como um ponta esquerda. É tua característica ser um jogador mais ofensivo, gostar de ir à linha de fundo, fazer jogadas de cruzamento, ou tu também tem essa característica de defender, de voltar para marcar? Queria que tu falasse sobre teu estilo de jogo e tuas características.
1: Eu sempre fui, né, lateral esquerdo de origem, né, mas eu sou um lateral que apoia bastante, né, eu gosto de chegar no último terço do campo, de estar apoiando bastante, mas a gente também sempre preza pela primeira função que é do lateral, que é a marcação também, né, a gente pode atacar, mas a nossa primeira função é marcar. Eu sou um cara muito dedicado, muito esforçado, eu sempre procuro tanto na defesa como no ataque tá ajudando, porque essa é a função do lateral. Lateral é uma das posições que mais corre, né, tem que defender e tem que atacar. Mas a minha característica é um pouco mais avançado, né? Já fiz ponta esquerda, né, em alguns outros clubes. Então, aonde o professor também decidir me colocar, a função que me colocar, eu vou estar tentando desempenhar da melhor forma para ajudar.
0: E até sobre isso, como é que tá a preparação para essa divisão de acesso, a pré-temporada do Pelotas? Já vai para mais uma semana, né? Começando mais uma semana de trabalhos. Tu já vinha atuando, né, Fabinho? Isso te dá alguma vantagem, assim? Tu vê, tu já tá, podemos dizer, na sua plenitude física, ou agora tem um trabalho a fazer, né? Já que é um novo desafio, é um novo clube. Como é que tu te vê preparado, né, nesse sentido, fisicamente? E como é que tá, em geral, essa preparação, essa pré-temporada do Pelotas?
1: Ah, tá sendo semanas bem intensas, né, de muito trabalho. A gente prioriza também quem tava sem clube, voltar à sua forma física, ter sua força, sua resistência, né. Eu tava em competições, mas Querendo ou não, no meio da competição, quando o cara tá no meio dessa competição, muitas vezes deixa cair a questão parte física, né? Que é muito jogo, é muito repouso. Então eu tô priorizando também recuperar minha forma física, a minha força para estar 100% para a estreia, né? O professor Daniel e sua comissão também tá já colocando seu modelo de jogo. Nós que estamos aqui no clube já estamos entendendo, estamos procurando trabalhar o máximo para a gente desempenhar o que o professor pedir, para a gente estar preparado para a estreia também.
0: Perfeito. E como é que está a expectativa para a divisão de acesso, né? Tu já tinha falado um pouquinho anteriormente que mudou de, né, de período, agora é no final do ano, mas como é que está a expectativa olhando para os times, né? Que o Pelotas terá pela frente, vai ter o maior rival, né? O Brasil está também nessa competição. Como é que vocês estão analisando essa divisão de acesso que mantém, né, o formato do ano passado?
1: As expectativas sempre são das melhores, é de praxe o jogador falar isso, mas estando aqui no clube, conhecendo o clube, a gente fala que a gente está bem motivado assim. A gente sabe que é um acesso que tem muitos clubes de tradições, tem a questão do clássico também, que a gente sabe que é uma responsabilidade enorme, né? A gente tem essa noção da camisa que a gente está vestindo e do clássico em torno, né, da divisão de acesso. Mas a gente procura sempre trabalhar visando também não só o clássico, e sim a competição, estando focado no acesso, que é o mais importante. Mas também a gente não foge da nossa responsabilidade. A gente vai procurar trabalhar o mais forte possível para a gente estar 100%.
0: Perfeito, muito obrigado, Fabinho, lateral esquerdo do Esporte Clube Pelotas. Valeu, Fabinho, pela conversa. Te desejo uma boa sequência de pré-temporada aí no Lobo, que tu consiga, né, colher esses frutos que o Pelotas, como um todo, está plantando neste momento. Valeu pela entrevista, bom trabalho para ti.
1: Eu que agradeço aí, tudo de bom para vocês e vamos junto aí. Vamos botar o Pelotas onde nunca devia ter saído.
2: Muito bem, né? Então a palavra de Fabinho, né? Atleta do Esporte Clube Pelotas, tem 26 anos o Fabinho, ele é de Caxias do Sul, né? Atua como lateral esquerdo e ponta esquerda, até aqui ele teve na equipe sub-20 do Juventude do Caxias, sub-17 do Juventude, sub-20 do Caxias, mas não chega a jogar pela equipe principal das duas equipes, vai para o Criciúma, até atua pelo sub-20 também da equipe do Criciúma, depois passa por outras equipes do cenário nacional. Passa pelo futebol gaúcho mesmo, em competições profissionais, pelo Passo Fundo e pelo Esportivo, isso no ano passado, no ano de 2025. Então, novo reforço do Esporte Clube Pelotas para a disputa desta Série A2 do Campeonato Gaúcho. Reforçando mais uma vez, né, que Pelotas fez aí então essa convocação dessa reunião extraordinária para avaliar aí essa proposta de criação de uma SAF, e a gente vai tentar trazer aí voz do Conselho Deliberativo do Pelotas durante os próximos dias. 18 horas e 59 minutos. Esse é o nosso lance rápido aqui da Rio, que vai rapidamente estar girando as informações da Copa do Mundo. Vamos falar de Copa porque a França está eliminada. Lucas Sabeão, como o pessoal já vê lá na nossa live, a Espanha vence a França e está na final da Copa do Mundo. Inglaterra e Argentina se enfrentam nesta quarta-feira para definir quem será o adversário dos espanhóis, Lucas Sabeão.
3: Pois é, como mencionei na introdução, né? Foi uma classificação espanhola natural. Não digo do que era de expectativa, mas do que se apresentou o jogo. Em todo momento, a Espanha controlou o jogo, não sofreu. Até meados da segunda parte da segunda etapa, a França não tinha chutado no gol, e sim para fora. Então, foi realmente uma atuação que dá para dizer surpreendente da França, que não conseguiu trazer dificuldade à Espanha. E a Espanha está na final, era apontada como a grande favorita antes da Copa. Eu botava a França como favorita. Foi um jogo equilibrado, mas a França cai fora e dá para dizer sim, surpreendente, porque tem uma qualidade superior em jogadores, em peças, em possibilidades a França. Mas é futebol e no jogo tático a Espanha leva a melhor, deu um banho de bola e chega muito grande essa decisão, porque eliminou Portugal, que querendo ou não é uma seleção que decepcionou, mas uma boa seleção. Elimina agora a França e chega esperando Inglaterra e Argentina, que amanhã vai ser um grande jogo. E torcendo para a Inglaterra passe, porque a gente vai ter dois jogos para desfrutar se isso acontecer. Espanha e Inglaterra, ganhe quem quiser. E França e Argentina no terceiro colocado, os dois se abraçando ali, eliminados. Mas realmente, época de ouro da Copa do Mundo.
2: Época de ouro, uma grande Copa. Podemos dizer já que é, sim, uma grande Copa, uma das grandes da história da competição. Então, a Espanha vencendo por 2-0. Amanhã, às 4 horas da tarde, em Atlanta, tem Inglaterra e Argentina para definir aí quem será outro finalista desta Copa do Mundo. A Espanha, que há 16 anos, a última vez que chegou na final, foi campeã, que foi lá em 2010. Então, a Espanha tentando agora estar coroando mais uma competição. E também esta Inglaterra, daqui a pouco, né, pode estar chegando. A Inglaterra, que tem um título lá em 1966. E agora tenta estar, né, voltando a ser campeã. A Argentina, que é atual campeã, então é só jogo bom, né? É só jogo bom. Seja quem for o adversário desta Espanha, vai ser com certeza um grande jogo no próximo domingo, dia 19. 19 horas já e 2 minutos. E esse é o nosso lance rápido aqui no Rio. Dando destaque aqui rapidamente as nossas mensagens lá no YouTube, Chico Arruda, boa noite garotos, aqui estou curtindo o lance rápido, um abraço a ele. Vou pedir pro Jorginho abrir aqui pra gente a caixinha, que o Antônio Alves, ao que me parece aqui, foi quem esteve mandando aqui a sua mensagem de áudio, e ele vai estar aqui também, tá, a gente trazendo ele rapidamente pro ar.
4: Boa noite amigos, toca a bola, Antônio Alves, eu tava chegando agora em casa, no rádio agora, o vizinho passou rápido aqui, me disse, ah, contratamos um atacante do Marcílio Dias, que deu no jornal A Hora do Sul, pessoal, fiquei para dar bola, assim, não deu nada, não, contratamos, vocês já deram notícia, que eu recém cheguei em casa, vocês já deram notícia, ele não sabe o nome do rapaz, que é um atacante do Marcílio Dias, que jogou aqui na Baixada contra o Brasil, quando o Marcílio Dias ganhou aqui, quem é esse, se você sabe quem é?
2: Abraço aqui, eu sou Antônio Alves. O Brasil tem negociações com o Davi Torres, né? Segundo aí informações do nosso colega Marcelo Prestes, é negociações ainda. O Brasil conversa com o atleta, né? Davi Torres, que é um atleta ponta esquerda, ponta direita, 27 anos, estava na equipe do Marcílio Dias, né? Ainda a definir aí se pode ou não estar sendo reforço, mas quando veio aqui foi muito bem, né?
3: Foi. Se não me engano, foi um gol, duas assistências. Foi muito bem.
2: Farmou números,
3: deixou uma má impressão no, na questão do Brasil, porque acabou afetando o Brasil, mas agora vai ser, muito provavelmente, né, a conversa não foi anunciada oficialmente, por isso que ainda não mencionamos, mas se vir, é um bom reforço, é um ponta direita e o Brasil tá precisando de jogadores para essa posição.
2: Tá certo, seu Antônio Alves, um abraço a ele, a gente vai ficando por aqui com o nosso lance rápido, agradecendo a todo mundo que esteve junto com a gente, valeu Lucas, Jorge Alves, veio o Papo da Bola, não sai daí, só vamos trocar live, vai pro intervalo. E já vem o Papo da Bola aqui, né, Rio? Um abraço a todos, até mais. Tchau.
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0: 7:08, 7:08, está começando o Papo da Bola, o tradicional debate esportivo das noites da Rádio Universidade. Hoje, terça-feira, dia 14 de julho de 2026, vamos falar bastante ainda dessa derrota do Grêmio Esportivo Brasil. Chavante sai atrás na decisão da Copa FGF, precisa reverter o resultado, precisa vencer por 2 gols de diferença ou por 1 e levar a decisão para os pênaltis. Neste momento, temperatura na cidade de Pelotas na faixa dos 12,9 graus. 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A gente começa o Papo da Bola. Estou hoje com o Wesley Dagani, João Antônio Ferreira e a sua participação. Vai lá no WhatsApp, 053-984-13-5473, mande sua mensagem de áudio e também a nossa live no YouTube, o @RUPelotas. Já estamos no ar também lá pelo YouTube, então faça a sua participação, faça o programa conosco. Começar contigo, Wesley, estás ao meu lado. Boa noite, tudo bem?
1: Boa noite, Fernanda, a ti, a todos os ouvintes ligados na Rádio Universidade. Vamos juntos para mais um Papo da Bola, sempre um prazer estar presente por aqui.
0: Valeu, João Antônio Ferreira, boa noite.
2: Boa noite, Fernando, boa noite ao Wesley, ao Jorginho, que segue nos dando uma mão. Todo mundo está nos acompanhando e caiu a França, né? Que loucura. Não tanta, mas uma loucura, não deixa de ser. Ainda mais pelo jogo que foi, né? A Espanha dominando o confronto, mais um pouco do que se esperava também na questão de domínio de posse de bola, né? O meio-campo espanhol é inacreditável, né? Até brinquei, né, que o Careca tinha estragado o futebol, mas quando a Espanha joga assim, né, com posse de bola, mas atacando, é bonito de ver. E foi o que a gente viu nesse jogo. É um meio-campo que o Rodri pareceu que nunca teve o ligamento do joelho rompido, né? O Fabián Ruiz jogando bem, Pedro Porro, né, sendo também decisivo na ponta direita, né, lateral direita, mas aparecendo dentro da área para fazer o gol. O futebol bem jogado, ele merece ser, né, aplaudido, digamos assim. A França é um futebol bem jogado, mas que parece que tem uma kryptonita. E é uma kryptonita espanhola que, mais uma vez, na terceira semifinal seguida, ano após ano, 24, 25 e 26. 3 semifinais de 3 competições diferentes, 3 vitórias espanholas e a França ficando pelo caminho.
0: Também dando boa noite ao Jorginho, né, que agora já se foi para o seu descanso, dando a última força aqui no Papo da Bola e também respondendo, né, ao João. Realmente, né, acho que, não sei se vocês vão concordar comigo, mas cai a seleção mais forte da Copa, eu acho, né? Sim. Eu acho que a França era acima, né, das outras seleções, especialmente pelo seu quarteto ali de ataque, né? Nem conseguia escalar todo mundo, né? Ou ia Barcola, ou ia o Doué para titularidade, e junto ali do Mbappé, Dembélé, o Olise, que terminou a Copa sem fazer gol. Então, surpreendente, né? E mais uma vez, realmente, a paternidade espanhola. A Espanha está na final, vai enfrentar ou a Argentina ou a Inglaterra. Se enfrentam amanhã às 4 horas também, né, no estádio de Atlanta. Então, acho que desse confronto, né, independente, acho, de quem passasse, não seria zebra, né? Não é vexame, né? A França não teve um vexame. Claro, tinha essa pressão maior por ser uma favorita, mas mais favorita do que as outras, né, inclusive. Mas não é nenhuma vergonha, né, acabar caindo para a Espanha. Então, Vai jogar de ser um terceiro lugar, né? Ainda tem alguma coisa em disputa, né? Vamos ver contra quem a França vai jogar.
2: O Mbappé segue vivo ainda mesmo, né? Pode ser que amanhã o Messi faça um, dois, três gols, mas o Mbappé ainda vai ter mais uma oportunidade para brigar pela artilharia dessa Copa do Mundo e, consequentemente, geral também, né?
0: Vão ter a mesma quantidade de jogos, né? Ele e o Messi, né? Podem até se encontrar caso a Argentina também seja eliminada.
2: Tomara.
0: 7 horas e 13 minutos. Eu vou falar bastante disso no Falando de Copa. Eu quero falar da Suíça também. 7 horas e 13 minutos. Vamos voltar para a nossa aldeia. Vamos falar do Brasil. O Brasil que perdeu, né? Perdeu para a equipe do Gramadense por 1-0. Jogo que aconteceu lá no estádio Francisco Noveleto. Gol do Kerli aos 3 minutos da segunda etapa. Os guris discutiram bastante sobre isso ontem, né? Eu não estava de folga. Hoje é o Gustavo Lousada que está de folga, né? Mas a gente vai seguir analisando, né? Secando o que foi essa derrota do Brasil, a primeira, né, na Copa da Federação Gaúcha de Futebol. O Brasil agora precisa reverter essa desvantagem, né? Pode até vencer por um gol e aí levaria a decisão para os pênaltis. Eu vou começar, né, já que eu não estava no último programa, falando a respeito desse jogo. Olha, eu achei o Brasil ineficiente, sabe? Acho que teve algumas chances, especialmente no segundo tempo. No primeiro tempo também, teve a cobrança de falta do Andrei de fora da área, obrigou o goleiro Maicon a fazer uma boa defesa. E no mais foi isso, né? Muito volume, muita chegada do Brasil, mas como acho que o João, que estava nos comentários desse jogo, ele resumiu muito bem. Muito cruzamento a esmo, né? Muito cruzamento sem objetivo, muitas vezes a bola passava. Posso até dizer que o Brasil acabou consagrando a dupla de zaga de Dieter, né? Acho que é Dieter. E o Kevin também.
2: Eu falo Dieter, mas que outro dia o Coisa falou que é Dieter, né?
0: Dieter. Mas aí, o também. Lucas Rodo?
2: Isso.
0: Então... Então, se ele falou, tá falado, né? Então o Dieter, né? O Dieter, o zagueiro... Bom zagueiro, né? Afastou várias oportunidades ali do Brasil, foi praticamente soberano dentro da área. Só não digo soberano mesmo, porque o Brasil teve chance de cabeça, inclusive uma, com o Gabriel Masson, né? O baixinho Gabriel Masson apareceu ali, sua cabeçada não teve direção. Mas o primeiro tempo foi isso, o Brasil teve uma chance ali, né? Obrigou o goleiro Maicon a fazer a defesa no chute de falta do Andrei. No mais, chegou esporadicamente, né, com muitos cruzamentos, todos a esmo ali, sem direção, né, até não dá para criticar muito Samuel, né, que acabou saindo, sentindo, ele sai mancando, ele passa até inclusive na minha frente ali no segundo tempo. Eu cheguei a perguntar, mas claro, né, eu perguntei se preocupava, disse um dos massagistas ali, né, do Brasil, que não. Agora, não sei, ele parecia mancando, né, então é um jogador a ficar se observando, né, para esse jogo da volta, até porque o Brasil ele perde o Morbeck, não sei se ele vai ter condição. O Laércio não me pareceu muito otimista quanto à volta desse jogador. Teve o retorno do Peterson, né, que entrou, já parece que já está bem, acho que tem condições de assumir a titularidade nesse jogo. O Brasil vai precisar dele, né, e... No segundo tempo, o Brasil teve até mais oportunidades, finalizando de fora da área. Gostei do jogo do Gabriel Masson, acho que foi participativo. O Andrei também tentou, né, na medida que pôde por ali. Não entendi muito bem a substituição dele, né? Ele sai para a entrada do Germano. Acho que acaba deixando o Brasil um pouco mais recuado ali, né, naquele setor. O Germano, claro, ele invade a área, é um jogador de infiltração, mas não é um atacante, né? É um meia. Um ponta-meia, como gostava de dizer o Gilson. E acho que o Brasil ele perde, né, em poderio ofensivo. Mas para mim a grande chance do Brasil foi a do Vinícius. Quando ele surge ali como elemento surpresa, ele é um jogador dessa característica, né? O gol, lembro do gol que ele fez pelo Pelotas ainda contra o Avenida, que ele invade a área. Ele entra na área e chuta e faz o gol. Foi praticamente uma situação igual a essa, né? Ele entra na área ali, frente a frente com o goleiro Maicon, que também na minha visão fez uma boa partida. Na sequência o Givigi chega a driblar o goleiro, mas aí fica meio sem ângulo ali e acaba chutando na rede pelo lado de fora. Mas seguros que vocês já falaram bastante sobre o jogo ontem, mas, né, a gente tem que analisar, né, por onde passou essa derrota do Brasil. Foi mais uma vez talvez na ineficiência do ataque. Eu até pergunto pra ele, né, vai nessa linha. Ele mudou a formação, o Brasil toma um gol numa saída errada do Yuri ali, né? Uma bola perdida no campo de defesa. É, perguntei pra ele se teve alguma... pode ter tido alguma relação, né? Porque ele vem pondo o estilo do jogo dele, né? O 3-5-2. Depois de muita pressão, claro, acho que... não sei se a torcida teve, né? O quão a torcida influenciou nisso, porque a gente já falando aqui, né? Que não dá muito certo. Eu acho que os torcedores também iam nessa linha, né? Mas, é, pra vocês, por onde o Brasil perdeu essa partida de ida da final da Copa FGF?
2: Primeiro falando do lance, né? Porque até fui revisar o lance um pouco depois, né? E quando eu falo que, na minha visão, e volto a falar, né? Eu não tenho curso de análise tática, eu não sou um expert, um especialista, né, para analisar taticamente as partidas. Eu tenho, sei lá, 20 anos assistindo futebol, nisso a gente vai aprendendo alguma coisa, vai vendo, né, aí sim, vendo especialistas, né, falarem sobre, mostrar vídeo, analisar alguns outros jogos, outras equipes, e tu vai pegando um pouco disso também. Mas não sou um especialista em tática, mas me parece, muitas vezes, que o Brasil não está conseguindo criar um estilo próprio. Né? Essa saída de bola, por exemplo, né, que ele até reclamou, se já tinha pressão, era para ter mandado para frente. Né? Qual foi o intuito da saída curta? Porque já estavam os jogadores ali em cima, o meio campo ele estava todo lá na frente. Tinha 4 jogadores na defesa e a tentativa do passe é lá para a linha do meio campo que o Yuri dá. E é assim, ó, é um oceano que tem de espaço sem nenhum jogador do Brasil. É todo mundo pressionado, e ainda quando ele tenta dar o passe, né, já não era um passe fácil, já foi um passe pressionado, melhor, né, para quem está de frente para o lance, né, que é a defesa. O defensor só se antecipou e iniciou a jogada. Né? E aí volto a falar, né, sempre elogio, porque, né, a gente teve algumas boas oportunidades de observar os treinos do Alessandro Telles. Né? Nos treinos do Alessandro, ele parava, ele conversava com o jogador, ele parava, conversava com o jogador. O jogador errou um passe, errou uma movimentação, ele parava e falava: olha, eu quero que tu faça isso, tu tem que sair pra cá, porque vai abrir um espaço em tal lugar, a gente vai atacar aquele espaço. Se via uma ideia de jogo, né? Às vezes dava certo, às vezes não dava certo. Tanto que ele sai, isso principalmente no Brasil, que a gente teve mais acesso aos treinamentos. E ele saiu cedíssimo do Brasil, né? Não foi uma passagem marcante. Mas ainda assim a gente conseguia ver ele tentando fazer aquilo no jogo. Tanto que eu sempre falo, né? Naquela sequência de saídas, né? O Fabiano Dait, ele ajeita a defesa, o Alessandro ajeita o Brasil para atacar, para ter a posse, e o Caranhato ele ajeita para que o Brasil finalizasse mais rápido, melhor as jogadas. Então foram 3 treinadores para o Brasil chegar numa condição ideal para ter bons resultados, que no final acabou terminando aquela Série D contra o Brasiliense. Mas era um Brasil que a gente via um pouco de estilo de jogo, a gente sabia como o Brasil queria jogar, o que o Brasil queria fazer nas partidas. E com o Laércio eu não consigo entender. É, as jogadas parecem mais os jogadores tomando decisão em campo, os jogadores observando um pouco do que está o adversário e tentando fazer algo em resposta a isso, e não algo já pré-trabalhado. Olha, a gente vai sair jogando curto para chamar a marcação, vai ter que vir, né, alguns jogadores para a gente ter um número maior de jogadores no nosso campo para não ficar, né, um risco de passe. Porque no final das contas, claro, o Yuri errou o passe, não foi um passe bom, né? Se tivesse sido um passe bom, possivelmente teria ido no jogador do Brasil. Mas por que que a bola chegou pro Yuri ali, já pressionado? Por que que o Brasil saiu tocando curto se tinha 5 jogadores atrás e praticamente 6 jogadores mais à frente do campo? Porque qual a intenção, né, desse tipo de saída curta se tu vai ser pressionado? Se o adversário tá todo atrás, aí beleza, aí tu sai jogando curto, não vai ter pressão nenhuma. Agora, com o time adversário com 3 ali já na frente marcando a tua saída, e os meio-campistas já posicionados para conseguir pressionar se a bola chegasse no meio, não fez sentido. Quando o Brasil ataca, quando o Brasil está no último terço, né, por isso que eu falo, foi cruzamento a esmo, foi cruzamento sem sentido nenhum para a área, né, para se livrar da bola praticamente. Porque muitos dos cruzamentos, o Brasil tinha 2 jogadores dentro da área, contra 4 do adversário. Um era o Samuel, pressionado no meio da defesa, e o outro geralmente era um dos pontas. Ou o Andrei, quando o cruzamento vinha da direita, ou o Guti, quando o cruzamento vinha da esquerda. Pra que tu vai jogar bola pra área se nenhum jogador tá bem posicionado, nenhum jogador é tão bom assim na bola aérea, nenhum jogador que tá na área, ele tá com uma possibilidade de pelo menos atacar a bola. Tu tá cruzando de qualquer jeito. Tu tá só rifando a bola pra área, que é muito mais fácil da defesa conseguir cortar. Se o Brasil faz isso e tá posicionado pra pressionar e ganhar a segunda bola já numa intermediária, já na entrada da área, tudo bem. Já não é, tudo bem também não, né? Mas é melhor do que fazer do jeito que tava fazendo, que não tinha, o rebote era do adversário. Então assim, não consigo entender. Ainda não consegui entender, né, o que está sendo trabalhado, o que está sendo pedido pelo Laércio. E acho que isso está se refletindo no campo, nos resultados, na dificuldade que o Brasil vem tendo.
0: É, tem em cima disso, João, mas também pode falar. Eu percebi, tu mencionou saída errada. O Brasil teve algumas saídas erradas, né? Especialmente ali com o Davi.
2: E esse é um outro ponto que eu já vim falando, né? Tanto que eu reclamei. Não reclamei, na verdade, mas pontuei que pra mim era o pior momento do Thiago Henrique. E pra mim o Thiago Henrique, ele é bom marcando, ele é bom saindo com a bola do pé, trocando passes. Mas eu vejo ele errar muito passe nessa saída. E ele tem jogado só de zagueiro agora. Na fogueira, né? Basicamente. E aí, claro, o Tony Lucas, ainda com outro treinador, às vezes errava muita saída quando ele tentava o lançamento direto. No Brasil, ele tem errado tanto com o Thiago Henrique, né? Agora errou com o Yuri. Às vezes erra com o Otávio, né? O Otávio contra o Santa Cruz, lá ele erra um passe também na saída de jogo, que gera uma situação. Ele acaba tendo até que parar o jogo com falta e receber o amarelo. O Lula também acaba errando passe na saída de bola. Por que o Brasil está saindo curto? Por que todo mundo, todos os zagueiros, todos os defensores estão errando passes na saída de bola? Algo está errado. Alguma movimentação, algum posicionamento geral, né? Não só dos defensores. Claro que vai cair no colo do defensor, porque ele que executa o passe e acaba errando. Mas se não tiver ninguém posicionado de uma maneira, né, a receber o passe e dar continuidade da jogada, ou tu vai dar um balão para frente... E aí, se tu der um balão pra frente e o treinador tá querendo que tu jogue curto, né, tu vai ouvir reclamação. Sim. Mas se tu tentar dar um passe curto pra ninguém, pra todo mundo pressionado, já de costas pro marcador, sem ver onde é que o marcador tá, quando vê, tu vai dar um passe, o cara tá de costas, o outro toma a frente e já tá atacando, que foi exatamente o gol da equipe adversária, da equipe do Gramadense. Então, pra mim, isso, toda a defesa do Brasil tá errando passe, porque a saída de jogo curta não tá dando certo. Não são todos os passes, não são todas as saídas, mas em todo jogo tem algumas saídas erradas que o passe vai no pé do adversário, porque já estão ou pressionando ou estão, né, pelo menos bem posicionados para conseguir ou já chegar dividindo ou até mesmo tomar frente e fazer a roubada de bola, né, interceptar o passe e já sair para o ataque.
0: E aí, Wesley, concorda? O Brasil tem que rever essa questão de saída de jogo. Como eu tinha falado, né, eu lembro do Davi ele errar um passe e no defensor do Gramadense, que estava no campo do Brasil no primeiro tempo.
2: Foram dois seguidos, né? Foi o Thiago e depois ele.
0: Isso, é. E tem um tiro de meta que, se não me engano, ele corre para fora. Ou foi um balão de saída de jogo também, né? Tu também vê assim, Wesley, preocupa pelo menos essa saída de jogo do Brasil, ainda mais o Gramadense é um time que propõe jogo, né, e joga bola.
1: É, se a gente parar pra avaliar, né, e ontem também não estive no papo, então é bom até pra gente trazer um pouco mais sobre isso, mas o Brasil em si preocupa, né, porque a gente claramente, né, e não se vê evolução no trabalho. Não tem evolução no trabalho até aqui. E aí é questão de peças, é do que pouco conseguiu trabalhar de certa forma, daquilo que tem à sua disposição, não sei, mas a comparação para mim ela é válida, e a comparação é que o Gilson estava sobrando dentro desta competição, o Gilson estava ganhando esta competição com o pé nas costas, jogando com um time alternativo, e agora o Brasil, né, ele teve essa troca, acontece, escolha válida, e vai para a escolha por parte do Laércio Aquino. Só que o trabalho ele não está evoluindo. Por que, que ele não está evoluindo? Quais são as respostas que tem que ter em relação a isso? O que está faltando para o Brasil para conseguir estar evoluindo minimamente daquilo que se avalia? É do que essa equipe do Gilson, do Laércio, perdão, ela pode estar apresentando a mais. Eu acho que vale, né, claro, daquilo que a gente tem visto até aqui, né, e pegando até esse confronto contra a equipe do Gramadense, o Brasil jogou muito pouco. Jogou muito pouco em uma partida onde até a gente projetava ela durante a última semana e se falava, o Gramadense ele não vai ir para esperar o Brasil, ele não é o Santa Cruz, né? Não é as outras equipes que jogaram um pouco mais recuadas, entregaram a bola para o Brasil e deixaram o Brasil jogar. O Gramadense primeiro, ele atingiu o objetivo dele, que era chegar à grande final da competição, conseguiu de forma histórica um calendário nacional, e o Gramadense ele tem um estilo enraizado, que é o estilo de ser uma equipe que gosta de jogar futebol. É uma equipe que gosta de propor jogo, é uma equipe que gosta de trabalhar, é uma equipe que gosta de ameaçar os seus adversários, e foi o que aconteceu. O Gramadense ele tem alguns momentos dentro desta partida contra o Brasil que ele bota a bola no chão e trabalha de um lado para o outro, o Brasil fica olhando e o Gramadense vai jogando. O Gramadense consegue chegar até a meta do Davi mais de uma vez. O Gramadense ele faz o gol e ele chega à meta do Davi mais de uma vez. O Brasil até teve ali algumas oportunidades, mas podemos citar uma chance clara de gol, que foi essa do Vinícius que citasse anteriormente. Então, é um Brasil que deve e deve muito. Deve muito, e aí a gente já começa, né, a avaliar, porque o Brasil aí, em pouco mais de 10 dias, ele vai iniciar sua caminhada dentro da Série A2 do Gauchão. O nível ele sobe daquilo que é visto dentro da Copa da Federação Gaúcha de Futebol. O próprio Gramadense, por exemplo, vai se reforçar mais. O Santa Cruz vai se reforçar mais. Outros adversários que o Brasil teve vão se reforçar mais. Como a gente já está vendo, o Lajadense, por exemplo, hoje anunciou o Júnior Viçosa. Por mais que o torcedor chavante não tenha nada de saudade do Júnior Viçosa, é um jogador que, para a Série A2, sinceramente, não sei o que ele pode acabar apresentando. Então, as equipes elas estão tentando investir, elas estão tentando chegar. O União Frederiquense anunciou um japonês agora que passou pelo Guarani de São Paulo, né? Então, as equipes elas estão batendo na porta já, dizendo, vamos brigar, a gente tem que tentar de alguma forma brigar. O Brasil ele tem tudo para ser o maior investimento da competição, ele tem tudo para ser a equipe daqui a pouco para entrar como uma das favoritas, mas ele precisa fazer por onde? Ele precisa dar uma resposta ao torcedor de que isso vai acontecer. E ele não fez isso até aqui, daquilo que foi visto do trabalho do Laércio e também do que foi visto dentro da Série D. E aí engloba também, é claro, o trabalho do Gilson, né? Então é um Brasil que deve. É um Brasil que deve, é um Brasil que a gente sabe que o investimento ele está interessante, né? A gente vê ali alguns jogadores. É claro que tem jogadores agora que foram anunciados que vão jogar somente a Série A2, que é o Silas, é o Dumas, né? São jogadores que são até de um nível interessante para dentro desta competição, mas a gente pega um trabalho e a gente avalia coletivamente daquilo que o Brasil consegue criar, daquilo que o Brasil consegue ameaçar, daquilo que o Brasil consegue estar apresentando. O melhor momento que o Brasil viveu no comando do Laércio foi o segundo tempo contra a equipe do Santa Cruz aqui, que o Brasil acha um gol no final do jogo. O melhor momento que o Brasil teve no comando do Laércio. Fora isso, é um primeiro tempo ruim nesse próprio jogo, é um jogo ruim contra o Gramadense, é um jogo muito abaixo contra a equipe do Santa Cruz, que se recupera um pouquinho no segundo tempo. Então é um Brasil que ele vem remando, é um jogo ruim contra o Bagé, por exemplo, fora de casa. Então o Brasil ele tá devendo. Eu acho que o principal ponto é esse. O Brasil ele tá devendo e até aqui, hoje é dia 14 de julho de 2026, o Laércio ele não conseguiu achar uma solução para dentro dessa equipe, daquilo que ele não tá conseguindo implementar no estilo de jogo dele.
3: Exatamente, eu acho que o Brasil, ele desde que o Laércio assumiu, ou ele evoluiu ou ele ficou estagnado, né? Porque evolução não houve. Acho que teve a vitória contra o Farroupilha, claro, mas ali era um jogo totalmente diferente, né? Um contexto diferente, era a equipe mais frágil dessa fase de grupos da Copa FGF. É claro que, né, vendeu caro os resultados, mas ali o Brasil tinha, né, praticamente a obrigação de não só de vencer, mas de golear, né, também. E de lá pra cá, a gente teve a eliminação na Série D, e agora essa fase de semifinal da Copa FGF, onde o Brasil teve tempo, né, teve um tempo maior ali pra se preparar, pra pensar no seu adversário. Entre o jogo do Guarani, que foi no dia 17 de junho, e o jogo do Santa Cruz, o primeiro, dia 27, foram 10 dias. Então, ali o elenco já tem mais do que suficiente para tu assimilar as ideias de um treinador novo, né, recém-chegado. Aí depois teve mais uma semana, né, joga em dois sábados, para continuar absorvendo isso. Ele troca até a formação nesse meio tempo, né, uma formação em que o Brasil já vinha jogando, uma formação que se conhece mais. O Brasil segue sem... pressiona, né? Acho que talvez foi o jogo onde o Brasil teve maior rendimento ofensivo, acho que onde mais criou chance, né, até aqui. Mas vence por apenas 1-0. Vai achar o gol no final ali, né, um gol do Gabriel Masson, assistência do Gedeilson. Agora teve mais uma semana, né, de 4, até mais, né, praticamente. Jogou num sábado, dia 4, e voltou a campo dia 12. Então foram 8 dias, né, entre um jogo e outro, para se preparar. Tempo tem. Agora o treinador precisa dar uma resposta, né? Por quê? Por que o Brasil não joga, né? Por que o Brasil não é o time que a gente vê com o Gilson, né? O time, pelo menos, ele era organizado, né? Dava pra ver que tinha ali um plano de jogo, né? Dava pra ver que o Brasil tinha essa ideia, era nítido. Agora com o Laércio não tem... Me parece que o Brasil ainda não... Os jogadores, né? O Brasil, os jogadores... Não entenderam muito bem ainda o que o treinador está pedindo. 7:33.
2: Em relação a isso, né? A minha dúvida agora é porque o Brasil vai precisar para esse jogo de posse de bola. Né? O Brasil vai ter que controlar o jogo para achar suas ações e criar as oportunidades. A minha dúvida é em relação ao meio de campo. Né? Se ele vai manter o Vinícius, que apareceu muito pouco nesse último jogo. Eu me lembro do Vinícius realmente só nessa progressão que ele fez, né, invadindo a área e finalizando, né, ou se ele vai testar alguma coisa diferente, né, ou botar o time mais pra frente, né, com o Simas e sei lá, quem sabe até o Masson ou o Guti mesmo aí num segundo homem de meio campo, o próprio Germano, né, porque talvez ele tenha que fazer algo diferente para o Brasil conseguir ter mais volume sem depender do adversário. Né? A minha dúvida principal é em relação a isso. Porque o Guti não apareceu tanto nesse último jogo na ponta. Né? A gente vai ver, provavelmente, né, tendo melhores condições, até o Peterson vai para a ponta direita. Poderia colocar, né, dois jogadores mais criativos no meio campo para o Brasil ter mais a posse de bola. Mas é claro, algo que ele não fez até aqui. Mas por ser uma final, pelo que o Brasil mostrou nessa primeira partida, talvez precise, né, de alguma mudança no meio para que o Brasil tenha um pouco mais de controle do jogo.
3: É, para mim, só completando rapidamente, eu não acho que o Guti joga ele na ponta, não, né? Ele não tem essa...
2: Aí que tá, o Guti, para mim, ele tem sido uma certa decepção, porque ele mostrou mais já, tanto na ponta quanto um pouquinho mais pelo meio. Sim. E não apareceu mais. Simplesmente não, a gente não viu mais o Guti que já fez um algo a mais. Claro que talvez o normal seja esse, não aquele fazendo um algo a mais, mas sempre quer ver o atleta, sempre espera que o jogador atue da melhor maneira que ele já conseguiu atuar.
3: Tira, né? O melhor, né?
2: Exatamente, não está acontecendo.
3: Exatamente. São 7:35. Vamos ao nosso primeiro intervalo aqui no Papo da Bola. Daqui a pouquinho a gente volta. Vamos falar mais dessa final da Copa FGF também, né? Já projetar o jogo da volta no domingo que vem. Já voltamos.

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0: 7h38, estamos de volta, Papo da Bola aqui da Rádio Universidade. Deixa eu dar um F5 aqui na temperatura, 13 graus, aumentou um décimo a temperatura, então 13 graus, mas tá marcando muito calor para os próximos dias. 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Siga participando conosco. São 7h40, tem bastante mensagem aqui, daqui a pouco eu vou passar, né, as mensagens de texto e também de áudio, mas eu tenho uma pergunta para a mesa, pro João e pro Wesley, que daqui a pouco estará aqui conosco. Essa derrota do Brasil, ela serve de um alerta para a divisão de acesso? Olha, na divisão de acesso vocês vão encontrar isso para melhor ou menos pior, né? Depende de como vocês nivelam a competição, né? Mas o Santa Cruz que o Brasil enfrentou não vai ser o mesmo. O Bagé que o Brasil enfrentou não vai ser o mesmo, né, em questão de peças de elenco. O Gramadense, como o Wesley disse, não vai ser o mesmo. E olha que até um time muito bem treinado, esse time do Gramadense, né? Não, não é aquele time que joga sem medo e joga... O Gramadense era um time organizado, né? É um time que dava pra ver que, em qualidade, era abaixo do Brasil, né? O Brasil é um time mais técnico, com um passe mais refinado, mas o Gramadense era mais organizado. A dupla de zaga foi, não vou dizer que foi perfeita, mas evitou vários gols ali. Foi soberana praticamente no alto ali, né, o Dieter e o Kevin. O Rian também, camisa 10, muito bom jogador. É, vai pra cima da marcação, não dá passe pra trás. É ele, inclusive, que dá o passe pro João Vitor. E aí vem o cruzamento pro gol do Kerli. O Kerli também, olha, incomodou esse centroavante, né? O que ele correu ali atrás do Thiago Henrique, até teve um lance que a bola, um erro ali de comunicação, né, que o Thiago Henrique quase faz um gol contra, era ele ali incomodando no meio. Mas pra vocês, qual o tamanho desse alerta, né, que essa derrota traz pro Brasil pra uma divisão de acesso?
1: Eu acho que é um alerta, não digo grande, mas significante. A gente tá vendo que o Brasil tá melhorando, a expectativa é de um Brasil melhor em peças. Mas só as peças não vai adiantar. Ontem eu falei bastante sobre a questão do Laércio, né? A gente, acredito que nenhum de nós aqui esteja falando para demitir o treinador, mas sim que o treinador vai ter que achar maneiras de melhorar a sua equipe. Porque se o Gedeilson entrar na direita como titular, vai ser mais fácil desses próprios cruzamentos aí mais aleatórios serem endereçados, né, para alguém do Brasil, porque é um cruzador melhor do que até o próprio Guti, né? Porque o Guti na ponta direita, sendo canhoto, ele vai ter que trazer para dentro para conseguir fazer um cruzamento, ao invés de fazer o arco normal. A mesma coisa se tiver o Andrei cruzando, né? Não é, são os pontas de perna trocada, o cruzamento é um pouco diferente. O Otávio cruza bem até, mas eu não me lembro do Otávio ter cruzado uma bola nesse último jogo, né? Quem tava chegando no último terço era basicamente os atacantes mesmo. Então, vai ter que achar situações de melhoria na parte tática, porque tudo bem, o Gedeilson é melhor, né? É titularíssimo, né? O Silas, a gente tem uma expectativa positiva, por mais que não tenha ido bem, né, nessa passagem do Guarani, agora Série D e Copinha, é um jogador que, né, se espera um algo a mais. A gente vê, né, agora o Dumas chegando, é um zagueiro já de mais imposição física e experiência para o tipo de competição, além de outros jogadores, né, como o atacante esse que está possivelmente vindo aí do Marcílio, como é que é o nome dele?
2: David Torres.
1: É uma opção a mais, né, para ponta mesmo, né, de um contra um, de buscar drible. As mudanças que a gente espera, Né? Não podem ser só jogador. Sai um jogador e entra um pouco melhor. Porque se não mudar taticamente, dificilmente esses jogadores vão saber fazer algo a mais. É, se tiverem que jogar melhor apenas no individual, né, troca peça por peça e aí vai melhorar um pouco mais por conta, né, do jogador ser um pouco melhor em algumas características do que os que estão jogando, né, pode melhorar um pouco, mas contra equipes, né, bem estruturadas taticamente, o Brasil vai seguir sofrendo e sofrendo bastante. É aquilo que a gente fala agora, gosto de pegar o exemplo Copa do Mundo, porque a gente está vendo algumas seleções que são bem melhores em peças do que outras. O Brasil é bem melhor em peça do que a Noruega. E a Noruega é 10 vezes melhor treinada que o Brasil. É, e foi uma roda, foi um banho de bola. Esse, para mim, é o ponto principal. Hoje em dia, o futebol ele já não cabe mais a individualidade apenas. Né? Principalmente nesse nível, que tu não vai estar trazendo o Messi para jogar aqui. Não é o Yamal que está vindo jogar no Brasil. São jogadores de qualidade um pouco acima dos que eles vão estar enfrentando. Ou seja, esse a mais individual não é o suficiente para equipes melhores treinadas. Né? Com tanto taticamente, né? Algumas questões técnicas, obviamente, também. Mas o Brasil vai ter que achar essa melhoria. E aí, claro, o que se espera é que seja com o Laércio, porque é o treinador atual, né? Recém chegou, ainda é um trabalho, né, de início. Eu não sei se a direção tomaria essa decisão de demitir ele, mesmo que perca, por exemplo, agora o jogo da final, né? Perdeu os dois jogos da final para um gramadense, é um baque muito grande,
0: feio,
1: mas eu não sei se é, porque aí mostra que a direção errou total. Sim. Errou em talvez trocar o Gilson e errou em trazer o Laércio. Até porque, né, não boto na conta do Laércio, mas ele teve duas oportunidades ali para classificar o Brasil e não conseguiu. Na Série D, caiu o rendimento na Copinha. Teria ele perdido a Copinha. Aí sim, acho que dá para dizer, né? Claro, não ele em si, né? Os jogadores, ele, todo mundo, inclusive a própria direção, né? A própria SAF, porque foi quem optou por fazer a troca. Mas eu acho que o principal é esse. É uma derrota que liga um alerta, porque as equipes vão melhorar, né? Por mais que o Brasil também

0: jogador na cara do gol, vai depender das individualidades. E aí pode ser que tenha dias que esteja tudo bem, que o jogador esteja inspirado, e tenha dias que não dê certo. Então, para mim, o principal é esse, né? Melhorar taticamente. A gente viu, por exemplo, o próprio Santa Cruz. Perdeu o jogo, Silmar fora. Não sei se já era planejado, se não era, qual foi a situação. Mas jogou bem abaixo no jogo da volta. E até o treinador acabou saindo, né? Se era um projeto de copinha de Santa Cruz que era para
1: laboratório,
0: né, como eles falaram, alguns jogadores passaram, mas pelo visto o treinador não passou. E a tendência, né, é melhorar, porque o investimento vai subir.
1: E aí, Wesley, o que te parece, né, esse reflexo da derrota do Brasil para uma divisão de acesso? Já vendo também o jogo da semana que vem, né? O Brasil precisa dar uma resposta, né, ao seu torcedor.
2: É, exatamente, né? Eu acho que esse, sinceramente, é o principal ponto, né? O Brasil, ele tem que dar uma resposta. E não digo de daqui a pouco o Brasil ir ali, vencer o Gramadense, ganhar nos pênaltis e ser campeão. Porque aí vai depender. Vai depender do que foi apresentado, de que forma o Brasil acabou atuando, o que o Brasil conseguiu estar apresentando, né? O torcedor, ele vai querer ver um pouco mais do que foi visto até agora, que foi muito pouco, né? Foi muito pouco. E a gente, claro, já vem falando sobre isso, né? E mais uma vez reforçando, né? Porque o Brasil precisa convencer. Eu acho que o principal ponto agora para o Brasil é que ele precisa convencer o torcedor de que, né, o trabalho que foi feito até agora, ele tem margem para mais evolução. E é algo que a gente não conseguiu ver. É algo que, se a gente para estar vendo, né, o que foi apresentado até aqui, a gente não consegue dizer que vai estar, né, o Brasil evoluindo, vai ter alguma diferença, né, daquilo que foi visto até agora, do que foi apresentado, do que foi visto, por exemplo, contra essa equipe do Gramadense no último domingo. Não tem nada que garanta isso, porque o Brasil, ele apresenta muito pouco, ele joga muito pouco, o Brasil joga muito pouca bola. Então é complicado, é uma situação que a gente sabe que é delicada, né, e que é difícil também até de se encontrar respostas para o próprio Laércio, né, para quem a mais, né, está dirigindo, né, este momento de futebol do Brasil. Mas é um Brasil que ele vai precisar jogar bola contra essa equipe do Gramadense, ele vai precisar vencer convencendo o torcedor. E aí, digo, daqui a pouco nem só o torcedor, né, quem contratou também o Laércio, daqui a pouco vai precisar de algum tipo de confirmação, né, de que esse trabalho está evoluindo para o dia 2 de agosto, dia 1º de agosto, que é quando inicia a Série A2 do Campeonato Gaúcho. O que que eu penso, tá? Tu não pode deixar para trocar depois na quinta rodada da Série A2. Sim. Se tu não tem convicção de que o trabalho ele vai te dar o resultado, tu tem que trocar antes. Aí, claro que vai partir da direção, vai partir daqui a pouco dos investidores da SAF, né, e aí a gente vai saber mais pra frente, mas tu tem que ter a convicção de que o trabalho que tu tá vendo agora, o trabalho que tu vai ver se encerrar, né, dentro da copinha no próximo domingo, ele é o suficiente pra te tá conseguindo um acesso à elite do futebol gaúcho. Eu acho que essa tem que ser a resposta e a convicção que tem que ter do que foi visto até agora. É o suficiente pra subir? Na minha avaliação, não. Do que a gente viu até aqui, não vai subir. Né? E aí é o principal objetivo do Brasil dentro da temporada. Porque, claro, tinha uma Série D, mas acabou que não deu certo. Mas agora, o principal objetivo do Brasil é voltar à elite do futebol gaúcho. O que está jogando até agora, do que foi visto até aqui, não é o suficiente. E aí, claro, tu pode daqui a pouco te prender a... Tem jogadores, o Rafael Dumas vai entrar nesse time, o Vitor Becker vai entrar nesse time, né, que a gente sabe que são dois jogadores, bons jogadores. O Silas vai entrar nesse time, o Davi Torres pode entrar nesse time, tem outros jogadores que podem entrar nesse time, tudo bem. Mas o conjunto da obra não era o suficiente para te conseguir fazer um confronto, um enfrentamento melhor contra o Santa Cruz? Conseguir fazer pelo menos um bom jogo contra essa equipe do Gramadense fora de casa, o que tu tem agora não era o suficiente para isso. Eu acho que são avaliações, né, e são questões que ficam do que foi visto até aqui, mas que para mim, sinceramente, eu acho que tu, no próximo domingo, ali depois da 1h30 da tarde, né, que ele foi ali, ganhou, se ganhar vai ser campeão, vai comemorar, tu vai parar, vai pensar, o que a gente viu aqui hoje no estádio Bento Freitas, o que a gente viu dentro dessa copinha, é o suficiente pra gente conseguir o acesso à elite do futebol gaúcho? Eu acho que são perguntas que, neste momento, eu acredito que quem investiu e quem tá dentro, né, do futebol do Brasil.

0: Brasil. Neste momento, eu na minha avaliação, está sem resposta.
1: É uma boa questão mesmo, né? Realmente, o Brasil, ele mesmo se vencer, né, tem gente que acredita que o Laércio, acho que ele vive um momento de... Ele já chegou pressionado, né? Porque ele chega num Brasil decadente na Série D, né? Praticamente ali... Acho que ele ainda pega o Brasil no G4, né? Ele pega o Brasil, sim, ainda dentro do G4, mas com a pressão de se manter ali. O Brasil tinha jogos contra o Blumenau e também contra o Azures, né? Acho que tinha mais uma partida ainda, mas ele começa perdendo para o Blumenau em casa, né? Então... ele pega um Brasil decadente e não consegue segurar, né? O Brasil vem caindo, ele... até fazendo uma metáfora, né? Ele vai esticar os braços, o Brasil acaba caindo ainda mais, né? Não houve evolução, né? Desde que ele chegou ao clube, isso, ele já chegou pressionado, a pressão está aumentando cada vez mais e eu não acho que seria surpreendente, assim, em caso de derrota, ele acabar sendo demitido, sabe? Talvez o que tu pode usar é isso, né? Como argumento a favor dele ficar. Jogadores principais, Dumas, né? Como o Silas, estão chegando, né?
0: Sinceramente, se perde o jogo no estádio Bento Freitas, aí, com todo respeito, vai ter que cair. Eu acho que aí não há margem para te manter o trabalho. Porque tu não conseguiu dar uma resposta dentro da competição que o Brasil estava sobrando. Eu acho que o principal ponto é esse. O Brasil estava sobrando dentro desta competição, jogando com uma equipe alternativa. E ele não está conseguindo mais. O Brasil não está conseguindo nem mesmo apresentar futebol dentro dessa competição. Como falei, o melhor momento que a gente viu dessa equipe do Laércio foi o segundo tempo contra o Santa Cruz aqui. Que ainda consegue fazer o gol lá no apagar das luzes, no último lance do jogo. Então, de resto, foi um primeiro tempo ruim naquele jogo, foi um jogo ruim contra o Gramadense, foi um jogo ruim nos Plátanos também, que ele troca até mesmo o esquema, né, e tenta achar soluções e não consegue. Então, o coletivo do Brasil não está funcionando. E se tu perde pro Gramadense, dentro de casa, dentro do estádio Bento Freitas, uma final, eu acho que aí não tem margem que segure, né, para manter o trabalho para uma Série A2.
2: Não, até porque, né, sob o comando do treinador, né, do Laércio, seriam 5 confrontos contra equipes de Série A2. Empate contra o Bagé fora, empate contra o Santa Cruz fora, vitória contra o Santa Cruz em casa, derrota contra o Gramadense fora, e aí derrota ou empate, digamos assim, contra o Santa Cruz nesse jogo de casa, né, em caso de perder a final. Seria bem abaixo, né? Bem abaixo, uma vitória e os restos resultados que dá para dizer negativos, né? Porque o Brasil jogou contra equipes todas mais fracas do que ele. Até o Luiz Augusto Simone manda áudio sempre.
1: Mandou vários aqui.
2: Não existe isso do Brasil ser melhor e não sei o quê. E claro, eu entendo ele, mas a gente tá aqui, é nosso dever analisar. O Brasil é melhor do que os adversários. O Brasil investiu mais, os jogadores recebem mais, porque, na teoria, são jogadores que desempenham mais do que os dos adversários. O problema é que não está dando certo, não estão conseguindo corresponder ao que se espera em relação a isso, né? A qualidade de futebol jogado. E como o Wesley falou, o Brasil estava, nas primeiras partidas, né, jogando com o time reserva, que era o Davi, que naquele momento era reserva, Yuri, reserva, naquele momento, lateral direita. O Thiago Henrique, reserva na zaga, junto com o Saulo, que o Saulo mal entra agora nos jogos. Aí era o Strite e o Otávio, né? Acabava um jogo sendo outro jogo sendo outro. Né? O lateral titular pela esquerda. No meio-campo, às vezes era o próprio Thiago Henrique, se não estava na zaga. Era o Gelati, né? O 10, muitas vezes o próprio Givigi. Né, era um Brasil realmente abaixo, né, naquele momento do que a gente imaginava do titular. E ainda assim com o Gilson ganhava, fez 2-0 no Guarani ao natural, né, ganhou do Farroupilha e aí tá, né, ganhou também, conseguiu fazer mais gols, né, mas poderia ter feito vários gols. O Daniel era geralmente um dos pontas, por exemplo, né, joga depois no mesmo estilo, mas já sem o Gilson, e vence por 1-0 a equipe do Bagé com 2 jogadores a menos. E aí depois começa um pouco mais de dificuldade, né? Empate com o Bagé fora, né? A vitória contra o Farroupilha, que era realmente o jogo mais abaixo, né? O empate depois de estar vencendo por 3-1 contra o Guarani. Então foi um Brasil que decaiu e, o Brasil, e principalmente, né, em relação a peças. O Brasil que jogava com o Gilson e ganhava seus jogos nas primeiras rodadas era um Brasil... um Frankenstein quase, né? Porque eram jogadores ou que não estavam... Tanto que o Tobias... que
1: sobrava, né?
2: O Tobias chegava a jogar e não jogou mal, esse é o ponto. Mas talvez se tu botar o Tobias agora pra jogar, coitado do guri, porque vai entrar perdido num time que parece totalmente perdido, sem padrão de jogo.
1: É, exatamente. Realmente o Brasil é o coletivo, né? Aí não adianta, como dizem, tu botar o Messi ali, realmente não... é, não renderia, né? Se bem que esse é de outro planeta. Mas, vamos lá, 7h57, vou começar aqui a ler algumas mensagens. Vamos começar com as de texto, a gente vai pro intervalo e voltamos com as de áudio. Boa noite, pessoal da RU. Estou na escuta e assistindo pelo YouTube. Quero fazer uma observação. Davi está jogando adiantado na intermediária, 2-3 vezes domingo. É, domingo o zagueiro quase fez gol contra, o Davi estava na intermediária, o zagueiro teve que correr em direção à goleira e chutou para fora, o Lázaro de Porto Alegre. E ele também complementa, ele diz o seguinte: pessoal, o treinador perdeu o vestiário, jogadores não aceitam as ordens dele, profundamente lamentável, a direção do Brasil ainda não mandou embora, o Brasil vai perder o título por esta direção omissa, e o Lázaro de Porto Alegre. É, o Davi realmente...
2: Foi o que eu falei ontem, né, desculpa te interromper, mas não, pode ir. A partir do momento que o treinador, na primeira entrevista, né, ele já dá aquela cortada dizendo que o Alan estava errando. Na segunda entrevista, né, no jogo lá do primeiro jogo da semifinal, diz que a equipe entrou com uma postura que, que ele não esperava, né, e faz a troca de 3 jogadores no intervalo. Né, agora nessa de novo, né, até ontem alguém mandou mensagem, agora não me lembro quem foi, né, peço desculpas, mas falando, né, que era um treinador que terceirizava sempre a responsabilidade. E eu até comentei ontem, a partir do momento que tu começa sempre a jogar a culpa para os jogadores... né, tu vai perdendo um pouco, às vezes, a mão do vestiário, né? O jogador, pô, mas... O jogador, se foi treinado uma coisa, né, e ele tentou executar aquilo que foi treinado e não deu certo, o treinador vai lá e bota a culpa no jogador, o jogador pode muito bem pensar, bom, eu fiz exatamente o que ele pediu. Né, e ele tá botando a culpa em mim, sendo que ele que planejou errado o jogo, digamos assim. A tendência é que tu acabe perdendo o vestiário. Não tem como, não estou no vestiário do Brasil, não tem como eu saber. Mas numa dessas pode ser algo que não digo que aconteceu ou que está acontecendo, mas que pode até vir a acontecer justamente por esse tipo de crítica nos microfones que o treinador acaba fazendo.
1: É, exatamente. Boa noite, vocês não notaram ainda, mas esse treinador do Brasil, esse professor Pardal, conseguiu aniquilar o nosso melhor jogador, que era o Simas. É, entra naquilo que o João falou, né, também do Tobias, que se colocasse ele iria mal, o Simas decaiu como o coletivo, né, decaiu e ficou, sobrou, né, pro melhor jogador também do
2: Brasil. Ele até começou fazendo gols ali na Série D, né, ele faz tanto gol contra o...
1: dentro da área.
2: Exatamente.
1: Era contra o São Joséense, o Azures na última rodada e o Blumenau.
2: Exatamente. Três andares. Mas depois é um jogador que a gente não fala mais construindo o jogo. Tu vê o Simas iniciando às vezes a jogada ali, né, no meio de campo, mas tu não vê mais ele fazendo algo diferente, que era o que ele fazia. Ele estava sendo diferente, tanto fazendo gol ou aparecendo de cabeça dentro da área, fazendo gol, né, nesses últimos jogos lá, como a gente falou, na Série D. É um jogador que tem andado sumido também, não faz diferença mais em campo como ele fazia, e é um jogador para nesse nível estar fazendo a diferença.
1: É, exatamente, ele teve uma ação, me lembro, que ele faz uma jogada, ele cruza, mas já dentro da área, né, ele vai de área, ele cruza, a bola bate na defesa e vai para escanteio. Foi a única ação que eu me lembro do Simas na ofensiva na partida. Boa noite, amigos, na audiência em Porto Alegre. Domingo agora é obrigação o Brasil ganhar o jogo, com todo o respeito que a equipe do Gramadense merece. Se perder esse jogo, pode mandar o treinador embora, senão vai correr riscos na divisão de acesso. Abraço, Marcelo. Valeu, Marcelo, abraço. 8h01, fazer mais um intervalo aqui no Papo da Bola. Daqui a pouco tem as mensagens de áudio. Olha, tem bastante áudio chegando por aqui. Tem o Luiz Augusto Simone, o Nilson, o Luiz Carlos Assador, o Chico Arruda, galera toda participando. Daqui a pouquinho a gente volta com o Papo da Bola e a participação do ouvinte.
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4: 20h02. 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
1: Estamos de volta com o Papo da Bola, 8 horas, 4 minutos, peças e acessórios Pioneiro, o Cepel e Via Urbana. Vamos com as mensagens de áudio agora, chegando por aqui, o Chico Arruda vai pro ar.
10: Eu não sei, mas pra mim, sabe o que que falta pro Brasil? Duas coisas. A primeira, treinador. A segunda, o treinador não passa confiança para os atletas. Por quê? Porque ele não arma uma jogada. Tá? Ele não tem, assim, ó, aquele treinador que comanda o time do lado de fora. Tá? Se ele tem, os jogadores não querem trabalhar com ele. Tá? Não quero falar sobre o Brasil. Eu quero falar é sobre a divisão de base. Que hora vai ser o Bratel? Tá? Vai ser no sábado ou domingo? E quanto é que vai ser o ingresso lá no Pelotas? Eu quero ver as categorias de base. Vocês podem me dizer? Aliás, me dá essa resposta. Uma boa noite. Estou aqui curtindo o Papo da Bola. Tá? E sobre o Javante é isso aí, tá? Uma outra pergunta. Se o Brasil for campeão, ele vai disputar a Série D e a Copa Sul-Minas? Ou se ele for segundo colocado, ele só disputa a Sul-Minas? Ou se ele for campeão, não disputa a Sul-Minas? Boa noite, garoto. Tá mesmo. Chico Arruda, Balneário, Santo Antônio, para o Papo da Bola. Eu digo assim, ó. Eu digo assim pra vocês. Tá? Com esse time que o Brasil, se não melhorar e não trocar de treinador, o Brasil fica no caminho. Não passa pro gauchão do ano que vem. Tá? Boa noite, garoto. É isso aí. Por favor, me digam quanto é que vai ser o valor do ingresso para as categorias de base e quando vai ser as partidas. Obrigado.
1: Valeu, valeu, Chico Arruda. É, a primeira questão que ele falou, né, ali do Brasil jogar a Copa Sul-Sudeste, né, que é, dá pra dizer que é a sucessora da Sul-Minas, né, mais ou menos nessa faixa, mas...
0: Mesma linha, né?
1: É, mas, sim, ele disputaria a Série D e provavelmente a Copa Sul-Sudeste. Não há uma confirmação ainda disso, mas provavelmente seria esse o cenário se o Brasil for o campeão. E se for vice-campeão, provavelmente também, porque deve ter a vaga via ranking, né, da Série D do Campeonato Brasileiro, via ranking da CBF. E aí, como o regulamento inicial ele já dá a vaga da Sul-Sudeste para o vice-campeão, se o Brasil for vice-campeão, também deve disputar as duas competições. E sobre a base, o jogo do Brasil é dia 26, domingo, às 3 horas, no Bento Freitas, o Brapel número 1, né, dessa final da Copa... Da Copa não, da Gauchão Série A2 Sub-20, né? Ainda não tem serviço de jogo, né? Não tem nenhuma informação sobre ingresso, até porque falta mais de uma semana para a partida, mas o Brasil deve divulgar em breve os valores. Bora aqui pro próximo. Deixa eu ver aqui, o Júlio do Cavaco vai pro ar.
11: Boa noite. Boa noite. É o Júlio do Cavaco. Eu só queria assim, fazer uma pequena explanação rapidinho. Pelotas não quis jogar, né? Ah, ficou todo esse tempo parado, muito bem. Agora eu vou dizer uma coisa aqui, uma opinião minha. O Pelotas tem obrigação de subir. Cara, não quiseram jogar, ficaram esse tempo todo parado aí, o torcedor ficou frustrado, né? Aí, tudo bem, não quiseram jogar, tudo bem. Agora tem que fazer um time para subir. E o torcedor do Esporte com o Pelotas tem que cobrar. Vamos fungar no cangote deles, hein? Eu conto com vocês. Não quiseram jogar esse tempo todo aí, né? A segunda divisão está batendo na porta aí, né? Então aqui, vamos cobrar deles agora. O cara se ter parado, tá tudo bem, não quiser jogar, tá, frustrou o torcedor. Os torcedores do Esporte Clube Pelotas tem que cobrar deles. Vamos cobrar, vamos fungar no cangote que eles têm.
1: Tá aí, deu um corte, né, no final ali do áudio do Júlio, mas é isso mesmo. O Pelotas, ele entra, né, sempre pressionado, né, a subir para a Série A do Campeonato Gaúcho. É uma equipe que almeja isso, né? Acho que todo ano, né, a obsessão do Pelotas quando começa uma Série A2 é sempre subir, né? Conseguiu isso, de fato, no ano retrasado, acabou caindo no ano passado. E agora, né, vai jogar novamente a divisão de acesso. Mas até a gente vai aprofundar mais o Pelotas nos próximos dias, né? O Pelotas segue apresentando jogadores, anunciando esses atletas. E também, né, muito em breve deve ter o seu elenco completo à disposição do técnico Daniel Franco. A gente vai aprofundar mais nos próximos dias o Pelotas, assim que começar também jogos treinos, né? A gente conhecer mais os jogadores do Pelotas e ver o que a equipe pode... a característica, né, da equipe do Pelotas. Mais um aqui, Luiz Carlos Assador.
12: Boa noite, meus amigos da equipe do Papa da Bola, Fernando, João Antônio, Wesley e demais integrantes desse maravilhoso programa. Eu, Luiz Carlos Assador, eu venho dizer a vocês uma coisa, dentro do meu pensamento. Esse homem aí, se ele sair, se mandar ele embora, ele vai sair daqui rindo, com din-din no bolso, pessoal. Será que a SAF vai deixar esse cara que não tem um estilo de jogo fazer com que o Brasil tenha mais um vexame dentro de casa contra o Lajadense? O Gramadense vai vir aqui, pessoal, bem estruturado pelo treinador deles, cara. E os nossos cabeças de bagre aí não estão entendendo o que, que esse treinador está querendo fazer. Como vocês frisaram agora, uns toques de bola, a defesa nossa saindo mal, errando passos, quem é que vai conseguir fazer gol? O Gramadense vai vir aqui, vai nos enxericar. Olha, não sei não. Tem que mandar esse homem embora antes de nós sofrer mais um vexame no próximo jogo contra o Gramadense, pessoal. É o meu ponto de vista. Uma boa noite a todos vocês e aos ouvintes.
1: Boa noite aí, o Luiz Carlos Assador, indignado, né, com a, com a situação do Brasil. É, pode esperar um contexto totalmente diferente, né, nesse jogo da volta. O Gramadense deve vir para vai pressionar, né, o Brasil. Acho que não vai sentar na vantagem igual... Certamente não vai ser igual o Santa Cruz, né, que estacionou o ônibus, o Rodrigo Mamá fez cera e acabou sendo punido no final, né? Acho que o Gramadense vai ter uma outra postura, né?
2: Eu acho que o ponto é esse, né? Vai depender um pouco do que vai planejar para o jogo a equipe do Gramadense. Porque o Gramadense, né, por mais que o Brasil não tenha chance clara além do Venício, o Gramadense acabou recuando ali dos 20 minutos do segundo tempo até o final, né? E como falei também no dia do jogo, né? Uma situação um pouco normal, porque tu tá vencendo por 1-0, tu vai cansando um pouco mais, tu vai segurando um pouco mais até para não atacar e tomar, quem sabe, um gol no contra-ataque, sendo que tu tá vencendo o jogo numa ida de final. Agora, quando jogou com a posse da bola, quando pressionou a saída de bola, quando controlou com a posse o jogo, foi melhor que o Brasil. Claro que resta saber se vai conseguir fazer isso aqui, né, com a pressão da torcida, né, com o gramado, né, e agora dá para dizer que não estava perfeito o gramado como a gente imaginava lá no Passo da Areia, né, agora ainda assim é um decréscimo em relação ao gramado do Bento Freitas, né, então pode ser que dificulte um pouco mais para jogar tanto com a bola no chão, mas se vier para se defender como fez o Santa Cruz e só explorar contra-ataques, pode até dar certo. Né? Mas a tendência é um Brasil que vai ter um pouco mais de chance, um pouco mais de controle de jogo, e a menos que os ataques do Brasil sejam novamente, né? Chega na ponta com o ponta esquerdo ou direito e dá uma chuveirada para a área, a tendência é o Brasil conseguir construir um pouco mais e levar mais perigo. Então, no meu ponto de vista, o Gramadense teria que tentar jogar. Joga o jogo como se fosse 0-0. Mas depende também do pensamento do treinador.
1: E aí, Wesley, o que tu espera desse jogo da volta, especialmente na postura que o Brasil deve enfrentar nessa equipe do Gramadense?
0: Pois é, eu sinceramente não vou com vocês, não acho que o Gramadense vá esperar tanto assim o Brasil. Claro que daqui a pouco numa estratégia, uma circunstância de jogo, começo de partida, pode ser que deixe o Brasil um pouco mais com a bola, ver o que o Brasil vai poder estar apresentando a esta equipe do Gramadense, né, o que vai conseguir desempenhar. Mas uma curiosidade que eu acho que vale: o Gramadense, ele jogou melhor dentro da competição fora de casa do que dentro de casa. Ele conseguiu desempenhar melhor fora de casa. E aí eu não sei se daqui a pouco é numa estratégia, né, no estilo, né, mas é uma equipe que ela é muito perigosa fora de casa. E eu sempre trago o exemplo: o Santa Cruz estava vencendo deles por 2-0 e eles buscaram 2-2, né, e que garantiu a liderança do grupo, por exemplo, para essa equipe do Gramadense. Contra o Brasil de Farroupilha, se não me engano, venceu fora de casa. Então é uma equipe que ela é perigosa. Ela é perigosa, mostrou isso, né? E venceu o Brasil na partida de ida. De certa forma, era um campo neutro, né? Porque nenhuma das duas equipes, né, eram donas do estádio, mas o Gramadense era o mandante. Só que eu acho que essa é uma curiosidade bem interessante, porque, claro, o Brasil vai querer apresentar mais. E o Gramadense, ele gosta de jogar melhor fora de casa do que dentro de casa. Acho que vai ser um confronto que as duas equipes ainda vão estar tentando praticar seu estilo, mas não acredito não que seja um Gramadense de uma forma tão reativa e tão recuada como a gente viu outras equipes, por exemplo, que vieram aqui no Bento Freitas e apresentaram isso já durante a competição. E
2: só em relação a isso, né? Quando o Santa Cruz recuou com o 2-0, com a posse de bola, o Gramadense conseguiu achar os espaços, fazer os dois gols. É uma equipe que joga bem melhor quando está com espaço. E às vezes fora de casa, né, consegue também implementar o seu estilo ao invés de deixar o time da casa fazer o confronto.
1: Seguindo aqui nos áudios, Eugênio Lino.
13: Boa noite, gurizada.
1: Boa noite.
13: Seguinte, olha, a preocupação, assim, nós, para ganhar do Santa Cruz, foi um dilema. E o time do Santa Cruz é muito inferior do Gramadense. O time do Gramadense é mais postado, mais treinado. Imagina, foi muito dificultoso para nós ganhar do Santa Cruz. A não ser que o Brasil jogue diferente, ou dê um brilho agora, que já não está dando há muito tempo, que não vem jogando nada há muito tempo. Né? E esse treinador escolhe certo o time e dê certo. Está difícil de acreditar, mas vamos ir acreditando. A gente está sempre nessa. Né? que vai melhorar, que vai melhorar. Não tem esquema de jogo, não tem nada. Escala mal. Ah, eu tô assustado com esse time do Brasil aí. Né? Mas a gente fica sempre naquela esperança. Eu não sigo na esperança. A minha esperança é que o treinador saia, só isso. Porque senão nós não vamos ter nada. Não temos jogada ensaiada, não temos nada, nada diferente. Não temos bater de foto, todo mundo quer pegar a bola. E... Então, é um horror, tio, um horror. Não tem comando. O time do Brasil não tem comando, infelizmente. Se não trocar o treinador aí, nós não vamos longe em nada. Pelo amor de Deus, só sofrimento. Um abraço. É, gurizada, vou dar um pitaquinho, como diz o rapaz aquele. E outra, ele tá perdendo a mão no vestiário porque ele atira o jogador pra cima. Ele tira a culpa dele e joga pra cima do jogador, eu já falei. Umas três vezes ontem eu falei, o João também tem o mesmo pensamento meu. Ele tira a culpa dele para ele ficar de bom e joga para cima do jogador. O jogador tá ouvindo o que ele ouve, o jogador tá ouvindo também. Ele perdeu o vestiário. Perdeu o vestiário. Ele quer tirar só a culpa para cima do jogador. A culpa é dele.
1: Tá aí, valeu. O Eugênio Lino participando por aqui também. Luiz Augusto Simone.
14: Continuando a minha mensagem, que curva da nossa história, nós esquecemos da Garra Chavante, uma charanga, uma bateria famosa em todo o Brasil e inigualável. Que me perdoe, pessoal do Esquadrão Chavante, essa gurizada nova aí, mas não tem como comparar. Vocês vão ter que comer muito feijão com arroz. E não vou conseguir ser iguais a Garra. Não adianta, tchê. A Garra era a Garra. O Brasil conseguiu essa proeza de acabar com a Garra Chavante. Pessoal, voltei só para dizer uma coisa. O treinador que bota a culpa nos jogadores é um bosta, com perdão da palavra. Ele não pode jamais, mesmo que os jogadores tenham culpa, jamais pode jogar isso ao público. Ele perde o comando do vestiário, ele perde a liderança. Esse treinador aí, eu acho mais, é que tem que pegar o Penha. É isso aí.
1: Tá aí a participação do Luiz Augusto Simone. Ele mandou outros áudios, mas ficaram muito longos, né? Daqui a pouco a gente já tem que passar para o Falando de Copa, então o Luiz Augusto Simone a gente deixa para uma próxima oportunidade. Pode falar, João.
2: Só sobre isso, né? Até abriu o site da Federação para ver quantos torcedores do Brasil tinham, né? E ainda não tem o Borderone, não tá o relatório financeiro ali. Mas eu esperava mais torcedores do Brasil também nesse primeiro jogo, né? Claro, talvez não os 1.500, porque é um número... Né? Às vezes o Brasil não bota 1.500 aqui no Bento Freitas, né? Mas eu esperava um pouco mais, achei que o torcedor ia se mobilizar um pouco mais por ser uma final, né? Tanto que eu até tinha comentado ali no grupo, não sei se cheguei a falar no ar, que sendo uma quinta-feira no ano passado, né? De noite, aí óbvio, bem complicado...
1: Essa foi a ida, né?
2: O Brasil tinha botado 200 e poucos torcedores, né? Na ida lá em... Lá no Cristo Rei, né? Não sei se foi muito mais, se foi menos do que isso, mas me pareceu um número normal, assim, de torcedores que o Brasil às vezes bota no próprio jogo contra o São José, digamos ali, né? Que é uma viagem curta, sendo uma final, eu esperava um número maior de torcedores do Brasil nesse primeiro jogo, né? Pra realmente talvez fazer a diferença, como o próprio Hélio tinha falado comigo, né? A gente espera que o jogo vai ser... Né, se tiver um diferencial de torcida, seja a nosso favor. E acho que no final não teve nada em relação à torcida, por mais que a torcida do Brasil faça mais barulho do que a do Gramadense. Tinha um público interessante do próprio Gramadense.
1: Foi eu estava lá, né, no campo. A do Brasil cantava, pulava. A do Gramadense parece, sabe, a torcida da Premier League? O pessoal sentado e se levantava quando tinha um ataque. Mas na maioria ali sentado não cantava, era uma torcida de teatro.
2: De maioria acho que é familiar, né?
1: Então... Tinha um lá que, uma parcela, né, quando o Vilcinho, ou o Wilcinho, camisa 11, tocava na bola, era uma... Aí comemoravam bastante. Então, realmente, isso vem de familiar, né, só de ver a participação ali dele, já era uma comemoração. Vamos seguir aqui com os áudios. Ele, Nilson da Garra Avante.
15: Boa noite, gurizada da mesa aí, pessoal da mesa, Gustavo, Lucas, Fernando, tá, e Ed da Gani e João, pessoal da mesa aí, ó. Não só por domingo, só em casa cheia, domingo, mais uma contratação aí pro Chavante aí, agora a gente quer um centro médio bom aí, que agora pode ser que dê continuidade no Brasil, e esse treinador cabeça de bagre aí, que tem que tirar o Otávio e deixar o lateral novo que disseram aí, não adianta, ele tá muito pesado o Otávio, não tem o que fazer, o treinador que não fica inventando que a torcida vai vaiar ele, hein. Essa fazer muita coisinha, inventação aí, ele vai, já está sendo, já tá se queimando. Eu vi lá que o pessoal lá em Porto Alegre ficaram brabo com ele, xingando ele. E o jogador nem foi na torcida. Foi só dois lá que acho que estavam no banco lá. Os caras botaram a cara lá. Só que ele não fica inventando aqui, domingo nós temos que ganhar. Ainda mais de casa cheia, domingo vai estar engurizado. E tem que dar valor a essa camiseta aí, esse treinador aí, hein?
16: E aí, Dagani, e aí, Fernando? Só de boa, gurizada, não tem o que fazer. E aí, tô no YouTube aí, vendo vocês aí.
15: Vou largar a toalha ainda, hein? Não podemos largar a toalha ainda, gurizada, quem é Chavante vai até o final.
1: Tá aí a participação do Nilson. É, teve uma conversa mais ríspida lá, né, entre o Otávio, o Yuri também tava, né, junto de outros torcedores, mas o Otávio me parecia mais...
2: Isso é uma cobrança em relação ao Otávio,
1: né? É, mas o Otávio me parecia que ele estava mais respondendo mesmo, né? Sim. Ele estava, o Yuri mais cauteloso, né? A gente sabe a identificação que o Yuri tem.
2: Mais uma discussão mesmo entre o jogador. Isso até é uma coisa que eu estava pensando agora, né? Porque o Otávio, querendo ou não, é daqui, né? Numa dessas, pode chegar e falar, bah, tô me incomodando, moro, tenho família em Pelotas, né? Daqui a pouco pede boné. E aí o Brasil vai ter que ir atrás de um outro lateral às vésperas da competição, né? É complicado. Lembrando que o Strite é emprestado, né? Numa dessas... Ah, não, volta.
1: Volta.
2: Fica sem? Vai ficar sem? É difícil. Claro, inteiro o torcedor que reclama, mas tem um pouco do limite ali, né? Em relação à cobrança, principalmente nesse quesito, né? O jogador, às vezes, numa dessa, até porque não seria novidade, né? Já faz uns 2 anos que alguns jogadores tomam uma pressão aí da torcida... O bonezinho tá sendo largado no vestiário e no outro dia ele já tá no Penha.
1: É, isso é uma discussão, né, que entra, né, pro futebol, muita gente dizendo, o jogador hoje não gosta de pressão, né? Tu gosta, às vezes ele vai lá pra um time, sei lá, pega um time que não tem torcida, ali ele não vai se incomodar, né? Se perder, se ir mal, beleza, não vai ter alguém pra ficar xingando ele ali o jogo inteiro, né? É a mentalidade, né, de alguns jogadores hoje, né? Eles preferem não ter a pressão. A gente sabe que a torcida do Brasil, além de ser uma torcida grande, é uma torcida que faz pressão, né? Então, é isso. E ainda mais é realmente o Otávio, que é daqui.
2: Né?
1: Então...
2: O ônus e o bônus, né? Porque muitos falam quando vem pro Brasil, porque eu já joguei contra, a torcida é muito boa, a torcida, né, apoia, é uma grande torcida no estádio, geralmente, né, fazendo barulho. É, mas se tu vai mal, a torcida que tá apoiando, ela vai estar tá te criticando também.
1: Já diria Carlinhos Bala. A mão que vai, é a mesma que a
2: foto. Exatamente.
1: Muito boa essa daí dele. Vamos agilizar aqui, tem mais algumas de texto. Boa noite, hoje quero dar os parabéns pra vocês, Papo da Bola, pois valorizam muito a participação do ouvinte, aturam certas malas como eu, mas nunca deixam de ouvir as mensagens. Isso sim é saber fazer rádio. Parabéns, Antônio Alves, do Barro Duro. Ele diz que escuta rádio desde julho de 1967. Aí, então, um abraço para o Antônio Alves, que também muitas vezes nos critica, né? Mas hoje é só elogios para o pessoal.
2: Só um detalhe, a minha mãe nasceu em 65, né? Então a minha mãe tinha 2 anos quando ele começou a ouvir a rádio.
1: Que loucura, né? O tempo é... O tempo passa, assim, né? Sim. A gente não percebe, o tempo passa. Mandar um abraço...
2: Até careca, já.
1: Mandar um abraço aqui pro Dadá. A gente vai ver isso, Dadá. A gente vai ver essa questão dos áudios aqui. Geralmente a gente tinha um limitador, né? Limitador automático ali que cortava os áudios em um certo período de tempo.
2: O software.
1: É. Boa noite, amigos. Não tinha como ir mais torcida em Porto Alegre, pois não tinha mais ônibus à disposição para fretamento em Pelotas. Cheguei a procurar ônibus também em São Lourenço, Canguçu e Piratini e também não tinha. Abraço, Miguel Martins da Chavantur.
2: Tá aí a resposta, então. Valeu, Miguel.
1: Até a projeção, eu ouvi, não sei se foi questão de projeção, mas era cerca de 350, 400 torcedores. Acho que tinha mais ou menos isso. Meu...
2: Já é bem mais, quase o dobro do que teve no ano passado.
1: É, o meu olhômetro é muito ruim, sabe? Eu não sei contar, não sei mesmo, mas é, se acho que tinha mais ou menos isso ali na parte destinada ao Chavante. Pra gente encerrar, Wesley, tem mensagem no YouTube também?
0: Tem mensagem aqui do pessoal que tá lá no Rádio Universidade Pelotas. O Luiz Laércio veio aprender a ser técnico aqui em Pelotas, também Michel Gomes. Esse treinador já manda ele embora antes que comprometa a segunda divisão do Gaúcho. O Luiz retorna, diz que SAF não queria reclamação e não queria gastar quando o Gilson reclamou mandar embora. Trouxeram esse Laércio, que é baratinho, mas está aprendendo a ser técnico aqui no Brasil. O Adilson... João, falasse tudo como eu vejo. Pela grandeza da torcida, não merece um time desse. Traz o Felipe Gil, esse conhece jogador, diz ele aqui. É, o Luiz diz que, apesar do Brasil precisar de 4 jogadores de qualidade, além destes que trouxe, o Clock, daqui, @ClockStricker, tem uma opinião impopular referente à torcida do Brasil. Quando o Brasil está bem, ela é maravilhosa. Mas quando está mal, é lamentável. Deixa de apoiar para jogar contra, diz aqui o ClockStricker. E também o Luiz diz, eu vou à Baixada desde 1970, tô ficando velho, diz ele aqui, bota uma risada, um abraço a ele.
2: Beleza. Vai até ver aqui, né, o Felipe Gil, acho que ele tá no Cascavel. É, no Cascavel.
1: Cascavel jogou uns amistosos recentemente, né, contra Grêmio, Corinthians, fez uma rendinha aí durante a Copa do Mundo. 8 horas e 28 minutos para finalizar, o Giovani lá de Porto Alegre.
17: Boa noite, amigos da Rio, Giovanni de Porto Alegre. Cara, eu peguei aí uma discussão de vocês aí sobre a torcida, a pressão que os jogadores estão tomando. Eu só quero dizer uma coisinha pra vocês. Cara, eu sou da época aí do Bira, que o Bira jogava, o Zezinho. Cara, se não tá aguentando a pressão, pede pra sair, sai fora, larga a barca. O Brasil sempre foi assim, a torcida do Brasil sempre foi de pressão, cara. Por quê? Porque é uma torcida fanática, velho. É uma torcida que cobra e quer resultado, entendeu? Então, se na realidade, assim, ó, tem muito jogador Nutella, como diz o nosso querido o radialista aí, o Beto Vetromini. Cara, se criou uma Nutelagem no futebol aí que, vou te contar, né? Tem uns pezinhos aí de Cinderela aí que só querem receber e toquezinho pra lá, toquezinho pra cá. Então, assim, cara, se não está insatisfeito com a pressão, sai fora, larga a barca. Brasil é pressão. Quem vem jogar no Brasil vai sofrer essa pressão da torcida, porque a torcida quer resultado. E eu vou dizer mais uma coisa. Hoje ela está cobrando os jogadores, amanhã vai cobrar a diretoria. Essa SAF aí tem que melhorar o Brasil. Já vou dizer, tem que investir, cara. Não vamos trazer uns pés de princesinha lá do interior, lá, que achando que vai resolver. Tem que trazer jogador compatível com a camisa do Brasil, cara. A camisa é pesada. Tem que trazer cara que vá doar, mano. Vai dar o sangue no campo ali. É isso aí. O Brasil sempre foi assim. Sempre foi assim. Falou, um grande abraço a todos aí. Espero que o Brasil reverta esse resultado aí, né, e traga mais uma felicidade aí pra essa torcida que merece, hein, cara. Tá carente. Falou, um abraço a todos aí.
1: Valeu, Giovani. E com isso a gente vai encerrando o nosso Papo da Bola desta terça-feira. A gente volta amanhã, às 7 horas da noite. Fala mais dessa final do Grêmio Esportivo Brasil. Fala mais, né, desse jogo da volta também. Chavante precisando reverter a vantagem de um gol, a desvantagem, né, sofrida nesse jogo da ida. Você fica agora com o Falando de Copa. Vamos falar muito desse França-Espanha. E eu vou falar da minha Suíça. Já voltamos.

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0: Olá, boa noite, terça-feira, 14 de julho de 2026, agora 8 horas e 35 minutos. Eu sou o João Antônio Ferreira e nós estamos falando de Copa aqui na Rádio Universidade. 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E você, amigo ouvinte, venha falar de Copa conosco, participe no WhatsApp 98435473, também interaja lá na live no YouTube Rádio Universidade de Pelotas, é a RU multiplataforma, e comigo hoje estão Wesley Dagani e Fernando Moraes. Boa noite, Wesley, tudo certo?
1: Boa noite, João, a tia, o Fernando, a todo mundo que nos acompanha. Vamos juntos para mais um Falando de Copa. Não poderia ser um dia mais feliz do que ver essa França estar sendo eliminada, né? Os franceses que fizeram uma grande Copa, né? Mas que acho que subiram um pouquinho no salto. E conforme fizeram isso, a Espanha foi lá e deu o famoso rapão de brigadeiro.
0: E ainda, Wesley, dá para dizer que é um quase Barcelona chegando na final,
1: né? Praticamente, né? Porque se a gente for ver só o Cucurella, que agora foi contratado pela equipe do Real Madrid, é o único jogador dos merengues. O resto tem até acho que Atlético Bilbao, Atlético de Madrid, Barcelona, né? E o Barcelona sendo a grande maioria. Então é muito também do trabalho, né? O De La Fuente, né? Ele é muito bom treinador. Vem já de um ciclo muito bom, né? E inclusive, né, sendo muito pai dessa França, né? Porque ganha na Euro, ganha na Nations, né? E acaba que agora ele enfrenta na Copa do Mundo, que era talvez a cereja do bolo, né? Que ele precisava vencer essa França, conseguiu. Então foi um jogo maravilhoso por parte da Espanha, né? Um jogo que foi aquilo que a gente falava, né, aqui durante Falando de Copa, tinha que fazer um jogo perfeito. E fez o jogo perfeito e conseguiu fazer um 2-0 totalmente ao natural pra cima dessa França.
0: É que o jogo hoje acho que foi exclusivo da Cazé TV, né? Porque se tivesse passado na Globo, eles iam pedir pro De La Fuente pedir música, né? É. Porque foram 3 semifinais e 3 vitórias aí pra cima da França. Fernando Moraes, feliz aí com a Suíça, que ficou no quase ou acreditou que dava mais pra sua Suíça contra a Argentina ali no sábado, no domingo? Foi sábado? Sábado.
2: Foi sábado. Foi
0: boa
2: sábado.
0: Noite, Fernando.
2: Boa noite, João. Boa noite, Wesley. Boa noite a todos que acompanham Falando de Copa. Olha, eu acreditei que poderia virar. Especialmente quando, né, antes da expulsão do Embolô, quando estava 1-1 ainda o jogo, né? A Suíça tinha as ações, dominou a Argentina. Pelo menos em posse de bola, né? Teve dificuldades para chegar na área. A que chegou conseguiu com o Ndoye fazer o gol de empate. Acho que cai de pé a Suíça, sabe? Acho que não é uma geração de ouro, não é uma seleção que joga bonito, longe disso, né? É uma seleção que muitas vezes prefere se defender, jogar em contra-ataques do que dominar o jogo. Nessa partida apareceu essa possibilidade e a Suíça teve uma boa apresentação, sabe? Acho que a expulsão foi um fator preponderante, acho que o Embolô ele acaba sendo, e foi infantil ali, né? Foi uma decisão de totalmente errada por parte do atleta simular uma falta no meio de campo, uma coisa eu nunca tinha visto, sabe? Nunca mesmo. O árbitro ainda, e eu acho mais bizarro, o árbitro ia cair, né? Eu acho que tá, não sei se é questão de posicionamento ali, de visão do árbitro, mas ele ia cair na simulação da Embolou, o VAR corrigiu e, né, acabou justamente sendo expulso, né? Uma decisão justa, né? Tá na regra ali, se puder, pode revisar, né? Justamente pelo cartão apresentado ao Paredes que o VAR pôde chamar para correção. O Embolou já tinha, né? E o primeiro cartão dele já tinha sido um pouco infantil, então eu acho que ele acaba prejudicando ali a Suíça, e aí depois vira um jogo, né, de ataque contra a defesa, mesmo a Argentina esfacelada fisicamente, domina o jogo, faz 3-1 na prorrogação, mas eu acho que a Suíça cai de pé, sabe, e dá uma perspectiva melhor para, primeiramente para a Nations League, que está na terceira divisão, tem que buscar o acesso para a Série B, pelo menos, da Nations League, e depois para a Copa do Mundo, já pensando no ciclo de 2030, né, tem também a Eurocopa nesse meio do caminho, né, tem que, a Suíça já fez boas campanhas, né, já eliminou França em Eurocopa, então acho que dá para, assim, se o Brasil a gente tem uma perspectiva de que vai piorar, né? Não parece que não melhora. A Suíça, eu tenho uma perspectiva de que pode melhorar, pode apresentar um futebol ainda melhor nesse próximo ciclo.
0: Nessa Copa que a gente vê o troféu, né? O Superior Player of the Match, tem o The Dribbler aí que eles fizeram para o melhor drible da Copa. O Embolou ganhou o The Donkey, né? O burro da Copa, porque aquilo ali foi inacreditável. Fernando.
2: Realmente, não existe mesmo. Tu simular uma... No pênalti o pessoal até já entende, mas agora com o VAR, né? Todas as decisões são revisadas, a grande maioria. Não sei se ele pensou assim, fora da área o VAR não vai revisar, porque normalmente quando é falta o VAR não revisa.
0: Né? Não, e às vezes até qualquer queda, assim, o árbitro acaba marcando, né? Sim. Fora da área é mais fácil de qualquer contato o árbitro marcar, né? Às vezes dentro da área tem um contato mínimo, mas por ser um pênalti, sim, o árbitro não marca. Pode ter tentado essa, mas foi muito feio, né?
2: Ainda mais que ele já tinha amarelo, né? Então era hora de se resguardar. E acho que foi isso, ele pensou que, vou simular aqui, o árbitro vai marcar falta, não vai dar amarelo e beleza. Só que o árbitro deu amarelo.
0: E seria aquela falta, né, que o atacante principalmente gosta, né? Ele
2: de cruzamento,
0: tá,
2: né?
0: Tá de costas já pro gol, tá só, sim, esperando o jogador dar o bate pra ele cair e o árbitro marcar a falta.
2: Esperar o contato. Dele,
0: né? O problema é que foi muito feio e prejudicou demais. Era uma boa possibilidade, porque a Argentina já mostrava sinais de cansaço, dificuldade. E aí, claro, com a mais tu dá aquele 105%, 110% e foi a força que a Argentina conseguiu aplicar para pressionar por 60 minutos ali com a mais e conseguir fazer o gol. Mas começar falando do jogo de hoje, né, uma Espanha que controlou o jogo, né, a gente tinha algumas dúvidas em relação a como esse meio campo da França ia conseguir disputar geralmente, né, com dois, né? A França tenta jogar muitas vezes nesse 4-2-4, claro que o Olise ele volta um pouco mais, mas com o Tchouaméni e o Rabiot, que são volantes medianos, né? O Tchouaméni não é um volante para ter a posse de bola, o Rabiot não é conhecido por isso, o Olise tendo que ser o construtor basicamente sozinho dessa equipe, o meio campo da Espanha deitou e rolou, né? Muito qualificado, né? É um meio campo que a gente vê com as características daquele meio campo ainda, é claro, não é a mesma qualidade, são jogadores históricos do futebol, né? Busquets, o Xavi e o Iniesta, mas ainda assim a gente vê, né, um pouco do que foi aquilo, né? Ainda tenta replicar o que era aquele meio campo de controle de posse, e hoje foi um jogo para mim praticamente perfeito do meio campo da Espanha, que faz um 2-0, primeiro, né, aí eu sempre penso que o atacante tem que fazer aquilo que o Yamal fez. Se a bola tá viva, te joga e não interessa, tu vai tomar um pesaço, um chute, o que for. Se o zagueiro, se o defensor te acertar, é pênalti. Às vezes eu vejo o atacante com medo de ir na bola, sendo que ele só tem a ganhar.
1: Ansioso, né?
0: Ele só tem a ganhar, porque se ele chegar antes e tomar um chute... Bom, o cara não vai ter um chute tão forte que vai machucar o jogador dificilmente, né? E tu vai ser pênalti. Já com 19 minutos, tem a penalidade, o Yarzabal, né, o jogador talvez mais duvidoso dessa seleção espanhola e que honestamente acho que nunca deixa baixa a sua partida, né? Um jogador que tá ali para fazer o que precisar, bate pênalti, faz 1-0 e dá início a essa vitória, Wesley.
1: É uma Espanha que conseguiu estar, né, acho que de certa forma até surpreendendo a França. E ali na redação da Rádio Universitária estava eu e Lucas Sabeu, e falei ainda para ele, porque realmente o meio-campo da França, para mim, era a maior criptonita dessa seleção. E também as laterais, que acho que eram muito abaixo. O Theo Hernandes até acho que é um jogador que pode mais, mas ele não consegue, né, chegar em um nível maior. Faz aquele feijão com arroz, muitas vezes, que é bem feito. Só que chega um momento que o jogo te exige mais, né? E a Espanha, coletivamente, é muito forte. Coletivamente, é talvez a principal seleção do mundo. Que a gente para e olha que o coletivo dessa seleção funciona. Porque a gente vê a França, tudo bem, ela tem um bom coletivo, mas tem o Mbappé, tem o Olise, jogadores que vêm decidindo. O Dembélé vinha decidindo. Teve momentos que a seleção da França teve muitas dificuldades. Foi ali a individualidade que acabou decidindo o jogo. E a Espanha, o coletivo dela funciona muito forte, muito fortemente. E o que faz com que ela venha tendo uma boa regularidade dentro dessa Copa, dominando todas as partidas. E hoje, mais uma vez, ela conseguiu dominar totalmente essa equipe da França. Domina o meio-campo, né? E aí parte muito disso que citou anteriormente, né? Porque o Rabiot, sinceramente, há alguns anos atrás ele já não era bom. E agora, né, em
0: Quando era promessa, já
1: 2026.
0: não era tão promessa.
1: Então é um jogador que deu certo em um certo momento ali da carreira, mas que não tem mais condição. Então tem que ter essa troca. Aí tem o Tchouaméni, tem, né, que não consegue também estar rendendo muito fortemente dentro dessa seleção. Tem ali o Koné também, que não consegue ir tão bem, né, e não conseguiu. O meio-campo da França, para mim, era muito abaixo mesmo. E acabou que a Espanha, tendo um Pedri,

0: fora antes mesmo da decisão. Mas é uma tradição do torneio esse favoritismo não se confirmar. Em 1982, por exemplo, o Brasil de Zico, Sócrates, Falcão encantou o mundo e era apontado como grande favorito ao título, mas acabou eliminado pela Itália na inesquecível derrota por 3-2. Em 2006, quem chegava como a principal candidata? Seleção brasileira, reunindo Ronaldo, Ronaldinho Gaúcho, Kaká, Adriano e Cafu. Aquele time que ficou conhecido como Quadrado Mágico, mesmo assim, caiu nas quartas de final diante da França. Em 2014, a Espanha desembarcou no Brasil como atual campeã do mundo e bicampeã da Europa. Muitos acreditavam que ela faria história novamente, mas foi eliminada ainda na fase de grupos. Já em 2018, a Alemanha defendia o título mundial, também como uma das favoritas. O resultado caiu na primeira fase pela primeira vez em sua história. Agora, em 2026, foi a vez da França, atual vice-campeã, campeã 2018, dona de uma das gerações mais talentosas do futebol mundial e apontada por muitos como a principal favorita ao título. Era a minha favorita a conquistar esse título. Acabou eliminada nas semifinais pela Espanha. A Copa do Mundo prova, edição após edição, que tradição pesa, elenco ajuda e favoritismo existe, mas nenhum desses fatores entra em campo. Valeu, eu sou o Lucas Fabião e volto na nossa sua próxima edição de Curiosidades de Copas.
1: Tá aí o Lucas Fabião trazendo esse detalhe, né? Tocando na ferida, inclusive, da seleção brasileira aí duas vezes, mas realmente, né? 2006 a gente, né, eu já tava ali com meus 10 anos de idade acompanhando e se esperava bastante realmente daquela seleção que acabou ficando pelo caminho para a França de um aposentado Zinedine Zidane. Agora, passando para a outra semifinal, finalzinho aqui do nosso programa, projetar um pouquinho do que vai ser o confronto de amanhã. Wesley Dagani, né? Desgaste argentino, ele pode ser um fator para prejudicar. Bellingham e Harry Kane com 6 gols, né? São 2 para carregar o piano contra o Messi com 8 gols, sendo o principal carregador do piano. Pode ser que também prejudica a seleção argentina. O que tu espera do confronto de amanhã?
2: Pois é, né? O que a gente viu da seleção argentina contra a Suíça é uma seleção totalmente esfarelada, né? Totalmente esfarelada. Fisicamente, a Argentina não tinha a condição de praticamente competir mais ali em certos momentos do jogo. E deu graças a Deus com a expulsão, conseguiu fazer o gol, né? Saiu ali depois da prorrogação também, consegue ali fazer seus gols, aí ele dá uma renovada no fôlego ali nas substituições, mas está tentando claramente se recuperar fisicamente dentro da competição. Essa Inglaterra até também se viu ali já no confronto contra a Noruega, alguns atletas também que estavam um pouco desgastados, e o próprio Bellingham foi um deles, estava totalmente desgastado, tanto é que ele sai também durante ali a partida. E a Inglaterra, ela vem também nessa situação de que também se tem dúvidas de que forma ela vai estar fisicamente. Então, eu acho que isso pode daqui a pouco ser um fator que vai definir. Se a Argentina estiver da forma que ela estava, fisicamente falando, contra a Suíça, é capaz de sofrer muito contra essa Inglaterra. E a Inglaterra, né, se a gente for pegar aí já questão de elenco, né, do que é visto até aqui, a Inglaterra, ela é mais time, né, mas a Argentina, ela é muito bem treinada. E o Lionel Scaloni, né, o principal fator positivo é do treinador, que eu gosto muito, que é o Lionel Scaloni, é que ele adapta a equipe conforme o seu adversário. E aí a gente deixa até, por exemplo, a questão da dúvida, daqui a pouco quem vai estar jogando amanhã, o que vai aparecer, daqui a pouco ele muda alguma peça, muda o estilo de jogo, né, porque ele consegue fazer isso, ele adapta muito bem a sua equipe ao adversário. Então eu acho que vai ser um jogo muito equilibrado, sinceramente. Acho que vai ser até mais equilibrado do que foi hoje, por exemplo, que claro que a gente esperava um equilíbrio maior, mas acabou não acontecendo. Mas a tendência amanhã é que esse sim seja um confronto equilibrado. Não sei se de muitos gols, sinceramente, né? Acho que são duas seleções que até elas criam, mas é muito mais volume do que finalizações, por exemplo, né? E pecam bastante. De um lado a gente tem um gênio do esporte, né? Que é o Messi, que vem decidindo, vem carregando essa Argentina dentro da competição. E do outro lado, dois jogadores que têm feito a diferença, mas também tem o Saka, o Anthony Gordon, que também vem fazendo boa Copa, esses dois jogadores.